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2: Pessoal, agora são 9:02. Ótima noite para você que segue com a gente. Sintonizado, conectado, conectada aqui na mais querida, na mais ouvida no leste de Minas, Manhuaçu FM. O programa vai seguindo e a sua participação, claro, sempre valendo música. Quem tá com a gente, mandou uma mensagem mais cedo, é o nosso amigo ouvinte, o Chico de Paula. Não é, Chico? Fala comigo aí, meu querido. Boa noite.
3: Gosto de fazer um pedido, assim, meio chateado para não deixar vaga para os outros também, né? Mas eu quero ouvir uma música do seu programa com o André Andrade, Metade da Sua Cama. Essa música é muito bonita, novata agora. Se você puder, se não puder também, pode rodar uma outra também, tá bom? Ah, você, o importante é eu estar assistindo o seu programa e vendo você falar nosso nome aí. Você é uma pessoa especial, tá? E para todos os ouvintes da Rádio Manhuaçu e todos os ouvintes aqui da Barra de Aguaraí, sou eu, Chico de Paula, tá bom? Fique com Deus, meu amigo. Um abraço.
2: Tá, beleza. Abração, meu querido Chico de Paula, Barra de Aguaraí. Um abraço, meu querido. Fica com Deus também. Obrigado pelo carinho da audiência. Chico perde programa não, né? Tá sempre ligado aqui na mais querida, na mais ouvida no leste de Minas. André Andrade.

0: Mas que modão no programa, hein, André e Andrade, estrela de ouro. Quando são 9h07, tem mais participações no programa. Quem tá com a gente é o Geraldo de Caratinga. Oi, Geraldo.
1: Boa noite, Giovana Mourinho. Passa a música pra mim aí, Os Verdes Campos do Lugar, com Aguinaldo Timóteo.
0: Ô, Geraldo, um abraço pra você, campeão. Ótima noite, obrigado pelo carinho da audiência. Quem tá com a gente também é o nosso amigo ouvinte, o Gilmar, de Santa Gertrude, São Paulo. Oi, Gilmar.
2: Oi, Giovanni. Boa noite, tudo bem? Oi, Gilmar, de Santa Gertrude, tudo bem? Tá com modão pra nós aí. Ouço você sempre. Um abraço, meu amigo.
0: Tá joia, meu querido? Tudo bem com a gente, graças a Deus. Tá bom, Gilmar? Que bom, meu querido, que você tá sempre nos ouvindo, né, em Santa Gertrude, São Paulo. Abração do Giovanni, meu querido. Deus abençoe. Obrigado aí pelo carinho da audiência. Tá bom, Gilmar? Um abraço aí pra terrinha, né, terra seca. É, tá bom demais, meu querido. Um abraço aí, valeu. 9h08. Chegando Gilberto e Gilmar com Agnaldo Timóteo.

Tá bom, né? Gilberto Gilmar com Agnaldo Timóteo aqui no programa Os Verdes Campos da Minha Terra. Quem gosta muito dessa música também é a Dona Antônia, né? Ou melhor, a Dona Carlita. Dona Carlita, não é? No bairro Nossa Senhora Aparecida, Rua da Paz. Ela tá ouvindo o nosso programa, não perde não. Tá bom, Dona Carlita? Um abração pra senhora. Boa noite. Bom descanso. Obrigado pelo carinho. E o filho Diego, né, que também tá sempre com a gente ouvindo o programa. Tá bom, Diego? Um abraço pra você, meu querido. Ótima noite. Obrigado pelo carinho da audiência. Vamos lá, né? O José Prudente Jordão tá ligado com a gente ouvindo o nosso programa. Tá joia, José? Um abraço pra você, meu querido. Ele mandou aqui, Giovanni, hoje quero que você mande uma música aí pro meu filho Éder Antônio Jordão, que está fazendo aniversário. Legal, parabéns pro Éder Antônio Jordão. Parabéns, Éder, felicidades, meu querido. Deus abençoe muitos anos de vida. Tá joia, José Prudente Jordão abraçando ao filho, que tá completando hoje mais um ano de vida. Ele mora na Barra do Jaguaraí, Giovanni. Tá legal, meu querido. Tá dado o recado, tá bom? Um abraço pra ele, José Prudente Jordão. Minha amiga Sandra, bairro Engenho da Serra. Perde o programa também não, né? Que bacana. Um abraço, Sandra. Obrigado pelo carinho. Uma ótima noite. E aí no Engenho da Serra também, um abraço pra Dona Nicinha, que tá ligada com a gente também. Tá bom, Dona Nicinha? Um abraço, Giovanni, pra senhora. Deus abençoe. Obrigado pelo carinho da audiência. Agora o programa destaca Chitãozinho e Chororó, A Colheita.

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0: Agora são 9h20, na sua noturna de quinta-feira. Programa Ritmos da Noite com você até às 11h. Depois tem a Rede Aparecida de Rádio. Programa com a Mãe Aparecida para lhe fazer companhia até às 5 da manhã. Vamos lá, né? Deixa eu atender mais participações antes, porém, pelas quartas de final da Copa do Brasil, lá no Rio Grande do Sul, o clássico gremista, né? É, o clássico lá do Rio Grande do Sul, dizendo melhor, né? Grêmio Internacional, Grenal, queria dizer isso, né? Grenal, né? Tá bom, tá feita aí, desfeita a confusão. Semana passada empataram em 0x0, hoje o Grêmio vai vencendo em sua linda arena por 2x0. Sabe o que isso significa? Que até o momento o Grêmio será o adversário do Galão da Massa na semifinal da Copa do Brasil. A outra semifinal será entre Palmeiras e Vasco. Já está definido, né? Palmeiras e Vasco, uma semifinal, e a outra, até o momento, Atlético Mineiro, Galão da Massa e Grêmio. Isso até o momento. Se o Inter fizer 2 gols, né, ainda leva a decisão aí para os pênaltis. Agora 14 minutos, bola rolando no segundo tempo. Minha gente, 9h21, vamos lá de música, não é? Atendendo mais participações. Quem está com a gente é o Osimar Pereira, São João do Manhuaçu. Boa noite, Osimar.
1: Boa noite, Giovanni Muniz, aqui Osimar Pereira, São João do Manhuaçu. Eu vi a música do Amado Batista, uma nota minha, e ofereci para todos que estão na sintonia da FM 106.9, a maior e melhor. Um abraço a todos vocês, fiquem com Deus.
0: Tá bom, Osimar, aquele abraço, meu querido. Fique com Deus também, uma ótima noite. Valeu. Um abraço para Isabel Luiza, no Santa Terezinha, tá ligada com a gente também, curtindo o programa. Um abraço, Isabel. Obrigado, minha querida, pelo carinho da audiência. E quem também tá com a gente é o Antônio, São João da Figueira, Durandé. Ele que não perde o nosso programa nem... de jeito nenhum, né? Tá bom, Antônio? Um abraço, meu querido. Deus abençoe. Obrigado pelo carinho da audiência aí em São João da Figueira, Durandé. Amado Batista canta no programa Monotonia.

0: Muito bem, minha gente, recordamos Amado Batista, Monotonia. Tô pesquisando aqui na internet que ano é essa música aí. 1989, minha gente, é exatos 11:37 anos, né? 37 anos, Monotonia. Na hora eu pensei aqui que essa música deveria ter uns 40 anos, né? Me lembro dos meus tempos lá de criança, né? Quase, né? Pouco mais que isso, ouvindo o Amado Batista, né? Tá bom, né? Monotonia, minha gente, 9:25. Vamos lá, né? Deixa eu atender mais participações. Adão de Freitas, São Pedro do Havaí. Boa noite, atleticano. Fala comigo.
1: Ô, Giovanni Amorim, boa noite. Boa noite aos ouvintes da Rádio Manhuaçu. Giovanni Amorim, toca pra mais uma música aí do Felipe Falcão. Mas é simplão de tudo, dedicado a todos os ouvintes, né? Dedicado a toda a galera do Galão da Massa, né? Eita, Galão da Massa, hein? Faturou mesmo, né, rapaz? Então tá bom, Giovanni Amorim. Adão de Freitas, aqui de São Pedro do Havaí.
0: Bacana, Adão. Um abraço pra você, pra Ana Maria. Ótima noite. Obrigado pela sintonia. Aí o Felipe Falcão, nós é assim, prão de tudo. Eita!

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1: Muito bem, minha gente, 9h31 é a hora certa. Bom, e o Grêmio vai mandando uma sapatada pra cima do Internacional, hein? É, lá na sua arena, no Rio Grande do Sul, Grêmio 3, Internacional 0. Depois desse jogo aí, com certeza, o Pezzolano, o treinador do Inter, vai cair, né? Vai ser despedido lá do cargo de treinador, não é, minha gente? Eu acho, hein? Depois desse jogo aí, agora Internacional e Grêmio podem se abraçarem, porque no Campeonato Brasileiro, estão muito mal, né? O Grêmio é o 15º colocado com 28 pontos.

0: E o Internacional com 25 é o 18º. O Internacional está pior situação ainda, com 25 pontos apenas e com um jogo a mais do que o Grêmio. O Grêmio tem 24 jogos e o Internacional 25. Pois é, né? Que situação de Inter e Grêmio no Campeonato Brasileiro. Um já está na zona da degola e o outro está chegando. E na Copa do Brasil aí o Grêmio vai se classificando para enfrentar o Atlético Mineiro do Barba. Eita, o time do Barba tá melhorando, hein, pessoal? Vai dar trabalho pro Grêmio aí, com certeza. E eu acredito numa final entre Palmeiras e Atlético Mineiro. Sem querer desmerecer, pessoal, o Vasco da Gama, né? Que vai pegar o Palmeiras. Claro que o Vasco pode vencer também o Palmeiras. Pode. O Palmeiras tá caindo de produtividade, enfim. Mas eu acredito que dê Palmeiras e Atlético Mineiro na final. O Atlético está crescendo bastante, né? Com o treinador que chegou um tempo já e agora está acertando o time. Mandou uma sapatada para cima do Cruzeiro, né? Pela Copa do Brasil. E agora está esperando só o Grêmio, né? Se classificar, confirmar a classificação hoje para a semifinal da competição. Minha gente, 9h33, então tá. Vamos aguardar aí, né? As semifinais da Copa do Brasil, porque por enquanto aí no próximo final de semana tem um Brasileirão que tá empolgante aí, né? Flamengo com 51 pontos e o Palmeiras com 52. Chegou o Mengão, né? Pra cima do Palmeiras. Vamos ver, né? Que bicho que dá. Minha gente, 9h33. Quem tá com a gente em divino é a Maria Isabel. Ô Maria, boa noite.
1: Giovana Murim, boa noite. Tudo bem com você, amigão? Né? Que roda pra nós aí com o Tonico Tinoco. A Curitibana, tô na escuta do programa, tá bom?
0: Tá ótimo, Maria. Um abraço aí, boa noite.

0: Aí os saudosos Tonico e Tinoco no programa Curitibana. É, lá do fundo do baú, mas do fundo do baú mesmo. Essa é do meu tempo não, hein? Minha gente, 9h36, vamos lá, né? Deixa eu atender mais participações. Quem tá com a gente, hein? Olá, boa noite.
1: Boa noite, Giovana Amorim. Quem fala é o Evaldo. Fala, Sandro Gertrudes. Manda um abraço aí pro Quarga da Água Limpa. Reduto. Parabéns pelo programa aí. Se for possível, toca uma música de Paulo e Paulino. Valeu, Giovanni.

0: Abraço aí, sucesso.
1: Obrigado, meu querido. Valeu, Evaldo, aí de Santa Gertrudes, São Paulo, né? Abraçando o pessoal aqui da região, de Reduto. Bacana, Evaldo. Um abraço, meu querido. Obrigado pelo carinho, pela sintonia. Obrigado por ouvir o nosso programa aqui na Mais Querida, na 106,9. Tá bom, Evaldo? Fica com Deus, meu querido. De Paulo e Paulino cantam pra gente.

Aí no programa de Paulo e Paulino cantaram pra gente Acordei na Madrugada. Minha gente, 9h40, é isso daí mesmo, né? O programa vai seguindo com muito carinho e alegria, abraçando a você que tá chegando agora, tá sintonizando a mãe uma sua mais querida. Meu querido, minha querida, seja muito bem-vindo, bem-vinda. Prazerasso, tá bom ter você ligado, ligada com a gente aqui na audiência do Ritmos da Noite. Até às 11 eu faço companhia pra você, tá bom? Você que tá trabalhando, tá tendo o nosso programa Rádio Mãe Uma Sua de companhia, até às 11 eu vou contigo, hein? Aí depois é por sua conta. E você que tá descansando, tá ouvindo o nosso programa, bom descanso, meu querido, minha querida. Obrigado pelo carinho da audiência também. Quem tá com a gente é o Júnior, Júnior Melo. Giovanni, boa noite. Gostaria de ouvir uma música com Vitor e Léo. Vida Boa. A música ele manda para todos os ouvintes. Giovanni, boa noite, Deus abençoe e segue o líder. Tá bom, Júnior. Júnior Melo, tô achando que domingo a sua liderança muda de mãos, hein, meu querido? Vamos aguardar, hein? Um abraço, Júnior. Boa noite, meu querido. Deus abençoe também.

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1: Muito bem, finalzinho da primeira parte do nosso programa. A partir das 10 tem o nosso encontro com a saudade, a música romântica nacional e internacional. A partir das 10 a gente não toca música sertaneja, tá bom, minha gente? Deixa eu mandar um abraço para Dona Maria José e o companheiro José Rodrigues, bairro Petrina. Estão por lá nos ouvindo, né? É, ouvindo a Manhã Sul, Ritmos da Noite. Tá bom, seu Zé? Um abraço pro senhor, Dona Maria. Obrigado e pelo carinho da audiência. Radinho fica lá ligado, na cabeceira da cama, ouvindo o nosso programa. Que bacana, não é? Muito bom. Rio Negro e Solimões cantam pra gente. Eu quero abraçar também a Tereza em Reduto. Oi, Tereza. Boa noite.
2: Boa noite,
1: Giovanni.
2: Que é a
1: Tereza
2: de Reduto. Acabei de assistir a música do Amado Batista aí, tá? Não precisa nem pedir música, porque o Amado Batista tem muito fã. Então, fico daqui só te fino. Um abraço, fique com Deus, tá? Até amanhã.
1: Tá joia, Tereza. Um abraço, minha querida. Fico com Deus também. Ótima noite. Verdade, no Amado Batista é muito querido, né? Pois é. Rio Negro, Solimões.

0: gosta de um forró, já se manifestou aqui, nosso amigo Leandro, bairro São Jorge, né? Cara apaixonado com forrozinho aí. Tá joia, Leandro, um abraço aí pra você, pra esposa, né, pras filhas, toda a família, né? Pai Zé Lucas, mamãe Dona Maria, toda a família, obrigado pelo carinho da audiência, valeu, Leandro. Deixa eu abraçar a nossa amiga Aline, bairro de Jaguaraí, Reduto, também tá com a gente. Oi, Aline.
1: Oi, Giovana Murim, boa noite. Que é a Aline, bairro de Jaguaraí. Se tiver como passar, se tiver essa música aí com Lourenço Lorival, O Fim da Humanidade, pra mim ouvir ela aqui. Tô bem deitadinho, radinho na cabeceira da cama e tô ouvindo o rádio o dia inteiro. Agora chegou a sua vez que eu liguei de novo.
0: Eita, então tá bom demais, minha querida. Abração pra você, Aline. Deus abençoe, um bom descanso. E obrigado aí por ouvir amanhã a sua FM, toda a nossa programação, não é? Que bacana. Programa Ritmos à Noite. Lourenço Lorival. Fim da Humanidade. Ô, saudade.

Tá aí, que saudade, hein, Lourenço e Lorival, o fim da humanidade. Essa música aí deve ter uns de 30, 40 anos, tranquilamente, né? E parece que foi lançada ontem, né, minha gente? Tão atual que tá, né? Atualíssima. Pois é, né? Eu não conhecia e gostei de ouvir aí, Lourenço e Lorival, o fim da humanidade. Minha gente, 9h56, deixa eu abraçar o José Martins. Tá ligado com a gente em São João do Meriti, Rio de Janeiro. Que bacana, né? Bom demais, José. José Martins, um abraço pra você, meu querido. Uma ótima noite. Fica com Deus também. Obrigado por ouvir o nosso programa, tá bom? Fico muito feliz com o número grande de participações aqui no programa e fico muito feliz também com pessoas participando de longe, né? De outras cidades, de outros estados, né? E a gente fica feliz demais, né? Muito legal, muito bacana. Graças a Deus por isso. Né? Bom demais. A gente, 9h57, para fecharmos a primeira parte do programa, tem Leonardo. Há um tempo não ouvi essa música e ela é muito linda. Me ame ou me deixe.

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17: Muito bem, minha gente, são 10h04, o programa Ritmos da Noite vai seguindo e a partir de agora, nossa viagem no tempo, o melhor do passado no seu rádio. Convite para você continuar com a gente, ouvindo música boa e, claro, voltando no tempo, recordando. Quero abraçar o nosso amigo Divino, Divino do Táxi, está ligado com a gente, está trabalhando, está ouvindo o nosso programa, não é, Divino? Um abraço para você, meu querido, Deus abençoe também, uma ótima noite, logo mais um bom descanso. E obrigado por ouvir o nosso programa. Pediu para recordar Nazaré. Tá aí chegando. Linda Saudade Internacional.

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2: Muito bem, são 10h19, programa com certeza, né? Fazendo recordar por aqui até às 11, voltando no tempo, uma viagem ao passado. E agora tem, às 10h19, Marisa Monte, mais uma vez.

Agora são 10h24, mais participações do programa. Quem está ligado é o nosso amigo ouvinte Bruno Ponte do Silva, ligado, curtindo a programação. Ele, juntamente com a esposa Ximênia e os filhos Isis e Bernardo, estão ligados, curtindo a programação, ouvindo as saudades aqui no Ritmos da Noite. Pediu para ouvir uma saudade com Tim Maia, saudoso Tim Maia, sozinho. Giovanni, Deus abençoe você e sua família. Amigo, um abraço. Deus abençoe também, meu irmão, a você, Ximênia, os filhos Isis, Bernardo. Obrigado aí pelo carinho, tá bom? Que as bênçãos de Papai do Céu estejam com vocês, tá bom? Um abraço, Giovanni. 10h25, saudade chegando no Ritmos da Noite com o saudoso Tim Maia. Como é bom recordar, hein, minha gente? Sozinho.

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1: Muito bem, minha gente, quando são 10h32, programa Ritmos da Noite vai seguindo por aqui até às 11 com você. Deixa eu abraçar a Ana Brum, a Desbarroso Luiz Burgo, tá ligadinha, curtindo o nosso programa. Tá abraçando a filha Tauane, esposa Ailton. Ela pediu pra ouvir uma saudade com o Bryan Adams. Giovanni, ótima noite, abençoada pra você. Pra você também, minha querida, um abraço, Deus abençoe. Obrigado aí pelo carinho da audiência. Bryan Adams, linda saudade pra você no Ritmos da Noite.

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1: Agora são 10h48, reta final do nosso programa.

Celine John, na reta final do nosso programa, para fecharmos o Ritmos da Noite. Um abraço pro Lucas Matos, ligadinho com a gente em Belo Horizonte, ouvindo o nosso programa. Valeu, Lucas. Lucas Matos, um abraço, boa noite. Pediu para ouvir, recordar Berlim, Take My Breath Away. Última de hoje no programa, minha gente.

0: Berlin, Take My Breath Away, fechando o nosso programa, minha gente, dessa quinta-feira, 3 de setembro, 2026. Vamos ficando por aqui, agradecendo você pelo carinho, pela audiência e, claro, agradecendo a Deus por mais esse dia, mais esse programa. A gente vai ficando por aqui, agradecendo ao Pai do Céu, né, por mais essa oportunidade. Na sequência da programação Rede Aparecida de Rádio, programa com a Mãe Aparecida, a evangelização através do rádio. Fiquem com Deus, aquele abraço, uma ótima noite. Acabou o programa, tchau pessoal.
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2: Vamos então esse mistério. A senhora começa e eu respondo, tá bom?
3: Tudo bem. Pai nosso que estás no céu, santificado seja vosso nome. Venha a nós o vosso reino. Seja feita a vossa vontade, assim na terra como no céu.
2: O pão nosso de cada dia nos dai hoje. Perdoai-nos as nossas ofensas, assim como nós perdoamos a quem nos tem ofendido. E não nos deixeis cair em tentação, mas livrai-nos do mal. Amém.
3: Ave Maria, cheia de graça, o Senhor é convosco. Bendita sois vós entre as mulheres, bendito é o fruto do vosso ventre, Jesus.
2: Santa Maria, Mãe de Deus, rogai por nós, pecadores, agora e na hora de nossa morte. Amém.
3: Ave Maria, cheia de graça, o Senhor é convosco. Bendita sois vós entre as mulheres, bendito é o fruto do vosso ventre, Jesus.
2: Santa Maria, Mãe de Deus, rogai por nós, pecadores, agora e na hora de nossa morte. Amém.
3: Ave Maria, cheia de graça, o Senhor é convosco. Bendita sois vós entre as mulheres. Bendito é o fruto do vosso ventre, Jesus.
2: Santa Maria, Mãe de Deus, rogai por nós, pecadores, agora e na hora de nossa morte. Amém.
3: Ave Maria, cheia de graça, o Senhor é convosco. Bendita sois vós entre as mulheres. Bendito é o fruto do vosso ventre, Jesus.
2: Santa Maria, Mãe de Deus, rogai por nós, pecadores, agora e na hora de nossa morte. Amém.
3: Ave Maria, cheia de graças, o Senhor é convosco. Bendita sois vós entre as mulheres. Bendito é o fruto do vosso ventre, Jesus.
2: Santa Maria, Mãe de Deus, rogai por nós, pecadores, agora e na hora de nossa morte. Amém.
3: Ave Maria, cheia de graça, o Senhor é convosco, bendita sois vós entre as mulheres, bendito é o fruto do vosso ventre, Jesus.
2: Santa Maria, Mãe de Deus, rogai por nós, pecadores, agora e na hora de nossa morte. Amém.
3: Ave Maria, cheia de graças, o Senhor é convosco, bendita sois vós entre as mulheres, bendito é o fruto do vosso ventre, Jesus.
2: Santa Maria, Mãe de Deus, rogai por nós, pecadores, agora e na hora de nossa morte. Amém.
3: Ave Maria, cheia de graças, o Senhor é convosco, bendita sois vós entre as mulheres, bendito é o fruto do vosso ventre, Jesus.
2: Santa Maria, Mãe de Deus, rogai por nós pecadores, agora e na hora de nossa morte. Amém.
3: Evandro, essa Ave Maria, eu quero rezar pelos quatro que rezou o primeiro, o segundo, o terceiro e o quarto mistério. Ave Maria, cheia de graças, o Senhor é convosco. Bendita sois vós entre as mulheres. Bendito é o fruto do vosso ventre, Jesus.
2: Santa Maria, Mãe de Deus, rogai por nós, pecadores, agora e na hora de nossa morte. Amém.
3: Glória ao Pai, ao Filho, ao Espírito Santo.
2: Como era no princípio, agora e sempre. Amém.
3: Ó meu bom Jesus, perdoai, livrai do fogo do inferno. Levai as almas todas para o céu e socorrei principalmente as que mais precisarem pela vossa infinita misericórdia.
2: Nossa Senhora Aparecida,
3: rogai por nós.
2: São José,
3: rogai por nós.
2: São Lourenço,
3: rogai por nós.
2: E Nossa Senhora do Carmo,
3: rogai por nós. São Benedito,
2: rogai por nós.
3: Rogai por nós. Evandro,
2: obrigado, viu, Rosa?
3: Eu que agradeço pela paciência, pelo carinho. Que Nossa Senhora da Aparecida esteja sempre na sua companhia.
2: Amém.
3: E de todos que estiverem junto de ti, tá?
2: Amém. Fica com Deus, viu?
3: Até a próxima, se Deus quiser. Deus te abençoe, Evandro.
2: Amém. Louvado seja Deus pela sua presença. Deus te abençoe também. E agora juntos vamos celebrar a Salve Rainha. Aquele momento em que vamos viver a graça e o amor de Deus, pedindo a intercessão da Virgem Mãe Aparecida. Infinitas graças vos damos, soberana Rainha, pelos benefícios que todos os dias recebemos de vossas mãos liberais. Dignai-vos agora e para sempre tomar-nos debaixo de vosso poderoso amparo, e para mais vos obrigar, vos saudamos como a Salve Rainha. Salve Rainha, Mãe de Misericórdia, vida, doçura e esperança nossa, salve. A vós bradamos os degredados filhos de Eva, a vós suspiramos gemendo e chorando neste vale de lágrimas. Eia, pois, advogada nossa, esses vossos olhos misericordiosos a nós volvei. E depois deste desterro, mostrai-nos Jesus, bendito fruto de vosso ventre. Ó clemente, ó piedosa, ó doce sempre Virgem Maria, rogai por nós, Santa Mãe de Deus, para que sejamos dignos das promessas de Cristo. Amém.
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Ó Maria Santíssima, pelos méritos de nosso Senhor Jesus Cristo, em vossa querida imagem de Aparecida, espalhais inúmeros benefícios sobre todo o Brasil. Eu, embora indigno de pertencer ao número de vossos filhos e filhas, mas cheio do desejo de participar dos benefícios de vossa misericórdia, prostrado a vossos pés, consagro-vos o meu entendimento, para que sempre pense no amor que mereceis. Consagro-vos a minha língua, para que sempre vos louve e propague a vossa devoção. Consagro-vos o meu coração, para que depois de Deus, vos ame sobre todas as coisas. Recebei-me, ó Rainha incomparável, vós que o Cristo crucificado deu-nos por mãe, no ditoso número de vossos filhos e filhas. Acolhei-me debaixo de vossa proteção, socorrei-me em todas as minhas necessidades espirituais e temporais, sobretudo na hora de minha morte. Abençoai-me, ó celestial cooperadora, e com vossa poderosa intercessão, fortalecei-me em minha fraqueza, a fim de que

servindo-vos fielmente nesta vida, possa louvar-vos, amar-vos e dar-vos graças no céu por toda a eternidade. Que assim seja. Amém. Obrigado, querido devoto que rezou conosco o Santo Terço. Louvado seja Deus pela sua presença e pelo seu carinho. Que Deus ilumine você e a sua história. O terço terminou, mas a nossa missão continua. Suas orações e intenções estão todas no coração de Jesus, ali no sacrário, na capela, diante do Cristo Salvador e ressuscitado. Deus nos abençoe e nos guarde. Santifique nossa vida. Transforme o nosso coração e restaure a nossa história. Abençoe-nos, Deus Todo-Poderoso. Em nome do Pai, do Filho e do Espírito Santo. Amém. Louvado seja nosso Senhor Jesus Cristo, para sempre seja louvado. Com as imagens de Amanda Castro, fiquem com Deus e com as bênçãos da Mãe Aparecida.

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5: 11:11, horário de Brasília.
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5: De volta na programação Com a Mãe Aparecida aqui pela Rede Aparecida de Rádio. Bem-vindo, bem-vinda. Muito obrigado pelo carinho do seu acolhimento, obrigado pela sua sintonia. Muito prazer, eu sou Evandro Brum e anuncio a você a boa nova, sim, a boa nova com a Mãe Aparecida, que é Jesus, o nosso Senhor e Salvador. Até meia-noite eu te acompanho com muito carinho, nós que rezamos o terço. Suas intenções, como eu sempre digo e sempre faço, né, estão diante do coração da Mãe Aparecida, lá na capela. Assim a gente reza, assim a gente celebra. Nossa Senhora da Conceição Aparecida continue cuidando de você, iluminando sua vida, seu coração e sua história. Estamos juntos, viu? Tô rezando por você e por suas intenções. WhatsApp disponível, 12DDD, número 3104-1043. Reza com a gente e celebra conosco estes momentos especiais de fé e devoção. É o programa Com a Mãe Aparecida, acolhendo e abraçando também os devotos que estão conosco através das rádios Monte Roraima FM em Boa Vista, Roraima, Rádio Manhuaçu FM em Manhuaçu, Minas Gerais, e Rádio Rural FM em Tefé, no Amazonas. E para você que está conosco, bem-vindo, bem-vinda. 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Agora são 11 horas e 13 minutos, horário de Brasília. Ótima noite para você que está conosco aqui na Rádio Aparecida, Rede Aparecida de Rádio. Bem-vindo, bem-vinda à nossa programação. O terço terminou, mas eu continuo rezando por você e por suas intenções, você que reza conosco. Deixa eu mandar um abraço para a Iracema Pisani, de Guaratinguetá, que reza com a gente. Obrigado, Iracema. Ótima noite para você, viu? E uma ótima noite também para o Valtariz, de Coronel Fabriciano, nas Minas Gerais. Obrigado, Valtariz. Um abraço. Deus abençoe e proteja sempre, viu? Ótima noite para você que está conosco. 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

0: 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Rede Aparecida de Rádio e a hora certa.
1: 11:18, horário de Brasília. 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
2: Olá, uma boa noite a você que acompanha o programa Com a Mãe Aparecida. É um privilégio estar na companhia de vocês aqui no quadro Igreja em Comunhão. A Igreja no Brasil se prepara para o 19º Congresso Eucarístico Nacional na Arquidiocese de Goiânia. Como parte desse caminho de preparação e em espírito de comunhão e corresponsabilidade, a Conferência Nacional dos Bispos do Brasil, a CNBB, promove uma coleta nacional em todas as dioceses do país nos dias 5 e 6 de setembro, durante o 23º domingo do tempo comum. O congresso tem previsão de acontecer no ano que vem, dos dias 3 a 7 de setembro. A iniciativa foi deliberada pelo Conselho Permanente da CNBB em reunião realizada em 4 de março de 2026, na sede da conferência, em Brasília. A coleta busca envolver todo o povo de Deus na preparação do congresso, possibilitando que as comunidades participem concretamente dos frutos espirituais e pastorais que o evento pretende oferecer à Igreja no Brasil. Quem explica mais sobre essa ação é o Dom João Justino de Medeiros Silva, arcebispo metropolitano de Goiânia e primeiro vice-presidente da CNBB. Qual a orientação para que os fiéis participem da coleta nacional, se envolvendo também na preparação para o congresso?
3: A coleta nacional deve ser compreendida não apenas como uma contribuição financeira, mas se trata de uma verdadeira participação de todo o povo de Deus na preparação do 19º Congresso Eucarístico Nacional, a ser realizado no próximo ano aqui na Arquidiocese de Goiânia. Cada comunidade, cada paróquia, cada família é convidada a assumir o congresso como um acontecimento de toda a Igreja no Brasil. Por isso, caro irmão, cara irmã, quando você participa da coleta, você é chamado também a rezar nas intenções do congresso, a conhecer o tema, a participar das iniciativas de preparação e renovar sua própria vida eucarística. Queremos que todos se sintam participantes do congresso. O congresso começa agora na oração, na formação, na participação litúrgica, na adoração eucarística, na comunhão das comunidades.
2: Isso também mostra a sinodalidade presente dentro da nossa igreja, mostrando o caminho de unidade em todos os regionais?
3: Com certeza. Um congresso eucarístico nacional é uma expressão muito bonita da sinodalidade da Igreja. A Eucaristia nos reúne em torno de um único Senhor. A Eucaristia nos faz um só corpo. Assim, o congresso não pertence somente à Arquidiocese de Goiânia. Ele é realizado aqui, mas ele é um acontecimento de toda a Igreja do Brasil. Nesse sentido, nós falamos de Congresso Eucarístico Nacional. A participação dos diversos regionais da CNBB, de todas as dioceses, manifesta justamente essa unidade na comunhão da Igreja no Brasil. Cada diocese traz sua experiência, sua história, seus dons, seus desafios, mas todos caminhamos para a mesma mesa eucarística. A Eucaristia nos ensina que caminhar juntos não significa sermos iguais, mas pertencermos ao mesmo Cristo.
2: Além da ação da coleta, como estão os preparativos para o Congresso e também como tem sido a receptividade do evento?

0: na Arquidiocese.
1: Os preparativos estão avançando com muita esperança e entusiasmo. São 15 comissões que se reúnem e atuam, estão trabalhando, planejando, organizando. Temos procurado fazer com que o Congresso não seja apenas um acontecimento de alguns dias, mas um verdadeiro caminho pastoral, marcado pela preparação, pela realização e também por aquilo que haverá de ficar no coração das pessoas. Para isso, estamos envolvendo as paróquias, as comunidades, os padres, os religiosos e religiosas, todos os leigos e leigas. Queremos que a preparação alcance as famílias, os grupos, as pastorais, os movimentos eclesiais. Temos insistido muito também para que esse tempo seja um tempo de formação eucarística, de valorização da preparação e celebração eucarística, na valorização também dos atos de adoração eucarística. Temos encontrado uma boa receptividade. Percebemos que existe um desejo grande dos nossos fiéis, do povo de Deus, enfim, em viver esse momento como uma oportunidade de renovação da fé e da vida comunitária. Poderia dizer, como arcebispo de Goiânia, que mais do que preparar uma grande celebração, queremos preparar uma igreja renovada pela Eucaristia.
0: A expectativa é que quantas pessoas, entre leigos, leigas, religiosos, padres e bispos, participem do 19º Congresso Eucarístico.
1: Nossa expectativa é que seja um grande encontro nacional, que reúna dezenas de milhares de pessoas ao longo de toda a programação dos dias 3 a 7 de setembro de 2027. Porém, mais importante do que termos um número é garantir que o Congresso seja verdadeiramente representativo da Igreja no Brasil, com a presença de todas as vocações, estados de vida, crianças, jovens, adultos, famílias, leigos, leigas, religiosos, religiosas, diáconos, presbíteros, bispos. Queremos uma grande Assembleia Eucarística. Temos falado de que Goiânia se tornará a capital eucarística do Brasil. Mas queremos, sobretudo, que o povo faça a experiência de ser uma grande assembleia orante, celebrativa, fraterna, missionária.
0: Um convite ao Papa Leão XIV para a participação no Congresso foi feita. A expectativa da participação do Pontífice anima ainda mais os fiéis nos preparativos?
1: Com certeza. A presidência da CNBB apresentou ao Santo Padre o convite para que ele possa participar do Congresso, especialmente que ele pudesse vir fazer presidir a celebração de conclusão do Congresso. A possibilidade da presença do Santo Padre em Goiânia seria uma graça muito especial para a Igreja no Brasil e daria ainda maior expressão ao Congresso. Mas é importante dizer que nossa preparação não depende da confirmação dessa presença. Estamos nos preparando para o Congresso, preparando-nos para encontrar Jesus na Eucaristia. Se o Papa puder estar conosco, será uma alegria imensa, um momento histórico, marcante para todos nós. Mas enquanto aguardamos, continuamos trabalhando, rezando e preparando o Congresso com o mesmo entusiasmo.
0: Quais valores a Igreja espera fortalecer no encontro do ano que vem?
1: Esperamos fortalecer a fé na presença real de Jesus Cristo na Eucaristia e a consciência de que a Eucaristia é centro da vida da Igreja. Mas queremos que dela brotem outros valores fundamentais, como comunhão, unidade, fraternidade, reconciliação, solidariedade, caridade, compromisso missionário. O tema que escolhemos para o nosso congresso, Hóstias Vivas no Mundo para a Glória do Pai, expressa muito bem aquilo que desejamos. Não basta receber a Eucaristia, é preciso deixar que a Eucaristia transforme nossa vida. Queremos cristãos que, alimentados pelo corpo de Cristo, sejam presença do Senhor no mundo, que saibam reconhecer a dignidade de cada pessoa, que cuidem dos pobres, sejam solidários aos que sofrem, que promovam a fraternidade e a paz, que levem para a sociedade aquilo que celebramos no altar.

0: A Eucaristia nos reúne, nos transforma, nos envia. Esse é, em grande medida, o espírito que desejamos para o 19º Congresso Eucarístico Nacional.
1: Ouvimos o arcebispo metropolitano de Goiânia e primeiro vice-presidente da CNBB, Dom João Justino de Medeiros Silva. Victor Franqueira para a Rede Aparecida de Rádio e Signes Brasil.
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12: 11:31, horário de Brasília.
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14: A paz esteja com você. Muita alegria estarmos aqui mais uma vez nesse encontro com Maria. E vamos aprofundar um pouco mais o sentido da oração. Rezar como Maria é expressar o Magnificat, aquele hino de louvor e gratidão a Deus que ela fez na casa de Isabel, quando Isabel a recebeu, a saudou como bendita entre as mulheres e bendito o fruto do seu ventre. E Maria reconheceu a grandeza do amor de Deus e se colocou como sua serva. Essa oração de Maria deve ser uma inspiração para a nossa vida. Ao mesmo tempo que a gente reconhece que Deus é o grande Senhor da nossa vida, Ele que faz as maravilhas, nós também devemos nos colocar à disposição dEle, que Ele faça em nós a sua vontade. E que a gente saiba reconhecer que todo bem que existe no mundo vem de Deus.

para isso é preciso que a gente caminhe com Deus na fidelidade, que estejamos sempre longe do desânimo, do fracasso, do abandono. Maria é o exemplo de um modo de viver e de orar na fidelidade a Deus. E é nesta fidelidade que nós devemos sempre aprofundar a nossa experiência de oração. Maria é uma pessoa orante. Se a gente entender bem o que é a oração, nós vamos entender que toda a vida de Maria é uma oração. É um relacionamento com Deus. Eu oro não só com palavras, oro com atitudes, com gestos, com comportamentos. Aprendamos com Maria através dos evangelhos, onde se reflete a sua vida, a sua missão, a orar, fazendo realmente da oração um dom, um tesouro da nossa vida a Deus.

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1: Coragem. Se hoje parece um dia complicado, não desanime. A vitória que vence o mundo é a nossa fé. Se nestes tempos seus problemas têm te sufocado, calma. Deus é fiel e vai te sustentar. Se você acredita no Senhor Jesus, aquele que tudo pode, então tire essa cara de desânimo do rosto e coloque aquele semblante confiante da pessoa que está em Deus. Sei que não é tão fácil, tão simples, mas já nos dizia São Paulo, tudo posso naquele que me fortalece. Em Deus, somos mais que vencedores. Não deixe que ninguém tire essa verdade bíblica do seu coração. No momento oportuno, tudo se fará. Basta que tenhamos a coragem de segurar confiantemente nas mãos de Deus. Quer lugar mais seguro?

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1: 11:53, horário de Brasília.
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1: E missão cumprida. Ponto final na primeira parte do programa com a Mãe Aparecida. Eu tô ficando por aqui, viu? Mas amanhã eu tô de volta às 8 da noite. Por enquanto você fica na companhia de Eduardo José. Boa noite, Eduardo.
5: Boa noite, Bruno. Boa noite aos nossos ouvintes. Chegando para mais uma madrugada com a Mãe Aparecida.
1: Bem-vindo, então.
5: Até Deus, às 5 da matina.
1: Maravilha. Então fica à vontade, viu? Deus
5: abençoe. Amém, meu querido. Bom descanso para você.
1: Valeu, obrigado.
5: Até amanhã.
1: Se Deus quiser, viu? Um abraço, Du.
5: Valeu.
1: Aí, ó, Eduardo José comanda a madrugada com a Mãe Aparecida até às 5 da manhã. 4 horas tem o texto e você reza junto conosco, tá bom? Eu volto amanhã, como eu disse, 8 da noite, para celebrarmos momentos de espiritualidade e fé, vida plena e santidade. Uma excelente noite, fiquem com Deus e com as bênçãos da Mãe Aparecida. São José, rogai por nós. Música.

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8: Meia-noite, horário de Brasília.
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8: Olá, bom dia com a Mãe Aparecida, Rede Aparecida de Rádio, chegando para mais uma madrugada nesta caminhada de fé, de amor, paz, esperança, força e coragem para enfrentarmos mais um dia com as bênçãos do nosso Pai Misericordioso, com a intercessão de nossa mãe, a Senhora Aparecida. Obrigado a você, meu irmão, a você, minha irmã, irmãos em Cristo que nos acolhem a partir de agora na segunda parte do programa com a Mãe Aparecida. Eu, Eduardo José, chegando para ficar com vocês até às 5 da manhã. Às 4, nós rezamos o nosso Santo Terço Mariano. E você, meu irmão, minha irmã, rezando conosco. 3104-1043 é o nosso WhatsApp para você rezar com a gente. Rezar por você, pela sua família, por todos aqueles que precisam de nossas orações. Obrigado a você que nos acolhe por uma das nossas emissoras que integram a Rede Aparecida de Rádio. Aplicativo Aparecida, portal a12.com/Rádio Aparecida. A você, meu irmão, que está aí na sua casa, no seu cantinho de oração, rezando conosco, louvando e agradecendo ao bom Deus por tudo. Aos irmãos que estão pelas estradas Brasil afora, rezando com a gente também, obrigado pela carona. Como é bom poder estar aí viajando com você, rezando, louvando e agradecendo a Deus por tudo em nossa vida. Obrigado, meu irmão, minha irmã, você que está na estrada rezando com a gente. E aos irmãos que estão cumprindo a missão, trabalhando na madrugada, nos fazendo companhia, louvando e agradecendo também por tudo que temos, por tudo que somos. 3104-1043 é o nosso WhatsApp para você rezar conosco nesta madrugada abençoada, louvando e agradecendo ao nosso bom Deus pela nossa vida, pela nossa saúde, por tudo aquilo que o Senhor nos dá todos os dias, agradecendo sempre, sejamos gratos por tudo e por todos aqueles que rezam por nós, por aqueles que nós também rezamos por eles, louvando e agradecendo sempre, né, meu irmão? Obrigado a você que nos acolhe, você que esteve na companhia de Evandro Brum até agora há pouco, continue conosco, viu? Vamos juntos nessa caminhada de fé, de amor, paz e esperança. Hoje nós já estamos vivendo sexta-feira, isso mesmo, sexta-feira, dia 4, a primeira sexta-feira do mês, dedicada ao Sagrado Coração de Jesus. Sagrado Coração de Jesus, nós temos confiança em vós, louvando e agradecendo. Obrigado a você, meu irmão, que reza conosco, obrigado a você que nos faz companhia. A produção é de Marcos Tiago, a coordenação de Paula Castro, a direção do padre Vanderlei Souza. Hoje nós estamos celebrando a primeira sexta-feira do mês, como eu disse, dedicado ao Sagrado Coração de Jesus. E a Santa Mãe Igreja faz memória a Santa Rosa de Viterbo e Santa Rosália, a quem nós pedimos a intercessão. Meia-noite e 5 minutos, Padre Vanderlei está chegando com esse nosso momento de evangelização, de reflexão, com os ponteiros apontam para o infinito.
11: Anunciou a Maria e ela concebeu do Espírito Santo. Ave Maria, cheia de graça, o Senhor é convosco. Bendita sois vós entre as mulheres e bendito é o fruto do vosso ventre, Jesus. Santa Maria, Mãe de Deus, rogai por nós, pecadores, agora e na hora da nossa morte. Amém. Rogai por nós, Santa Mãe de Deus, para que sejamos dignos das promessas de Cristo. Oremos e infundi, Senhor, vos rogamos a vossa graça em nossos corações, para que nós que conhecemos pela anunciação do anjo a encarnação de Jesus Cristo, vosso Filho, cheguemos por sua paixão e morte de cruz à glória da ressurreição. Pelo mesmo Cristo, nosso Senhor. Amém.
12: Olá, meu querido irmão, querida irmã. Estamos na sexta-feira da 22ª semana do tempo comum. Hoje, primeira sexta-feira do mês de setembro, trazemos para nossa oração as intenções do Santo Padre, o Papa Leão XIV, que são dedicados especialmente nas orações e intenções do apostolado de oração e que nós compartilhamos. Para este mês, nas intenções do Santo Padre o Papa, é que rezemos por uma gestão justa e sustentável da água, que é o recurso vital para que todos tenhamos igual acesso a ela. Oremos. Mês da Bíblia, meu querido, minha querida, nós estamos meditando o livro de Daniel, profeta, que nos fala da riqueza do amor de Deus, a riqueza do profetismo como compromisso de viver, semear e comunicar a verdade de Deus nos desafios da nossa vida. Nós já meditamos a introdução, reflexão sobre o livro do profeta, agora vamos meditar algumas partes dos capítulos que compõem este livro. Hoje nós trazemos os capítulos 1, 2 e 3. No capítulo 1, nós vamos ver, é o contexto da, ele vai trazer-nos a história da riqueza na vida de Daniel, quando o seu povo vivencia a experiência desoladora do cativeiro na Babilônia, sob o reinado de Nabucodonosor. Então nós temos ali aqueles

cenário, Jerusalém é tomada pelo rei Nabucodonosor, espoliação dos bens, principalmente os bens religiosos, os bens do templo foram tomados e levados, e assim como algumas pessoas, dentre estas Daniel e três outros jovens, cujos nomes Ananias, Misael e Azarias. Esses jovens têm o nome trocado para estes nomes pelo servo do rei de então, seria o eunuco que cuidava dos jovens escravizados. Eles são levados para a corte do rei. Daniel então vai receber o nome de Baltazar, Ananias recebe o nome de Sidraque, Misael de Misaque e Azarias recebe o nome de Abdênago. Essa troca de nomes não eram simples fatos, mas sim uma forma de fazer com que se desapegassem de suas origens, passando a adotar os costumes locais a partir do nome. Mas os três jovens, fiéis à sua fé, à sua experiência, principalmente à sua memória de quem era, eles decidem não ir cedendo às seduções que a nova situação lhes promete. Então eles não comem da comida que o rei determina que os jovens escravizados sejam alimentados, né? Porque seria uma forma de aceitar as condições de então. Principalmente eles comendo do bom e do melhor no palácio do rei, enquanto os seus conterrâneos, seus irmãos e irmãs viviam na situação de escravidão com as penúrias de então. E eles consideram então que esse alimento não era um alimento abençoado por Deus, porque era um alimento escolhido, separado. Deus então vai, a partir dessa opção desses jovens por viverem a fidelidade e responder à realidade, aos desafios de então com a fé firme, Deus vai lhes dando sabedoria, tanto que o resultado desse jogo ali de Daniel e dos três jovens em não comerem a comida do rei, eles lançam um desafio para o eunuco que cuidava deles. Deixa-nos viver aquilo que nós queremos, deixa-nos alimentar do jeito que nós desejamos e daqui a um tempo você faça uma avaliação se o nosso Deus não nos sustenta. Então, isto vai dar um resultado positivo porque depois de um certo tempo o eunuco vai perceber que esses jovens estão mais saudáveis, com uma vistosidade melhor do que aqueles jovens que comiam da comida do rei. Somada a essa questão física, nós vamos perceber que tanto Daniel quanto os jovens vão adquirindo uma capacidade, uma sabedoria, eles se destacam dentre os escravizados que foram expoliados para o palácio do rei, eles se destacam dentre esses jovens. Porém, o fato deles não se alimentarem dos produtos que lhes eram oferecidos, eles não padecem, não ficam desidratados, não, eles continuam fortes e, pelo contrário, se desenvolvem mais do que os outros escravizados. Inclusive, dentro da questão das orientações, da sabedoria, eles vão ser chamados constantemente pelo rei para orientações e decisões que necessitassem de sabedoria e sutileza. Esse primeiro capítulo traz para nós esse cenário, então, a opção de Daniel e dos outros jovens em manter fidelidade às suas origens, às suas bases, à sua fé e à sua vida. O capítulo 2 vai dar continuidade a esse processo quando nós vamos ver ali o sonho do rei Nabucodonosor e ele consulta os sábios da corte, mas nenhum desses sabe de fato discernir o que o seu sonho revela. Daniel vai ter então essa oportunidade de, ao ser chamado, antes de qualquer coisa, ele invoca a bênção de Deus, a sabedoria de Deus e revela ao rei que aqueles sonhos estavam de fato mostrando para ele qual era o caminho que aquela forma de conduzir a história estava levando todo o reino, né? O julgamento divino, ali simbolizados, uma estátua de quatro materiais. Então, assim, Daniel vai mostrando que no sonho do rei Deus está mostrando o seguinte: não é o império humano, não é a força humana que garante a vitória, porque além de tudo há um reino
que é o

reino de Deus. Isso nos mostra, no livro de Daniel, uma opção por não viver as ambições que o poder, que o ter, podem nos enganar, acharmos que estamos acima ou além dos outros. Acima e além está Deus. O capítulo terceiro, nós vamos então encontrar aí como o profeta e todo aquele que quer seguir a verdade vai também encontrar obstáculos, desafios, para perceber, em primeiro lugar, a força da fé, a força da compreensão e da convicção que carregam, que não são manipuladas pelas condições ou pelas facilidades. A verdadeira experiência de fé, a convicção verdadeira, ela não se deixa corromper. Então, nós vamos encontrar isso naqueles, claro, sempre a gente vai perceber em todos os setores onde há um destaque, há também um olhar maledicente, ou inveja verdadeira, né? Isso é muito claro, não adianta a gente querer enganar, porque o ser humano tem esta capacidade de não só admirar o que o outro tem, mas querer puxar o outro para que não chegue ou não tenha ou não manifeste aquilo que tem, a famosa inveja, que é essa nociva relação com as coisas e com as pessoas. Então, os três jovens vão encontrar esse tipo de reação na corte quando manipulado pelos ministros, e então o rei Nabucodonosor vai estabelecer um culto a uma estátua erigida com suas fisionomias. E quem não se prostrasse, não prestasse homenagem a essas estátuas, seriam jogados na fornalha, seriam condenados, né? Julgados e condenados porque não estavam respeitando o soberano da nação. Lembremos-nos que os três jovens, eles têm convicção de que o único soberano a ser venerado, adorado, a quem se deve prostrar, é Deus. Diante dessas situações é armada esta cilada para eles, e como eles não obedecem às ordens do rei da terra, eles são julgados e condenados a padecerem na fornalha. Mas ali no meio da fornalha, em vez de eles sofrerem, aí vamos mostrar, esse texto vai nos mostrar o seguinte: o sofrimento, ele é real. Agora, a reação diante do sofrimento, ela é a partir da nossa experiência, né? A partir do lugar que nós estamos, da consciência que temos. Os três jovens, então, eles vão manifestar ali não a dor, nem a tristeza, nem o sofrimento, mas sim a alegria de estarem sendo tocados pela maldade humana, uma vez que estavam sendo fiéis a Deus. E aí, mais uma vez, Deus prova para eles que até a passagem pelo fogo vai ser aniquilada pelo poder da sua compreensão. Esses três capítulos iniciais, portanto, eles nos trazem a questão da firmeza, da confiança na ação de Deus nas situações mais embaraçosas possíveis, porque é fácil a gente dizer que confia, que está firme com Deus, quando tudo está bem, quando tudo caminha harmoniosamente. Mas quando algo nos contraria, a tendência nossa é de vacilar da confiança e na firmeza em Deus. Não, meu querido irmão, querida irmã, tenha por certo, Deus está contigo na fornalha, tá bom? Fique com Deus, na paz e

0: 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Aproveitando a você, meu irmão, que está ligadinho conosco, continue enviando as suas intenções para o Santo Terço, logo mais às 4 da manhã, o nosso Santo Terço Mariano, começando o dia, rezando o Santo Terço. E é muito bom, viu? Louvando e agradecendo por tudo. E a você, meu irmão querido, que reza conosco, envie também as suas intenções e também a sua mensagem de fé, de amor, paz e esperança, os aniversariantes do dia. É, participe conosco, mande aí, tá bom? 3104-1043. E o nosso momento é de oração. E nesse momento de oração, voltemos nosso coração para Jesus e contemplemos o seu sagrado coração, fonte inesgotável de amor, misericórdia e esperança. Um coração que se entrega por inteiro à humanidade e nos convida a confiar sempre na bondade e na misericórdia de Deus. Ao sagrado coração de Jesus, entreguemos nossas vidas, nossas famílias, nossas alegrias, nossas preocupações e tudo aquilo que trazemos no coração. Que o amor de Cristo renove nossa fé, cure nossas feridas e nos ensine a amar e a servir com um coração semelhante ao seu. Com fé e confiança, unamo-nos em oração ao Sagrado Coração de Jesus.
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A tradição do Sagrado Coração de Jesus é muito antiga na Igreja, tendo sua origem ainda nos primeiros séculos do cristianismo. O centro da devoção ao Sagrado Coração de Jesus está na adoração do próprio Jesus, representado pelo seu coração, que nos ama infinitamente. Rezando hoje, como é tradição na primeira sexta-feira do mês, ao Sagrado Coração de Jesus, queremos crescer no amor para com nosso Senhor, expressando ao mesmo tempo nossa confiança em sua infinita misericórdia. Rezamos pedindo pelo bem de toda a Igreja, pela salvação da humanidade, pela conversão dos pecadores, pela santificação de todo o clero,

0: e para que possamos amar a Deus sobre todas as coisas.
1: Coração de Jesus, eu recorro a vós das necessidades em que me encontro. Confio ao vosso poder, à vossa sabedoria, à vossa bondade, todas as minhas angústias e todas as angústias do meu coração. Coração de Jesus, cheio de misericórdia, a vós recorro com plena confiança. Entrego ao vosso poder as necessidades que me angustiam e os males que me oprimem. Sagrado Coração de Jesus, meu único tesouro, atendei minhas súplicas. Coração de Jesus, consolo dos que vos invocam na situação em que me encontro, eu recorro a vós, conforto dos necessitados, e confio em vossa proteção todos os meus sofrimentos. Sagrado Coração de Jesus, único descanso dos que em vós esperam, consolai-me. Amém. Sagrado Coração de Jesus, nós temos confiança em vós. Sagrado Coração de Jesus, fazei o nosso coração semelhante ao vosso.

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7: 12:31. 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
7: Com a Mãe Aparecida, Rede Aparecida de Rádio, juntinho de você, na sua casa, no seu trabalho, na estrada, onde quer que você esteja, viu, meu irmão? Obrigado pelo carinho de sempre. Mandando um abraço pro Marcel Poleski, rezando conosco. O Marcel tá lá rezando pela filha dele, a Maria Laura, louvando e agradecendo a Deus por tudo. Rezando conosco também o nosso irmão querido Israel Reis, lá em Ponta Grossa, no Paraná. Tá lá trabalhando, GCM, tá lá trabalhando e rezando por ele, pelos enfermos, por todos os ouvintes da Rádio Aparecida e também da Rádio Santana FM, nossa parceira em Ponta Grossa, lá no Paraná. Israel, meu querido, bom trabalho para você, meu irmão, viu? Que Deus abençoe, que a Mãe Aparecida lhe cubra com o seu manto sagrado, a você e a todos os seus colegas aí que fazem a segurança, uma parte da segurança de Ponta Grossa, no Paraná, em conjunto com toda certeza com a Polícia Militar, né? Do estado do Paraná. Rezando conosco, Paulo Roberto de Oliveira, lá em Santa Rita de Jacutinga, e o Oscar e o Ayrton, rezando conosco também. O Miguel e o Ayrton, rezando conosco em São José do Rio Preto.
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0: Até aqui o Senhor nos conduziu, Grupo Chamas, 12:36.
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2: Salmo 36. A salvação de quem é justo vem de Deus.
3: A salvação de quem é justo vem de Deus.
2: Confia no Senhor e faz o bem, e sobre a terra habitarás em segurança. Coloca no Senhor tua alegria, e Ele dará o que pedir teu coração.
3: A salvação de quem é justo vem de Deus.
2: Deixa aos cuidados do Senhor o teu destino, confia nele, e com certeza ele agirá. Fará brilhar tua inocência como a luz, e o teu direito como o sol do meio-dia.
3: A salvação de quem é justo vem de Deus.
2: Afasta-te do mal, e faz o bem, e terás tua morada para sempre. Porque o Senhor Deus ama a justiça e jamais ele abandona os seus amigos.
3: A salvação de quem é justo vem de Deus.
2: A salvação dos piedosos vem de Deus. Ele os protege nos momentos de aflição. O Senhor lhes dá ajuda e os liberta. Defende-os e protege-os contra os ímpios e os guarda porque nele confiaram. A salvação de quem é justo vem de Deus.
3: A salvação de quem é justo vem de Deus.

0: Padre Joãozinho e Padre Zezinho, tu és a fonte. 20 minutinhos faltando, 19 agora faltando para a 1 da manhã.
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2: Foi muito bom rezar com você nesta semana. E hoje, sexta-feira, vamos lembrar que Jesus foi crucificado, morreu e ressuscitou por cada um de nós, por mim e por você. Nesta oração, lembro de maneira especial os aniversariantes de hoje, o Sebastião, que trabalha no Liceu de Campinas. Iniciemos esta oração invocando a Santíssima Trindade. Em nome do Pai, do Filho e do Espírito Santo. Amém. Senhor nosso Deus, nosso Pai, nós cremos em vós, nós esperamos em vós, nós vos amamos, nós vos agradecemos este dia e vos damos graças porque estamos com vida. Oferecemos este dia ao Senhor com todas as nossas alegrias e sofrimentos, com todos os nossos trabalhos e divertimentos. Guardai-nos do pecado e fazei de nós instrumentos de vossa paz e do vosso amor. Ajudai-nos a observar vossos santos mandamentos. Amém. Sexta-feira, dia 4 de setembro. O trecho do Evangelho de hoje é escrito por Lucas, capítulo 5, versículos de 33 a 39. Anúncio do Evangelho de Jesus Cristo segundo Lucas. Naquele tempo, os fariseus e os mestres da lei disseram a Jesus: os discípulos de João e também os discípulos dos fariseus jejuam com frequência e fazem orações, mas os teus discípulos comem e bebem. Jesus, porém, lhes disse: os convidados de um casamento podem fazer jejum enquanto o noivo está com eles? Mas dias virão em que o noivo será tirado do meio deles. Então, naqueles dias, eles jejuarão. Jesus contou-lhes ainda uma parábola. Ninguém tira retalho de roupa nova para fazer remendo em roupa velha, senão vai rasgar a roupa nova, e o retalho novo não combinará com a roupa velha. Ninguém coloca

0: vinho novo em odres velhos, porque senão o vinho novo arrebenta os odres velhos e se derrama, e os odres se perdem. Vinho novo deve ser colocado em odres novos, e ninguém depois de beber vinho velho deseja vinho novo, porque diz: o velho é melhor. Palavra da salvação. A prática do jejum como sinal de penitência e arrependimento é muito comum na Bíblia, e o próprio Jesus já o incentivou, mostrando que ele deve ser praticado sem formalismos e hipocrisias. No Evangelho de hoje, a questão é outra. Jesus mostra que o jejum é sinal de preparação e expectativa da vinda do esposo. Uma vez que o esposo já chegou para a festa, já está no mundo, não há mais motivo ou espaço para o jejum, mas apenas para a alegria. Jesus confirma assim que ele é o esposo, é o Messias, esperado. É tempo de celebrar e de abrir nosso coração para a novidade do Evangelho. A oração na intenção das pessoas que já faleceram é expressão da ligação e do amor que temos para com elas. A dor, a tristeza, a saudade são sentimentos humanos. Não tem problema tê-los. Mas o desespero não é um sentimento cristão. Acreditamos que Cristo venceu a morte, está vivo, e todos os nossos conhecidos, familiares, amigos estão com ele. Através das nossas preces, gostaríamos de ajudá-los no momento da morte a se decidirem por Deus. É um sinal do nosso amor e da nossa solidariedade. Para o amor, a morte não é um limite. Vamos pedir a Deus por todas as pessoas que faleceram. Lembre agora de seus familiares, amigos, conhecidos que faleceram e estão junto de Deus. E rezemos. Nas vossas mãos, Pai de misericórdia, entregamos a alma de nossos amigos, familiares, conhecidos, na firme esperança de que eles ressurgirão com Cristo no último dia, como todos os que no Cristo adormeceram. Escutai na vossa misericórdia as nossas preces, abri para eles as portas do paraíso, e a nós que ficamos, concedei que nos consolemos uns aos outros, com as palavras de fé, até o dia em que nos encontraremos todos no Cristo, e assim estaremos sempre convosco. Amém. Deus, na sua bondade, criou o ser humano e deu aos que creem em seu Filho ressuscitado a esperança da ressurreição. Vos dê também hoje toda a consolação e bênção. O Senhor esteja convosco, ele está no meio de nós. Desça sobre você, sobre a sua família, sobre as suas intenções e necessidades, a bênção do Deus Todo-Poderoso. Pai, Filho e Espírito Santo. Amém. Sagrado Coração de Jesus, fazei o meu coração semelhante ao vosso. O abraço de hoje vai também para o pessoal de Campinas. Um abraço para Maria Inês, Regina Caron, Regina Finóquio, Silvia, Sônia e Zezé. E um abraço para o Ronaldo de Araraquara e para o Jorge de Piracicaba. Sou o padre Edmilson Moraes, salesiano de Dom Bosco, e moro em Campinas, no estado de São Paulo, no Colégio Liceu Salesiano Nossa Senhora Auxiliadora. Abraço e até mais.
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0: todos um. 10 minutinhos faltando para 1 da manhã, Alen Castro cantando pra gente. 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
2: Ouvintes queridos, ainda sobre a presença real de Cristo na hóstia, no pão consagrado, Cirilo de Jerusalém, em sua catequese, capítulo 5, número 2, ele diz, do 2 a 5 da sua catequese: outrora, em Caná da Galiléia, por própria autoridade, Jesus transformou a água em vinho. Não será digno de fé quando transforma o vinho em seu sangue? Convidado às bodas corporais, Jesus realizou esse milagre maravilhoso. Aos companheiros do esposo não se concederá, com muito mais razão, a alegria de desfrutar do seu corpo e do seu sangue. Quem é o esposo? É Jesus. A igreja e os cristãos são a esposa de Cristo. E Cristo alimenta esse seu corpo, que somos nós, com o seu corpo, sangue, alma e divindade. Então, Jesus nos dá o que é necessário, nos torna um com ele. Então aí nós devemos, com muita razão, viver a alegria de desfrutar do seu corpo e do seu sangue. É o que nos orienta São Cirilo de Jerusalém. Portanto, diz São Cirilo, com toda certeza recebemos o corpo do Senhor. Recebemos o sangue de Cristo. Em forma de pão te é dado o corpo, e em forma de vinho o sangue, para que tornes, tomando o corpo e o sangue de Cristo, concorpóreo e consanguíneo com o Cristo. Um só em Cristo.

Cristo. Assim, nos tornamos portadores de Cristo. Isto é, Cristóforos, portadores de Cristo, sendo nossos membros penetrados pelo seu corpo, pelo seu sangue. Deste modo, como diz o bem-aventurado Pedro, tornamo-nos participantes da natureza de Deus. Participantes da natureza divina. E somos um só em Jesus Cristo. Falando de outro modo aos judeus, Cristo dizia: se não comerdes a minha carne e não beberdes o meu sangue, não tereis a vida em vós. Como não entendessem espiritualmente o que era dito, escandalizados, se retiraram e, imaginando que o Salvador os incitava a comer carne humana. Na nova aliança, o pão celeste e o cálice da salvação santificam a alma e o corpo. Pois, como o pão se adequa ao corpo, assim o Verbo de Deus, que é Jesus, se harmoniza com a alma. São Cirilo nos envolve nesse mistério, colocando para nós que nós nos tornamos um com Jesus e animados e alimentados pela sua presença. Ele é aquele que nos guia nos seus caminhos e nos fortalece para sermos fiéis ao Senhor Jesus. Na nova aliança, o pão celeste e o cálice da salvação santificam a alma e o corpo, pois como o pão se adequa, está de acordo ao corpo, assim o Verbo se harmoniza com a alma. São Cirilo de Jerusalém continua nos ajudando a entender o significado dessa entrega de Jesus por nós, no pão e no vinho consagrados na Eucaristia. Ele diz: não consideres, portanto, o pão e o vinho como simples alimentos. São conforme a afirmação do Mestre Jesus, corpo e sangue. Se os sentidos isto te sugerem apenas ser o pão e ser o vinho, se os seus sentidos te sugerem isso, a fé te confirma. Não julgues o que se propõe segundo o gosto, gosto de pão, mas pela fé tem firme certeza de que foste julgado digno do corpo e do sangue de Cristo. Por isso, logo depois da consagração da Santa Missa, a gente ouve isso, o padre diz, né? Eis o mistério da fé. Ali estamos envolvidos com esse Cristo que se doa, não só lá na cruz, não só no, na sua paixão, mas ele se doa no seu corpo e no seu sangue como alimento para todos nós. Encontro com Jesus. Encontro com Jesus. A fé na palavra de Jesus, na convicção de Jesus, nos leva então a acreditar e a tornar Cristo aquele que nos sustenta, e a gente vai avidamente comungar do corpo e no sangue do Senhor Jesus. E o Cristo não diga para nós aquilo que ele disse para aqueles que, ouvindo Cristo,

0: abandonaram, porque não aceitaram que Jesus ia dar o seu corpo e o seu sangue para nós. E o que Jesus diz para eles? Vocês não acreditam? Aqueles foram embora e não acreditaram. E vocês que estão comigo, querem continuar comigo? Ou querem ir também embora? Essa pergunta é para nós hoje também. Acreditamos? E a nossa vida, no dia a dia, confirma que Jesus verdadeiramente é o nosso alimento? Pensemos nisso, meus irmãos, e tornemos a Santa Missa o centro da nossa vida de oração e de força para a nossa ação no mundo. Um abraço, até o próximo encontro, se Deus quiser.
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3: 1:02, horário de Brasília.
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3: Com a Mãe Aparecida, onde quer que você esteja rezando conosco em mais uma madrugada, louvando e agradecendo a Deus os nossos irmãos que rezam conosco em São José do Rio Preto, interior de São Paulo, pela Rádio Interativa FM, a 104.3. Lá em Mossoró, no Rio Grande do Norte, a Rádio Rural AM 990 kHz. Obrigado a você, meu irmão querido, que está rezando conosco pela Rádio Tubá FM, 104.9, em Tubarão, Santa Catarina. Louvando e agradecendo. Quando eu falo Tubarão, Santa Catarina, eu lembro.

0: lembro da vinhetinha que nós tínhamos aqui na Rádio Aparecida, até aproveitando, né, falando dos 75 anos de história, é a vinhetinha que falava Santa Catarina, eu gosto de você, papá. É, as vinhetas que é, cada estado tinha uma vinhetinha, e eu lembro, toda vez que eu falo de Santa Catarina, vem essa vinheta na minha memória. Muito lindo, muito bom relembrar esses tempos, né? E agora nós estamos aproveitando esses dias. Na próxima terça-feira estaremos na nossa Santa Missa em ação de graças por esses 75 anos da Rádio Aparecida. Muita gente passou, muita gente está passando, muita gente vai passar ainda, não é verdade? Graças a Deus, a Rádio de Nossa Senhora. Graças a você também, meu irmão, minha irmã, porque o objetivo da Rádio Aparecida sempre foi, é e será vocês, nossos ouvintes. Sempre, sempre. 1:04.
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0: Jesus, filho amado, coral Campanha da Fraternidade. 1:10. 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

0: 1:14, um ótimo e abençoado dia a você, viu, meu irmão? A você, minha irmã, que está aí rezando conosco na sua casa, no trabalho, onde quer que você esteja. Maria Genrosso cantando para nós. Quem está chegando é a Gabi Pedroso com a nossa crônica para o dia de hoje.
1: Jesus, autoridade dos que sofrem. Jesus age com uma autoridade profética que provém de Deus e se manifesta como autoridade dos que sofrem. Ninguém pode discutir isso. É a primeira verdade exigível a qualquer política e a qualquer religião. Esta autoridade dos que sofrem é a que impregna as palavras e os gestos de Jesus de uma força crítica radical. Cura os enfermos quebrando o sábado, porque nem a lei mais sagrada está por cima do sofrimento dos infelizes. Toca os leprosos, acolhe os excluídos do templo, come com pecadores desprezados por todos, porque na hora de praticar a compaixão de Deus, o mau e o indigno têm tanto direito como o bom e o piedoso de serem acolhidos com misericórdia. Oferece o perdão de Deus aos pecadores sem exigir-lhes o batismo no Jordão, nem oferecer sacrifícios de expiação em Jerusalém. Por quê? Porque ninguém deve controlar o perdão de Deus, impondo um sistema de perdão que esteja acima da compaixão livre e libertadora de Deus. José Antônio Pagola, Recuperar o Projeto de Deus, Editora Vozes.
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0: pedi e vos será dado. Linda essa canção. E é isso mesmo. Pedimos e o Senhor nos concede, no tempo dele, na graça dele, para todos nós. Agora 1:20, praticamente, faltando 15 segundinhos.
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0: Padre Reginaldo, que está chegando nesta sexta-feira, primeira sexta-feira do mês, dedicada ao Sagrado Coração de Jesus.
2: São Paulo já nos diz: combati o bom combate, completei a corrida, guardei a fé. Ele compara a caminhada cristã de conversão e de missão como uma corrida, um combate. Assim como existem os centros de treinamento para os atletas, a vida de comunidade, os grupos de pastorais e movimentos são os locais propícios onde treinamos nossa fé, aperfeiçoamos nossas marcas, atingimos nossos objetivos. É nesse ambiente comunitário que nossa fé passa a ser ato de fé. Nossas esperanças se renovam e, se cairmos, perdemos uma batalha, jamais teremos perdido o combate final. É na comunidade que encontramos força para manter nossa fé viva e atuante diante de tantos adversários. É a vida em comunidade que nos dá condições para nos aprofundarmos na fé, dando razão de nossa esperança, sem nos deixar confundir por falsos valores e falsas doutrinas. Temos os irmãos conosco, temos nosso Deus misericordioso a nos perdoar e a nos impulsionar, dizendo: vá em frente, não tenhas medo, eu estou contigo. E temos uma garantia valiosa em comparação aos esportes. No final, nossa vitória é certa.

0: abençoe você.
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0: O MEP cantando pra gente, és Maria, a Virgem que sabe ouvir. Linda essa canção. 1:28, bom dia.
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6: 1:31, bom dia. 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
6: Pertinho de você, juntinho a você aí na sua casa, no seu trabalho, na estrada, rezando conosco. Deixa eu mandar abraço aqui para os nossos amigos, o Jonathan de Cima, nosso irmão querido lá em Blumenau, Santa Catarina, pelas estradas da vida, né, meu irmão? Estamos juntos com a graça de Deus, rezando por ele, pela vida e saúde dele, pela vida e saúde de toda a família. Louvando e agradecendo sempre, né, Jonathan, meu irmão querido? A dona Aparecida rezando com a gente, rezando por ela, pelo esposo Paulo Sérgio, pelo filho Eric, por todos aqueles que precisam de orações. Lá em Aracaju, no Sergipe, Paulo Sérgio tá trabalhando, rezando conosco, e a dona Aparecida em casa, cuidando da família e rezando conosco, né, dona Aparecida? Beijo no coração de vocês, nos ouvindo pela Rádio Cultura de Aracaju. O Luiz Fernando em Taubaté também marcando presença conosco, rezando por ele e pela família. Ah, o nosso querido Luiz, lá em Matão, rezando com a gente, pedindo as bênçãos da Mãe Aparecida, louvando e agradecendo. Ô Luiz, deixa eu colocar para você, nós estamos tendo esse probleminha com a questão do áudio, né? Por conta dos horários políticos, viu, meu irmão? Toda hora que entra um horário político, no nosso caso aqui na madrugada,

0: nós não temos, né? Mas eu não sei as outras emissoras, as outras rádios espalhadas pelo Brasil afora, e que aí pelo por onde você também está nos ouvindo. Eu até peço que você coloque aí para mim, tá bom? Por onde você está nos ouvindo, que às vezes dá essa falha no áudio, e todos os irmãos que estejam nos ouvindo agora, se estiver passando por esse mesmo problema, nos informe de que forma que você ouve, se é pelo aplicativo Aparecida, pelo a12.com/rádio Aparecida ou por uma das nossas emissoras que integram a rede Aparecida de rádio. Tá bom, Luiz? E o Luiz colocou o nome da família agora, eu pedi ontem para ele. Valeu, viu, meu irmão querido? A dona Marli, que é a esposa, a Tainara, que é a filha, o João Pedro também, que é o filho, e também os netos, a Jade, Karina, Pedro e Mariana. Olha que família linda. Deus abençoe, viu, meu irmão querido? E rezando, claro, pela vida e saúde da dona Agostinha, que está internada em São Paulo, mãezinha do Luiz, pedindo vida, saúde também para o Nivaldo, lá da cidade de Matão, Nivaldo Novelo, que também está precisando de nossas orações. Luiz, um abraço, meu irmão.
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0: 1:39 com a mãe, Aparecida.
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0: Elô Silvério chegando com esse momento especial, o nosso momento com a mãe.
2: Refletindo o tema, Maria nasceu para uma missão, e nós? Vamos juntos começar o momento com Maria de hoje. Maria nasceu para uma missão, ser mãe

do Salvador e, com seu sim, colaborar com o plano de Deus para a humanidade. Desde o seu nascimento, sua vida foi preparada para algo maior: servir, amar e conduzir os corações a Jesus. E nós também não nascemos por acaso. Deus nos chamou à vida com um propósito e nos confiou uma missão única. Assim como Maria, somos convidados a dizer sim todos os dias, mesmo sem compreender todos os caminhos. Nossa missão é deixar Deus agir em nós, para que através da nossa vida, outras pessoas possam encontrar Jesus. Somos chamados a amar, servir, perdoar, acolher e testemunhar a fé onde estivermos. Maria nos ensina que uma vida entregue ao Senhor pode transformar histórias e gerar frutos de amor. Se Maria nasceu para uma missão, nós também nascemos para uma: conhecer, amar e servir a Deus, levando Cristo ao coração daqueles que Ele colocar em nosso caminho.

0: padroeira do Brasil, Alessandro cantando pra gente. 1:47.
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3: Irmão, irmã, façamos catequese. Jesus garante que Deus nos atende, mas que é preciso fazer a nossa parte. Como sairei do poço se não segurar a corda que me jogam? Como escaparei do afogamento se não agarrar a corda que alguém lançou do barco? Tenho que fazer a minha parte, porque Deus já fez a parte dele. Ele nunca deixa de nos amar, mas há quem não aceite ser amado. A verdade é que há pessoas que não correspondem aos favores recebidos, assim como há quem prefira esconder-se da luz do sol. No entanto, a luz do sol existe. E a graça também. Cantem comigo.

0: Padre Fábio de Melo, razões 1:57. Bom dia.
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0: 1:59.
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0: Com a Mãe Aparecida, rede Aparecida de Rádio, juntinho de você, meu irmão, de você, minha irmã, na sua casa e no seu cantinho de oração, rezando conosco nesta madrugada abençoada de sexta-feira, 4 de setembro, louvando e agradecendo ao bom Deus por tudo em nossa vida, na vida da sua família, na vida dos seus amigos e de todas aquelas pessoas que gostamos, que amamos, que convivemos no nosso dia a dia. Agora, 2:00, deixa eu mandar um abraço aqui para o nosso povo querido em Batatais, que nos ouvem pela Claretianas FM 105.7, ao Reginaldo, toda a equipe trabalhando conosco lá em Batatais, interior de São Paulo, e em Rio Claro pela Rede Claré de Comunicação a 106.5 FM, ali no interior de São Paulo, Rio Claro, rezando conosco. Do ladinho Santa Gertrude está lá o Júlio e todos os nossos irmãos e irmãs em sintonia conosco também, louvando e agradecendo a Deus por tudo na nossa vida.
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0: Irmã Kelly Patrícia, espera no Senhor.

0: chegando com o nosso momento de oração.
1: Querido irmão, querida irmã, entramos no mês de setembro, prenúncio da primavera, renovação da vida. Mês especial, tempo de alegria e gratidão a Deus pelos 75 anos da Rádio Aparecida. Especial momento oracional, hoje participa conosco nosso querido arcebispo de Aparecida, Dom Mário Antônio. Oremos.
2: Senhora Aparecida, Mãe de Jesus e Nossa Mãe, nós vos louvamos pelo vosso sim generoso, que abriu ao mundo o caminho da salvação. Hoje elevamos a Deus esta oração em ação de graças pelos 75 anos da Rádio Aparecida, que sob a vossa proteção leva diariamente o Evangelho, a esperança e o consolo a milhares de lares. Mãe Aparecida, continuai abençoando todos aqueles que fazem parte desta obra evangelizadora, os missionários redentoristas, os comunicadores, colaboradores, voluntários, a família dos devotos, as rádios parceiras e, de modo especial, todos os ouvintes. Que cada programa, cada oração, cada música e mensagem transmitida sejam instrumentos de encontro com Cristo e de fortalecimento da fé do vosso povo. Ensinai-nos, ó Mãe, a acolher o projeto de Deus com a mesma confiança e humildade que marcaram a vossa vida. E que, inspirados pelo vosso testemunho, sejamos também portadores da Boa Nova, comunicando sempre o Evangelho da verdade, amor e alegria. Por vossa intercessão, fazei de nós discípulos missionários, sempre prontos a servir e a testemunhar o amor de Deus.

0: da núbia do menino Jesus.
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0: Padre José Allen chegando com a sua mensagem para esta sexta-feira.
2: A paz esteja com você. Amar Maria é sempre compreendê-la à luz de Cristo e considerá-la como o caminho santo que nos leva a Jesus, que é o caminho. No Evangelho de João, nas bodas de Caná, há uma relação muito interessante e fundamental que deve ser para todos nós o lema da nossa vida. Quando Maria diz aos funcionários: "Fazei tudo o que ele vos disser." Maria nos conduz a Jesus para aprender a segui-lo, a amá-lo, a ser verdadeiros filhos do Pai, discípulos, irmãos de Jesus e, portanto, também filhos de Maria, conduzidos pelo Espírito Santo. É no caminho da vida que nós vamos aprendendo a entender quem é Jesus, conhecê-lo. E a presença de Maria como nossa mestra é fundamental. Tudo que Maria vive é um modelo para todos nós. Ela pratica de uma maneira totalmente profunda, nova e revolucionária, no silêncio, na humildade, tudo que Jesus ensinou. Portanto, aprendamos também a orar com Maria. É um tema inesgotável. Quanto mais a gente tentar aprofundar a presença de Maria e a oração a Maria, nós vamos ficando cada vez mais enriquecidos na graça de Deus. Portanto, devemos aprender a sentir a presença de Deus que nos envolve, nos chama à missão e nos fecunda com a força do Espírito Santo. E nada mais simples do que acompanhar a trajetória de Maria, a Virgem de Nazaré, como aparecem nos evangelhos. Poucas cenas, mas de uma profundidade que faz a gente enxergar a vida na sua realidade profunda. Peçamos a Deus essa graça e oremos a Maria com nosso coração para que aprendamos com ela a seguir Jesus.
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0: Padre Antônio Maria, 2:17, Rádio Aparecida, Rede Aparecida de Rádio, Música, Fé e Missão, Mãe Aparecida.
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3: Estudo da Bíblia. A Samaritana. Jesus conversava com a samaritana à beira do poço. Mulher, se conhecesses o dom de Deus e se soubesses quem sou, eu te digo, dá-me de beber. Tu é que me pedirias e eu te daria água viva. Ela respondeu, nem sequer uma vasilha tens para tirar água e o poço é profundo. De onde, pois, obterás essa água viva? Água viva significava água corrente. És, porventura, maior que nosso pai Jacó, que nos deu esse poço do qual ele próprio bebeu? Ele, seus filhos e seus animais? A mulher parecia zombeteira. Jesus lhe replicou. Aquele que bebe dessa água terá sede novamente. Mas quem beber da água que eu lhe der, nunca mais terá sede. Pois a água que eu lhe der se transformará nele em fonte que jorra para a vida eterna. O falar de Jesus era misterioso, profundo, figurado. Ele se refere à sede de felicidade que só Deus pode saciar. Nós beberemos a alegria do coração de Deus.

Deus quando formos para o céu. Nunca mais haverá sede. A mulher, pensando em sentido material, não compreendia. Por isso, zombava.

5. E este com quem agora vives não é teu marido. Nisso falaste a verdade. A mulher espantou-se. Admitiu que Jesus era verdadeiramente profeta, pois lhe revelava a vergonhosa pecaminosidade de sua existência, e pediu informação acerca de verdadeira religião. Ela disse: vejo que és um profeta. Nossos pais adoravam neste lugar, neste monte, mas vós, judeus, dizeis que só em Jerusalém se deve adorar. Jesus lhe disse: acredita-me, mulher, vem a hora em que nem neste monte e nem em Jerusalém adorareis o Pai. Vós, samaritanos, adorais a quem não conheceis. Nós, os judeus, adoramos a quem conhecemos, porque a salvação vem dos judeus. Mas vem a hora, e é agora, em que os verdadeiros adoradores adorarão o Pai em espírito e verdade, pois estes são os adoradores que o Pai procura. Deus é espírito, e aqueles que o adoram devem adorá-lo em espírito e verdade. Jesus indicava que a verdadeira adoração não se prende a lugar e tempo, embora haja especiais lugares de oração. Deus escolhe em toda parte os que sinceramente o adoram, agradecem, suplicam e amam. A mulher disse: sei que o Messias, o Cristo, está para vir e nos anunciará tudo. Respondeu-lhe Jesus: mulher, eu que estou falando contigo, eu mesmo sou o Messias. Jesus tinha estado duas vezes às margens do Jordão, depois do encontro com Nicodemos. Agora deixava a Judeia e retornava para a Galiléia, passando na Samaria pelas proximidades de uma cidade chamada Sicar, onde se localizavam os terrenos que Jacó, que outrora dera a seu filho José. Neles estava o poço de Jacó. Fatigado, Jesus sentou-se junto à cisterna. Era meio-dia. Siquém fora a capital do Reino Norte, depois que Israel se dividira em duas partes. Ao sul, o reino de Judá, com duas tribos, e ao norte, o reino de Israel, com 10 tribos. Samaria fora a primeira capital do Reino Norte, e no tempo de Jesus era o centro religioso dos samaritanos, com um templo em rivalidade com o templo dos judeus de Jerusalém. Assim, o verdadeiro Deus tinha só estes dois santuários no mundo. Sicar era uma pequenina cidade perto de Siquém. A cerca de 1 quilômetro de Sicar localizava-se o Poço de Jacó. Ainda hoje se pode ali colher água. Este poço mede 38 metros de profundidade. Às suas bordas, Jesus conversou com a mulher samaritana, moradora de Sicar, que viera buscar água. A cidade de Samaria fora construída no ano 880 a.C., para ser a capital do Reino Norte e se tornara uma fortaleza. No ano de 721, caiu em poder de Sargão II, rei da Síria. Os habitantes da cidade e da região, em parte, foram deportados para a Síria. Os restantes mesclaram-se com os colonos pagãos. Assim, se originaram os samaritanos do tempo de Jesus. A Terra Santa tinha 3 grandes províncias principais.

0: Galileia ao norte, Samaria ao centro e a Judéia ao sul. No primeiro ano do cristianismo, a cidade e província de Samaria foram cristianizadas pelo diácono Filipe, com grande sucesso. Pedro e João Evangelista também foram lá. Jesus, pois, chegou a uma cidadezinha chamada Sicar e assentou-se junto ao poço de Jacó. Era meio-dia. Uma mulher samaritana chegou para buscar água e Jesus disse: "Dá-me de beber." Os discípulos tinham ido à cidade comprar mantimentos. "Como tu, sendo judeu, disse-lhe a mulher, me pedes de beber a mim, que sou samaritana?" Os judeus não se davam com os samaritanos. Havia uma grande inimizade entre eles. Quando os judeus voltaram do cativeiro, os samaritanos quiseram fazer parte do Reino Novo, mas não foram aceitos. Neemias e Esdras não admitiram os samaritanos porque eram misturados com raça pagã. Por isso, os samaritanos odiavam os judeus e por eles eram odiados. Daí a surpresa da mulher samaritana e suas palavras a Jesus: "Como, sendo tu judeu, me pedes de beber a mim, que sou samaritana?" Ela deve ter falado isso muito irritada. Jesus respondeu: "Se conhecesses o dom de Deus e quem sou eu que te digo, dá-me de beber, tu é que me pedirias e eu te daria uma água viva." Palavra misteriosa. Jesus começava a insinuar que ele era o homem Deus vindo do céu para salvar o mundo. Se soubesse disso, a samaritana, em vez de se zangar, como o fez com ele, que tão bondosamente lhe pedia de beber, lhe pediria, cheia de humildade, que ele lhe desse de beber.
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0: 2:30, horário de Brasília. 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
0: Com a Mãe Aparecida, Rede Aparecida de Rádio, juntinho de você, na sua casa, no seu trabalho. O Paulo Sérgio lá em Aracaju, rezando por ele, pela família, pelos colegas de plantão, rezando também pela Sofia, o Arthur, William e Bruno, são os filhos, e também pela irmã dele, a Dorinha, e o enteado Eric. Rezando também conosco a Aparecida, lá na Fazendinha, em Ribeirópolis, rezando por ela e por toda a família, louvando e agradecendo a Deus por tudo. Quem reza conosco, a Ana de Aracaju, rezando por ela e pela família, pela filha Shirlane também, rezando, louvando e agradecendo Douglas Cortes, rezando conosco em São Paulo, em Ourinhos, interior de São Paulo, rezando, louvando, escutando pelo aplicativo da Rádio Aparecida. Obrigado pelo carinho de todos vocês.
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0: Irmãs da Copiosa Redenção, não há maior amor.

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2: O Espírito do Senhor está sobre mim, porque ele me ungiu para anunciar a boa nova aos pobres. Lucas 4:18. Jesus volta para a sua terra, retorna a Nazaré, entra na sinagoga e se apresenta para fazer a leitura. Qualquer judeu adulto poderia, com autorização do chefe da sinagoga, fazer a leitura. O texto de Isaías é belo. O Espírito do Senhor está sobre mim, porque ele me ungiu para anunciar a boa nova aos pobres. E continua elencando os passos do Messias: libertação aos presos, cura aos doentes, liberdade aos oprimidos. Jesus proclama que esse texto se cumpriu. Todos se admiram como ele fala com sabedoria. Mas Jesus continua antecipando a inquietação e a cobrança daqueles que o conheciam e queriam sinais, milagres

0: para acreditarem. E a mesma multidão que se admirara de sua sabedoria, por fim quer jogá-lo do penhasco. Essa mesma turbulência passa tantas vezes pelo nosso coração diante da nossa incapacidade de reconhecer Jesus presente em nossa vida. Vamos, nos acostumamos com seus dons e passamos a não mais reconhecer neles a bondade de Deus. Olhamos para o nosso entorno para que o conhecemos de perto e vemos só defeitos e dificuldades. Nosso olhar desacostuma de se admirar. Por isso, tantas vezes é difícil reconhecer quando somos instrumentos da ação de Deus, porque queremos o estranho, o diferente, o mágico, o extravagante. E nosso Deus é simples, é próximo de nós, é constante. Nosso Deus se faz um de nós justamente para anunciar esta libertação aos pobres, aqueles cujo coração é desprovido de duras e brilhantes verdades próprias e preconceituosas, e que podem, na simplicidade e humildade, acolher seu amor que salva e liberta. Senhor, anuncia por nossa voz, alimenta com nossas mãos, liberta com nossas escolhas e atitudes. Queremos ser teus instrumentos no anúncio e implementação do reino. Amém.
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1: A paz de nosso Senhor Jesus Cristo esteja com você, meu irmão e minha irmã. Os santos nos ensinam hoje, no dia 4 de setembro, queremos aprender da vida de Santa Rosália. Rosália nasceu no ano 1130, em Palermo, na Sicília, Itália. Durante a adolescência, foi ser dama da corte da

0: a rainha Margarida, esposa do rei Guilherme I da Sicília. Apesar de ser muito bem tratada, a vida na corte não a atraía. Ela sabia que sua vocação era servir a Deus. Desde jovem, decidiu seguir a Cristo. Então, aos 14 anos, levando consigo apenas um crucifixo, abandonou de vez a corte e se refugiou numa caverna nos arredores de Palermo. O local ficava próximo do convento dos Beneditinos, que possuía uma pequena igreja. Assim, mesmo vivendo isolada, Rosália podia participar das funções litúrgicas e receber orientação espiritual. Depois, a jovem ermitã se transferiu para uma gruta no alto do Monte Pellegrino, monte que lhe fora doado pela amiga, a rainha Margarida. Ali já existia uma pequena capela bizantina e também nos arredores os beneditinos estavam num outro convento. Eles puderam acompanhar e testemunhar com seus registros a vida de Rosália, que viveu em oração, solidão e penitência. Muitos habitantes do povoado subiam o monte, atraídos pela fama de santidade da ermitã. Até que no dia 4 de setembro do ano 1160, Rosália morreu na sua gruta de Monte Pellegrino, em Palermo. Vários milagres foram atribuídos à intercessão de Santa Rosália, como a extinção da peste que no século XII devastava a Sicília. O seu culto se difundiu entre os fiéis que a invocavam como padroeira de Palermo. Viveu o amor verdadeiro, traduzido na renúncia e na entrega total ao Senhor. Que ela interceda por todos nós, para aprendermos também a renunciar o que convém e sermos felizes em Cristo. Santa Rosália, rogai por nós.
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0: Grupo Semear, um presente para Deus. 2:53, bom dia.
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0: Fernando Vignotti, no teu altar, agora 2h56.
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0: 3 horas, horário de Brasília.
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1: Com a Mãe Aparecida, rede Aparecida de Rádio, juntinho de você, meu irmão, minha irmã. Você que está rezando conosco nesta madrugada abençoada de sexta-feira, final de semana chegando, final de semana iniciando, e nós agradecemos, na verdade, primeira sexta-feira do mês, dedicada ao Sagrado Coração de Jesus. Sagrado Coração de Jesus, nós temos confiança em vós. 3:01, obrigado a você que nos faz companhia por uma das nossas emissoras que integram a rede Aparecida de Rádio, você que nos ouve pelo aplicativo Aparecida, pelo a12.com/rádio Aparecida, por uma das nossas emissoras parceiras na evangelização espalhadas por todo o Brasil. A você, meu irmão, que está aí na estrada, você que está na sua casa rezando conosco, cumprindo a sua missão no trabalho também, louvando e agradecendo a Deus por tudo.
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1: Olá, meu irmão, minha irmã. Graça e paz para você e toda a sua família. No evangelho hoje, os fariseus questionam Jesus por que os seus discípulos não jejuam. Jesus compara-se ao noivo em uma festa de casamento. Estar com Jesus é motivo de profunda alegria. Não há motivo para viver acabrunhado e triste. Invoquemos a luz do Espírito Santo para que abra as nossas mentes e corações ao acolhimento da palavra do Senhor.

Ó Espírito Santo, tu que habitas, tu que falas, rezas e ages em mim, abra-me à palavra, que a minha mente e o meu coração sejam o terreno bom onde a semente da palavra possa germinar, crescer e frutificar, para que a minha vida seja transformada. Amém. Hoje, 4 de setembro, a liturgia nos oferece o Evangelho de Lucas, capítulo 5, versículos 33 a 39. Então disseram a Jesus: os discípulos de João jejuam com frequência e realizam preces. Também os dos fariseus fazem o mesmo, mas os teus comem e bebem. Mas Jesus lhes disse: acaso podeis fazer com que os convidados para o casamento jejuem enquanto o noivo está com eles? Mas virão dias quando o noivo lhe será tirado, então jejuarão naqueles dias. Eles disse uma parábola: ninguém rasga um retalho de um manto novo para colocá-lo em um manto velho, senão rasgará o novo, e o remendo do novo não combinará com o velho. Ninguém põe vinho jovem em odres antigos, senão o vinho jovem romperá os odres e se derramará, e os odres se perderão. Mas vinho jovem posto em odres novos. Além disso, ninguém que tenha bebido vinho antigo quer do jovem, pois diz: o antigo é melhor. A pregação de Jesus em

alta multidão, mas incomoda as autoridades judaicas. Depois da controvérsia do perdão dos pecados na cura do paralítico e do jantar com os pecadores, surge uma terceira sobre o jejum entre os discípulos de João Batista e dos fariseus e os discípulos de Jesus. O primeiro grupo praticava o jejum no dia do grande perdão e duas vezes por semana, na segunda e na quinta-feira. Ambos apontavam para a penitência e a remissão dos pecados. Jesus justifica o não cumprimento do jejum por seus discípulos, se utilizando primeiramente da imagem das bodas, símbolo da relação de Deus com seu povo. A vinda do Messias é sinal da festa nupcial. Não é tempo de jejum, mas de alegria. Em seguida, conclui sua exortação com duas parábolas. A nova aliança requer o rompimento das velhas estruturas do sistema legal judaico, como roupa e odres velhos. A novidade de Jesus, pano e vinho novo, é sinal de vida nova que derrotou o poder da morte. Isso não implica rejeitar o vinho antigo, símbolo da lei e dos profetas, mas sim beber da fonte que encontra no Cristo sua plenitude.

Acaso podeis fazer com que os convidados para o casamento jejuem enquanto o noivo está com eles? O Senhor nos convida a sermos praticantes da palavra. Neste momento, vamos dispor o nosso coração para a vivência de Sua palavra.

0: Jean cantando pra gente em tua presença. 3:17. Bom dia. Às 4, Santo Terço Mariano. Reze conosco.
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2: Nem sempre Deus escolhe lugares grandiosos, espetaculares. Ele prefere algo simples, o escondido, o silêncio. Hoje, no Escola de Maria, nós vamos conhecer o título que não é muito popular aqui no Brasil, mas profundamente marcante na história da fé. Nossa Senhora de Siluva, uma presença que surge quando tudo parecia ter sido esquecido e reacende a fé de um povo inteiro. Nós vamos conhecer essa história de devoção de Nossa Senhora Siluva, que tem origem no início do século XVII, por volta de 1608, na pequena região de Siluva, na Lituânia. Naquele tempo, a fé católica na região enfrentava grandes dificuldades. Igrejas haviam sido fechadas e muitos fiéis já não tinham mais acesso livre à vivência religiosa. Foi então que, segundo a tradição, algumas crianças que cuidavam de animais relataram ter visto uma mulher chorando, segurando um menino sobre a pedra. Em meio a um campo, aquela presença chamou atenção e, pouco a pouco, mais pessoas começaram a ir até o local. A história de Nossa Senhora de Siluva é uma das aparições marianas mais antigas e significativas da Europa. Ela é carinhosamente chamada de o maior tesouro da Lituânia e é conhecida por suas lágrimas que simbolizam sua tristeza pelo abandono da fé em favor de outras crenças da época. No local foi construído a Basílica da Natividade da Bem-Aventurada Virgem Maria de Siluva, que se tornou um importante centro de peregrinação. Nossa Senhora de Siluva é uma das poucas devoções marianas associadas ao Choro de Maria. A festa litúrgica principal ocorre em 8 de setembro, mas o dia 13 de cada mês também é celebrado como o Dia de Maria em Siluva. Nossa Senhora de Siluva nos ensina sobre a fidelidade, mesmo quando tudo ao redor parece contrário, mesmo quando a fé parece enfraquecida. Ela nos lembra que Deus nunca abandona o seu povo. É sempre tempo de recomeçar. Após os acontecimentos em Siluva, algo impressionante aconteceu.

a fé começou a renascer naquela região. Pessoas que estavam afastadas voltaram às comunidades, foram reconstruídas. Ao longo dos anos, muitos peregrinos

0: a rezar com profundidade. Ó Nossa Senhora de Silova, mãe que chora por seus filhos, desperta em nós uma fé viva e verdadeira. Quando estivermos distante, chama-nos de volta. Quando estivermos fraco, fortalece-nos, ensina-nos a permanecer firmes, mesmo nas dificuldades, e faz renascer em nós o amor por Deus. Nossa Senhora de Silova, rogai por nós. Amém. Muito obrigado por estar conosco hoje, e no próximo programa vamos conhecer mais um título de Nossa Senhora. Obrigado, e que Nossa Senhora de Silova, rogai por nós.
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0: Johnny, honra teu pai e tua mãe.
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0: Sueli Façanha, nada de comparável. 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
4: 3:32.
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4: Onde quer que você esteja rezando conosco nesta madrugada de sexta-feira. A Nilza Maria rezando conosco em Presidente Juscelino, Minas Gerais. O Ronaldo de Castro em Matozinhos também em oração conosco. O Mauri Camargo em Cruzília. O Vander e Gino em Suzano, São Paulo. O Anderson em Franca rezando conosco também. Louvando e agradecendo o Júlio de João Boulevard, de Minas Gerais, rezando por ele e por toda a família. A nossa querida Edneia, a Neia em Campinas, rezando por ela, pela família, louvando e agradecendo ao bom Deus por tudo na vida dela e de toda a família. O Dito Delar em Poços de Caldas, rezando conosco também, louvando e agradecendo a Deus. A Cidinha de Carmo de Minas, pedindo por ela e por toda a família. O nosso irmão querido rezando conosco, Isaac de Santos Dumont, louvando e agradecendo pela vida, saúde dele e de toda a família. Agora 3:34.
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0: Elô Silvério chegando.
2: Ser cristão é unir-se a Cristo como alguém, a quem se conhece intimamente, a quem se ama apaixonadamente, a quem se serve heroicamente.
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0: Adrevaldo Trevisan, consagração a Nossa Senhora.
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2: Bom dia, meu amigo, minha amiga. Uma velha história judaica conta que um certo rabino era adorado por sua comunidade. Todos ficavam encantados com o que ele dizia, menos um homem que não perdia uma chance de contradizer as interpretações do rabino e apontar falhas em seus ensinamentos. Os outros ficavam revoltados com o tal homem, mas não podiam fazer nada. Um dia, esse homem morreu. Durante o enterro, a comunidade notou que o rabino estava profundamente triste. "Por que tanta tristeza?" comentou alguém. "Ele vivia colocando defeito em tudo o que o senhor dizia." O rabino então respondeu: "Não lamento pela pessoa dele, que já está no céu. Lamento por mim mesmo. Enquanto todos me reverenciavam e procuravam não discordar de mim, ele era o único que me desafiava, e eu era obrigado a melhorar. Agora que ele se foi, tenho medo de parar de crescer." Como você lida com as críticas? O dicionário nos diz que crítica é uma análise avaliativa, ou seja, a crítica em si é desprovida de valor. Nós é que colocamos uma carga depreciativa na crítica. Quando a crítica é voltada ao nosso trabalho ou comportamento, sempre encaramos como uma ofensa. Infelizmente, a maioria das pessoas aprende, desde cedo, que ser criticado é algo ruim, quando, na verdade, é uma oportunidade de crescimento. Não somos bons juízes de nós mesmos. Portanto, precisamos do olhar do outro para apararmos as arestas, podarmos nossos galhos inúteis e crescermos cada vez mais fortes. Quando você receber uma crítica, tente fazer duas coisas. A primeira é manter o autocontrole. Não considere que a outra pessoa está atacando você por inveja, maldade ou qualquer outro motivo. Veja bem, ela pode até dizer coisas apenas para te machucar, pois as pessoas às vezes perdem o controle e agem assim. Mas não se deixe levar por isso. Respire fundo, contenha a vontade de responder e explicar, e preste atenção no que a pessoa diz. Após manter a calma, é hora do segundo ponto. Grave bem os pontos concretos que a pessoa está lhe mostrando como problemas para trabalhar sobre eles depois. Preste atenção na argumentação e pense com honestidade: o que essa pessoa está me falando não tem cabimento? Ou o meu trabalho realmente pode melhorar se eu corrigir esses pontos? Guarde o que você achar que pode te ajudar. O que você achar que não serve, simplesmente releve. Em outro momento, repasse as críticas que a pessoa fez a você ou ao seu trabalho. Corrija, aprimore, melhore, cresça. Todos nós temos algo a aprender a cada dia e com todas as pessoas com as quais nos relacionamos. Ser sociável é saber ensinar e saber aprender, sempre. Ser cristão é saber criticar com o intuito de ajudar o outro a crescer e ouvir as críticas com humildade, para que nós possamos crescer com elas. Pense sobre isso, exercite e até o nosso próximo encontro.
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O Senhor é o meu pastor, é o pastor que me conduz. Salmo 22, da Núbia do Menino Jesus. 3:58, 2 minutinhos faltando para as 4 da manhã.

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2: 4 horas, horário de Brasília.
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2: Com a Mãe Aparecida, rede Aparecida de Rádio, rezando, meu irmão, minha irmã, com você, por você, pela sua família, rezando pelos nossos irmãos enfermos, pelos nossos irmãos em situação de rua, rezando pelos nossos irmãos desempregados, por todos aqueles que estejam neste momento precisando de nossas orações, rezando por todos aqueles que precisam do colo de mãe. Agradecendo a nossa Mãe Santíssima, Senhora Aparecida, pela sua intercessão, pelo

seu cuidado, agradecendo ao nosso bom Jesus por tudo em nossa vida, na vida de nossa família, pelo nosso dia de hoje, por tudo aquilo que nos espera para o dia de hoje. Nós colocamos, Senhor, tudo nas vossas mãos, pedindo sempre a sua misericórdia. Iniciemos o nosso santo terço invocando a Santíssima Trindade.

0: Divino Jesus, nós vos oferecemos este terço que vamos rezar, meditando nos mistérios da vossa redenção. Concedei-nos, por intercessão da Virgem Maria, Mãe de Deus e Nossa Mãe, as virtudes que nos são necessárias para bem rezá-lo e a graça de ganharmos as indulgências desta santa devoção. Oferecemos particularmente em desagravo dos pecados cometidos contra o Santíssimo Coração de Jesus e o Imaculado Coração de Maria. Pela paz do mundo, pela conversão dos pecadores e pelas almas do purgatório, pelas intenções do Santo Padre o Papa Leão, pelo aumento e santificação do clero, pela santificação das famílias, pelas missões, pelas vocações e pelos doentes, e por todo o povo brasileiro. Professemos a nossa fé. Creio em Deus Pai Todo-Poderoso, Criador do céu e da terra, e em Jesus Cristo, seu único Filho, nosso Senhor, que foi concebido pelo poder do Espírito Santo. Nasceu da Virgem Maria, padeceu sob Pôncio Pilatos, foi crucificado, morto e sepultado. Desceu à mansão dos mortos, ressuscitou ao terceiro dia, subiu aos céus. Está sentado à direita de Deus Pai Todo-Poderoso, donde há de vir a julgar os vivos e mortos. Creio no Espírito Santo, na Santa Igreja Católica, na comunhão dos santos, na remissão dos pecados, na ressurreição da carne, na vida eterna. Amém. Rezemos, irmãos e irmãs, com amor e confiança, a oração que o próprio Jesus nos ensinou. Pai nosso que estais nos céus, santificado seja o vosso nome. Venha a nós o vosso reino, seja feita a vossa vontade, assim na terra como no céu.
1: O pão nosso

0: coração, mas livrai-nos do mal. Amém.
1: Ave Maria, cheia de graça, o Senhor é convosco. Bendita sois vós entre as mulheres, e bendito é o fruto do vosso ventre, Jesus.
2: Santa Maria, Mãe de Deus, rogai por nós, pecadores, agora e na hora de nossa morte. Amém.
1: Ave Maria, cheia de graça, o Senhor é convosco. Bendita sois vós entre as mulheres, e bendito é o fruto do vosso ventre, Jesus.
2: Santa Maria, Mãe de Deus, rogai por nós, pecadores, agora e na hora de nossa morte. Amém.
1: Ave Maria, cheia de graça, o Senhor é convosco. Bendita sois vós entre as mulheres, e bendito é o fruto do vosso ventre, Jesus.
2: Santa Maria, Mãe de Deus, rogai por nós, pecadores, agora e na hora de nossa morte. Amém.
1: Glória ao Pai, ao Filho e ao Espírito Santo, como era no princípio, agora e sempre. Amém. Ó meu bom e amado Jesus, perdoai-nos, livrai-nos do fogo do inferno, levai as almas todas para o céu e socorrei principalmente aquelas que mais precisarem da vossa infinita misericórdia. E nós abraçamos e acolhemos a você, nosso irmão e irmã que rezam conosco, louvando e agradecendo com a gente o Marcel, rezando conosco em Pato Branco.

0: no Paraná. A Maria Aparecida Francisco, em Campinas, São Paulo, rezando por ela, pela família, louvando e agradecendo a Deus também os nossos irmãos queridos em Santa Maria, lá no Rio Grande do Sul, louvando e agradecendo a Ellen e o Valdemir, rezando com a gente em mais uma madrugada com a Mãe Aparecida. A Elaine em São Paulo, capital, bairro Jardim Nordeste, louvando e agradecendo a Deus também. A Neide, pedindo orações por Cândida, está sentindo muitas dores de cabeça, rezando por ela. A Neide, lá de Aracaju, no Sergipe, rezando conosco também. A Divina Tereza, por ela e pela família, lá em Oeiras, no Piauí. A Auricele Vasconcelos, em Portugal, rezando por ela e pela família, louvando e agradecendo. Joel, que mora no bairro Aracaju, lá no Sergipe, bairro Santo Antônio, louvando e agradecendo pela vida dos filhos, pela vida e saúde dele. Marcos Aurélio, em Lorena, rezando conosco, louvando e agradecendo a Deus também. Os nossos irmãos, a Luzia, lá de São Sebastião do Paraíso, Minas Gerais. Maria Márcia reza conosco também em Manhuaçu, Minas Gerais. O Adãozinho Costa, em Cerro, Minas, rezando por ele, pelos irmãos vicentinos, pelos irmãos do Santo Terço e por todos que precisam. Dona Benedita Oeiras, no Piauí, lá rezando com a gente, louvando e agradecendo. O nosso irmão Antônio, ele que mora na Vila Brasilândia, Zona Norte, capital, se preparando para sair para o trabalho e rezando conosco. O Paulo e a Cláudia Azevedo, comemorando 40 anos de matrimônio, estando a caminho de Fátima, em Portugal. Que maravilha! Bom passeio para vocês. Rezem por nós, por vocês e por nós, viu? Nossos queridos amigos Paulo e Cláudia, completando 40 anos de casamento, de matrimônio. Que Deus abençoe, que a Mãe Aparecida cubra a todos com o seu manto sagrado. Quem reza conosco também é a Márcia, lá em Indaial, Santa Catarina. Ela, o Sérgio, o Lucas, seu Paulo e Dona Lúcia, rezando conosco por eles e pela família, pedindo a proteção e as bênçãos da Mãe Aparecida, louvando e agradecendo sempre por tudo que temos, por tudo que somos, né, meus irmãos queridos, que rezam conosco, pedindo a proteção e as bênçãos da Mãe Aparecida. E quem reza conosco o nosso primeiro mistério é o nosso irmão Irineu, lá em Jales, pela Rádio Assunção FM. Irineu, bom dia!
1: Bom dia, Eduardo, e a você que reza conosco pela Rede Aparecida de Rádio.
0: Tudo bem, meu irmão, graças a Deus.
1: Tudo bem, sob as graças de Deus e o amor incondicional da mãe querida.
0: Amém. E hoje você e nós rezamos por quem?
1: Eu agradeço por mais um dia, pela minha vida, a da minha esposa Roseli, dos meus filhos Danilo e Daniele, da Nora Aline, do Jean João Marcos e do neto Luca. Eu rezo pela paz no mundo, pelos doentes, especialmente pelos sobrinhos, o Ricardo e a Valquíria, a irmã Ana Cristina, Moacir Savenhago e o nosso bispo emérito Dom Demétrio, pelas crianças e idosos vítimas de maus tratos, abandonados, pelas famílias, pelo Papa Leão, pelo clero da Diocese de Jales, cujo bispo é Dom Reginaldo Andrieta, e por tudo que temos e somos. E que os ensinamentos de Jesus continuem guiando nossas ações diárias no cuidado com o próximo e na construção de um mundo melhor.
0: Amém. Vamos rezar contemplando o primeiro mistério doloroso.

0: Pai nosso que estais nos céus, santificado seja o vosso nome. Venha a nós o vosso reino, seja feita a vossa vontade, assim na terra como no céu.
1: O pão nosso de cada dia nos dai hoje, perdoai-nos as nossas ofensas, assim como nós perdoamos a quem nos tenha ofendido, e não nos deixeis cair em tentação, mas livrai-nos do mal. Amém.
0: Ave Maria, cheia de graça, o Senhor é convosco. Bendita sois vós entre as mulheres, e bendito é o fruto do vosso ventre, Jesus.
1: Santa Maria, Mãe de Deus, rogai por nós, pecadores, agora e na hora de nossa morte. Amém.
0: Ave Maria, cheia de graça, o Senhor é convosco. Bendita sois vós entre as mulheres, e bendito é o fruto do vosso ventre, Jesus.
1: Santa Maria, Mãe de Deus, rogai por nós, pecadores, agora e na hora de nossa morte. Amém.
0: Ave Maria, cheia de graça, o Senhor é convosco. Bendita sois vós entre as mulheres, e bendito é o fruto do vosso ventre, Jesus.
1: Santa Maria, Mãe de Deus, rogai por nós, pecadores, agora e na hora de nossa morte. Amém.
0: Ave Maria, cheia de graça, o Senhor é convosco. Bendita sois vós entre as mulheres, e bendito é o fruto do vosso ventre, Jesus.
1: Santa Maria, Mãe de Deus, rogai por nós, pecadores, agora e na hora de nossa morte. Amém.
0: Ave Maria, cheia de graça, o Senhor é convosco. Bendita sois vós entre as mulheres, e bendito é o fruto do vosso ventre, Jesus.
1: Santa Maria, Mãe de Deus, rogai por nós, pecadores, agora e na hora de nossa morte. Amém.
0: Ave Maria, cheia de graça, o Senhor é convosco. Bendita sois vós entre as mulheres, e bendito é o fruto do vosso ventre, Jesus.
1: Santa Maria, Mãe de Deus, rogai por nós, pecadores, agora e na hora de nossa morte. Amém.
0: Ave Maria, cheia de graça, o Senhor é convosco. Bendita sois vós entre as mulheres, e bendito é o fruto do vosso ventre, Jesus.
1: Santa Maria, Mãe de Deus, rogai por nós, pecadores, agora e na hora de nossa morte. Amém.
0: Ave Maria, cheia de graça, o Senhor é convosco. Bendita sois vós entre as mulheres, e bendito é o fruto do vosso ventre, Jesus.
1: Santa Maria, Mãe de Deus, rogai por nós, pecadores, agora e na hora de nossa morte. Amém.
0: Ave Maria, cheia de graça, o Senhor é convosco. Bendita sois vós entre as mulheres, e bendito é o fruto do vosso ventre, Jesus.
1: Santa Maria, Mãe de Deus, rogai por nós, pecadores, agora e na hora de nossa morte. Amém.
0: Glória ao Pai, ao Filho e ao Espírito Santo.
1: Assim como era no princípio, agora e sempre. Amém. Ó meu Jesus, perdoai-nos, livrai-nos do fogo do inferno, levai as almas todas para o céu, e socorrei principalmente as que mais precisarem de vossa infinita misericórdia.
0: São José,
1: Nossa Senhora do Perpétuo Socorro,
0: rogai por todos nós.
1: Nossa Senhora da Assunção, padroeira da Diocese de Jales,
0: rogai por nós.
1: Rogai por nós. Santo Expedito,
0: rogai por todos nós.
1: Senhora Aparecida, rainha e padroeira do Brasil,
0: rogai por nós que recorremos a vós. Irineu, meu irmão querido, um final de semana abençoado a você, a toda a família. Fique com Deus, meu irmão.
1: Uma semana recheada de paz para você também, a toda a família. Que Deus continue nos abençoando.
0: Amém. A todos nós. Salve Maria.
1: Salve Maria!

acolhendo a você, meu irmão, a você, minha irmã, que está rezando conosco, aí na sua casa, no seu trabalho, onde quer que você esteja nesse momento, pedindo a proteção e a intercessão de nossa mãezinha querida, a Senhora Aparecida, na sua vida, na vida da sua família, na vida de todos aqueles por quem hoje estamos a rezar. Nossos irmãos e irmãs que precisam de nossas orações. Quem reza conosco pedindo a proteção e as bênçãos de nossa mãezinha querida, a Neia lá em Campinas, rezando conosco por ela e pela família, a Mônica rezando com a gente também, pedindo as bênçãos da mãe Aparecida, lá em Aracaju, no Sergipe, o Tiãozinho do ônibus, em Dom Viçoso, rezando por ele e pela família, louvando e agradecendo a Deus, o Oswaldo Marques, também em sintonia conosco, rezando por ele e pela família, a Rosa, em Inimutaba, reza conosco por ela e pela família, louvando e agradecendo ao bom Deus por tudo que temos, por tudo que somos. Quem reza com a gente também, pedindo

0: da proteção e as bênçãos da Mãe Aparecida, são os nossos irmãos queridos, Aluio Valdir em Ponta Grossa, no Paraná, o Pedro Canuto de Souza, lá em rezando com a gente, pedindo as bênçãos da Mãe Aparecida por ele e pela família, em Aracaju, no Sergipe, louvando e agradecendo ao bom Deus por tudo que temos, por tudo que somos. Quem reza com a gente também, louvando e agradecendo, é o Francisco, nosso irmão querido, Francisco de Assis, rezando pelo filho dele, o João Francisco, pela recuperação e saúde do amigo Marreco. Tá lá, graças a Deus e Nossa Senhora, se recuperando. Louvando e agradecendo em Jaboticatubas, Minas Gerais, o Orivaldo Ferreira, rezando por ele e por toda a família. Quem também está em oração conosco é o Pedrinho Cursino, em Lagoinha, rezando por ele, pelos amigos, pela família. O Rubens Aparecido, em Itapurã, no Mato Grosso do Sul, louvando por ele e pela família. O Paulo Corretor, em Lagoa Santa. E quem reza conosco este segundo mistério é o nosso irmão Jonas Eliseu, lá em Ipatinga. Jonas, bom dia, meu irmão.
1: Bom dia, Eduardo.
0: Tudo bem, graças a Deus.
1: Tudo bem, graças a Deus.
0: Hoje nós rezamos por quê?
1: Agora queremos rezar o segundo mistério desse Santo Terço.
0: Amém. E nós rezamos por quem, Jonas?
1: Vamos colocar, Eduardo, por todas essas famílias que já estão em oração nesse momento, por todos aqueles que realmente estão necessitados de orações nos leitos hospitalares, na rua, principalmente as pessoas que não têm onde se abrigar, estão abrigadas aí nas marquises da rua, pela minha família, pela minha esposa Liana, pelos meus filhos Joyce e Eduardo, pelo seu Geraldo Madeira, aqui de Coronel Luciano, pela dona Maria Márcia, pela dona que está fazendo aniversário, né? Lá da Bahia, dona Marita.
0: Dona Marita.
1: Que Deus proteja, que abençoe, e principalmente o filho dela,
0: o Benedito, né? Isso.
1: Que cuida dela com tanto carinho. Deus possa abençoá-la, Deus possa dar toda a sabedoria para que ele possa ajudar, cuidar daquilo que tanto cuidou dele num dia. E por mim, que é a minha família aqui, vamos rezar.
0: Vamos rezar e agradecer a Deus por todos os aniversariantes do dia de hoje. Agradecer pelo dom da vida de cada um deles. Pai nosso que estais nos céus, santificado seja o vosso nome, venha a nós o vosso reino, seja feita a vossa vontade, assim na terra como no céu.
1: O pão nosso de cada dia nos dai hoje, perdoai as nossas ofensas, assim como nós perdoamos a quem nos tem ofendido. Não os deixeis cair em tentação, mas livrai-nos do mal. Amém.
0: Ave Maria, cheia de graça, o Senhor é convosco. Bendita sois vós entre as mulheres, e bendito é o fruto do vosso ventre, Jesus.
1: Santa Maria, Mãe de Deus, rogai por nós, pecadores, agora e na hora de nossa morte. Amém.
0: Ave Maria, cheia de graça, o Senhor é convosco. Bendita sois vós entre as mulheres, e bendito é o fruto do vosso ventre, Jesus.
1: Santa Maria, Mãe de Deus, rogai por nós, pecadores, agora e na hora de nossa morte. Amém.
0: Ave Maria, cheia de graça, o Senhor é convosco. Bendita sois vós entre as mulheres, e bendito é o fruto do vosso ventre, Jesus.
1: Santa Maria, Mãe de Deus, rogai por nós, pecadores, agora e na hora de nossa morte. Amém.
0: Ave Maria, cheia de graça, o Senhor é convosco. Bendita sois vós entre as mulheres, e bendito é o fruto do vosso ventre, Jesus.
1: Santa Maria, Mãe de Deus, rogai por nós, pecadores, agora e na hora de nossa morte. Amém.
0: Ave Maria, cheia de graça, o Senhor é convosco. Bendita sois vós entre as mulheres, e bendito é o fruto do vosso ventre, Jesus.
1: Santa Maria, Mãe de Deus, rogai por nós, pecadores, agora e na hora de nossa morte. Amém.
0: Ave Maria, cheia de graça, o Senhor é convosco. Bendita sois vós entre as mulheres, e bendito é o fruto do vosso ventre, Jesus.
1: Santa Maria, Mãe de Deus, rogai por nós, pecadores, agora e na hora de nossa morte. Amém.
0: Ave Maria, cheia de graça, o Senhor é convosco. Bendita sois vós entre as mulheres, e bendito é o fruto do vosso ventre, Jesus.
1: Santa Maria, Mãe de Deus, rogai por nós, pecadores, agora e na hora de nossa morte. Amém.
0: Ave Maria, cheia de graça, o Senhor é convosco. Bendita sois vós entre as mulheres, e bendito é o fruto do vosso ventre, Jesus.
1: Santa Maria, Mãe de Deus, rogai por nós, pecadores, agora e na hora de nossa morte. Amém.

0: e bendito é o fruto do vosso ventre, Jesus.
1: Santa Maria, Mãe de Deus, rogai por nós, pecadores, agora e na hora de nossa morte. Amém.
0: Glória ao Pai, ao Filho e ao Espírito Santo.
1: Como era no princípio, agora e sempre. Amém.
0: Ó meu bom e amado Jesus,
1: perdoai-nos, livrai-nos do fogo do inferno, levai as almas todas para o céu e socorrei principalmente os que mais precisarem da vossa infinita misericórdia.
0: Nossa Senhora do Perpétuo Socorro,
1: rogai por nós.
0: Nossa Senhora de Guadalupe,
1: rogai por nós. São Pedro e São Paulo,
0: rogai por todos nós.
1: São José,
0: rogai por nós. Valei-me São José.
1: Valei-me São José. São Benedito,
0: rogai por todos nós.
1: Nossa Senhora da Conceição Aparecida,
0: rogai por nós que recorremos a vós. Meu irmão Jonas Eliseu, obrigado por ter rezado conosco. Um final de semana abençoado a você, a todos aí na sua casa. Fique com Deus, meu irmão.
1: Amém, Eduardo. Eu que agradeço que vocês estejam aí preparando a grande festa dos 75 anos.
0: Se Deus quiser.
1: Nossa Senhora cubra o manto sagrado e ocorra tudo conforme planejado.
0: Amém. Amém. Salve Maria.
1: Salve Maria.

0: acolhendo os nossos irmãos que estão rezando conosco, lá na comunidade Nossa Senhora da Penha, lá na Gameleira, louvando e agradecendo, zona rural de Luisburgo, Minas Gerais, pedindo as bênçãos da Mãe Aparecida por todos os nossos irmãos e irmãs, em especial o Ronaldinho, tá lá, ele e a Dona Aparecida rezando conosco, louvando e agradecendo a Deus por tudo. Quem reza com a gente também, o Maurinho Matinhos, pedindo por ele e pela família, agradecendo a Deus por tudo, tudo, tudo, pela família, pelo Jonathan, William, o Eduardo, o Tiago, que são os filhos, pelas noras, pelos netos, por todos, todos, todos, todos, nossos irmãos e irmãs do Santo Terço. O Reginaldo em Pindamonhangaba rezando por ele e família. Maria Elza também rezando por toda a família. A Margarida Freitas de Campo Largo rezando por ela e pela família, pela comunidade Taquara dos Pires lá também, louvando e agradecendo a Deus. A Mari Cuidadora rezando por ela, pelo filho. A Gorete em Baipendi rezando por ela e pelo filho. A Cristiane e o Antônio em Fátima do Sul, Arlindo Canal em Cachoeiro de Itapemirim, ele e Dona Lucineide estão lá rezando conosco, pelos filhos, pelos netos, por toda a família, também pelo Aloísio, que é irmão do Arlindo, louvando e agradecendo a Deus por tudo. O nosso querido Rui Tomé, lá em Quirinópolis, Goiás, rezando por ele e pela família. E você, meu irmão, que reza conosco, louvando e agradecendo a Deus por tudo, na sua vida, na vida da sua família. Dona Maria de Lourdes, em Itapurã, rezando com a gente, por ela e por toda a família também, louvando e agradecendo. O Paulo Sérgio e a Márcia, lá em Franca, São Paulo. Bom dia, meus irmãos.
1: Bom dia, Eduardo. Tudo bom?
0: Tudo certinho, graças a Deus. Bom dia, Paulo Sérgio. Paulo Sérgio que tá lá se preparando para já, ó, cair na
1: braca. Hoje não vai, Eduardo.
0: Ah, não vai hoje?
1: Eita, mas tá fraco de serviço lá, dispensaram ele.
0: Ultimamente eu não tô dando sorte com esses negócios de trabalho com o Paulo Sérgio, não, viu? Eu falo que ele vai trabalhar, ele tá de folga. Agora então, o serviço, Eduardo, tá fraco. Mas tá valendo, tá rezando conosco, né, Paulo Sérgio? E nós rezamos isso, por quem, minha irmã?
1: Ô, Eduardo, agradecer mais um dia de vida, né, a Deus, mais um dia de vida, mais um mês que iniciou. É, que Deus abençoe, eu não consterno, muita força para nós, né? Deus abençoe minhas duas filhas, a Cristina e a Tamir, meus dois genros, o Eduardo e o Leonardo, a família de cada um deles, todos os deficientes visual, a Dona Raimundo, Paulo Brito. Deus abençoe você e a sua família, que você sempre

0: esteja rezando conosco, né, Eduardo? Muito bom. Você é um, como todo mundo fala, você é um anjo que nos dá
1: sou
0: bastante
1: não.
0: força também. É muito bom rezar o terço. E para todos os irmãos que estão ouvindo nós, de onde que estiver ouvindo, que Deus abençoe a família de cada um e cada um. O Amarildo também, né? Deus abençoe ele. E abençoe a minha cidade, Franca. Deus abençoe a minha cidade aqui. E vamos rezar,
1: Vamos
0: Eduardo.
1: rezar e agradecer a Deus por tudo, louvando e agradecendo sempre ao nosso Papai do Céu.
0: Isso mesmo,
1: Pai
0: Eduardo.
1: nosso
0: Isso.
1: que estais nos céus, santificado seja o vosso nome, venha a nós o vosso reino, seja feita a vossa vontade, assim na terra como no céu.
0: O pão nosso de cada dia nos dai hoje. Perdoai as nossas ofensas, assim como nós perdoamos a quem nos tem ofendido. E não nos deixeis cair em tentação, mas livrai-nos do mal. Amém.
1: Ave Maria, cheia de graça, o Senhor é convosco. Bendita sois vós entre as mulheres, e bendito é o fruto do vosso ventre, Jesus.
0: Santa Maria, Mãe de Deus, rogai por nós, pecadores, agora e na hora de nossa morte. Amém.
1: Ave Maria, cheia de graça, o Senhor é convosco. Bendita sois vós entre as mulheres, e bendito é o fruto do vosso ventre, Jesus.
0: Santa Maria, Mãe de Deus, rogai por nós, pecadores, agora e na hora de nossa morte. Amém.
1: Ave Maria, cheia de graça, o Senhor é convosco. Bendita sois vós entre as mulheres, e bendito é o fruto do vosso ventre, Jesus.
0: Santa Maria, Mãe de Deus, rogai por nós, pecadores, agora e na hora de nossa morte. Amém.
1: Ave Maria, cheia de graça, o Senhor é convosco. Bendita sois vós entre as mulheres, e bendito é o fruto do vosso ventre, Jesus.
0: Santa Maria, Mãe de Deus, rogai por nós, pecadores, agora e na hora de nossa morte. Amém.
1: Ave Maria, cheia de graça, o Senhor é convosco. Bendita sois vós entre as mulheres, e bendito é o fruto do vosso ventre, Jesus.
0: Santa Maria, Mãe de Deus, rogai por nós, pecadores, agora e na hora de nossa morte. Amém.
1: Ave Maria, cheia de graça, o Senhor é convosco. Bendita sois vós entre as mulheres, e bendito é o fruto do vosso ventre, Jesus.
0: Santa Maria, Mãe de Deus, rogai por nós, pecadores, agora e na hora de nossa morte. Amém.
1: Ave Maria, cheia de graça, o Senhor é convosco. Bendita sois vós entre as mulheres, e bendito é o fruto do vosso ventre, Jesus.
0: Santa Maria, Mãe de Deus, rogai por nós, pecadores, agora e na hora de nossa morte. Amém.
1: Ave Maria, cheia de graça, o Senhor é convosco. Bendita sois vós entre as mulheres, e bendito é o fruto do vosso ventre, Jesus.
0: Santa Maria, Mãe de Deus, rogai por nós, pecadores, agora e na hora de nossa morte. Amém.
1: Ave Maria, cheia de graça, o Senhor é convosco. Bendita sois vós entre as mulheres, e bendito é o fruto do vosso ventre, Jesus.
0: Santa Maria, Mãe de Deus, rogai por nós, pecadores, agora e na hora de nossa morte. Amém.
1: Ave Maria, cheia de graça, o Senhor é convosco. Bendita sois vós entre as mulheres, e bendito é o fruto do vosso ventre, Jesus.
0: Santa Maria, Mãe de Deus, rogai por nós, pecadores, agora e na hora de nossa morte. Amém.
1: Glória ao Pai, ao Filho e ao Espírito Santo.
0: Como era no princípio, agora e sempre. Amém.
1: Ó meu bom e amado Jesus.
0: Perdoar, livrar-me do fogo do inferno, levar as almas todas para o céu e socorrer principalmente as que mais precisam da vossa infinita misericórdia.
1: Nossa Senhora do Carmo.
0: Rogai por nós.
1: Nossa Senhora do Rosário.
0: Rogai por nós, Senhor da Conceição.
1: Rogai por
0: Rogai por
1: todos
0: nós.
1: nós. Nossas
0: Isso.
1: Nossa Senhora Aparecida, Mãe, Rainha e Padroeira do Brasil.
0: Rogai por nós que recorremos a vós.
1: Meus irmãos queridos, obrigado, viu, por terem rezado com a gente, louvando e agradecendo ao nosso bom Deus por tudo que temos, por tudo que somos, pela vida e saúde de vocês, nossos irmãos queridos que rezam sempre com a gente.
0: Amém, Eduardo, nós

0: que te agradece muito, que Deus te abençoe muito, viu? Obrigado por você ligar pra gente, tá? Deus te abençoe
1: Amém.
0: muito, muito.
1: Amém.
0: Você e sua família.
1: Amém. Vocês também, a todos nós. Salve Maria.
0: Amém. Salve Maria.

0: acolhendo a você, meu irmão, a você, minha irmã, você que está rezando conosco, pedindo as bênçãos da Mãe Aparecida por você, pela sua família, por todos aqueles que precisam de nossas orações. Pedindo sempre a proteção e as bênçãos da Mãe Aparecida por todos aqueles que estejam nesse momento carentes, aqueles que estejam nesse momento precisando do colo de mãe. Obrigado a você que reza conosco, pedindo, louvando e agradecendo. Quem reza conosco, louvando e agradecendo, são os nossos irmãos queridos que rezam com a gente lá em... Deixa eu ver aqui, a nossa querida Marta, lá de Valinhos, interior de São Paulo, rezando por ela e pela família. O Paulo Sapateiro, lá em Nova Russas, no Ceará. O Marcial em Pindamonhangaba, o Almir Castro em Jundiaí, louvando e agradecendo a Deus por tudo na vida deles e da família. Reza com a gente também, pedindo a proteção e as bênçãos da Mãe Aparecida, o nosso querido irmão, o Benedito Delar em Poços de Caldas, o Zico em Jales, interior de São Paulo, o nosso padre Sebastião, rezando com a gente lá da Fazenda Esperança de Campo Mourão, no Paraná, rezando pela Verbena, lá em Oeiras, no Piauí, pela Fazenda Esperança, lá do Piauí, louvando e agradecendo a Deus por tudo. O Marcinho em Dourados, Mato Grosso, rezando conosco. O Adailton e a Adileuza, que rezam com a gente, louvando e agradecendo ao bom Deus por tudo na vida deles e na vida da família, pedindo a proteção e as bênçãos da mãezinha querida, a Senhora Aparecida. Rezando conosco, Matias de Resende Costa, Minas Gerais. O Zé Manga, nosso irmão querido, ele e Dona Joelma, lá no Siriri, lá rezando com a gente no Sergipe, louvando também, pedindo a proteção e as bênçãos da Mãe Aparecida. O nosso irmão José Spinazzi, rezando por ele e pela família, louvando e agradecendo ao nosso bom Deus por tudo que temos, por tudo que somos. E quem reza conosco agora são os nossos irmãos, o Adailton e a Adileuza, lá em Dourados. Bom dia, meus irmãos.
1: Bom dia.
0: Tudo bem, graças a Deus?
1: Tudo bem, graças a Deus.
0: Ah, agora o som tá até mais bonito, né? Celular novo, graças a Deus, né?
1: Melhorou.
0: Adailton, meu irmão querido, por quem que nós rezamos hoje?
2: Primeiramente agradecer a Deus, né? Pelo dom de nossas vidas.
0: Sempre
2: agradecer, né? É a melhor coisa que tem. Agradecer aos nossos irmãos aí do terço, tá sempre rezando por nós, rezamos por eles também, e rezar também por um, por dois e por todos os irmãos, por todos eles, né? Pela saúde de todos eles, por nossa saúde, rezar pra também pela saúde da minha mãe, pela saúde da esposa de Leusa, pelos filhos Adalberto, o Douglas e o Lucas, as noras Daiane e Maria Ângela, os netos a Emília, a Maria Luísa, o Thomas, às vezes o Gabriel, a Livinha, e rezar em especial pro Lucas e pra Daiane, né? Que estão passando por uns momentos difíceis, mas que Nossa Senhora interceda por eles. Amém. E agradecer, né? E agradecer, só gratidão por Deus.
0: Amém, meus irmãos, vamos rezar e agradecer a Deus por tudo que temos, por tudo que somos, pedindo sempre a proteção e as bênçãos da Mãe Aparecida por todos os nossos irmãos que neste momento rezam com a gente. Pai nosso que estais nos céus, santificado seja o vosso nome, venha a nós o vosso reino, seja feita a vossa vontade, assim na terra como no céu.
3: O pão nosso de cada dia nos dai hoje, perdoai as nossas ofensas, assim como nós perdoamos a quem nos tenha ofendido,

0: e não nos deixei cair em tentação, mas livrai-nos do mal. Amém.
1: Ave Maria, cheia de graça, o Senhor é convosco. Bendita sois vós entre as mulheres, e bendito é o fruto do vosso ventre, Jesus.
0: Santa Maria, Mãe de Deus, rogai por nós, pecadores, agora e na hora de nossa morte. Amém.
1: Ave Maria, cheia de graça, o Senhor é convosco. Bendita sois vós entre as mulheres, e bendito é o fruto do vosso ventre, Jesus.
0: Santa Maria, Mãe de Deus, rogai por nós, pecadores, agora e na hora de nossa morte. Amém.
1: Ave Maria, cheia de graça, o Senhor é convosco. Bendita sois vós entre as mulheres, e bendito é o fruto do vosso ventre, Jesus.
0: Santa Maria, Mãe de Deus, rogai por nós, pecadores, agora e na hora de nossa morte. Amém.
1: Ave Maria, cheia de graça, o Senhor é convosco. Bendita sois vós entre as mulheres, e bendito é o fruto do vosso ventre, Jesus.
0: Santa Maria, Mãe de Deus, rogai por nós, pecadores, agora e na hora de nossa morte. Amém.
1: Ave Maria, cheia de graça, o Senhor é convosco. Bendita sois vós entre as mulheres, e bendito é o fruto do vosso ventre, Jesus.
0: Santa Maria, Mãe de Deus, rogai por nós, pecadores, agora e na hora de nossa morte. Amém.
1: Ave Maria, cheia de graça, o Senhor é convosco. Bendita sois vós entre as mulheres, e bendito é o fruto do vosso ventre, Jesus.
0: Santa Maria, Mãe de Deus, rogai por nós, pecadores, agora e na hora de nossa morte. Amém.
1: Ave Maria, cheia de graça, o Senhor é convosco. Bendita sois vós entre as mulheres, e bendito é o fruto do vosso ventre, Jesus.
0: Santa Maria, Mãe de Deus, rogai por nós, pecadores, agora e na hora de nossa morte. Amém.
1: Ave Maria, cheia de graça, o Senhor é convosco. Bendita sois vós entre as mulheres, e bendito é o fruto do vosso ventre, Jesus.
0: Santa Maria, Mãe de Deus, rogai por nós, pecadores, agora e na hora de nossa morte. Amém.
1: Ave Maria, cheia de graça, o Senhor é convosco. Bendita sois vós entre as mulheres, e bendito é o fruto do vosso ventre, Jesus.
0: Santa Maria, Mãe de Deus, rogai por nós, pecadores, agora e na hora de nossa morte. Amém.
1: Ave Maria, cheia de graça, o Senhor é convosco. Bendita sois vós entre as mulheres, e bendito é o fruto do vosso ventre, Jesus.
0: Santa Maria, Mãe de Deus, rogai por nós, pecadores, agora e na hora de nossa morte. Amém.
1: Glória ao Pai, ao Filho e ao Espírito Santo.
0: Como era no princípio, agora e sempre. Amém.
1: Ó meu bom e amado Jesus,
0: perdoai-nos, livrai do fogo do inferno, levai as almas todas para o céu e socorrei principalmente que mais precisar da vossa infinita misericórdia.
1: Nossa Senhora desatadora dos nós,
0: rogai por nós.
1: Nossa Senhora das Graças,
0: rogai por nós.
1: Sagrada Família,
0: rogai por nós.
1: São José,
0: rogai por nós. Valei-me, São José.
1: Senhora Aparecida, Mãe, Rainha e Padroeira do Brasil,
0: rogai por nós que recorremos a vós.
1: Meus irmãos queridos, um final de semana abençoado a vocês todos. Muita alegria, muita paz para todos nós. Fiquem com Deus.
2: Amém. Fique com Deus e salve Maria.
1: Salve Maria. Salve Maria.
3: Deus abençoe, Eduardo.
1: Amém, Dileus. Amém.

rezando, meu irmão, minha irmã, por você, pela sua família, louvando e agradecendo ao bom Deus por tudo que temos, por tudo que somos, pedindo a proteção e as bênçãos de nossa mãezinha querida, por você, a Rosa

0: em Tremembé, rezando conosco por ela e pela família, a Rosa, e rezando conosco, e a Dona Maria José também, rezando com a gente em Tremembé, rezando por ela, pelo filhão dela, Padre Célio, missionário redentorista, sempre está em oração conosco. Dona Maria, um beijo no coração da senhora, viu? A Nilvânia também rezando conosco, ela está em Santa Luzia, Minas Gerais, rezando por ela e por toda a família. O Ronilton Rodrigues rezando conosco, pedindo por ele e pela família em Tijuacu, rezando com a gente também. A Eliete em Curvelo, a nossa irmã querida Maria Lúcia em Campinas, São Paulo, rezando por ela e pela família, louvando e agradecendo ao bom Deus. Deixa eu ver aqui, o nosso irmão querido Evandro Soares Cruz, em Juiz de Fora, rezando por ele, ele e Dona Marilze, pela neta Gabriela, pelos filhos, por todos que precisam de nossas orações. Reza conosco também a Gorete, ela que está em Dom Viçoso, Minas Gerais, a nossa irmã querida Vera, em Promissão, São Paulo, rezando por todos os enfermos, principalmente rezando hoje pela filha Franciele e pela irmã Célia, lá de José Bonifácio, que todos os dias está rezando conosco. Ô Célia, obrigado, minha irmã, pelo carinho, pelas suas orações, viu? Continue aí, firme e forte, rezando conosco, junto com a sua família. A Vera também sempre rezando conosco, também rezando pelo Bruno, Leozinho, Patrick, do programa Acorda Brasil. A Vera, que é fã do nosso querido Bruno Anaia, assim como todos os nossos irmãos, rezando e agradecendo sempre. Louvando e agradecendo também a Antônia de Jesus, rezando por ela e pela família, Maria de Brotas, pedindo a nossa irmã querida, rezando com a gente também, Dona Inês Maria, lá em Campinas, sempre em oração conosco, rezando por ela e por todos os nossos irmãos. O Hernani reza conosco também por ele e pela família, louvando e agradecendo ao bom Deus por tudo que temos, por tudo que somos. E quem reza conosco este nosso mistério, louvando e agradecendo ao bom Deus por tudo na nossa vida, na vida da família, são os nossos irmãos lá em Ponta Grossa, no Paraná, a Lucimara e o Valdir, rezando conosco nesta sexta-feira, pedindo a proteção e as bênçãos da mãezinha querida, a senhora Aparecida. E por falar na Lucimara, na Lu, lá em Ponta Grossa, a Lucimara em Pindamonhangaba, rezando por ela, pela família, a Lucimara lá no Espírito Santo também, rezando conosco. Bom dia, família!
1: Bom dia!
0: Tudo bem, graças a Deus?
1: Graças a Deus!
0: Hoje nós rezamos por quem, meus irmãos?
1: Pela nossa família, pela sua família, pela Dona Raimunda, Dona Amélia, Dona Marita, Dona Maria do Carmo, Dona Nenê, Dona Maria Márcia, Marildo, seu Dirceu, Antônio Marcos, José Garcia, Paulo Brito, seu Sebastião, seu Jauri, seu João Antônio, Stefano Júnior, Maria e seu esposo Luiz, pelas almas do sogro Juscelino, do seu Germano, do seu Domingos, da nossa filhada Olga, da Dona Marica.
0: Amém, amém. Falou a relação inteira hoje, né, Lu? Graças a Deus. Mandando um abraço também para tia Terezinha. É, a tia Terezinha, a titia da Eliete lá em Curvelo, hoje completando 91 anos de vida. Graças a Deus. Ela que mora na cidade de Nova Serrana, Minas Gerais. Parabéns, viu? Tia Terezinha, sua bênção. Sua bênção para todos nós aqui no nosso Santo Terço. Pai nosso que estais nos céus, santificado seja o vosso nome. Venha a nós o vosso reino. Seja feita a vossa vontade, assim na terra como no céu.
1: O pão nosso de cada dia nos dai hoje. Perdoai as nossas ofensas, assim como nós perdoamos a quem nos tem ofendido, e não nos deixeis cair em tentação, mas livrai-nos do mal.
0: A Gorete no Butim, rezando conosco, Ave Maria, cheia de graça, o Senhor é convosco, bendita sois vós entre as mulheres, e bendito é o fruto do vosso ventre, Jesus.
1: Santo.

0: Mãe de Deus, rogai por nós, pecadores, agora e na hora de nossa morte. Amém.
1: Ave Maria, cheia de graça, o Senhor é convosco. Bendita sois vós entre as mulheres, e bendito é o fruto do vosso ventre, Jesus.
0: Santa Maria, Mãe de Deus, rogai por nós, pecadores, agora e na hora de nossa morte. Amém.
1: Ave Maria, cheia de graça, o Senhor é convosco. Bendita sois vós entre as mulheres, e bendito é o fruto do vosso ventre, Jesus.
0: Santa Maria, Mãe de Deus, rogai por nós, pecadores, agora e na hora de nossa morte. Amém.
1: Ave Maria, cheia de graça, o Senhor é convosco. Bendita sois vós entre as mulheres, e bendito é o fruto do vosso ventre, Jesus.
0: Santa Maria, Mãe de Deus, rogai por nós, pecadores, agora e na hora de nossa morte. Amém.
1: Ave Maria, cheia de graça, o Senhor é convosco. Bendita sois vós entre as mulheres, e bendito é o fruto do vosso ventre, Jesus.
0: Santa Maria, Mãe de Deus, rogai por nós, pecadores, agora e na hora de nossa morte. Amém.
1: Ave Maria, cheia de graça, o Senhor é convosco. Bendita sois vós entre as mulheres, e bendito é o fruto do vosso ventre, Jesus.
0: Santa Maria, Mãe de Deus, rogai por nós, pecadores, agora e na hora de nossa morte. Amém.
1: Ave Maria, cheia de graça, o Senhor é convosco. Bendita sois vós entre as mulheres, e bendito é o fruto do vosso ventre, Jesus.
0: Santa Maria, Mãe de Deus, rogai por nós, pecadores, agora e na hora de nossa morte. Amém.
1: Ave Maria, cheia de graça, o Senhor é convosco. Bendita sois vós entre as mulheres, e bendito é o fruto do vosso ventre, Jesus.
0: Santa Maria, Mãe de Deus, rogai por nós, pecadores, agora e na hora de nossa morte. Amém.
1: Ave Maria, cheia de graça, o Senhor é convosco. Bendita sois vós entre as mulheres, e bendito é o fruto do vosso ventre, Jesus.
0: Santa Maria, Mãe de Deus, rogai por nós, pecadores, agora e na hora de nossa morte. Amém.
1: Ave Maria, cheia de graça, o Senhor é convosco. Bendita sois vós entre as mulheres, e bendito é o fruto do vosso ventre, Jesus.
0: Santa Maria, Mãe de Deus, rogai por nós, pecadores, agora e na hora de nossa morte. Amém.
1: Glória ao Pai, ao Filho e ao Espírito Santo.
0: Como era no princípio, agora e sempre. Amém.
1: Ó meu bom e amado Jesus,
0: perdoai-nos, livrai-nos do fogo do inferno, levai as almas todas para o céu e socorrei principalmente as que mais precisarem da vossa infinita misericórdia.
1: Nossa Senhora das Graças,
0: rogai por nós.
1: Nossa Senhora de Fátima,
0: rogai por nós.
1: Senhora Aparecida, Mãe, Rainha e Padroeira do Brasil,
0: rogai por nós que recorremos a vós.
1: Meus irmãos queridos, um fim de semana abençoado a vocês, a toda a família. Fiquem com Deus.
2: Amém, fique com Deus o senhor também.
1: Salve Maria.
0: Salve Maria.
1: Chegando ao final do nosso Santo Terço, nesta sexta-feira, dedicada ao Sagrado Coração de Jesus, nós queremos, Mãe querida, agradecer a vós por tantas graças, Mãe, que a senhora, por tantos benefícios que todos os dias recebemos de vossas mãos maternais. Dignai-vos agora e para sempre tomar-nos debaixo de vosso poderoso amparo, e para mais vos alegrar, vos saudamos com uma salve rainha. Salve rainha, mãe de misericórdia, vida, doçura e esperança nossa salve. A vós bradamos os degredados filhos de Eva, a vós suspiramos gemendo e chorando neste vale de lágrimas. Eia, pois, advogada nossa, esses vossos olhos misericordiosos a nós volvei, e depois deste desterro mostrai-nos Jesus, bendito fruto do vosso ventre. Ó clemente, ó piedosa, ó doce sempre Virgem Maria.

rogai por nós, Santa Mãe de Deus, para que sejamos dignos das promessas de Cristo. Assim seja. Amém. E é chegado o momento de nós nos entregarmos à nossa mãezinha, a mãe do belo amor, a mãe da esperança, a mãe da divina graça, a mãe da consolação. Nos consagremos à Nossa Senhora e pedindo a ela que ela continue intercedendo junto a seu filho Jesus por todos nós.

Ó Maria Santíssima, pelos méritos de nosso Senhor Jesus Cristo, em vossa querida imagem de Aparecida, espalhais inúmeros benefícios sobre todo o Brasil. Eu, embora indigno de pertencer ao número de vossos filhos e filhas, mas cheio do desejo de participar dos benefícios de vossa misericórdia, prostrado a vossos pés, consagro-vos o meu entendimento, para que sempre pense no amor que mereceis. Consagro-vos a minha língua, para que sempre vos louve e propague a vossa devoção. Consagro-vos o meu coração, para que depois de Deus vos ame sobre todas as coisas. Recebei-me, ó Rainha incomparável, vós que o Cristo crucificado deu-nos por mãe, no ditoso número de vossos filhos e filhas. Acolhei-me debaixo de vossa proteção. Socorrei-me em todas as minhas necessidades espirituais e temporais, sobretudo na hora de minha morte. Abençoai-me, ó celestial cooperadora, e com vossa poderosa intercessão, fortalecei-me em minha fraqueza, a fim de que, servindo-vos fielmente nesta vida, possa louvar-vos, amar-vos e dar-vos graças no céu por toda a eternidade. Assim seja. Obrigado a você, meu irmão, obrigado a você, minha irmã, a vocês que rezaram conosco. Nós estivemos e continuaremos sempre unidos, em nome do Pai, do Filho e do Espírito Santo. Amém. Fiquem todos com as bênçãos do Senhor Jesus, a proteção e a intercessão de nossa mãezinha querida, a Senhora Aparecida. Sagrado Coração de Jesus, nós temos confiança em vós. Nos encontramos na próxima madrugada, se Deus quiser.

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7: 5 horas, horário de Brasília.
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1: Alô, alô, meu povo, bom dia, bom dia. E aí, tudo legal com vocês nesta manhã de sexta-feira? Sextou, hein? Que bacana, nosso Amanhecer na Minha Terra, começando aqui na 106.9 FM Manhuaçu. Fique ligado com a gente, muita coisa boa vai acontecer nesta manhã e com a sua participação vai ficar melhor ainda, hein? São 5 horas mais 4 minutos. Hoje é sexta-feira, 4 de setembro de 2026. Olha, para você ligado, ligada aqui no nosso Amanhecer, um dia muito especial, muito produtivo para todos. E que sua manhã seja tão bela e especial quanto você e o seu coração. Bom dia, bom dia. É pura emoção. Aqui com a gente.

Ah, que bacana, hein? 5 horas mais 5 minutos. Nosso amanhecer de hoje começa com Lourenço Lorival e a Morena Sertaneja. Seja bem-vindo aqui ao nosso amanhecer na minha terra. Está só começando, hein?

0: Aí a Morena Sertaneja, bacana demais essa música com eles, o Lourenço e o Lorival, legal demais. São 5 horas mais 8 minutos, 5 e 8. E você, tá de bem com a vida? Tudo legal aí? Ah, espero que sim, hein? Nosso abraço para você que sintoniza com a gente, acorda cedinho aí para ouvir o nosso amanhecer na minha terra, organizando as coisas, legal, bom dia. Para você que já está aí no batente, trabalhando, ah, bom trabalho. Olha, eu vou atender já que as primeiras participações, pessoal aí da madrugada, que manda as mensagens bem cedinho, cedinho, né? Geraldo Lima tá ligado com a gente lá na Ponte do Silva, já vai dar seu recado aqui. Oi, Geraldo Lima, bom dia.
1: Bom dia, Marcelo Costa, bom dia, ouvintes. Marcelo, eu gostaria de ouvir a música Onde Você For Eu Vou com Christian e Ralph.
0: Tá joia.
1: Ofereço para toda a comunidade aqui de Ponte do Silva, bem posta, gameleira, raiz, enfim, todas as regiões. Que todos tenham aí uma ótima sexta-feira, um ótimo final de semana para vocês da rádio e todos aqueles que ouvem a 106.9.
0: Valeu, Geraldo. FM. Ótimo dia para vocês aí na ponte. Grande abraço. O Ronaldinho lá da Gameleira tá ligado com a gente, né, Ronaldinho? Você... A Aparecida, pessoal, aí sempre na sintonia. Ronaldinho já participou aqui do texto, já rezou o texto através aí da Rádio Aparecida aqui na Manhuaçu. E agora está lá ouvindo a gente. Já deve estar tomando aquele cafezinho, né, Ronaldinho? Bom dia para você, para Aparecida, todos aí. Pedindo a música com Goiano e Paranaense, As Pedras que Rolam, oferecendo para todos os ouvintes. Obrigado, grande abraço a todos aí da Gameleira. A Lena e o Pedro estão lá na comunidade do Arrependido, na sintonia com a gente. Durandé, bom dia, bom dia. E Martim Soares, Andréia e o Paulo, tudo bem com vocês aí? Sextou, é isso aí. Também o Geraldo Pereira, na Melo Viana, ligadinho com a gente, tomando seu cafezinho e acompanhando a gente. Bacana. Bom dia, senhor Alípio, dona Ana e Martim Soares. Grande abraço. Ari também está por lá ouvindo a gente. O Manuel Dias e a Luzia estão no Boa Vista. Ótimo dia para vocês aí. Muito obrigado por estar participando com a gente aqui, hein? É isso aí, Manuel Dias e a Luzia. Bacana demais. O Ângelo está lá em Orizânia, né, Ângelo? Bom dia. Fala com a gente aqui no nosso Amanhecer na Minha Terra. Sempre na sintonia, sempre acompanhando a nossa programação.
2: Ô, Marcelo Costa, bom dia.
0: Bom dia.
2: Manda uma música pra nós aí. Pessoa escolher, por exemplo, nosso amigo Marcos, daqui de Arizona.
0: Tá joia.
2: Nosso amigo Toninho, cabeludo de Arizona.

Ei, bacana demais. Bom dia, Marcos. Bom dia, Toninho Cabeludo. Sempre acompanhando a gente aí, Sandra, né? Valeu, Ângelo. Grande abraço para vocês. Bom dia, bom dia. Sandra Moraes, Engenho da Serra, deseja uma ótima sexta para nós, para vocês também aí, tá joia? A Marlene Ambrosio, lá de Lima Duarte, abraçando a família em Luisburgo. Ainda a Malvino, Ailton, manda para a Lenita, para o João Ambrosio e toda a família lá em Lima Duarte também. Muito obrigado, grande abraço. Para os netos, né? Para a neta Ana Cecília e o Taylor. Bacana demais, bom dia. Ainda aqui a participação da Maria lá de Simonésia. Ótimo dia, Maria. Grande abraço aí. Nosso bom dia para todos de Simonésia. Ainda a participação aqui do Paulo Sérgio, ligado com a gente lá em Durandé. Que legal, hein? Bom dia, Paulo. Para você e para a família, para todos aí na sintonia do nosso amanhecer na minha terra.

0: Aí, goiano e paranaense cantando aqui na Manhuaçu quando são 5h19.
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0: Agora são 5h22 aqui na Manhuaçu. Quer participar com a gente? Fica à vontade. 988-18-8890. Pode mandar sua mensagem de texto ou de voz aí. Se for mensagem de áudio, né? É aí no máximo 30 segundinhos, tá bom? Porque a gente atende muito mais ouvintes, né? E lembrando que são muitas as participações. E então não dá, de repente não dá pra gente atender a todos com a música pedida, tá joia? Mas nós vamos mandando aquela voz especial pra vocês aqui, na medida do possível, mandando também a música, tá joia? São 5h23, pessoal aí, ó, mandando mensagem pra gente. Tem muitas por aqui, né? Que legal. Eu vou atender aqui a nossa ouvinte, deixa eu ver aqui, é a Vanilda, né? Vanilda tá ouvindo a gente juntamente com o Jorge lá no município de Santana, em Areia Branca. Oi, Vanilda, fala com a gente aqui, bom dia.
1: Oi, Marcelo Costa, bom dia. Gostaria de ouvir uma música com Tonico Tinoco, Violeiro Pé da Letra.
0: Tá joia.
1: Ofereço para todos os ouvintes, para toda a minha família, para mim, para o Jorge, para você. Tenha uma feliz sexta-feira abençoada.
0: Obrigado.
1: Um abraço, fique com Deus.
0: Fique com Deus também, ótimo dia para vocês aí. Um bom dia para os nossos ouvintes lá de Santa Quitéria, ouvintes de Santa Filomena, que legal, né? Aí no município de Santana do Manhuaçu. Ótimo dia para vocês, hein? A nossa ouvinte também aqui, a Dilma, mandou uma mensagem bem de madrugadinha, né? Ô Dilma, fala com a gente aí de Santa Gertrudes, bom dia.
2: Bom dia, Marcelo Costa. Eu quero ouvir a música com João Mineiro e Marciano. Seu amor ainda é tudo.
0: Tá joia.
2: Quero oferecer para você e para todos os ouvintes da 106.9. Que tenham um ótimo dia a todos.
0: Obrigado, grande abraço, bom dia. Quando eu falei que a Dilma mandou a mensagem bem madrugada mesmo, hein? 1h07 da manhã, sabia? É, pessoal, aí manda as mensagens cedinho mesmo, hein? Olha, é, a participação também aqui, deixa eu ver o alô aqui para quem. Um bom dia para o Serginho e a família lá em Manhumirim. Ô, Serginho, bom dia para você, para todos aí em Manhumirim, na sintonia do nosso amanhecer na minha terra. Muito obrigado, bom dia. Também a participação aqui nesta manhã. É, deixa eu ver quem está por aqui acompanhando a gente. A Leni do Carmo em São João do Manhuaçu. Bom dia, Leni. Mandando um abraço aqui para os filhos, para o João Salles e para toda a família. Legal. A Eni do Bairro Matinha também está abraçando a todos os ouvintes. Bom dia. O Antônio Alves de Oliveira lá em São João do Manhuaçu também. Abraça lá a família, os amigos e todos aqui da rádio. O Fernando, fala Fernando de São Pedro do Havaí.
3: Ô Marcelo Costa, bom dia, bom,
0: bom
3: dia.
0: Dia.
3: Bom dia para nós aí.
0: Isso aí. Os
3: ouvintes. Temos um bom final de semana, né?
0: Sim.
3: Mais uma sexta, né? Com Deus aí.
0: Com Deus também, Fernando. Grande abraço para vocês aí. Também bom dia para o Genésio, lá de Santaninha do Chalé. Bom dia, Genésio. A nossa ouvinte da comunidade dos Lopes, a Joana. Oi, Joana, bom dia. Tá lá tomando aquele cafezinho especial e ouvindo a gente. Aí sim, hein? 5 horas, 5h26. 5h26, tem Tonico e Tinoco. Vamos recordar?

0: Essa do João Mineiro e do Marciano, essa música é muito boa, né? Recordamos aqui, ó, Seu Amor Ainda É Tudo. 5h33 aqui na Manhã Sua.
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0: Confira comigo, são 5h34, daqui a pouquinho tem os carreteiros cantando aqui para você a boa música do nosso amanhecer na minha terra. Hoje os carreteiros, eles vão estar cantando aqui, ó, os carreteiros na vaneira. Ei, trembão, hein?
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1: Cinco e 5h41, ouvimos aí os carreteiros na vaneira. 5h41. Os carreteiros na vaneira cantaram aqui essa bela canção, hein? Olha, vamos seguindo por aqui com o nosso amanhecer. Bom dia pro Sandro Pio, lá na Barra da Gameleira. Ô, Sandro, bom dia para você, para todos aí acompanhando a gente. O nosso ouvinte, o Marcos, o Manga Rosa, tá ligado com a gente. Ô, Marcos, bom dia para você, para a família toda aí na sintonia com a gente. Ele está lá na cabeceira de Santana, tá abraçando o Zefino, Bahia. Manda um alô também para a Gilza, que é a sua mamãe, né? Também para o Geraldo Murilo, que é ouvinte nosso de todas as manhãs. E ainda para todos que sintonizam com a gente. Pediu aqui a música Teodoro.

0: Dóris Sampaio, Vestido de Seda, tá joia. Ótimo dia pra vocês aí na cabeceira de Santana. Abraços para o Benoni da Paixão, tá ligado com a gente, mandou mensagem aqui, ó, Marcelo Costa, ouvindo boas músicas e ficando bem informado. É isso aí, Benoni, bom dia. O nosso ouvinte também ligado com a gente, acompanhando o Amanhecer na Minha Terra, é o Ademir, Ademir Agostinho. Ademir, bom dia. Tá lá no Córrego da Laje, não é isso? Bom dia.
1: Ô, Marcelo Costa, bom dia.
0: E aí?
1: Que nós estamos ligadão no programa aí.
0: Que bom, ai.
1: A programação da Rádio Manaus aí.
0: Valeu, Ademir, para você e para a família aí, nosso abraço. Lá no Córrego da Laje, região aí de Palmeiras, Palmeirinha, todos aí, bom dia. Zequinha também está ouvindo a gente. Fala, Zequinha.
2: Bom dia, Marcelo Costa.
0: Bom dia.
2: Eu sou o Zé Luiz, do Córrego da Nascente.
0: Isso.
2: De Zequinha.
0: É o Zequinha. Verdura. Fala, Zequinha.
2: Ô, Marcelo, passa uma música para nós aí. A música vai ser sua escolha, meu amigo.
0: Tá joia.
2: Passa uma música para nós aí. Para todo o pessoal aqui do Córrego da Nascente e o pessoal da Taquara Preta. E pra todo que estiver ouvindo aí, tá bom?
0: Tá joia.
2: Seu programa aí. Falou.
0: Valeu, bom dia. Abraço, bom dia. Na Taquara Preta, o Claudinei tá ouvindo a gente lá, né? Ô, Claudinei, bom dia pra você e pra família aí, todos os nossos ouvintes da Taquara Preta. Deusenir Norberto, bom dia, Deusenir. Grande abraço pra você e pra todos na sintonia. A Zeneia tá ligada com a gente lá na Taquara Preta também. A todos vocês aí, bom dia. A Vânia e a família, bacana, hein? Ainda também, bom dia para a Rose Antunes. Oi, Rose, bom dia para você, para a Gilza, todo o pessoal aí ligados com a gente. A Rosângela de Lima Sattler está ligada com a gente em Reduto, mandando um abraço para todos os ouvintes. Valeu, Rosângela, bom dia, 5h44 agora.

0: Agora 5h47.
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0: A participação é da Ana Flávia Domingos. Ana Flávia, bom dia.
2: Bom dia, Marcelo Costa. Bom dia a todos os ouvintes do Amanhecer na Minha Terra. Vamos para as informações de hoje. Preço do boi gordo registra alta em São Paulo. Preço do boi gordo, negociado em Barretos e Araçatuba, no interior de São Paulo, registrou alta nesta terça-feira, dia 1º, com arroba a prazo negociada a R$ 345,00, um real acima do registrado na véspera, segundo o levantamento da Scott Consultoria. A valorização ocorre após dias de negociações lentas, com pouca variação nos preços diante de uma oferta controlada de boiadas por parte dos vendedores. Do lado comprador, ou seja, dos frigoríficos, o cenário tem sido de maior disposição para atender ao valor pedido pelos pecuaristas. De acordo com a consultoria, em nota, aqueles que precisavam se abastecer e manter escalas de abate confortáveis elevaram suas ofertas entre a tarde de segunda-feira, dia 31 de agosto, e amanhã desta terça-feira, dia 1º de setembro. Ainda de acordo com a Scott, o valor pago pela indústria ainda está abaixo do que tem sido pedido pela ponta vendedora, mas não a ponto de inviabilizar os negócios. As escalas da indústria, de acordo com o levantamento da consultoria, atendem em média a 9 dias de operação. Em Mato Grosso do Sul, a cotação do boi gordo subiu R$ 2,00 na região de Dourados para R$ 345,00 o valor a prazo. Já na capital do Goiás, em Goiânia, a média da arroba bovina ficou em R$ 330,00, com o boi China a R$ 335,00. Para o Amanhecer na Minha Terra, repórter Ana Flávia Domingos.
0: Valeu, Ana Flávia. Obrigado. Agora são 5h48. Confira comigo, 5h48. Daqui a pouquinho tem a prece do amanhecer com o padre Carlos Alto E. Fique ligado com a gente. Na sequência da prece, chega o nosso Jornal Regional.
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1: Agora são 5h52, um bom dia aqui para o José Hélio, ligado com a gente, a Margarida, pessoal lá do Boa Esperança. José Hélio está pedindo aqui a música com João Paulo e Daniel, tá jóia? Um abraço para você, muito obrigado pela audiência, hein? Olha, também vai um abraço aqui para Maria Márcia, tá no São Roque ouvindo a gente. Ela está abraçando a todos os ouvintes, amigas e amigos, a família. Manda também para o Cacau, para a esposa do Cacau, sempre na sintonia com a gente, né? Grande abraço para você, tá, Maria? Ótimo dia aí no São Roque. Também aqui ó, a participação dos nossos ouvintes, a Rosa de Santo Amaro de Minas. É isso mesmo? É, a Rosa tá ligada com a gente. Grande abraço, Rosa, bom dia. Ainda também a participação aqui nesta manhã é do Matusalém, lá do Córrego Santana, São João do Manhuaçu. Muito obrigado, Matusalém. Bom dia. Participação também aqui da nossa ouvinte, a Ana Maria, lá de São Pedro do Havaí. Que bacana, hein? Ligada com a gente aí no cantinho de São Pedro, Ana. Pra você e pro Adão aí, um dia muito especial, hein? A Márcia Muniz também está ligada com a gente na comunidade do Coqueiro Rural. Ótimo dia. João Paulo e Daniel, só dá você e minha vida.

Aqui da programação. Passa rapidinho demais, hein? Um abraço aqui para o Fabrício, lá de Laranja da Terra, tá ligado com a gente, pedindo aqui a música Vida de Caboclo, com a Thaíde Alexandre. Valeu, Fabrício! Ótimo dia para você e para a família aí, hein? Também nosso abraço aqui vai para... Deixa eu ver quem está por aqui também. O Marcos Vieira, da Petrina. Bom dia, Marquinhos! A Conceição, no Santa Luzia, também ligadinha com a gente sempre, né, Conceição? Para você e para todos os nossos ouvintes aí, uma boa sexta! A Olivia, lá do Beira Rio, lá em Durandé também, mandou a mensagem dela pra gente aqui. Ótimo dia, Olivia, pra você e pra família aí. O Leonel Faria, tá ligado com a gente em Santa Margarida, lá no Bom Jardim também. Que bacana, hein? Finalzinho do amanhecer, gente. Beijo no coração de todos, fiquem com Deus. Uma sexta muito feliz e abençoada pra todos. E até amanhã!

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1: Bom dia, meu amigo, bom dia, meu irmão, bom dia, família. Grande abraço, bênçãos de Deus na vida dos doentes, enfermos, famílias enlutadas, dos idosos. Orações e preces aos que cuidam, aos que colocam a vida a serviço dos que mais necessitam. Nosso bom dia aos trabalhadores e trabalhadoras, viajantes, motoristas. Grande abraço, bênçãos de Deus, saúde e paz. Bom dia aos membros do Sagrado Coração de Jesus. Hoje, primeira sexta-feira do mês de setembro, um mês todo ele dedicado à Bíblia, à Palavra de Deus. Que o Senhor nos ilumine, nos abençoe, nos fortaleça. Que o Senhor nos guie nesta caminhada da fé, para podermos viver intensamente a fé e nos deixarmos guiar continuamente por esta palavra. Bendito seja Deus que nos reuniu no amor de Cristo. Senhor nosso Deus, nós vos agradecemos porque mais uma vez nos reunis para ouvir a vossa palavra. Enviai sobre nós o vosso Espírito Santo para que ilumine nossa mente, fortaleça nossa fé, abra nosso coração aos vossos ensinamentos, que este estudo do mês todo dedicado à Bíblia nos ajude a conhecer melhor as Sagradas Escrituras, a viver com fidelidade o Evangelho, a renovar a esperança em vosso reino, que jamais será destruído. Prezado ouvinte, querida família, encontramos na primeira leitura a carta de Paulo aos Coríntios, aquilo que é mais importante na vida de um discípulo missionário de Jesus Cristo: ser servidor de Cristo e administrador dos mistérios de Deus. Um bom administrador é aquele que cuida com responsabilidade dos bens que Deus lhe confiou. Há diversas passagens bíblicas que falam dessa responsabilidade, de comparam o cristão ao administrador. Aquele que não é um bom administrador esbanja os bens que Deus lhe confiou. Assim, o que se espera dos bons administradores, diz Paulo, é que eles sejam dignos de confiança. Todo agente de pastoral, leigo ou consagrado, deve ser uma pessoa digna de confiança, pois somos pastores e todo pastor é um administrador e, portanto, deve ser alguém que inspire confiança, alimente a esperança, fortaleça a fé. Quando uma pessoa que tem responsabilidade com aquilo que é sagrado, com as coisas de Deus, tem atitudes que não correspondem à missão que lhe foi confiada, elas acabam escandalizando os irmãos e irmãs. Reze comigo a oração desta sexta-feira. Senhor Deus, revesti-nos das virtudes do coração do vosso Filho, inflamai-nos com seu amor, para que, configurados à sua imagem, mereçamos participar da eterna redenção. Ó nosso Senhor Jesus Cristo, vosso Filho, que é Deus e convosco vive e reina na unidade do Espírito Santo por todos os séculos dos séculos. Amém. Primeira música: Sagrado Coração de Jesus.

Prezado ouvinte, querida família, o evangelho de hoje, São Lucas capítulo 5, versículos de 33 ao 39. Naquele tempo, os fariseus e os mestres da lei disseram a Jesus: os discípulos de João e também os discípulos dos fariseus jejuam com frequência e fazem orações, mas os teus discípulos comem e bebem. Jesus, porém, lhes disse: os convidados de um casamento podem fazer jejum enquanto o noivo está com eles? Dias virão em que o noivo será tirado do meio deles. Então, naqueles dias, eles jejuarão. Jesus contou-lhes ainda uma parábola: ninguém tira retalho de roupa nova para fazer remendo em roupa velha, senão vai rasgar a roupa nova, e o retalho novo não combina com a roupa velha. Ninguém põe vinho novo em odres velhos, porque senão o vinho novo arrebenta os odres velhos e se derrama, e os odres se perdem. Vinho novo deve ser posto em odres novos, e ninguém, depois de beber vinho velho, deseja vinho novo, porque diz: o velho é melhor. Palavra da salvação. Glória a vós, Senhor. Prezado ouvinte, querida família, nossos grupos e pastorais, catequistas e catequizandos, Jesus, no trecho do evangelho que terminamos de ouvir, ele que é criticado pelos fariseus e mestres da lei, porque os seus discípulos jejuam com a mesma frequência que jejuam os discípulos de João e os discípulos dos fariseus. Eles comem e bebem como se estivessem numa festa. Jesus explica que eles estão de fato numa festa, pois o motivo dessa festa é a sua presença entre eles, é a presença do noivo que se encontra com eles. Quem tem a presença de Jesus em sua vida tem motivo suficiente para se alegrar, festejar, comemorar e celebrar. Por essa razão, a Eucaristia é celebração comparada a uma festa, a um banquete, no qual somos felizes porque fomos convidados a dele participar. É isso que diz o sacerdote quando apresenta a Eucaristia, o Cordeiro de Deus, antes da comunhão: felizes os convidados para a ceia do Senhor. Se convidado para participar da ceia do Senhor, do banquete eucarístico, é um motivo de felicidade, não de tristeza. Tristes ficam os que precisam jejuar, os que se privam ou foram privados da Eucaristia, da comunhão, do banquete.

banquete eucarístico. Entendemos assim porque Jesus usa a comparação da festa de casamento com a presença do noivo para justificar porque os seus discípulos não jejuam. Enquanto Jesus estiver presente, eles não precisam jejuar. Porém, quando ele for tirado do meio deles, aí sim, eles devem jejuar, porque o jejum é a presença de sua ausência até que ele volte. Por isso, jejuamos na quaresma como memória da paixão e morte de Jesus, e também alimentando a expectativa da ressurreição. Pai nosso que estais no céu, santificado seja o vosso nome. Venha a nós o vosso reino. Seja feita a vossa vontade, assim na terra como no céu. O pão nosso de cada dia nos dai hoje. Perdoai as nossas ofensas, assim como nós perdoamos a quem nos tem ofendido. E não nos deixeis cair em tentação, mas livrai-nos do mal. Amém. Prezado ouvinte, querida família, nossa programação, Paróquia de São Lourenço, hoje, primeira sexta-feira do mês de setembro, mês da Bíblia, às 13 horas, teremos o momento da exposição do Santíssimo Sacramento, a adoração, e às 14 horas, Missa do Sagrado Coração de Jesus. Às 18h10, missa transmitida, amanhã, dia 5, sábado, às 19 horas, teremos missas na Igreja Matriz do São Lourenço, missa transmitida e missa na comunidade São Vicente. E no domingo, teremos missas na Igreja Matriz do São Lourenço, às 7, às 9, às 16, às 18 e às 19h30 horas. Também às 9 horas da manhã, missa na comunidade Sagrada Família e às 19 horas, na comunidade São Geraldo. Última música, Palavra de Salvação, Padre Zezinho, pela intercessão de São Lourenço, de Nossa Senhora, Mãe de Deus, Mãe da Igreja e Nossa Mãe, desça sobre você, sua família, nossos lares, a bênção de Deus Todo-Poderoso, Pai, Filho e Espírito Santo. Amém. Na sequência, o Jornal Regional, e até amanhã, neste mesmo horário, em nova prece do amanhecer.

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1: Olá, muito bom dia. Agora são 6 horas e 23 minutos. Hoje é sexta-feira, 4 de setembro de 2026. E começa agora a edição 9076 do Jornal Regional. E você confere hoje, Manhumirim recebe fiéis para o 109º Jubileu do Bom Jesus. Atletas de Manhuaçu são destaque na Maratona de Vitória. Desfiles cívicos marcam comemorações do 7 de setembro na região. Novo Centro de Logística de Saúde é inaugurado. Câmara aprova projeto que altera emendas impositivas e projeto de repasse de verba ao HCL. E Bitrem carregada com café se desprende, desce sozinha em Manhumirim. E operação prende 2 suspeitos e cumpre 7 mandados no Espírito Santo e em Minas Gerais.
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1: Em Manhuaçu faz 15 graus no momento, o tempo está nublado e você confere agora mais informações diretamente da Climatempo com o professor e meteorologista Rui Brandos Reis.
3: Olá, bom dia! Sol entre nuvens durante o dia em todos os municípios da Zona da Mata. Essa vai ser a tendência do tempo também para o sábado e para amanhã de domingo. Na sexta-feira, a temperatura máxima em Manhuaçu, Manhumirim, Alto Jequitibá e Espera Feliz deverá ficar em torno de 28 graus, 31 graus na tarde de sábado. No domingo, vamos ter chuva na região a partir da tarde. É uma frente fria vinda do sul do Brasil que vai chegar na Zona da Mata. Olha, na segunda e na terça-feira, queda acentuada da temperatura máxima. A temperatura máxima não deve passar dos 18 graus na região. E vamos ter chuvas também a partir da tarde de domingo no litoral do Rio de Janeiro, Espírito Santo e no sul da Bahia e em boa parte do estado de Minas. Então, quem for viajar nesse feriado, muito cuidado com o retorno, que vai ser chuvoso. Tempo parcialmente nublado nesta sexta-feira na capital mineira, temperatura máxima em BH em torno de 30 graus. Direto da Climatempo, Rui Brandos Reis.
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1: E de 7 a 14 de setembro será realizada em Manhumirim o 109º Jubileu do Bom Jesus. O tradicional momento de fé reúne fiéis de Manhumirim e de toda a região em torno da devoção ao Senhor Bom Jesus. A programação ela foi preparada para acolher os devotos que durante os 8 dias de jubileu participam das celebrações e têm a oportunidade de renovar a fé. O pároco da paróquia Bom Jesus de Manhumirim, Padre Francisco das Chagas, destaca que o tema escolhido para este ano está relacionado à campanha da fraternidade.
4: O jubileu ele está profundamente ligado à cidade, à história de Manhumirim. A cidade ela foi edificada, construída em torno da Igreja Matriz, em torno do Santuário do Bom Jesus, em torno dessa devoção do Senhor Bom Jesus. Então, celebrar o jubileu é celebrar uma memória, celebrar uma tradição da fé de um povo que se congrega em torno dessa devoção tão genuína e tão importante que é a devoção ao Bom Jesus. O tema deste ano do Jubileu do Bom Jesus está ligado ao tema da campanha da fraternidade deste ano de 2026, que é o tema da moradia. Então, o tema é o Bom Jesus habita entre nós, exatamente para dizer que o Bom Jesus é um dom de Deus, a pessoa de Jesus, ele veio, se encarnou no meio de nós. Então, de fato, ele mora e habita no meio de nós, nos conduzindo, nos perdoando, nos orientando, nos levando para Deus. Então, de fato, Deus habitou e habita em nossos corações, habita na igreja.

0: igreja habita e caminha com o seu povo através de Jesus, o bom Jesus. O seu amor e a sua misericórdia nos atrai e nos conduz. Então, o tema, ele traz essa mensagem de proximidade, de reconciliação, de perdão que Deus nos oferece através de Jesus que está conosco, né? Lembrando aquela passagem do Evangelho de João, que o Verbo se fez carne e habitou entre nós. Então, o tema do jubileu está ligado a essa mensagem da encarnação do Filho de Deus presente no meio de nós.
1: Padre Francisco fala também sobre a programação do jubileu, que contará com missas e momentos de confissão ao longo de todos os dias.
0: O período do jubileu é 7 a 14 de setembro, e o jubileu é um tempo assim, de muita piedade. De fato, as pessoas vêm à Mãe Mirim para rezar, para fazer sua penitência, deixar lá sua vela acesa, para se confessar e participar da Santa Missa, da Eucaristia. Então, durante todo o dia, nós temos missa, cinco missas, cinco celebrações eucarísticas. Durante todo o dia, nós temos padres, sacerdotes que estão à disposição para o atendimento de confissões. De fato, essa é a programação principal do jubileu, essa programação espiritual, né, para ajudar o fiel que vem com a sua caravana, que vem peregrinando de longe, de perto, a fazerem esse processo de conversão, de mudança de vida, de expectativa, de renovação da fé e da espiritualidade. Então, nós estamos focados nisso, preparando o santuário, nossas celebrações, todo o espaço para que a gente possa acolher o romeiro, para que ele possa, de fato, fazer essa experiência com Deus, com Jesus, com o bom Jesus. Então, é a missas e confissões, né, é a programação principal do jubileu do bom Jesus de Mãe Mirim.
1: Agora são 6 horas e 30 minutos. Lembrando a você, ouvinte da Rádio Manhuaçu, que nós estamos ao vivo em imagem também nas nossas redes sociais. No YouTube, lá você confere todas as notícias de Manhuaçu e também de toda a região. Daqui a pouco a gente volta e você confere. Atletas de Manhuaçu são destaque na maratona de Vitória e desfiles cívicos marcam comemorações do 7 de setembro na região.
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3: O dólar, cotado em R$ 5,10, baixa de 0,07%. Já o euro, negociado em R$ 5,93, alta de 0,27%. Na região de Maiuaçu, café arábica, bebida dura, tipo 6, safra nova, saca de 60 quilos, cotada em R$ 1.660. Já o café arábica Rio, saca 60 quilos, negociado em R$ 1.125. 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
3: Agora são 6 horas 35 minutos. 4 atletas de Maiuaçu foram destaque na Maratona de Vitória no Espírito Santo, realizada no último fim de semana. A prova ela foi realizada em 2 dias, no sábado, com provas de 5 e 10 quilômetros, e no domingo, com a maratona de 42 quilômetros e a meia-maratona de 21 quilômetros. Os atletas estiveram no pódio da meia-maratona e da corrida de 10 quilômetros por faixa etária, resultados que demonstram o crescimento da modalidade na região. Leandro Amorim já é um atleta experiente em corridas de longa distância e destaca o bom tempo realizado para conquistar o primeiro lugar na meia-maratona na faixa etária de 30 a 34 anos.
4: Em 2024 já corri a meia-maratona de Vitória, obtive o terceiro colocado geral também da prova e este ano resolvi voltar novamente, né, com a expectativa muito boa, né, tentar buscar aí um resultado, 1,10, 1,12 para conseguir um índice, né, em outras corridas maiores para estar largando na elite, né? Mas acabou nos 12 km aí, senti um pouquinho posterior, né? E vim de várias competições, não treinei especificamente só para meia maratona, como correndo atrás de outras corridas menores, né? Consegui fechar com 1h14 aí. Para mim foi um desafio muito grande esse ano, teve premiação, né? Valorizando cada uma pessoa que estava ali correndo, seja no 21, 42 km, e sol, correr contra o vento. Nos 12 km, pensei em desistir, aí deu uma segurada nos ritmos, 3 km, e consegui voltar encaixando os ritmos aí para cruzar a linha de chegada sem desistir da prova.
3: Bruno Silva, primeiro colocado na faixa etária de 30 a 34 anos, nos 10 km, conta que saiu satisfeito com o resultado e destaca o ambiente acolhedor que a corrida de rua proporciona.
5: Foi a primeira vez que eu fui numa corrida com uma proporção tão grande assim, igual a Maratona de Vitória, né? Geralmente a gente estava acostumado a correr aqui pela região, aqui na cidade. Então, quando a gente vai nessas corridas com nível mais alto, a gente se prepara, né? Mas a gente não espera alcançar o pódio, porque realmente o nível é muito alto. Quando a gente consegue, é uma gratificação muito grande.

0: Como prova-alvo, eu não consegui fazer o tempo que eu planejei. O tempo que eu fiz foi um pouquinho acima do que eu tinha planejado, devido ao desconforto que eu senti no posterior, né? Mas infelizmente, sei, todo atleta está sujeito a passar por esses momentos, né? O importante é a superação, ele conseguir concluir a prova e dar o seu melhor até o final. Para mim, essa conquista significa superação, né? A corrida, ela é um esporte que, se você se dedicar, se empenhar, se você tiver disciplina, você consegue sempre evoluir. Isso que é a parte bacana da corrida, né? A evolução só depende de você. Claro que eu falo muito que a corrida é o esporte individual mais coletivo que existe, porque ali você conhece amigos, você faz amizades muito sinceras e verdadeiras, né? Amizades que te motivam, te apoiam, te incentivam a evoluir. Quando você percebe que tem pessoas cansadas na corrida, você está lá motivando a pessoa. Esse esporte é muito bacana por conta disso. Eu, como personal e como atleta agora também, eu me sinto honrado em poder trazer esses títulos, né? A cada conquista que eu tenho, eu fico muito feliz, muito honrado.
1: Para Patrícia Kathleen, terceira colocada na faixa etária de 16 a 20 anos, nos 21 quilômetros, o apoio do pai foi fundamental para o resultado expressivo na sua primeira meia maratona.
2: Eu fui para poder fazer a prova, foi os meus primeiros 21 quilômetros. Eu nunca tinha feito uma distância tão longa até então. Portanto, meu último treino ele foi de 18 quilômetros. Ou seja, os 21 foi realmente um desafio para poder realizar mesmo. E eu fiz uma prova muito tranquila. Eu fui o tempo todo, meu pai me acompanhou em toda a corrida, sou muito grata a ele, então ele foi comigo em todo o percurso. E a gente foi à prova muito tranquila, conversando, rindo, aproveitando cada momento, né? E não tinha intenção nenhuma, né, de ganhar, nem pensei que eu poderia ganhar ou não. Portanto, quando eu cheguei, né, que eu fui ver lá no QR Code para saber, eu estava em terceiro lugar, foi tipo assim, um baque. Eu falei, gente, uau! Eu fiz a prova tão tranquila e veio um resultado tão inesperado. Eu acredito que, de certa forma, a minha história talvez possa sim ajudar outras pessoas a começarem, e eu falo que é muito o poder da disciplina e o poder da mente. Quando a gente é determinado, a gente tenta, a gente consegue. Tipo assim, você não tem que começar hoje querendo correr 21 quilômetros, você tem que começar hoje do seu jeito, do seu ritmo, no seu tempo. O negócio é você começar.
1: E Suelen Aparecida, segunda na faixa etária de 20 a 24 anos, meia maratona, detalha o desempenho positivo diante das dificuldades da preparação.
3: Eu estava treinando e estava muito animada para essa prova. Eu finalizei a prova com 1 hora e 38 minutos e fiz um pace de 4:39. Então foi totalmente além das minhas expectativas, mas eu fiquei completamente feliz, porque para uma prova dessa, a gente precisa de uma preparação mais detalhada. Então a gente precisa aumentar o volume, precisa aumentar os treinos e para isso o corpo exige de um descanso e eu não estava conseguindo descansar tanto, então eu estava com um pouco de receio de não conseguir obter os resultados que eu precisava, mas mesmo assim eu consegui. A minha preparação foi bem difícil, porque eu já treino para corrida, mas eu treino corrida, musculação e eu trabalho em dois empregos e eu também curso faculdade. Então, quando eu decidi focar na meia maratona de Vitória para ter um bom desempenho lá, foi bem puxado, porque eu precisei aumentar os meus treinos, aumentar o volume, conciliar tudo isso com a rotina cansativa e as poucas horas de sono.
1: Agora são 6h41 e municípios da região já se preparam para as comemorações do 7 de setembro, data que marca a independência do Brasil. As programações incluem desfiles cívicos com a participação de estudantes, escolas, famílias, profissionais da educação e comunidade. Em Sericita, o desfile cívico de 7 de setembro será realizado na segunda-feira, dia 7, a partir das 15 horas, na Praça Santa Rita de Cássia. Já em Fervedouro, a programação terá como tema Brasil, terra de talentos, esporte, música, arte, ciência e sustentabilidade. E o desfile será realizado neste sábado, dia 5, a partir das 8 horas. Já em Carangola, o desfile será realizado na segunda-feira, dia 7 de setembro, a partir das 8 horas, na rua Doutor Juarez Quintão. A Prefeitura, por meio da Secretaria Municipal, convida toda a população para estar presentes. E as atividades fazem parte das comemorações da independência do Brasil e devem movimentar diferentes municípios da região e também de todo o Brasil ao longo do feriado e dos dias que antecedem a data. Agora são 6h42, você confere a seguir no Centro de Logística de Saúde.

0: inaugurado em Manhuaçu e Câmara aprova projeto de que altera emendas impositivas e projeto de repasse de verba ao HCL.
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9: Agora são 6h47, Manhuaçu passou a contar nesta quinta-feira com o Centro de Logística de Saúde para centralizar o armazenamento, o controle e a distribuição de medicamentos e insumos para as unidades da rede municipal. Você confere mais detalhes na reportagem de Danilo Alves.
10: Manhuaçu inaugurou nesta quinta-feira, 3 de setembro, o novo Centro de Logística de Saúde, estrutura que será responsável pelo armazenamento, controle e distribuição de medicamentos e insumos para as unidades de saúde do município. O sistema informatizado permite acompanhar a entrada e a saída dos produtos, além de organizar os estoques e as solicitações feitas pelos ESFs, conforme destaca o secretário municipal de saúde, Juliano Estanislau.
11: Danilo, Manhuaçu hoje entra para o rol dos municípios que tem uma estrutura de nível de grandes indústrias farmacêuticas. Hoje nós temos um centro de distribuição e logística, que é fundamental destacar essa questão da logística, onde a gente tem uma estrutura toda por meio de sistemas informatizado que controla tudo que entra e tudo que sai de dentro desse centro.
10: Juliano destaca que as unidades de saúde terão acesso ao sistema para solicitar os medicamentos e insumos necessários.
11: Os ESFs, eles têm acesso ao sistema, já foram treinados, então eles fazem a requisição de todos os insumos que eles necessitam no ESF. A empresa hoje, ela tem aqui os estoques, ela vai separar tudo na expedição aqui e o veículo vai levar até o ESF.
10: Durante a inauguração, também foi destacado o início do programa Medicamento em Casa, voltado a pessoas que enfrentam dificuldades de locomoção e precisam receber medicamentos de uso contínuo.
11: E, neste momento, nós temos uma novidade que é um sonho da população de Manaus, uma promessa que nós fizemos e nós estamos aqui hoje para cumprir, que é o medicamento em casa. As pessoas que têm necessidade de receber esse medicamento na sua residência, ela vai receber. Isso é muito importante a gente destacar aqui, Danilo, que o SUS, ele é para todos, né? Um dos princípios do SUS, que é a universalidade do SUS, mas neste caso nós estamos falando da equidade. Nós não vamos conseguir atender toda a população com medicamento em casa, mas temos um critério para que as pessoas possam receber esse medicamento. Então, são pessoas em situações de vulnerabilidade, pessoas acamadas, que vão ser selecionadas pela nossa equipe. A gente já tem um monitoramento feito no bairro Santa Luzia, no bairro Matinha e no bairro Engenho da Serra. Esse monitoramento ele continua, mas a população também pode procurar o seu ESF e destacar que ela tem essa necessidade, que ela vai receber a visita da nossa equipe junto com a assistência social e, uma vez cadastrada, ela vai receber o seu medicamento em casa, assim como os demais que estão já catalogados.
10: A prefeita de Manhuaçu, Maria Imaculada Dutra, destaca que a implantação do centro representa uma mudança no controle dos medicamentos.
12: Olha, a emoção é pelo que eu já vivi. Quando eu assumi a prefeitura em 2021, em plena pandemia, nós passamos muito sufoco. Nós sofremos muito, nós lutamos muito, porque não tínhamos uma empresa como essa, não tínhamos um centro de logística onde mostrava para a gente todos os medicamentos, o que a gente tinha, o que ia chegar. Então, hoje, é muita alegria a gente saber que nós não vamos ter mais esse problema. E as histórias do passado, elas são muito piores. Porque lá em 93, quando eu assumi o meu primeiro mandato de vereadora, as pessoas tinham muito mais dificuldade. Então, inaugurar isso hoje é gratidão a Deus.
9: A Câmara de Vereadores de Manhuaçu realizou uma reunião ordinária nesta quinta-feira. Em destaque, esteve a aprovação da Lei Orgânica de número 1, que altera regras das emendas parlamentares individuais impositivas, buscando adequá-las a parâmetros constitucionais de governança, transparência e rastreabilidade. A matéria seguiu em primeiro turno de votação em regime de urgência e a presidente da Câmara, Rosemary Miranda, comenta a aprovação da lei.
13: Nós tivemos uma reunião bem tranquila, né? Graças a Deus, os vereadores todos ali atentos a todos os projetos, decretos. Inclusive, também hoje nós tivemos aí a votação do projeto de lei das emendas parlamentares, que o controlador do município entendia um valor sobre o orçamento, mas a nossa casa aqui ela é muito transparente em cima das nossas emendas impositivas. E foi feito todo um estudo contábil, alegando que o valor

0: de repasse para nós, vereadores, de emendas impositivas, estão todos corretos. E os nossos contadores aqui, em todas as análises, verificaram que as nossas emendas, elas não têm nenhum acréscimo a mais na porcentagem que é enviada aqui para a gente, para nós, os vereadores.
1: Outro destaque foi o projeto de lei de número 71 de 2026, que autoriza a abertura de crédito adicional especial para o Fundo Municipal de Saúde.
0: Repassa ao César Leite, a gente fala que é uma coisa que é absurda pelo número de usuários que a gente tem. O hospital tem ali as portas abertas para 23 municípios. E esse repasse, o hospital tem tido muita dificuldade de ter esse recebimento. Então, foi preciso do Ministério Público entrar no meio, começar a agir, fazer várias reuniões aí com esses municípios para poder cumprir com esse repasse. A princípio, nós só tínhamos 3 municípios, junto com o Maranhão, né, mas 4 municípios que estavam fazendo essa contribuição. Ainda faltam muitos municípios, alguns deles aí não aceitaram, né, fazer essa participação, porque tem hospital lá no município deles. E graças a Deus, esse projeto terça-feira teve uma polêmica grande aqui, né, alguns vereadores ficam meio em dúvida, mas entenderam que a gente não está fazendo nada além do que a gente tem que estar fazendo, que é votando para poder começar a ser feito esse repasse que vem aí a partir do município de Manso.
1: Agora são 6h54, você confere a seguir. Bitrem carregado com café se desprende, desce sozinho em Manhumirim. E operação prende 2 suspeitos e cumpre 7 mandados no Espírito Santo e em Minas Gerais.
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2: E um caminhão carregado com sacas de café perdeu o controle e desceu sozinho por um trecho de via em Manhumirim. Ninguém ficou ferido e foram registrados apenas danos materiais no veículo e na carga. Agora são 6h58, a Polícia Civil de Minas Gerais realizou nesta quarta-feira a segunda fase da Operação Varredura, chegando a 2 prisões e 7 mandados de busca e apreensão no Espírito Santo e também em Minas Gerais.
3: 2 suspeitos foram presos e 7 mandados de busca e apreensão foram cumpridos durante a segunda fase da Operação Varredura em Ibitirama, no sul do Espírito Santo. A ação foi deflagrada pela Polícia Civil na manhã desta quarta-feira, dia 2, e resultou na prisão de um homem de 47 anos, apontado como um dos traficantes mais antigos da região. Segundo o delegado titular da Delegacia de Polícia de Ibitirama, William Cabral, o suspeito já havia conseguido fugir durante outras 2 ações policiais. Abre aspas, ele tentou fugir novamente, mas como a gente já sabia que ele tinha esse perfil, fizemos todo um planejamento. Ontem minha equipe foi para Minas Gerais fazer o reconhecimento, verificar as possíveis rotas de fuga, fecha aspas. O homem foi localizado no município de Mutum e, de acordo com o delegado, o suspeito era ativo nas redes sociais e a equipe conseguiu descobrir o endereço onde ele estava por meio do monitoramento das atividades digitais. Alguns dos mandados de busca e apreensão ainda estão sendo cumpridos, segundo o delegado da Delegacia de Ibitirama. Em um dos endereços, os policiais encontraram maconha e embalagens que seriam utilizadas no comércio de entorpecentes. Outro suspeito foi preso e autuado em flagrante por tráfico de drogas. A primeira fase da Operação Varredura foi deflagrada em maio de 2025 em Iúna e Ibitirama. Na ocasião, foram apreendidos celulares, 1 veículo, maconha, 40 munições e 7 armas de fogo, uma submetralhadora, uma espingarda de fabricação artesanal, uma pistola e 4 revólveres.
2: Agora são 7 horas e termina esta edição do Jornal Regional. E você confere mais notícias lá no nosso site tribunadoleste.com.br. E o Jornal Regional ele volta amanhã a partir das 6h20 da manhã.
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2: Bom dia pra você, meu grande amigo. Bom dia pra você, minha grande amiga. Sextou, é isso aí. É sexta-feira e nós estamos chegando na Rádio Manhuaçu, iniciando mais um final de semana. É, inclusive final de semana prolongado, pois segunda-feira é 7 de setembro, é feriado nacional, é o

0: dia da independência do Brasil. E aí, tudo bem com você? É, tá no pique, tá em casa, tá no trabalho, tá no carro, tá de boa, tá curtindo a 106.9, nossa querida Rádio Manhã Açu FM. Então sejam todos bem-vindos, você do rádio, do site, do aplicativo, sempre muito bom estar com você. Manhã Açu tem céu encoberto nesse momento, temperatura de 18 graus, umidade do ar em 86%. E nós estamos aqui com a bênção do nosso Deus e a proteção de Nossa Senhora Aparecida, Rainha e Padroeira do Brasil. E é um prazer estar com você mais uma vez. Então, vem comigo, vem ser feliz. Vem ser feliz. É o tempo todo. Com alto astral. Sempre aqui. Vá em busca de seus objetivos, ainda que pareçam impossíveis. A gente não pode desistir. Não deixe que seus dias sejam tristonhos. Creia, nessa vida nada é inatingível. Jamais deixe de lutar, de sorrir, ainda que o inimigo pareça invencível. Corra por onde o corajoso não ousa ir. Tenha fé no Senhor e serás imbatível. Não deixe que o desânimo invada o seu coração, mesmo que a dor pareça não ter mais fim. Acredite no poder da oração. Ela te traz a beleza e a paz de um jardim. Então é hoje o dia de buscar cada vez mais a felicidade, os objetivos, por mais que pareçam impossíveis. Palavras de otimismo e a mensagem dessa manhã.
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0: O WhatsApp já está liberado para o seu bom dia. 988-188890 é o Zap Zap da Rádio Manhã Açu. Fique à vontade aí para mandar o seu bom dia. É sempre um prazer estar com você aqui na Rádio Manhã Açu FM. E durante toda a manhã dessa sexta, nós vamos nos comunicar também por meio do WhatsApp. 988-188890. E é assim que a nossa, o nosso encontro e a nossa oportunidade de estar juntos começa mais uma vez. 7:30 da manhã, primeira de hoje, Cleiton Romário e Zé Felipe, Se Eu Te Perdoar.

Quem tá feliz, joga a mão no céu e curte Roberta Miranda e Gustavo Mioto. Pra quem nunca sofreu com essa aqui, não tá vivendo direito. Você

Começar assim é bom demais, hein? Só sucesso pra você. Vá com Deus, Roberta Miranda, a rainha da música sertaneja, cantando ao lado do jovem Gustavo Mioto. Tá arrebentando aí na parada e gravando, inclusive, com artistas consagrados, como a Roberta Miranda. E a clássica, né? Vá com Deus. Isso mesmo. A segunda de hoje, aqui na Rádio Manhuaçu. Primeira foi com Cleide Romário e Zé Felipe, Se Eu Te Perdoar. E daqui a pouquinho a nossa próxima atração musical vai ser o Cantinho Caipira, a música raiz em destaque para você aqui na Manhuaçu. 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

0: 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Daqui a pouquinho, nós vamos ter aqui na Manhã Uaçu FM o nosso Cantinho Caipira. Aguarde aí. 7h38.
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0: E a boa notícia de hoje é uma atitude de amor entre filha e pai. Filha doou o rim ao pai após esperar desde a adolescência para ajudá-lo. Eduarda de Souza Araújo tinha apenas 15 anos quando decidiu que queria ajudar o pai dela de uma forma que mudaria a vida dos dois. Rafael Pereira de Souza enfrentava uma doença renal e dependia da hemodiálise. Ao compreender melhor o que significava aquela rotina, a adolescente decidiu que, quando pudesse, doaria um de seus rins. A vontade permaneceu pelos anos seguintes. Eduarda chegou à maioridade, continuou buscando informações e, aos 21 anos, conseguiu seguir as avaliações necessárias para saber se poderia ser doadora do pai. O transplante ocorreu no dia 20 de janeiro de 2026, no Hospital Universitário Walter Cantídio, em Fortaleza. A cirurgia transcorreu sem complicações relatadas pela equipe. Eduarda deixou o hospital 3 dias depois e o pai dela, o Rafael, recebeu alta após 8 dias. Para o pai, o resultado significou o fim de uma rotina que durava 14 anos. Desde o transplante, Rafael deixou a hemodiálise e passou a fazer acompanhamento ambulatorial mensal. Então essa é a boa notícia de hoje. Desde os 15, a Rafaela já estava com aquele interesse, aliás, a Eduarda, né, já estava com aquele interesse de ajudar o pai, de favorecer a saúde do pai, de doar o rim para ele. Mas a Eduarda não podia, porque só tinha 15 anos, era adolescente, quase entrando na juventude, menor de idade, não podia, tinha que esperar a maioridade. E assim que ela chegou, ela começou então firme nos exames e deu tudo certo, né? A Eduarda doando o rim para o pai, o Rafael. Essa é a boa notícia de hoje na Rádio Manhã Uaçu. E amanhã tem mais.

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1: Esse é o nosso Cantinho Caipira que está começando na Rádio Manhuaçu. Mais uma manhã, hoje sexta-feira, dia 4. E o Cantinho Caipira trazendo não só aquela música raiz tradicional, esse cafezinho gostoso que a gente toma juntos aqui todos os dias, mas trazendo também a participação do Totó. É, o Totó tá sempre aqui. Esse Totó. Não perde tempo, né? Ê, Totó. A gatinha Mia também tá aqui, combina muito bem com o Totó. Aqui, é, gato e cachorro combinam, tá? Combinam. É igual aí no campo da política que o pessoal tá brigando demais, né? Aqui não. Totó e Mia sempre combinando. Ô Frederico, cadê você, Frederico? Frederico também tá com a gente, né? Nosso despertador natural. Esse madruga todo dia sem reclamar, nem um dia sequer. E o Soberano é o nosso companheirão. Já trabalhou muito, né, Soberano? Quanto carro de boi já puxou, né? Já puxou. Hoje não, hoje o Soberano tá aposentado. Aqui a gente corrige o salário do Soberano, é sempre da melhor forma possível, tá? Não tá defasando, né, Soberano? Não tá defasando. É isso mesmo. Então, gente, ó, o cantinho tá no ar. Eu quero começar a dar bom dia aqui pela nossa amiga a Gersione Lopes, que está ouvindo a Rádio Manhuaçu. A minha amiga Maria Lopes, que também está ligada no Clube do Sol. O Manuel de Vieiras e a Aparecida estão ligados lá também. O Geraldino, grande motorista, está em Muriaé, acompanhando a Rádio Manhuaçu. Aquele abraço, meu amigo. Bom dia para você. Bom dia para todos aí, tá? Pessoal que está viajando com você, trabalhando. Bom dia, bom dia. Boa viagem. Nossa Senhora proteja. Sandra Moraes, do Engenho da Serra, obrigado pela participação. Zé Augusto de Caputira, já mandei a mensagem hoje para você, tá? Já está aí, meu amigão, no seu zap zap. Pode mandar para quem quiser, tá? Tenho bom dia também da minha amiga Maria Aparecida Cardoso, do Engenho da Serra. Da Laís, do centro da cidade, que é a nossa amigona de todas as manhãs. É o 988-18-8890, o nosso zap zap, o mais querido, o mais amado. E a primeira do Cantinho Caipira de hoje... Lourenço Lourival, Inquilino de Deus.

0: Esse é o nosso Cantinho Caipira, com Sérgio Reis e a música Lobo da Estrada. Zezé de Camargo e Luciano, Tristeza do Jeca e Lourenço e Lourival, Inquilino de Deus. Amanhã o Cantinho Caipira chega mais cedo, tá? Vai ser às 7h30 da manhã. Começa o programa logo depois do horário eleitoral e já entra no ar o Cantinho Caipira até às 8 horas da manhã, tá? Então amanhã o Cantinho Caipira tem mais 15 minutos. E quando não tem horário eleitoral, ele tem uma hora de duração. É de 7 até às 8 da manhã. Cantinho Caipira de volta amanhã, nesse horário, então. A partir das 7h30, começou o programa, começa o Cantinho. Agora, 7h57.
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0: Loterias em destaque, os resultados de ontem para você. Mega Sena, concurso 3053, prêmio principal. Não saiu para ninguém, ficou acumulado. E as dezenas sorteadas ontem foram 01, 13, 25, 35, 39 e 51. Vamos ao Loto Fácil, o concurso 3779 teve 7 ganhadores e os números são 03, 04, 05, 07, 08, 10... 11, 13, 14, 16, 17, 19, 23, 24 e 25. Aqui na concurso 7109, prêmio principal acumulou e as dezenas são 27, 30, 61, 61, 66,

0: 66 e 70. Mais loterias para você amanhã aqui na Rádio Manhuaçu. 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
15: Nossa alegria estar com você diariamente aqui na Rádio Manhuaçu com o nosso Manhã do Ouvinte. E agora nós vamos receber aqui o Padre Carlos Altoé, no Igreja em Reflexão. Padre Carlos, bom dia.
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17: Bom dia, Luiz Nascimento. Bom dia a toda a equipe do Manhã do Ouvinte. Bom dia, ouvintes, telespectadores, família. Grande abraço, bênçãos de Deus na vida dos viajantes. Você que está aí trafegando pelas BRs da nossa região. Que Deus acompanhe você. Que Deus seja força, luz e presença no seu caminho de hoje. Nosso bom dia, acompanhado das orações e preces aos aniversariantes, aos casais aniversariantes, aos doentes, enfermos, famílias enlutadas, aos idosos, aos membros dos nossos grupos de reflexão, mês de setembro, Palavra de Deus, livro do profeta Daniel, é o nosso estudo, a proposta da Igreja do Brasil para a reflexão e o estudo durante todo este mês. Não percamos o compromisso com a palavra, não tiremos o olhar do livro de Daniel para podermos viver de uma forma mais intensa e comprometedora. Nosso bom dia

0: aos que estão recuperando sua saúde, sua autoestima, sua vida, nos hospitais da nossa região, nos presídios, nos centros de reabilitação, nas casas de saúde. Reze comigo o Salmo 36, Igreja em Reflexão. A salvação de quem é justo vem de Deus. Confia no Senhor e faz o bem, e sobre a terra habitarás em segurança. Coloca no Senhor tua alegria, e Ele dará o que pedir teu coração. Deixa aos cuidados do Senhor o teu destino. Confia nele, e com certeza ele agirá. Fará brilhar tua inocência como a luz, e o teu direito como o sol do meio-dia. Afasta-te do mal e faz o bem, e terás tua morada para sempre, porque o Senhor Deus ama a justiça e jamais Ele abandona os seus amigos. Glória ao Pai, ao Filho e ao Espírito Santo, como era no princípio, agora e sempre. Amém. A salvação de quem é justo vem de Deus. Prezado ouvinte, querida família, mês de setembro é um mês todo ele dedicado, consagrado à Palavra de Deus, à Bíblia. E hoje, nosso assunto, preservar a própria identidade. O texto começa mostrando uma situação de crise devido à dominação dos impérios. Jerusalém foi invadida, o templo saqueado, e muitos, entre eles os jovens, foram levados para a Babilônia. Ser levado para a Babilônia é ser levado para o exílio. Não se trata apenas de uma derrota política, era uma escravidão com imposição cultural e religiosa. O livro de Daniel reforça o espírito de resistência diante da dominação do império, que pretendia mudar a identidade do povo de Deus, fazer com que esquecesse suas raízes, sua cultura. O rei manda escolher jovens inteligentes para serem formados na cultura babilônica. Eles receberam nova alimentação, nova educação e até novos nomes. Era uma tentativa de apagar sua história e de se apossar da sabedoria dos povos dominados. Quando nós vemos esse tema, caro ouvinte, caro telespectador, querida família, quando nós vemos os temas do exílio, da dominação dos impérios, da escravidão voltando a imperar neste tempo, o profeta Daniel tem uma palavra fundamental, não só palavra, mas ele tem uma ação grandiosa de perseverança e de persistência. Não perde a consciência de povo de Deus, mas não nos esquecendo de que os profetas anteriores a este tempo anunciaram, chamaram atenção, denunciaram, buscaram reavivar a memória do povo à luz da fé de um Deus libertador, de um Deus Javé. O que aconteceu a partir da grande opressão dos impérios foi consequência da infidelidade a Deus. Pai nosso que estais no céu, santificado seja o vosso nome. Venha a nós o vosso reino. Seja feita a vossa vontade, assim na terra como no céu. O pão nosso de cada dia nos dai hoje. Perdoai as nossas ofensas, assim como nós perdoamos a quem nos tem ofendido. E não nos deixeis cair em tentação, mas livrai-nos do mal. Amém. A você, Luiz Nascimento, e toda a equipe do Manhã do Ouvinte, a você, ouvinte, telespectador, família, grande abraço, bênçãos de Deus, felicidades e até o nosso próximo encontro. Igreja em Reflexão.
1: Amanhã a sua FM apresentou Igreja em Reflexão. que vai estar de volta amanhã, 8 da manhã, com o Padre Carlos aqui na Rádio Manhuaçu. E hoje às 11h30 da manhã, novo encontro com ele. O Padre Carlos vai estar no Caminho, Verdade e Vida, fechando a programação da parte da manhã, aqui na 106.9, a nossa querida Rádio Manhuaçu. Muito obrigado, Padre, pela presença. 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Vamos agora à previsão do tempo. Manhuaçu segue com o céu totalmente encoberto na manhã desta sexta-feira. Agora 18 graus a temperatura, umidade do ar em 83%. E o Rui Brandos Reis traz a previsão para hoje aqui na Rádio Manhuaçu. Rui Brand, muito bom dia, seja bem-vindo ao nosso Manhã do Ouvinte.
2: Olá, bom dia. Sol entre nuvens durante o dia em todos os municípios da Zona da Mata. Essa vai ser a tendência do tempo também para o sábado e para amanhã de domingo. Na sexta-feira, a temperatura máxima em Manhuaçu, Manhumirim, Alto Jequitibá e Espera Feliz deverá ficar em torno de 28 graus, 31 graus na tarde de sábado. No domingo, vamos ter chuva na região a partir da tarde. É uma frente fria vinda do sul do Brasil que vai chegar na Zona da Mata. Olha, na segunda e na terça-feira, queda acentuada da temperatura máxima. A temperatura máxima não deve passar dos 18 graus na região. E vamos ter chuvas também a partir da tarde de domingo no litoral do Rio de Janeiro, Espírito Santo e no sul da Bahia e em boa parte do estado de Minas. Então quem for viajar aí nesse feriado, muito cuidado com o retorno que vai ser chuvoso. Tempo parcialmente nublado nesta sexta-feira na capital mineira, temperatura máxima em BH em torno de 30 graus. Direto da Clima Tempo, Rui Brandos Reis.
1: Obrigado, Rui Brand, e até amanhã. E a seguir aqui na Rádio Manhuaçu, o Plantão Esportivo. Ana Flávia Domingos vai estar com a gente. E logo depois tem entrevista no podcast Manhã do Ouvinte, Tribuna do Leste, inclusive pelo YouTube, no canal Tribuna do Leste, com a psicóloga Vitória Pimentel. Vamos falar hoje sobre transtornos alimentares. Será o tema desta manhã. Tudo isso na sequência.
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1: Tem futebol na Maiuaçu a partir de agora, no ar, o nosso plantão esportivo e a presença da minha amiga Ana Flávia Domingos. Oi, Ana, muito bom dia.
2: Bom dia, Luiz. Bom dia também para os ouvintes do Manhã do Ouvinte.
1: Ana Flávia Domingos ontem terminou aquela fase de quartas de final da Copa do Brasil, essa competição que é a mais democrática, abriga, traz para a competição times do Brasil inteiro. E ontem o Grêmio, na sua casa, venceu o Internacional.
2: Sim, até tinha falado ontem que não tinha tanta expectativa em relação a esse jogo, pelo que as duas equipes gaúchas vêm desempenhando, né? De fato, não vem jogando bem, mas o Grêmio fez o fator casa fundamental para conseguir vencer esse jogo, acaba vencendo por 3-1. E acaba tendo destaque do Carlos Vinícius, né? O Carlos Vinícius que lá no comecinho do campeonato estava fazendo um ótimo campeonato, inclusive sendo até artilheiro, depois deu uma baixada também, consequência do desempenho da equipe do Grêmio, mas ontem não fez por onde, consegue fazer o resultado, acaba vencendo por 3-1, né, e passa para essa próxima fase, e o Internacional acaba ficando, né, agora precisa lutar aí para se distanciar cada vez mais ali da zona de rebaixamento. O Grêmio que chega à sua 17ª semifinal de Copa do Brasil, se tornando recordista juntamente com o Flamengo, tá lutando aí, né, pelo hexacampeonato, tem 5 títulos, né, e aí caso vença essa Copa do Brasil se iguala ao Cruzeiro, que tem 6, então é ótimo resultado para a equipe do Grêmio, que vai enfrentar o Atlético Mineiro nessa fase agora.
1: Então, a gente tem o Grêmio que vai pegar o Atlético e o Vasco vai pegar o Palmeiras. Agora, interessante, cada jogo é uma história, né? Porque na partida de semana passada, o Carlos Vinícius foi muito criticado, reclamou demais, brigou demais e futebol ele não jogou. Mas foi a tendência do Grêmio naquele jogo, né?
2: Foi a tendência do Grêmio, acho que do Inter também, né? Como eu já falei, pelo desempenho que tem tido aí nos últimos meses. Então, assim, a gente nunca sabe quem vai ser... A gente sempre fala sobre o herói da partida, né? Acabou que ele brilhou muito ontem e conseguiu ter esse desempenho. Lógico que ele precisa de ajuda também, porque sem os outros jogadores a bola não consegue chegar no ataque. Mas ele fez por onde, né? E ele é um jogador muito participativo. É um centroavante, então a bola tá ali no pé dele, ele precisa fazer o gol. E ontem ele conseguiu e consegue essa vitória, consequentemente essa classificação. Lembrando que as semifinais acontecem data base primeiro e o jogo de ida e dia 8 o jogo de volta de novembro. Então vai ter todo esse tempo aí para essa preparação. A gente sabe que tem a campeonato brasileiro aí no meio, Libertadores no caso do Palmeiras, Sul-Americana no caso do Atlético, né? Então vamos ver aí como que essas equipes vão trabalhar para poder chegar bem lá em novembro, porque acho que tudo pode mudar. A gente sabe que um período curto pode mudar tudo, 2 meses pouco tempo para o futebol, porque a gente tem partida a cada 3 dias, então pode ser que o Vasco continue melhorando e faça uma partida igual com o Palmeiras. A princípio, ainda acho que o Palmeiras é favorito para esse confronto. Inclusive, acho que já está na final. E aí tem a questão do Grêmio e do Atlético. Acho que o Atlético acaba sendo favorito também nesse confronto, pelo que vem desempenhando. Mas a gente nunca sabe, né? Tem 2 meses aí para conseguir melhorar. Acho que tanto o Vasco quanto o Grêmio, para poder chegar bem aí nessas semifinais.
1: 2 meses, passa muita água embaixo da ponte, né?
2: Exatamente. Passa muita coisa, porque, por exemplo, o Atlético há 3-4 jogos não estava bem.
1: É verdade.
2: E aí há 2 jogos já começou a ter esse desempenho. Então,
1: o próprio
2: assim,
1: Vasco, né?
2: O próprio Vasco. É que há 3 jogos estava mal, tanto que perde por 3-0 para o Santos. Isso. Depois consegue manter aquela constância, vence o Cruzeiro dentro de casa, vence o Vitória no Barradão, né, que acaba dando essa classificação. Então, assim, tudo pode mudar.
1: E o Vitória que vier bem, desclassificou o Atlético do Paraná, não conseguiu passar.
2: Desclassificou, né? o Flamengo também. Então, assim, a gente nunca sabe o que acontece em um intervalo curto aí de 2 semanas no futebol.
1: Por isso é bacana o futebol,
2: isso,
1: né?
2: Isso, exatamente, é bem imprevisível.
1: Isso aí. Ana Flávia, ontem pela Série B, o Náutico venceu o Botafogo de São Paulo pelo placar de 1-0. É a Série B na rodada 26. E nós teremos bola rolando hoje. Hoje pela Série B tem Criciúma e Cuiabá, 19h30. O Atlético vai receber o Vila Nova, no seu estádio, às 20h30, aqui em Minas, lá em São João del Rei. E o América vai jogar fora contra o CRB, às 21h30. São jogos de hoje, né? Agora, eu gostaria que você comentasse

0: comentasse um pouco, Ana, sobre aquela questão lá dos jogadores do Brasil, né, do Flamengo e do Botafogo que foram lá para a Rússia. E tá dando uma repercussão isso aí, né? Agora o Dino Moscou voltou a se pronunciar sobre a desistência das contratações do Plata e do Matheus Martins. Colocou uma nota oficial, agora foi a vez do CEO do clube se pronunciar, dizendo que não houve má fé. É uma situação complicada, contratar um jogador lá do México agora, né?
1: Então, é uma
0: bagunça,
1: situação...
0: Né?
1: É bem complicado, porque é muito difícil do jogador ser recusado quando ele vai para algum clube. E isso acontece muito na Europa, é normal acontecer. A gente sabe que tem a questão dos exames para ver se passa nesse teste físico. E aí eles fazem a contratação ou não, né? A gente, no futebol, funciona dessa maneira. Precisa fazer esses exames, porque se tiver alguma coisa errada ali, o time não contrata, porque acaba que o jogador ele chega machucado. Já aconteceu várias situações no futebol, inclusive no futebol brasileiro, que o jogador acaba sendo anunciado machucado. E então aconteceu essa questão com o Dinamo Moscou, né? Em relação ao Matheus Martins e o Plata também. O Plata até chegou a ironizar sobre a chegada dele, porque ele acabou chegando e já veio embora, volta pro Flamengo. Então é uma situação muito complicada. Eles falam, né, que não houve má fé, mas a gente não sabe o que aconteceu, porque a princípio estava tudo bem, tanto que até o Plata estava jogando no Flamengo. Isso. E aí chega lá, tem os exames recusados, né, e aí acaba que atrapalha um pouco, acho que não tanto na questão do Flamengo, nessa questão de venda, porque acaba que traz dois jogadores, assim que o Plata sai, dois dias após tinha já dois jogadores sendo anunciados ali no Flamengo. Então esse valor que poderia ter ganho, poderia fazer uma diferença ali no pagamento, né, desses dois jogadores que acabaram chegando. Então, assim, é muito complicada essa situação. De fato, não se sabe o que aconteceu ali, né, e aí fica essa controvérsia entre os clubes, né, tanto Flamengo quanto o Botafogo, né, porque acho que faria uma diferença muito grande. A gente sabe que quando você faz venda, esse dinheiro ele já tem um destino final. É o caso do Flamengo, mas ainda não aconteceu. Então vamos ver aí o que vai suceder. A princípio eles já voltaram para o Brasil, né? Vão se reintegrar ao elenco. Não sei se o Flamengo já estava com essa ideia de descartar o Plata, se ele vai ficar ali no banco de reservas ou se vai ser utilizado aí para o restante da temporada, né? Que tem o Brasileiro e também a Copa Libertadores.
0: Ana Flávia, gostaria que você trouxesse assim uma fala sua assim rapidinho sobre futebol brasileiro feminino. O Campeonato Brasileiro Feminino está na fase quartas de final, né? São Paulo e Grêmio, Ferroviário e Flamengo, Corinthians e Cruzeiro, Palmeiras e Bahia. Hoje, por exemplo, tem Palmeiras e Bahia. Assim, o campeonato ganha cada vez mais corpo e a gente está aguardando a Copa do Mundo ano que vem aqui,
1: isso,
0: né?
1: Isso, ô Luiz, exatamente. A gente já está nas fases eliminatórias, lembrando que o campeonato feminino, ele não acontece de pontos corridos, né?
0: Sim.
1: Ele é totalmente diferente do que acontece no campeonato brasileiro masculino, então tem uma diferença muito grande. A gente tem alguns times que acabam se sobressaindo, e aí aqui eu falo da Ferroviária, do Flamengo e também do Corinthians. Eu consegui assistir esse jogo do Flamengo contra a Ferroviária. Foi um jogo bem equilibrado, inclusive.
0: 1-0
1: mas
0: apenas, né,
1: foi bem equilibrado, mas o Flamengo teve algumas boas chegadas ali e acabou concretizando a gol. Acho que foi mais eficiente. A Ferroviária acabou tendo alguns lances muito bons, inclusive é um time muito bom, mas não conseguiu se sobressair, né? A Cristiane até fala na entrevista que ela acaba dando. Então a gente tem essas equipes. E aí tem o Cruzeiro, que acaba jogando com o Corinthians. Cruzeiro que vem enfrentando muito o Corinthians também. No ano passado acabou chegando também a enfrentar. Acabou vencendo o Corinthians. O Cruzeiro está num esquema de renovação. Inclusive, as lesões que as atletas têm tido tá fazendo muita diferença também para o desempenho do Cruzeiro nesse ano de 2026. Acaba perdendo esse primeiro jogo. Jogou na Arena Independência. Agora vai jogar contra o Corinthians lá. Então acho que vai ser muito difícil conseguir essa classificação. E aí tivemos Bahia e Palmeiras, né? Um jogo mais equilibrado, mas acredito que o Palmeiras também seja favorito para esse confronto aí. Então tem essa expectativa, como você falou, a Copa do Mundo acontecendo no ano que vem aqui no Brasil, né? Já tivemos algumas informações que foram soltadas. O início deve ser ali no Maracanã mesmo, o primeiro jogo. E aí tem algumas cidades que vão passar, inclusive por BH. A seleção pode jogar em uma possível quarta semifinal. Então tem toda essa expectativa em cima disso. E aí as jogadoras já vão pensando também, né, nessa Copa do Mundo, que elas podem estar participando, lutando por uma vaga aí que é muito difícil e concorrida.
0: Ótimo. Hoje, então, é Palmeiras e Bahia, e no jogo do dia 31, Bahia e Palmeiras ficaram de 1-1. Ana Flávia, ótimo trabalho para você na sexta e até

0: mais notícias e também teremos aí no final de semana o Brasileirão.
1: Isso aí. Ana Flávia Domingos conosco aqui na Rádio Manhuaçu. 8h24 da manhã.
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1: Daqui a pouco nós teremos a entrevista com a psicóloga Vitória Pimentel. Vamos falar sobre transtornos alimentares e estaremos no podcast Manhã do Ouvinte, Tribuna do Leste, no rádio, no site, no aplicativo e em vídeo também pelo YouTube a partir das 8h30 da manhã. Ivete Sangalo e Melim e a música Um Sinal

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1: Bom dia para você que está acompanhando o canal Tribuna do Leste pelo YouTube, também você que está com a gente aqui na Rádio Manhã Açu desde cedo com o Manhã do Ouvinte. Está entrando no ar então o nosso podcast Manhã do Ouvinte, Tribuna do Leste, e recebendo hoje a nossa convidada da sexta, a psicóloga Vitória Pimentel. Bom dia, Vitória.
2: Bom dia, Luiz. Bom dia a todos os ouvintes.
1: Vitória Pimentel, já estávamos com saudade de você, porque tem 15 dias que você veio, né?
2: Tem. Também estava com saudade de você.
1: Passa rápido, mas dá saudade. Qual é o assunto de hoje que a gente vai abordar, trazendo aí a resposta a várias perguntas, minha amiga?
2: Bom, hoje, né, o tema em si vai conversar até com uma dúvida, né, de um ouvinte da última entrevista. Hoje nós vamos falar sobre transtornos alimentares, né? Então, esse comportamento, essa relação não saudável ali com a autoimagem, então a percepção do seu próprio corpo, do seu peso e também com a alimentação.
1: Ótimo. Importante tema, porque a gente sabe que cada vez mais as pessoas estão voltadas para essa questão, né? É uma pressão social, isso acaba afetando muito a vida, né? Muita cobrança. Então nós vamos falar desse tema. E se você quiser fazer pergunta para a Vitória, fique à vontade, tá? 988-18-8890 é o WhatsApp da Rádio Manhã Açu. É o mesmo, né, que você participa aí diariamente. Pode fazer a pergunta para ela em texto, que ela já responde hoje. Vitória, então vamos definir aí o que são os transtornos alimentares para a gente entender logo no início da entrevista.
2: Então, Luiz, para os ouvintes entenderem de uma maneira um pouco mais resumida, né, mais simples, para uma melhor compreensão, são condições psíquicas. Então, é uma forma, como eu citei ali até anteriormente aqui no início, né, é uma distorção ali na percepção do seu próprio corpo. Então, críticas muito constantes, muito severas em relação ao seu próprio corpo. Então, sempre achar que está acima do peso ou que tem algo de...

0: errado ali no seu peso, ou no seu corpo, ou na condição física ali, né, do seu corpo, e que causa um sofrimento intenso, um prejuízo intenso na rotina, na vida, na questão emocional, principalmente, né, desse paciente, dessa pessoa, e também ali um comportamento, uma relação muito não saudável, vamos dizer assim, com a alimentação. Então, dietas muito rigorosas, né, que passam ali do limite de uma dieta saudável, que nós sabemos que existem, né, dietas saudáveis e que fazem bem, sim, para a nossa saúde, que nós devemos seguir para manter a longo prazo uma saúde física, né? É melhor para nós e também para o nosso corpo, para o nosso dia a dia. Mas aí nós vamos falar de dietas mais severas, comportamentos, aí eu vou citar melhor quando a gente for falar de um transtorno específico, comportamentos ali de utilizar medicações que não devemos. Então, engloba ali tanto uma autopercepção muito severa, muito negativa, e também uma relação muito disfuncional com a alimentação.
1: Ô, Vitória, todos nós precisamos ter essa autopercepção, essa autoavaliação que ela é necessária para a nossa vida. Mas quando ela perde o equilíbrio, ela se torna um transtorno.
0: Exatamente. É o que eu falei, o cuidado com o corpo, com a saúde, né, Luiz? Nós sabemos que é importante, inclusive, vocês recebem, né, entrevistados que falam, abordam sobre a questão da saúde, tanto no esporte, tanto na questão nutricional. Então, nós sabemos, sim, que é importante por uma questão de nutrientes, para a nossa saúde vital. Porém, quando isso passa ali de um limite, começa a atingir, trazer prejuízos persistentes para a rotina, para a saúde mental e física, aí a gente já entende que precisa de um cuidado.
1: Sim, já virou transtorno, né? E a próxima pergunta, Vitória Pimentel, é aquela: tem diferença, quando a gente fala transtorno alimentar e distúrbio alimentar? Se tem diferença, que diferença é essa?
0: Inclusive, poucas pessoas sabem dessa diferença, né? Eu escuto muita pessoa falar, às vezes a pessoa acha que é uma troca somente de nomenclatura. Então, por exemplo, se eu falar distúrbio, tá certo, se eu falar transtorno alimentar, tá certo também.
1: Mas não está,
0: Não
1: tá?
0: está. Por quê? O distúrbio alimentar, Luiz, ele é uma mudança comportamental. Então, aquela pessoa está tendo, sim, talvez uma dieta um pouco mais severa ou um comportamento ali com alimentação que não está tão legal, né? Então, um exemplo, aquela pessoa que até uma que conversa um pouco com a dúvida do último ouvinte, né, da entrevista. Eu fico ansiosa e eu como bastante quando eu estou ansiosa. Mas é só naquele momento que eu estou mais ansiosa, eu como um pouco a mais. Seja um docinho, seja uma comida que eu gosto, eu acabo comendo um pouquinho a mais. Mas esse pouco a mais é: eu como meia barra de chocolate. Eu comi uma barra de chocolate, um exemplo.
1: Não, imagina se ficar ansiosa muitas vezes.
0: Isso. Aí sim, aí a gente entende até um ponto. O distúrbio alimentar, ele é como se fosse um processo que, se ele não for cuidado, Luiz, ele chega aí ao ponto do transtorno alimentar. Então, ele é um
1: Entendi.
0: caminho. Mas o distúrbio alimentar, ele não traz um prejuízo tão significativo a longo prazo como o transtorno alimentar. O transtorno alimentar é diferente. A gente tem o DSM-5, né, que é o manual diagnóstico que nós psicólogos utilizamos para passar um diagnóstico. A gente não vai entrar a fundo sobre ele aqui, porque não é o papel, né, da informação. Isso sim seria algo para o ouvinte, né, a pessoa que se preocupar mais, procurar um psicólogo para exatamente fazer essa avaliação de forma individual. Mas o manual, ele nos dá ali pontos, critérios específicos que esse paciente, essa pessoa precisa bater, né, coincidir, para aí sim a gente falar de um fechamento, de um diagnóstico de transtorno alimentar. Existem tipos, né, no total são seis, nós vamos citar os dois principais hoje específico, mas são seis no total lá no DSM-5. E aí sim essa pessoa pode ser diagnosticada. Mas o distúrbio, ele é uma mudança alimentar não saudável também, porque a gente entende que, se a pessoa acaba comendo mais toda vez que está ansiosa, isso pode sim, como você falou. Às vezes eu fico muito ansiosa, muitas vezes na semana eu acabo comendo em excesso ali durante a semana, algo que não vai me fazer tão bem a longo prazo. E aí sim pode desencadear o transtorno. Mas o distúrbio, de fato, não traz prejuízo tão significativo quanto o transtorno.
1: Ô, Vitória, a gente pode falar que o distúrbio é um degrau para chegar no transtorno?
0: Com certeza. Se não cuidado, se não avaliado, né, se não percebido com facilidade e cuidado, pode sim. Ele é como se fosse um início, né? Se ele não é cuidado, ele pode sim degredir, né? Gradualmente ele pode sim
1: Sim.
0: a chegar ao
1: Você
0: ponto
1: quer
0: do
1: falar um
0: transtorno.
1: pouquinho mais sobre o conceito de transtorno? A gente já pode passar para os dois mais conhecidos.
0: Acredito que ficou
1: Pode, né?
0: compreensível, podemos passar.
1: Bom, a gente está conversando hoje aqui na Rádio Manhuaçu e também no Tribuna do Leste, no nosso podcast, ao vivo pelo YouTube e também aqui no rádio, com a psicóloga Vitória Pimentel. E ela está falando de um assunto que é muito atual, que é a questão do transtorno alimentar, do distúrbio alimentar. Até agora ela falou sobre a diferença entre um e outro. E agora a gente ouve falar muito, Vitória, sobre a anorexia nervosa. anorexia nervosa

0: é um transtorno alimentar?
1: Exatamente, ela se enquadra, como eu mencionei, né? São 6 no total, porém a gente entende a anorexia e a bulimia, que nós vamos falar posteriormente, como os dois principais. Quando a gente fala em principal, Luiz, é no maior, na maior quantidade de casos, então são os maiores casos que nós temos, e também são os mais comentados, porque mesmo sem saber de fato o que é, provavelmente todos os ouvintes já ouviram falar, né, em anorexia e bulimia, são nomenclaturas conhecidas popularmente, né?
2: Está sempre na mídia, inclusive
0: foram temas até de novelas, né?
1: Sim.
0: Para questionar o assunto, né?
1: Até para tratar aí de uma questão de psicoeducação, né? De tentar passar essa informação e esse cuidado com esses dois assuntos, né? A anorexia nervosa, Luiz, nós entendemos como essa pessoa, né, esse paciente que está passando por esse quadro, ela já está abaixo do peso ideal. Então, nós temos essa baixa do peso ideal. Quando a gente fala peso ideal, Luiz, nós entendemos que, né, talvez alguns ouvintes não saibam, mas para a nossa estatura, né, para a nossa altura, existe uma média não específica, né? Até se a gente procurar um acompanhamento individual, uma nutricionista, um personal, a gente consegue até chegar em um quilo, né, em um peso mais exato. Mas existe ali uma média nacional, né, isso estudada por médicos, enfim, pessoas da área específica, e aí ali nós temos uma média, de acordo com a nossa altura, que nós devemos seguir, mais ou menos, para que entenda que ali tenha um peso saudável ideal.
0: Ou seja, se você está dentro dessa média, você está diante desses estudos todos, tendo uma vida saudável.
1: Uma vida saudável. Uma, né? uma questão vital saudável, né?
0: Isso
1: ok.
0: Aí.
1: Então, nesse caso da anorexia, essa pessoa já está abaixo dessa média, né? Desse número, desse peso, mas mesmo assim, mesmo estando abaixo, essa pessoa ela tem uma autopercepção que não está magra. Então, mesmo assim, ela se sente gorda. Ela pode estar bem magrinha, mas ela se sente gorda, sente que está, né? E aí a gente pensa que, dependendo, né, do paciente, mas na maioria das vezes acontece, a percepção é totalmente contraditória e catastrófica. Então, ela se sente uma baleia, muito gorda e, às vezes, está muito magrinha. Mas a autopercepção é totalmente contraditória.
0: Tem até uma imagem que me veio à mente agora, que eu vi há um tempo, né, de uma moça esquelética, uhum, olhando no espelho, e ela via no espelho uma mulher gorda.
1: Gordinha, exatamente.
0: Né? Já viu essa imagem?
1: Já. É uma imagem muito famosa, inclusive, quando a gente fala da anorexia.
0: E forte, né?
1: E forte. E é exatamente, Luiz, o que acontece. Ali é uma metáfora, né? Então, sim, é uma imagem ilustrativa, mas essa imagem que você relatou, ela trata exatamente o que o paciente vê. Então, por isso que eu falei, a autopercepção, a autoimagem desse paciente, quando, né, passa por esse quadro, nesse transtorno de anorexia, ela é completamente distorcida. Por isso, o paciente continua, né, a dieta severa, deixa de comer vários alimentos, e aí a gente pensa que tem, né, dietas restritivas ali, a pessoa para de comer proteína, ingerir proteína, e a gente sabe a importância da proteína no nosso organismo, então essa pessoa vai tendo questões físicas também, não só mentais, né, psicológicas, mas vai tendo ali questões físicas para lidar também. Então, vai perdendo proteína, e aí a gente entende, né, possíveis mais. Então, não só no âmbito emocional, aqui a gente está focando no âmbito emocional, né?
0: Sim.
1: Imagina o sofrimento de uma pessoa que ela faz, se esforça, para de comer basicamente de tudo e faz de tudo para emagrecer, mas na percepção dela não está funcionando, nunca funciona.
0: Sim.
1: E todos os dias, né? E aí é um ponto da anorexia também. É uma preocupação intensa e persistente. Então, quase todos os dias, ou todos os dias, dependendo do caso, a pessoa está ali se martirizando, pensando, se criticando o tempo todo, nessa busca incessante por essa magreza que não é alcançável, né?
0: E essa anorexia pode levar, inclusive, à morte.
1: Pode, com certeza.
0: Pode levar. Porque há um dano não só emocional, mas físico, como você disse,
1: exatamente,
0: né? Agora há pouco. Outro transtorno é bulimia nervosa. Qual que é a diferença aí de anorexia para bulimia nervosa?
1: Na anorexia, Luiz, nós entendemos que essa pessoa ela ingere cada vez menos, né? Que é o que eu falei, como há essa autoimagem, né, distorcida, cada vez menos essa pessoa ingere alimentos. Na bulimia, acontece um pouco contrário, podemos dizer assim. Essa pessoa ela tem compulsões alimentares. O que é compulsão? Me deu aquela vontade intensa, eu como demais, eu como em excesso.
0: Sim.
1: Mas aí, como a gente entende que é um transtorno alimentar, o que acontece na bulimia? Estava ansiosa ou me deu uma vontade, ele veio a compulsão alimentar, ingeri alimentos demais, aí o que eu faço? Ou eu forço o vômito, né? Então, o dedo na garganta, o dedo na língua, e eu forço esse vômito.
0: Se alimenta e depois joga fora.
1: Depois joga fora. Ou uso de laxantes, que também, infelizmente, é muito comum. É o que eu falei dos remédios que eu ia citar. Então, laxantes e todos os remédios desse grupo de laxantes, né? A pessoa ingere, come ali, vem a culpa, porque vem essa questão da magreza também na bulimia, porém, a pessoa tem a compulsão antes. Então, eu tive a compulsão alimentar, comi muito, eu tenho que ter uma forma de tirar.

0: isso de resolver rápido. Então, vem forçar o vômito e o uso de medicamentos para forçar essa retirada dessa alimentação que eu acabei de ingerir.
1: É o que acontece, então, com a pessoa que é acometida por esse transtorno.
0: Exatamente.
1: É, então, é bulimia nervosa. Agora, é importante dizer, Vitória, para o nosso público, né, que está acompanhando aqui no rádio e também pelo YouTube, canal Tribuna do Leste, quais são os alertas mais visíveis que pode se perceber, não só a pessoa, mas também a família, porque esse tipo de situação acomete muita pessoa jovem, né?
0: Muita. Na verdade, né, quando nós vamos falar aí de acordo com a OMS, a idade mais relevante, que tem maior quantidade de casos, é ali dos 18 aos 24, 25 anos.
1: Ou seja...
0: Então, muito jovem.
1: Idade muito produtiva, né?
0: Muito. E aí a gente entende essa questão da pressão social que a gente trouxe antes, né, Luiz? Porque é aquela idade ali da adolescência tardia, início da fase adulta, e vem as pressões estéticas, né? Tem toda uma questão de rede social, as blogueiras, então passa ali uma magreza, né? Um corpo ideal, uma ideia de corpo ideal, e isso a gente entende que influencia, sim, é um ponto, né, influenciador, sim. Então essa pressão mídia social, ela tem um impacto, sim, sobre os transtornos. Mas quando nós falamos sobre sinais, Luiz, é importante os ouvintes entenderem que eu querer emagrecer não é algo ruim, né? Então, se algum ouvinte, né, principalmente as mulheres, né, que têm essa preocupação muitas das vezes maior até que os homens, né?
1: Se você quer emagrecer para ficar dentro daquela média ideal nacional ou um pouquinho menos, não tem problema nenhum.
0: Não tem.
1: É normal.
0: E não é algo errado.
1: E é até bom.
0: Exatamente. Né? Porque... para a sua saúde, para a sua disposição, para o dia a dia. Então, é algo bom. Mas também, Luiz, aí nós pensamos, aí pode até fugir um pouco de transtorno, mas é algo que precisa de cautela e talvez até de um processo terapêutico. Não é natural eu ficar todos os dias muito, muito preocupada e isso impactando os meus dias. Então, eu querer emagrecer, tudo bem. Mas a partir do momento que isso também está impactando a minha rotina, eu não paro de pensar nisso, eu fico martirizando, eu fico ruminando, eu fico trazendo críticas o tempo todo mentalmente para o meu corpo. E isso também não é ideal. Então, mesmo saindo aí do âmbito de transtorno, a gente sabe que isso é uma relação com o seu corpo, com a sua autoimagem, que também não é saudável, né? Então, quando traz o primeiro sinal, né, é quando eu percebo que essa cobrança em relação ao meu corpo, principalmente ao emagrecimento, ela está trazendo um prejuízo ali para a minha rotina. Então, eu começo a pensar todos os dias. Eu começo a perder o sono pensando que eu tenho que emagrecer ou que eu preciso chegar em tal peso. Então, a gente já entende que isso são dos principais sinais e também, talvez, um dos primeiros que aconteça. Porque esse pensamento obsessivo ali por emagrecer, ele começa rápido, né? Então, ele já é um primeiro sinal. Para os parentes, né, tem outros sinais também que devem ser... aí a gente já vai conversar um pouco ligando os dois transtornos que nós falamos. Então, percebi que tem algum parente meu que fala sobre emagrecer, porque normalmente as pessoas falam, né? Normalmente esses pacientes vão falar: ah, eu tô gordinha, eu tô fazendo tal coisa para emagrecer. E aí, né, nós que estamos de fora, nós temos a percepção de que é uma pessoa magra, que está no peso ideal, e aqui realmente talvez quer emagrecer, porque quer chegar no peso ideal e tá tudo bem, né?
1: De repente está falando que está acima do peso e a gente percebe que não está, né?
0: Exato, né? Isso na percepção do olhar mesmo, fisicamente, sim, né? A questão de usar roupas muito largas também na tentativa de esconder e a gente perceber que não tem, de fato, nenhum problema a ser escondido. Essa questão das medicações, então, principalmente como a gente falou dessa faixa etária dos 18 que inicia, né, esse pico de casos, dá uma olhadinha se tem laxante, se tem medicações em excesso no quarto do filho, né? Ou até mesmo, né, que ele está pedindo para comprar, porque às vezes a pessoa pede porque entende que não tem problema, né? Acha que não tem problema a longo prazo. Então, essas questões das medicações também é um sinal. A pessoa falar constantemente que precisa emagrecer ou que está fazendo tal coisa para emagrecer. Ou até críticas, né? São uma pessoa... Alguns pacientes não vão fazer, mas alguns vão. Criticar o tempo todo, falar o tempo todo que está gordinha, aí os parentes vão percebendo que não está, mas que toda hora a pessoa cita isso. Isso também se enquadra como um sinal de alerta.
1: Ficar atentos, né? Hoje a psicóloga Vitória Pimentel conversando conosco aqui no podcast Manhã do Ouvinte, Tribuna do Leste, sobre transtornos alimentares. E como a terapia cognitivo-comportamental, que você chama de TCC, né, para facilitar a pronúncia, né, auxilia na anorexia nervosa e na bulimia nervosa.
0: Sempre que eu vou falar da TCC, né, Luiz, eu só cito que é a minha abordagem, né, mas está dentro da psicologia, né, mas normalmente as pessoas que não são da área realmente, né, não compreendem essas diversas abordagens. Então, é a abordagem que eu trabalho, está dentro da psicologia, mas é uma abordagem. Então, dentro da TCC, Luiz,

0: Eu já citei aqui várias vezes que a TCC vai ter um olhar de cuidado muito para a nossa percepção sobre as coisas, os nossos pensamentos e a nossa visão e interpretação sobre as coisas. Então, não diferentemente no transtorno alimentar, a gente vai trabalhar essa identificação desses padrões. Então, esse paciente ele está com uma percepção, uma autoimagem muito distorcida, que é como nós citamos, né? Então, nós vamos trabalhando nesse processo de reestruturação dessa autoimagem. Então, nós vamos, aos poucos, modificando essa autoimagem do paciente em relação a ele mesmo, trazendo aí, né, uma percepção mais realista, principalmente, que é o que acontece no transtorno alimentar, que fica irrealista, né? Então, nós vamos trazendo esse paciente para uma visão mais realista, trabalhando também esses padrões, né, essas pressões sociais, o impacto que tem essas pressões sociais, e trazendo ali um alívio dessas pressões sociais para esse paciente. E quando a gente pensa na bulimia também, a gente vai entender quais são os gatilhos emocionais que envolvem essas compulsões alimentares. Então, é quando eu estou ansiosa, é quando eu estou triste. Então, a gente vai fazer como se fosse planos de ações ali, né? Planos de intervenção para quê? Para a gente fazer trocas. Então, se eu me sinto muito ansiosa, eu desconto na comida, a gente vai colocando atividades ou né, momentos de lazer ou alguma coisa fisicamente que não seja relacionada com a comida para trazer esse alívio dessa emoção negativa e trazer, né, uma forma de lidar com essas emoções que provavelmente estão influenciando essa compulsão, mas que não utilize a comida como refúgio.
1: Ô, Vitória, eu acredito que seja mais ou menos baseado nos alertas. Você percebeu, começou a perceber que tudo isso está acontecendo, é o momento de procurar ajuda e um tratamento profissional?
0: É o momento, Luiz. Na verdade, quanto mais cedo, vamos dizer assim, né? Quanto mais rápido, né, vamos dizer assim, a pessoa perceber e iniciar o tratamento é o ideal. E aí, nesse caso de transtorno alimentar, Luiz, em outros transtornos também, né? Mas quando nós falamos de transtornos alimentares, a gente vai trabalhar com uma equipe multidisciplinar. Então, o que é isso? Não adianta somente o paciente ir em uma psicóloga, por exemplo, né? É necessário ir para a terapia? É necessário, totalmente necessário, né? Mas nós entendemos que essa pessoa vai ter que procurar um médico também para realizar alguns exames, até para checar essas questões vitais que podem ter sido afetadas por esse, né, esse comportamento ali, essas mudanças de comportamento bruscas, né, em relação aos transtornos. E a nutricionista também entra como um fator principal, um auxílio fundamental, né, para essa pessoa, para esse paciente também, para aí a gente já falar de um comportamento ideal direto com a alimentação, né? Então são polos, mas todos juntos, né? Psicóloga, nutricionista e um médico.
1: Certo. Ô, Vitória, tem uma amiga nossa que mandou uma mensagem, que eu não vou falar o nome dela. Ela disse assim, ela quer uma orientação sua. Claro que rapidamente, né? Uhum. É difícil dar uma orientação mais completa, mas você dá para ela uma pista, né? Ela escreveu assim, eu tô morrendo de biscoito, querendo comer comida.
0: Tô morrendo de biscoito. Provavelmente ingere muito biscoito.
1: Eu entendi, né? Assim, né? Que ela come muito biscoito, mas ela não tem vontade de comer biscoito. Ela quer comer comida, mas não consegue. Né?
0: Aí nós já entendemos, Luiz, como um cuidado. É o que nós falamos, né? Aqui o nosso âmbito é informativo, então nós vamos levar as informações. Sim. Mas, por exemplo, nesse caso, ela já teve um sinal, vamos chamar de alerta, né? Mas Sim. nada que assuste ela que está ouvindo também, mas um sinal de alerta de cuidado, né? Vamos falar assim, um sinal de cuidado, porque a partir do momento que a minha alimentação há uma diferença significativa, uma mudança significativa, é o ideal eu buscar ajuda. Talvez nesse caso, procurando uma nutricionista já resolveria, vamos sim, dizer assim, sim. né? Caso não resolveria, até as próprias nutricionistas têm esse cuidado de encaminhar para um psicólogo também, né? Se perceber que também está relacionado ao âmbito emocional. A pessoa, de fato, por exemplo, ela que mencionou isso, já sabe se tá, né, se tem alguma situação difícil acontecendo no momento na família, com ela especificamente, se é um momento, né, uma fase de mais irritabilidade, de ansiedade, se ela talvez já tem algum transtorno e talvez está passando por uma fase difícil dele e isso está influenciando, então ela já entende que ela precisa de um acompanhamento mútuo, né? Tanto uma nutricionista para alinhar essa questão da alimentação, que a gente entende que se alimentar somente de biscoito não é o ideal, né?
1: Não é o ideal.
0: O biscoito não vai ter proteína, não vai ter os nutrientes que a gente precisa para o nosso dia a dia, então a gente já entende que é um sinal de cuidado para buscar ajuda.
1: Certo, dado o recado então. Vitória, nós estamos encerrando o podcast de hoje, nessa sexta, falando de transtornos alimentares. Gostaria que você fizesse um convite aí para o nosso público te acompanhar na rede social.
0: com todo prazer. Meu Instagram é psicóloga Vitória Pimentel, tudo em conjunto, minúsculo. E aí lá no meu perfil, na bio, né, pertinho da bio, tem um link que vai direto pro WhatsApp, esse WhatsApp é da minha secretária. Então qualquer dúvida, qualquer questão, podem encaminhar nesse WhatsApp, que ela me encaminha também de forma privada, se precisar.
1: Tá ótimo, e lá tá tudo certinho, lá os contatos, né, tudo pra poder chegar as informações que precisa.
0: Sim.
1: Repita para nós.
0: Psicóloga Vitória Pimentel, minúsculo, tudo juntinho.
1: Ótimo. E se você quiser que a Vitória fale de algum tema, pode sugerir. 988-18-8890. No decorrer desses dias aí que antecedem a próxima vinda dela aqui, ela então já vai preparando para falar para a gente. Muito obrigado mais uma vez e um excelente final de semana para você.
0: Obrigada a vocês, obrigada a todos os ouvintes. Um excelente final de semana para todos nós.
1: A Vitória Pimentel, psicóloga, hoje a nossa convidada. Estamos encerrando o podcast para o Tribuna do Leste, mas seguimos aqui na Rádio Manhuaçu com você. Até já.
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0: 8h57 da manhã, a informação não para. E chegando mais notícias aqui na Rádio Manhã Uaçu, com a presença agora da Lorena Correia. Oi, Lorena, bom dia.
1: Bom dia, Luiz, para você e para os ouvintes do Manhã do Ouvinte que estão encerrando a semana com a gente hoje.
0: Ô, Lorena, eu sou sempre muito bem informado, você sabe disso, né?
1: Sim, claro.
0: Hoje é o dia da agenda, né?
1: Hoje é o dia da agenda,
0: viu?
1: Luiz,
0: como
1: isso mesmo.
0: Eu tô sabendo?
1: Sempre antenado.
0: Isso aí.
1: A gente vai começar, então, passando esse fim de semana prolongado, né, Luiz? A gente tem o feriado na segunda-feira, do 7 de setembro, e os municípios já estão se preparando para as comemorações da data que marca a independência do Brasil. Em Sericita, o desfile cívico vai ser na segunda mesmo, dia 7 de setembro, a partir das 3 horas da tarde, na Praça Santa Rita de Cássia. Já em Orizânia, a programação vai ser realizada na segunda-feira. Esse desfile cívico está marcado para 7h30 da manhã, na Praça Dimas Martins Viana. Já em Fervedouro, o tema do desfile cívico é Brasil, Terra de Talentos, Esporte, Música, Arte, Ciência e Sustentabilidade. Mas o desfile não acontece no dia 7, vai ser amanhã, sábado, dia 5 de setembro, às 8 horas. A concentração será em frente à Escola Estadual Joaquim Bartolomeu Pedrosa, com o encerramento no campo de futebol Manuel Justiano Roberto. A gente tem também Matipó realizando o desfile na segunda-feira, no dia 7 de setembro, e Carangola também no dia 7 de setembro, às 8 da manhã. Essas as cidades aqui do entorno que vão realizar, assim como Manhuaçu, né, que vai fazer um pouquinho mais tarde esse ano, às 6 horas aqui na Praça Central também.
0: Matipó vai fazer também, Matipó vai fazer às 17 horas.
1: Isso, Matipó, eu mencionei aqui, vai ser na segunda-feira mesmo. A gente passa também algumas outras ações que vão acontecer durante o fim de semana por aqui na região. Por exemplo, Carangola vai realizar o Campeonato Rural de Futebol. Tem uma rodada no dia 6, no domingo, à 1h30 da tarde. A categoria aspirantes com os times Conceição FC e São Bento FC. E às 15h30 na categoria principal, com também Conceição FC enfrentando São Bento FC. Assim como Manhumirim vai ter também campeonato de futebol de bairros. No sábado, dia 5 de setembro, às 14 horas, o Nossa Senhora da Penha enfrenta o Graciano. E às 15 horas, Mangueira contra Morada Nova são os jogos. Um outro destaque aí cultural para o fim de semana, para quem está acompanhando a gente, é o Festival Gastronômico de Ipanema. Neste sábado, a programação começa às 5 horas da tarde, tem corrida para as crianças, às 18 horas corrida de rua, às 18h30 tem aula show com o chefe Dornelas e às 21 horas banda Genuíno Napoleão Magalhães. Às 10 da noite, quem encerra é a Academia Musical Orquestra Show. No domingo, às 6 horas, tem pedal passeio ciclístico, né? Vamos dizer assim.
0: Isso aí.
1: Às 21 horas, Uncle's Band. E às 23 horas, banda Eletricidade. Na segunda-feira, dia 7, também vai ser o encerramento com a entrega da Comenda José Pedro dos Ipanemenses Ilustres às 15h30 e às 16 horas o desfile cívico dos 114 anos também de Ipanema. Então essa é a programação do fim de semana e do feriado para quem quiser acompanhar os desfiles cívicos e também um pouquinho de cultura, de gastronomia aqui na nossa região.
0: Muito bom. É de hoje então até a próxima segunda, feriado do 7 de setembro. Lorena, muito obrigado. Você volta agora só na terça?
1: Só na terça.
0: Segunda tá de boa?
1: Tô de folga.
0: Isso é muito bom. Então eu fico aguardando aqui já com expectativa.
1: Nos vemos na terça-feira então, Luiz. Muito obrigada.
0: Tá certo. Até a próxima, tá?
1: Até a próxima.
0: Lorena Correia com a gente na Rádio Manhã Uaçu. Mas se acontecer um fato importante, ela volta hoje ainda, tá? Porque hoje ela tá trabalhando. Aqui com a gente. São 9h02 da manhã.
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0: 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Tem sempre uma loja bem pertinho de você, São João e Gardingo Atacarejo. 9:02 da manhã, super sequência a seguir e daqui a pouco a gente retoma aqui, inclusive com atendimento à sua participação.
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0: E na subsequência de hoje, Ed Sheeran, Perfect, Raul Seixas, Maluco Beleza, Nica Costa, I Believe in Love, Adriana Calcanhoto, Mentiras, e agora Irene Cara com Flashdance, What a Feeling. E a nossa subsequência vai voltar amanhã, 9 horas da manhã, trazendo aí grandes temas nacionais e internacionais para você, aqui na Manhã Uaçu FM, sempre o melhor da música tocando em toda a programação. E daqui a pouquinho, você participando comigo aqui pelo WhatsApp, o 98818-8890. 9h24 na sua manhã.
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1: E a sua participação para embalar nossa manhã de sexta-feira aqui na Rádio Manhuaçu. Vamos a Manhumirim, nossa querida cidade Dínamo.
2: Bom dia, Luiz Nascimento. Meu nome é Patrícia Gregório. Gostaria de ouvir uma música do Búfalo do Marajó. Oferecer para minha mãe, Precidinha Mota, lá no Reduto.
1: Tá certo.
2: Obrigada.
1: Até a próxima. Parabéns aí pela sintonia na 106.9. Bom dia também para a mãezinha querida, que está em Reduto. E a você que está na sintonia sempre. A Ana Brum está no de Barroso, em Luisburgo, ligada aqui na 106.9. Bom dia dela para o esposo Ailton, a filha Tawane. Estão lá sintonizados na maior e melhor. A Laís do centro da cidade também está com a gente. Muito bom dia para você. Muito obrigado pela participação também. 9h27 da manhã, Búfalo do Marajó. Muriel.

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2: Ela está sintonizada na Manhuaçu FM, no Espírito Santo, em Ibatiba. Bom dia para nossa amiga Gilmara, aquele abraço, tá? Bom dia também para Jane, nossa amigona de Ibatiba, está sempre sintonizada. Bom dia para o Joaquim, também está ligado com a gente lá em Ibatiba, no Espírito Santo. A caminho da praia, a caminho de Vitória, de Guarapari, das praias capixabas todas, né? Então bom dia para vocês aí, obrigado pela sintonia. O Benoni da Paixão, nosso amigo do São Vicente, também está ligado com a gente. A Maria das Graças, nossa amigona também, está sintonizada lá no bairro Santa Luzia. Bom dia para a Lica, do Nossa Senhora Aparecida, também está ouvindo a Rádio Manhuaçu desde cedo. A Lica acorda de madrugada, vai acompanhando o terço, depois vem com o Marcelo Costa, com o Padre Carlos, com o Jornal Regional e com a gente, né, aqui no Manhã do Ouvinte. Ô Lica, bom dia para você. O Cláudio do Jatobá também está ligado, segundo ele... quando a gente põe o Totó aqui no cantinho caipira, a cachorrada dele faz a festa lá também, né? Fica de orelha em pé. Grande Cláudio, bom dia pra você. O homem da rapadura, ele é a Dona Maria, trabalhando e curtindo a Rádio Manhuaçu. A Eni do bairro Matinha, dá o bom dia dela.
9: Luiz, bom dia. Sou a Eni do bairro Matinha. Queria essa montura da rádio. Sou escregado com o que é rural, Gracinha, de Regime, Padejão, com Marinatões, Zezé, Baixão, irmão Sorão, família, sua família também, meus irmãos, Maria de Vidade. Quem está ouvindo a Rádio Manhuaçu, 106.9. Queria mudar o Rick Rene. Bom dia, fique com Deus.
2: Até a próxima. Bom dia para você. Cleusa do São Vicente, bom dia. E a mensagem de fé e esperança que ela manda aqui. Obrigado, tá? Maria Aparecida Paixão, Coqueiro Rural. Hoje a música vai para quem?
10: Feliz para todos os amigos do Coqueiro Rural. A Maria Rosa, a Marli, a Celeste, a Gracinha, a Dona Ima, a Leandro Facoa Rosal, a Magalha Faziano. E todos meus amigos, todos vocês da rádio, um ótimo dia. Com Deus, um abraço.
2: Pra você também, Rick Renner.

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1: É sucesso, hein? Sucesso na rádio, eu sou com o Murilo Huffi. Saudade Estranha. Música novinha, mais recente aí do Murilo Huffi, que tá realmente comparecendo aí na parada. É sempre entre as mais tocadas Brasil afora. Seja ele cantando sozinho ou cantando com convidados, né? Esse é o Murilo Huffi, o pai do Léo. E daqui a pouquinho nós vamos voltar com você na Rádio Manhuaçu, dando sequência ao nosso Manhã do Ouvinte. 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Com certeza a nossa referência, a mais tradicional, a mais importante, a rádio que está no nosso coração.
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0: Na Júlio Bueno, a Manhuaçu FM está sendo sintonizada pelo nosso amigo André Viana. Bom dia, André. Aquele abraço para você e para todo o pessoal da Júlio Bueno que agora esteja aí na sintonia da Manhuaçu FM. Se você mora na Júlio Bueno e está me ouvindo agora, dá um bom dia para mim aí. 988-18-8890. O André Viana já mandou o bom dia dele. Falta o seu. Manda aí. A Gersione Lopes dá um bom dia rapidinho aqui para gente. Dá um bom dia aí, minha amiga. Dá.
1: Bom dia Luiz Nascimento, bom dia a todos da rádio.
0: Ah, minha amiga, coisa boa receber o seu bom dia. A Silvânia Cruz de Petrópolis, no Rio de Janeiro, também está dizendo aqui, ô Nascimento, programa está muito especial, hein? Abraço a todos a minha família, amigos que moram em Manhuaçu, e inclusive o José Prudente, que mora no Jordão, em Martins Soares. E se puder, manda a mensagem do dia para mim. Claro, mando daqui a pouquinho para você, pode aguardar aí, tá? Deixa marcadinho aqui para não esquecer, não é? É, tem que marcar, porque se deixar aqui no computador movido a angu, a gente acaba esquecendo. O Jean da Vila Nova e a esposa dele, a Patrícia, estão ligados na Rádio Manhuaçu. E é claro, estão lá com os filhos, o Abraão e a Valentina, sintonizados aqui também com a gente. Maria Márcia está no São Roque, aquele abraço para você. Valéria também no São Roque. Zé Gomes, a esposa, aquele abraço para todos aí, tá? Maria Isabel também me escuta. Ela está sintonizada em Bom Jesus de Divino. Música hoje vai para quem, minha amiga?
2: Isso, para todos que estão na escuta do programa, você também e todos mais. Esse programa é nota mil. Acho que não tem quem não curte.
0: Tá certo. Obrigado aí pelo carinho, tá? Bom dia.
3: Oi, Luiz Nascimento. Bom dia.
0: Bom dia.
3: Luiz, que é o Divino, qual a voz de Martins Soares? Te peço uma música, um Chitãozinho, Xeroró, Fogão de Lenha, que eu ofereço para minha prima lá em Brumarim, Aparecido, o esposo dela, Nelinho, e os filhos deles,

0: e para toda a equipe Cor Boa Vista, e para vocês aí da rádio.
1: Tá ótimo.
0: Mais um bom dia, obrigado. E com Deus.
1: Eu que agradeço, obrigado pela participação. Ô, Terezinha, direto da Fortaleza, bom dia.
2: Bom dia, Lencimento, tudo bem com você, com sua família, Luiz?
1: Tudo
2: eu
1: certo.
2: Eu sou Terezinha de Fortaleza, Luiz Pouco. Ô, Lencimento, quero pedir você, para você rodar para mim uma música, ou a música do Padre Antônio Maria com o Rio Negro dos Limões, agradecimento, ou uma música que faz aniversário. Eu tô oferecendo essa música para os aniversariantes desse mês. A Isa Gabriele, que hoje está fazendo aniversário, ela vai completar hoje, está completando os três anos. E para o José, meu filho, vai fazer aniversário dia 10. E para o Marcelo Costa, dia 13. Que Deus derrama muita bênção na vida deles, com saúde, a Isa, muita saúde, muita felicidade, muita alegria. Que Deus derrama chuva de bênção, sem medida.
1: Isso aí.
2: Que Deus continue abençoando a vida de cada um deles e dando eles tudo de bom que eles merecem.
1: Ótimo.
2: Fica com Deus, Luiz Cimento. Muito obrigado a você.
1: A você também, obrigado pela participação e parabéns a todos. 9h50. Padre Antônio Maria. Rio Negro e São Limões, agradecimento. Paulo César, no centro da cidade. Minha amiga Reni, também curtindo aqui no centro de Manhuaçu. Bom dia para o Flávio e o Thiago, lá na Antônio Velerson.

0: hoje tem rodeio.
1: Ana Castela na Rádio Manhuaçu, hoje tem rodeio. 9h59, pessoal, daqui a pouco eu vou falar de uma declaração de amor que foi feita para o Gustavo Lima, o embaixador. Vai ser daqui a pouco, na sequência do nosso Manhã do Ouvinte. Então, você que gosta, né, da vida do artista, daqui a pouco eu vou trazer para você essa declaração de amor que foi feita para o Gustavo Lima. Quem será que se declarou para o Gustavo Lima, hein? Daqui a pouco eu conto para você. 10 em ponto, bom dia!
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1: Está com você, bom demais, 10 e 2 da manhã, juntinhos na Rádio Manhuaçu.
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0: E a nossa viagem sensacional, hein? Michael Jackson, Bini Cazuza, codinome Beija-Flor, Oswaldo Montenegro, Alista e Maria Bethânia, Explode Coração. A música que você gosta de ouvir toca na Rádio Manhã Açu, isso mesmo. E daqui a pouquinho mais participações pelo WhatsApp, o 988-18-8890. Já já para você, aqui na Rádio Manhã Açu. Daqui a pouco também tem a edição do Girando com a Notícia, principais informações do dia em destaque para você. E logo após o intervalo, vou falar do Gustavo Lima. Recebeu uma declaração de amor. Quem é que se declarou para o Gustavo Lima? Vou contar para você já já.
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0: 10h14 da manhã, de volta com você aqui no nosso Manhã do Ouvinte. Olha, o Gustavo Lima é um cantor que recebe muitos fãs, muitas fãs, sobretudo, e muitas declarações de amor. E ontem ele recebeu mais uma declaração super bacana. É que ontem, dia 3, foi aniversário dele, 37 anos de idade, do Gustavo Lima. Isso mesmo. Ontem, dia 3, aniversário do Gustavo, o embaixador, fez 37 anos. Ele recebeu uma declaração de amor muito especial da esposa dele, a Andressa Suíta. Ela não apenas mostrou registros da comemoração em família, como também fez uma homenagem ao cantor sertanejo nas redes sociais. Publicou nos stories do Instagram o encantador registro do Gustavo com os dois filhos, o Gabriel e o Samuel, encantando e cantando, né? Parabéns, ficou bonito demais. Na legenda, claro, ela se derreteu pelo marido e os herdeiros e escreveu assim: meu mundo inteiro, parabéns, meu amor. Já no feed, a esposa do Gustavo Lima, Andressa, ainda reuniu uma série de fotos dos dois juntinhos e deixou uma declaração bem apaixonada. Parabéns para o grande homem da minha vida. Obrigado por ser esse exemplo de caráter, humildade e força. Que sorte a minha e da nossa família ter você. Que Deus te abençoe com muita saúde, muitos anos de vida. Te amamos. E na sessão de comentários, quem respondeu? Claro, Gustavo Lima, o embaixador. Agradeceu com duas palavrinhas. Já sabe quais são? Não? Tem certeza? Ah, não acredito que você nem imaginou qual a resposta dele. Duas palavrinhas apenas. Ele disse assim: te amo. Maravilhosa, maravilhosa, maravilhosa homenagem. Interessante que é um casal que separou por um tempo, depois voltou e está aí firme com a família e é muito bonito. Parabéns, né? O Gustavo Lima e a Andressa Suíta. São 10h16 da manhã, juntinhos.
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0: O Freitas está lá trabalhando, dizendo assim: sextou novamente, Nascimento. E nós estamos juntinhos com você. Bom dia, Freitas. Bom dia, Reizinho. Bom dia, Adeil. Bom dia também, Dona Terezinha, Helder, Elaine. Pessoal que é vizinho aí do Freitas, curtindo a gente. Um abraço especial para vocês. Também a professora Antônia, Dona Divina, curtindo também a Manhuaçu FM. Marinho de Sininho, na Ponte da Aldeia, minha amiga. Aquele abraço especial. O Zé Paulo e a Geralda estão ouvindo a Rádio Manhuaçu lá no Vila Nova, lá na Rua do Campo, sintonizados por lá. E Ana Lúcia está sintonizada, sabe onde? Em São Domingos, Santa Margarida. Então, bom dia para vocês todos e todas. Claro que eu vou colocar uma música do Gustavo Lima, né, gente? Oh.

0: da Sabrina Sato. E vou contar para você daqui a pouco, tá? Pode aguardar aí. Mas a seguir, girando com a notícia, a informação para você. E às 11 horas, nós teremos o Saúde em Foco.
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0: Manhã sossega com a temperatura em elevação, 22 graus agora, céu parcialmente encoberto, umidade relativa do ar, 68% neste momento aqui em Manhuaçu. E nós vamos falar da economia. O dólar no câmbio comercial está operando em alta de 0,38%, valendo R$ 5,12. O euro também está em alta de 0,26%, R$ 5,95. A Bovespa opera em baixa de 0,51%. 184.236,19 pontos. Realmente é uma poluição visual muito grande, esses fios pendurados nos postes sem nenhuma utilidade, aqueles que estão arrebentados, aqueles que estão caídos, que ficaram ali porque as empresas responsáveis não retiraram, apesar da sua inutilidade, né? Então, a cena de fios pendurados causando poluição visual na área central de Manhuaçu está com os dias contados, está vivendo um novo capítulo. Teve uma aprovação de uma lei complementar na Câmara de Vereadores no dia 6 de agosto, com medidas duras às empresas de internet e devem fazer a remoção do material. Ele já está, e essa remoção já está sendo realizada. O serviço está sendo executado por empresa credenciada. Os profissionais estão retirando fios e equipamentos que estão em desuso, pendurados ou amarrados na estrutura dos postes. Os fios que ficavam soltos em vão livre estão sendo alinhados aos demais para evitar a poluição visual. Então a lei está aí, está sendo cumprida e é muito bom, porque a gente sabe que é uma poluição visual terrível, né? Tem lugar aí que você tem que segurar o fio com a mão assim para passar, né, debaixo dele. É, não é exagero meu não, é verdade, verdade. Lá na minha casa mesmo, moro na Ponte da Aldeia, na minha rua, eu tive que suspender um fio lá de internet, não sei nem de qual empresa é, para eu poder sair com o veículo da garagem. Então eu suspendi, amarrei numa parte da minha casa, porque o pessoal mexeu lá e deixou o fio caído e ficou por isso mesmo, né? Então essa lei é interessante e melhora aí a questão visual da cidade. É uma grande quantidade, né, de fios que estão aí caídos e que precisam de serem retirados. Duas informações policiais. Uma mulher de 26 anos foi vítima de agressões físicas e ameaças graves durante uma invasão à sua residência em Caputira, no bairro Belvedere, na madrugada da última quarta. Apurou-se que o caso ocorreu por volta de 3 da madrugada. Cerca de 7 pessoas encapuzadas invadiram o imóvel armadas com pedaços de madeira e coagiram a vítima a deixar a casa e o município. Durante a ação, os envolvidos subtraíram o celular da mulher para impedir que ela pedisse socorro. A vítima apresentava escoriações e hematomas e foi levada ao Hospital Cristo Rei em Matipó, recebendo lá atendimento médico. Apurações indicam que a motivação do crime está ligada a retaliações por ocorrências anteriores. Durante as diligências no bairro do Carrinho, a polícia militar localizou e apreendeu um adolescente de 16 anos, que foi conduzido à Delegacia de Polícia Civil, acompanhado de sua responsável legal. Informações apontam ainda possível envolvimento de um homem foragido da justiça por mandado de prisão relativo a homicídio e tráfico de drogas. 3 homens de 29, 20 e 25 anos foram identificados como autores do crime, além do adolescente apreendido. E é isso aí, a polícia tem que reforçar, né, o seu trabalho, agir realmente contra esse tipo de situação de crime. Imagina se a moda pega, imagina se é que já não pegou, né? E a outra notícia, um jovem de 24 anos foi vítima de lesão corporal provocada por disparo de arma de fogo em São Sebastião do Sacramento, ontem, quinta-feira. De acordo com o relato da vítima, ele havia deixado uma lanchonete e seguia em direção à residência quando a motocicleta em que estava apresentou uma pane. Nesse momento, ouviu um disparo de arma de fogo e foi atingido na região da clavícula direita. Retornou à lanchonete em busca de socorro, encaminhado posteriormente ao posto de saúde, e foi constatada a presença de

E assim a Manhuaçu vai levando o melhor da música para você. Aqui nós tivemos Christian Ralph, Onde Você For Eu Vou. E já já, mais participações pelo WhatsApp, já já também. Tem mais notícias dos artistas, inclusive a Sabrina Sato, ela vai ser mãe novamente. E tem algo que eu não sabia,

0: um projétil alojado no interior da clavícula. A vítima informou que o disparo teria sido motivado por desavenças anteriores. Foram realizadas diligências para localizar o suspeito, mas ele ainda não havia sido encontrado. A ocorrência foi encaminhada à Polícia Civil. Então, duas ocorrências de destaque que nós trazemos para você. Segunda-feira é feriado, Dia da Independência. Então, é necessário que você já fique atento aí, porque agências bancárias vão estar fechadas na próxima segunda. De acordo com a FEBRABAN, que é a Federação Brasileira de Bancos, o atendimento presencial ao público segue normalmente na terça, nas localidades onde não haja feriado estadual ou municipal ou ponto facultativo. Agora, os pagamentos podem ser feitos via Pix. As compensações bancárias não serão efetivadas durante o dia 7 de setembro, incluindo a TED, que é aquela transferência. Já o Pix, que funciona 24 horas todos os dias e feriados, poderá ser feito normalmente. Boletos e cobranças também de contas, como água, energia, telefone, entre outros, boletos com vencimento no feriado poderão ser pagos sem acréscimo no próximo dia útil. Boletos bancários de clientes cadastrados como sacados eletrônicos podem ser pagos via débito direto autorizado. Então, segunda-feira, feriado nacional, bancos fechados em todo o Brasil. 10h36, termina a edição do Girando. Mais notícias a qualquer momento.
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0: Estamos juntinhos na manhã da Rádio Manhuaçu. Foi perdida uma carteira contendo documentos pessoais e cartão pertencente a Carlos Henrique de Souza. Você, se tiver encontrado, pode entregar na portaria da Rádio Manhuaçu, Praça 5 de Novembro, 339, bem aqui no centro. Nosso WhatsApp, você já sabe qual é, 8818-8890, 98818-8890. Carteira perdida, cartão perdido, documentos pessoais, de Carlos Henrique de Souza. Encontrou? Manda pra gente.
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0: As participações aqui na Rádio Manhuaçu, Ocimar Pereira está com a gente em São João do Manhuaçu. Meu amigo Ocimar, bom dia, aquele abraço especial para você, tudo de bom, muito obrigado aí pela sintonia, tá? Tá ligado em São João do Manhuaçu. Quem está me ouvindo também em São João do Manhuaçu é a Ronina. Bom dia, Ronina. Bom dia também para minha amiga de todas as manhãs, Marilene Miranda, aquele abraço especial, tá? E agora tem Lauana Prado, feriado nacional, é o popurri da Lauana Prado.
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0: A Sabrina Sato fez uma revelação interessante. Ela revelou que já está prestes a escolher o nome do filho. E a Zoe, que é a filhinha dela, de 7 anos, também quer dar o pitaco dela. Isso aí, Sabrina Sato está grávida novamente e vive compartilhando a sua nova experiência nas redes sociais e em entrevistas. E não foi diferente, ela esteve naquele programa Estrelando, batendo um papo lá e falou sobre isso. Contou que está bem esquecida e se sente culpada por estar com dificuldade de dar conta da vida profissional, cuidados com a Zoe, que é a filhinha dela, ao lado do antigo companheiro Duda Nagli e também a gestação. Ela deu detalhes de como está sendo decidido o nome do filho, revelando que tinha uma lista pequena para nomes de menino, mas o desafio principal está sendo convencer a Zoe de um nome que ela também concorde para que todos entrem em um consenso. A Sabrina Sato ainda explicou que tem uma conexão bem forte e bonita com a filha dela, a Zoe, aprendendo muito com ela, além de falar da relação, né, das duas, ou seja, da Sabrina e da Zoe, com o Nicolas, que é o marido dela, né? E entregando que os três se dão muito bem em casa. Isso é bom, né? Se dar bem em casa, ter essa conexão no relacionamento é maravilhoso. Por sinal, isso é família, né, gente? Família, todas deveriam ser assim, né? Essa conexão, essa presença, esse entusiasmo, esse amor, essa entrega. Tem hora que o negócio descamba para um outro lado, né? Essa é a Sabrina Sato. Daqui a pouco eu vou falar de uma cantora. É uma cantora que tá fazendo sucesso. Ela passou um susto. Sustão, tá? Eu tava de avião e assustou. Daqui a pouco eu conto pra você. Tem até uma música dela que vai tocar. Daqui a pouco, hein? 13 pras 11.
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A cantora Mariana Fagundes, ela estava num avião e de repente o avião teve que fazer um pouso de emergência em Goiânia. Nas redes sociais, a cantora que embarcou rumo ao Rio de Janeiro, ela inclusive foi gravar com o Geninho uma participação no programa do Luciano Huck. Só que o gerador da aeronave parou durante o voo. Se o gerador do nosso carro para, a gente tá no chão, né? E no caso do avião, tá lá no ar, né? Lá em cima. De repente parou o gerador. Apesar do susto, ela tranquilizou os fãs.

0: Mas diz que fez um pouso em segurança, trocou de aeronave para seguir viagem. O pouso aconteceu na manhã de ontem. Ela havia feito um show em Canaã dos Carajás, no Pará, e logo em seguida embarcou na aeronave. Segundo ela, durante a viagem, o gerador do avião parou. Que susto, hein? Que susto, gente do céu. Se você está num avião e vem a notícia lá de que tem um problema, pode ser o mínimo dos mínimos dos mínimos que a gente passa aperto, né? Ah, se passa. Tem que começar a rezar logo que imediato, porque o avião cai depressa, né? Mas a Mariana Fagundes, ela está fazendo o maior sucesso com o Geninho, com essa música aqui, ó.
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0: Mariana Fagunda!
1: Genial!
2: Existe uma teoria que se chama 90-10, onde uma pessoa tem 90% daquilo que você procura em alguém, só que você foca naqueles 10% que falta. 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

0: Rádio Manhua Supra mata a saudade, eu busco uma estrela. Grande sucesso da dupla. Teve Maiara e Maraísa, 90-10, música novinha da dupla. E Genia Mariana Fagundes, que passou aquele susto com o avião, tendo uma peça lá, o gerador parando de funcionar. Ela cantou com o Geninho, peão todo tatuado. E daqui a pouco tem mais pra você, aqui na Rádio Manhua Supra.
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0: E na edição de hoje do Saúde em Foco, eu quero falar de um assunto importante aqui de Manhuaçu. Isso mesmo. Vai começar a semana que vem a vacinação de cães e gatos, vacinação antirrábica para cães e gatos. Mobilização vai da terça-feira, dia 8, até o dia 30 de outubro. Então é um período longo para você vacinar o cachorro, vacinar o gatinho, o pet que você tem aí na sua casa. E a vacinação antirrábica é a principal medida de controle e prevenção contra a raiva, uma doença grave que pode ser transmitida aos seres humanos. A campanha busca conscientizar os tutores, ou seja, os donos dos animais, sobre a importância de manter a vacinação deles em dia, garantindo a saúde dos bichinhos e, claro, de toda a comunidade. Então não deixe de programar, né, um dia para você fazer isso. Na zona rural, as equipes da Vigilância Ambiental vão realizar um atendimento itinerante, visitando os imóveis de casa em casa ao longo de toda a campanha. Já na zona urbana, que na área da cidade e nas sedes dos distritos, a vacinação vai ocorrer nos chamados dias D, realizados aos sábados de 8 da manhã às 4 da tarde. O dia D da sede do município está marcado para o dia 10 de outubro. Então reserve essas datas. É importante que você não deixe os animais sem a vacina. É um compromisso do dono, do tutor, né, do animal, levar para tomar, para imunizar o animal. Quando você imuniza o cachorro, o gato, você está preocupado sim com a saúde do animal, do pet, mas também preservando a saúde humana, porque os animais estão em contato diretamente com a gente. Por isso o tema aqui no Saúde em Foco. Então o período vai de 8, terça-feira de semana que vem, até o final do mês de outubro, período longo. Mas não vá deixando para depois, porque chega no finalzinho aí fica apertado, né? É a dica e a orientação de hoje do Saúde em Foco.
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0: Você se lembra da série Harry Potter? A nova série do Harry Potter já tem uma data para levar uma nova geração a curtir, né, a produção. A nova geração, a Hogwarts, 25 de dezembro de 2026. A estreia acontece no Natal, 25 anos depois de Harry Potter e a Pedra Filosofal chegar aos cinemas e iniciar uma das franquias mais conhecidas da cultura pop. A HBO também divulgou um novo trailer da produção nessa semana. As imagens mostram Harry, Rony e Hermione descobrindo a escola de magia, participando da seleção das casas e vivendo alguns dos momentos mais conhecidos do primeiro livro. Dessa vez, protagonistas serão interpretados por atores conhecidíssimos, como sempre, né? O trio assume os papéis que ficaram associados a Daniel Radcliffe, Rupert Grint e Emma Watson desde o início da franquia do cinema. Nós teremos o Dominique McLaughlin, o Alastair Stout e Arabella Stanton. Primeira temporada terá 8 episódios, será dedicada a Harry Potter e a Pedra Filosofal. E a proposta da HBO é usar o formato da série para desenvolver acontecimentos e personagens com mais espaço do que havia em um único longa-metragem. Então aí está, né? Tem um contraste com o primeiro filme, dá a estreia, esse contraste, né? Dá a estreia um significado especial. Aqui no Brasil, Harry Potter e a Pedra Filosofal chegou aos cinemas em 2001, no dia 23 de novembro, quando filas se formaram para acompanhar pela primeira vez a transformação do universo dos livros em imagens. Então aí está, nós teremos nesse ano, finalzinho do ano, no Natal, dia 25, o lançamento, né, de Harry Potter. 25 anos após o primeiro filme, já ganhou aí o novo trailer e já tem data marcada. Uma nova geração, né, a Hogwarts, 25 de dezembro desse ano, vai estrear. E agora, Menos é Mais, aqui na Rádio Manhuaçu. Gente, essa música é um grande sucesso, né? Coração partido.
15: Não tem jeito, meu compadre. Vambora. Ela vacilou comigo, nós estamos aí, né? Tudo certo.

0: Essa é o som da Anitta, música dela desse ano 2026, chamada Pinterest. Lulu Santos, que saudade, hein? Último romântico. E menos é mais com Coração Partido. E daqui a pouco, às 11h30 da manhã, o Padre Carlos vai estar com a gente no Caminho Verdade e Vida. Depois tem o horário eleitoral e ao meio-dia 25, o Sintonia da Tarde, na apresentação do Moreira Lopes. Daqui a pouco eu volto com você já na última sequência do nosso Manhã do Ouvinte.
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0: E uma orientação importante para você, motorista. A Polícia Rodoviária Federal já iniciou, desde a zero hora de hoje, a Operação Independência 2026 nas rodovias federais do Espírito Santo. A ação segue até às 23h59 da segunda, dia 7, e prevê o reforço da fiscalização durante o feriado prolongado de 7 de setembro, incluindo a BR-262, que é esse importante corredor de ligação para municípios do Caparaó. Principal foco da operação, combate à embriaguez ao volante, porque os dados apresentam que condutores dirigem sob efeito de álcool e aumentaram, inclusive, chegando a 47,6% nos sete primeiros meses desse ano, em comparação com o mesmo período do ano passado. E nas rodovias federais do Espírito Santo foram registrados 62 sinistros relacionados à ingestão de álcool entre janeiro e julho deste ano, contra 42 no mesmo período de 2025. O número de mortes nesses acidentes passou de 4 para 6, enquanto a quantidade de feriados aumentou de 41, aliás, de feridos, né? Nesses acidentes em feriados prolongados, aumentando de 41 para 63. Aí vai ter a fiscalização, né, com bafômetro, a polícia vai estar trabalhando e tem a restrição para veículos de carga. Durante o feriado, a restrição para a circulação de veículos e combinações de veículos sobredimensionados que ultrapassem determinados limites de peso e dimensões em trechos de pista simples, que é a maioria aqui da nossa região, né? Não só em Minas, mas também no Espírito Santo. E a PRF, Polícia Rodoviária Federal, estabelece períodos específicos de restrição para esse ano. No Espírito Santo, conforme o cronograma informado, os horários são: hoje, sexta, de 16 às 22, às 22, esses veículos não podem trafegar. Amanhã, dia 5, das 6 da manhã até o meio-dia. E na segunda, dia 7, de 16 até às 22 horas. Restrição alcança veículos que excedam 2,60 metros de largura, 4,40 metros de altura, 19,80 metros de comprimento ou 58,5 toneladas de PBTC, né, que é uma sigla, né, da carga que é conduzida aí nesses caminhões, nessas carretas. Mais informações, você pode entrar em contato com a Polícia Rodoviária Federal pelo 191. 11h23 da manhã, estamos juntos aqui na Rádio Manhuaçu, a informação está sempre presente.
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1: E amanhã de volta com você, logo após o horário eleitoral, às 7h25 da manhã, com o nosso Manhã do Ouvinte de sábado. Daqui a pouquinho, o Padre Carlos com o Caminho Verdade e Vida, logo após a música do Juninho Casimiro, Teus Planos. A gente sempre encerra com a mensagem. Hoje, o Juninho Casimiro tem a missão de cantar aqui, fechando o nosso Manhã do Ouvinte. Muitíssimo obrigado pela audiência, pela participação hoje, pela companhia sempre. E até amanhã, se Deus quiser, aqui na Rádio Manhã Uaçu. Tchau, gente!

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5: Bom dia, Luiz Nascimento. Bom dia, ouvintes. Grande abraço, bênçãos de Deus na sua vida. Vida de família, de comunidade, de igreja. Grande abraço, bom dia aos membros dos nossos grupos de reflexão. Palavra de Deus, estudo de Daniel, seja no roteiro de reflexão do mês, seja na semana, que nós iremos ter uma semana de estudo bíblico em família. Que Deus abençoe você, sua família, nossos lares. Bom dia, trabalhadores e trabalhadoras, viajantes, motoristas. Que Deus abençoe abundantemente o seu trabalho, a sua vida, a sua missão. Bom dia, crianças, jovens, casais, adultos, doentes, enfermos, famílias enlutadas. São tantas e tantas pessoas acamadas que rezam conosco, que estão aí ligadas na nossa Manhuaçu FM 106.9 durante o dia. Que Deus abençoe você, que Deus ilumine os passos, mas que o Senhor fortaleça em nós a consciência diante da vida. Quando nós nos voltamos para a palavra de Deus, nós conseguimos dar passos e nós conseguimos nos deixar guiar e conduzir por Deus, pelo Deus da vida. Este é o fio condutor que o livro de Daniel nos apresenta. O compromisso que ele assumiu desde pequeno, com certeza, alguém que deve ter orientado, guiado, falado, conduzido a vida da criança Daniel nos caminhos de Deus. Por isso que

diante das provocações, diante das tentações, diante do império babilônico, diante de um rei Nabucodonosor, diante da obrigação, assim foi imposta a ele, de adorar aquela estátua do imperador ou do rei, Daniel se recusa, porque tinha consciência de quem era Deus na sua vida. Por isso que quando nós nos voltamos para a palavra nos fortalece, a palavra nos ilumina, a palavra abre perspectivas no nosso caminho cristão. Vamos rezar juntos a oração para a leitura da Bíblia. Ó Senhor Jesus Cristo, dignai-vos abrir os olhos do nosso coração, para que possamos ouvir a vossa palavra, que possamos entender e colocar em prática a vossa vontade, pois somos peregrinos de esperança. Não escondais de nós os vossos mandamentos, mas abri os nossos olhos, para que possamos perceber as maravilhas da vossa santa palavra. Revelai-nos as coisas ocultas e secretas da vossa sabedoria. Senhor, que a vossa palavra seja verdadeiramente a alma de toda a vida da igreja, a fonte que alimenta todas as pastorais e movimentos, que os grupos de reflexão e os círculos bíblicos reforcem a igreja doméstica, mantenham viva a palavra de Deus em nossas comunidades e sejam uma fonte de animação bíblica da vida e da pastoral. Que a cada vez que nos achegarmos à vossa palavra, possamos contemplar o vosso rosto e experimentar a alegria de um verdadeiro encontro convosco. Amém. Primeira música do nosso caminho Verdade e Vida desta sexta-feira, primeira sexta-feira do mês, Palavra de Salvação.

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1: Muito bem, caro ouvinte, palavra de salvação, palavra de vida, palavra de esperança. É a profecia de Daniel, chama muito a atenção para a esperança. Não podemos nunca perdê-la. Vamos ao evangelho desta sexta-feira. Quando nós fazemos memória do Sagrado Coração de Jesus, primeira sexta-feira do mês de setembro, temos para nossa reflexão o Evangelho de São Lucas, capítulo 5, versículos de 33 ao 39.
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1: Naquele tempo, os fariseus e os mestres da lei disseram a Jesus: os discípulos de João e também os discípulos dos fariseus jejuam com frequência e fazem orações, mas os teus discípulos comem e bebem. Jesus, porém, lhes disse: os convidados de um casamento podem fazer jejum enquanto o noivo está com eles. Dias virão em que o noivo será tirado do meio deles. Então, naqueles dias, eles jejuarão. Jesus contou-lhes ainda uma parábola: ninguém tira retalho de roupa nova para fazer remendo em roupa velha, senão vai rasgar a roupa nova, e o retalho novo não combina com a roupa velha. Ninguém põe vinho novo em odres velhos, porque senão o vinho novo arrebenta os odres velhos e derrama, e os odres se perdem. Vinho novo deve ser posto em odres novos, e ninguém, depois de beber o vinho velho, deseja vinho novo, porque diz: o velho é melhor. Palavra da salvação. Prezado ouvinte, querida família, quando nós olhamos a vida pública de Jesus, ela é sempre acompanhada não apenas pelos pobres, doentes, enfermos que acreditavam em Jesus, mas também ela é acompanhada pelas autoridades religiosas, como fariseus e mestres da lei, que tinham como propósito não um seguimento claro e definido a Jesus, mas tinham a preocupação plena de incomodar Jesus. E aos poucos nós vamos percebendo, Jesus vai sendo cutucado das mais diversas formas. Por isso que hoje, eles provocando Jesus, eles apresentam a temática do jejum. Por que os discípulos dos fariseus e os discípulos de João, eles jejuam e os discípulos de Jesus não? Jesus, ele começa a reflexão apontando quatro elementos importantes. O primeiro elemento, Jesus, na sua reflexão, ele diz: ninguém pode jejuar numa festa de casamento enquanto o noivo está presente. Na verdade, Jesus tem a consciência de que ele tem a missão de orientar, guiar e formar os discípulos no caminho da fé. Jesus, em momento algum, nega o valor do jejum. Mas o jejum não deve ser apenas um cumprimento da lei.

Jesus proposto pela igreja, nunca podemos nos esquecer. Na quarta-feira de cinzas e na sexta-feira santa, o dia de jejum acompanhado da abstinência de carne. É isso que a igreja continua apresentando. O segundo elemento que Jesus apresenta, ninguém corta um pedaço de roupa nova para consertar uma roupa velha. Além de estragar a roupa nova, vai estragar também a roupa velha. Jesus fala da novidade do reino de Deus. Roupa nova não combina com roupa velha. Remendo novo vai atrapalhar, vai repuxar, porque ele não combina com a roupa velha. Talvez como que Jesus antecipando uma reflexão muito clara que Jesus foi apresentando, mas a partir de uma profunda experiência que a novidade do reino, ela não foi acolhida de hipótese alguma pelas lideranças judaicas, cabeças antigas, cabeças até sábias, inteligentes, mas fechadas na lei e não se abrindo para tantos elementos importantes que Jesus apresentava a partir do novo trazido por ele. O terceiro elemento, ninguém coloca vinho novo em odres velhos, pois quando o vinho fermentar, ele irá estourar os odres. Por isso que Jesus está falando da nova estrutura da conversão de cada ser humano. Mudança de vida. A estrutura nova não pode ajudar aqueles que se acomodaram diante de estruturas antigas. A estrutura nova do ser humano, para acolher a novidade do reino, é necessária. O Espírito Santo quer suscitar conversão, vida nova em cada ser humano. E o quarto elemento, a grande dificuldade de abandonar as coisas antigas. E repito mais uma vez, Jesus experimenta de modo especial as lideranças religiosas, que não abriram mão em momento algum da lei, que se tornaram escravas para acolher a novidade trazida por Jesus. Inclusive, vale a pena iluminar isso a partir daquilo que nós tivemos no ano 2007. Igreja do Brasil, América Latina e Caribe. A 5ª Conferência Latino-Americana e Caribenha. Aparecida, apelo para podermos fazer a mudança de uma pastoral da conservação para uma pastoral essencialmente missionária. E aí, aos poucos, nós vamos percebendo como é difícil largar, deixar ou abrir espaço nas nossas estruturas antigas para transformá-las em uma igreja viva, dinâmica, missionária e mesmo samaritana. O grande apelo do Evangelho de hoje é um apelo à conversão. Chamados para abrir o coração e acolher a novidade do Evangelho centrada no Reino de Deus. Reino de Deus anunciado por Jesus, Reino de Deus que nós ouvimos tantas e tantas vezes à luz do Evangelho, a partir do Evangelho. Tantas e tantas parábolas que Jesus conta, e em cada uma delas, Jesus sempre tem como ponto de partida. O reino de Deus é como a semente de mostarda, aquela porção de fermento, a semente lançada na terra. O reino de Deus é como a pérola preciosa, o tesouro escondido e tantas outras parábolas de Jesus. Que o Evangelho nos ilumine, que a palavra nos alimente
a abertura de coração para que a acolhida ao reino de Deus possa de verdade acontecer em cada um de nós, cristãos, igreja, comunidade. Segunda música, Padre Ezequiel, Viva o Amor.

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1: Muito bem, caro ouvinte, vamos à nossa programação Paróquia de São Lourenço. Lembrando que hoje, sexta-feira, dia 4 de setembro, primeira sexta-feira do mês, a partir das 13 horas, Igreja Matriz do São Lourenço, teremos o momento da adoração ao Santíssimo Sacramento. Às 14 horas, Missa do Sagrado Coração de Jesus. E às 18h10, nossa missa transmitida pela Rádio Manhuaçu FM 106.9 e pelas redes sociais. Amanhã, sábado, dia 5 de setembro, às 19 horas, missa transmitida na Igreja Matriz do São Lourenço e missa na Comunidade São Vicente. E no domingo, nós teremos missas na Igreja Matriz do São Lourenço, às 7 e às 9 horas da manhã, às 16 horas, às 18 horas,

é às 19h30 horas. Também às 9 horas da manhã, missa na comunidade Sagrada Família. E às 19 horas, missa na comunidade São Geraldo. Que Deus ilumine a vida, a fé, o compromisso. Que Deus continue fortalecendo em nós a alegria da vida, a graça da fé, a disposição e a disponibilidade, abrindo o coração cada vez mais para nos deixarmos guiar e conduzir pela palavra. Vamos rezar juntos, agradecendo a Deus a vida em nossas famílias e nossos lares, agradecendo a Deus e rezando pelos doentes, enfermos, famílias enlutadas, idosos, crianças e jovens, nossos grupos e pastorais. Pai nosso que estais nos céus, santificado seja o vosso nome. Venha a nós o vosso reino, seja feita a vossa vontade, assim na terra como no céu. O pão nosso de cada dia nos dai hoje. Perdoai as nossas ofensas, assim como nós perdoamos a quem nos tem ofendido. E não nos deixeis cair em tentação, mas livrai-nos do mal. Amém. A você, caro ouvinte, sua família e seu lar, um grande abraço, bênçãos de Deus, saúde e paz. Luiz Nascimento, um grande abraço, uma boa tarde, bom descanso, que Deus abençoe muito e sempre. Última música, Sagrado Coração de Jesus, na voz de Rinaldo e Samuel. Uma música que queremos oferecê-la para todos os membros do Sagrado Coração de Jesus, para você e sua família. Na sequência, nós teremos o Sintonia da Tarde com Moreira Lopes, pela intercessão do Sagrado Coração de Jesus, de São Lourenço, Nossa Senhora da Saúde, desça sobre você, sua família, nossos lares, a bênção de Deus Todo-Poderoso, Pai, Filho e Espírito Santo. Amém. Grande abraço, felicidades e até amanhã, às 11 horas, em Novo Caminho Verdade e Vida.

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0: Feira do mês. E aí, como é que está o setembro, hein? Tá legal? Na melhor expectativa, vivenciando e acontecendo com muita emoção, com muita paz, com muita gratidão no coração, que assim seja, e torcendo sempre por você. E o aniversariante de hoje é você, então parabéns, muita paz, muitas alegrias, comemore, e essa gratidão pela vida é muito bom, tá? Um abraço especial para você que está aí trabalhando, radinho ligado, acompanhando aqui pela Mãe Uaçu FM 106,9, ou sintonia na sua tarde de sexta-feira, com informação, prestação de serviço, a oportunidade também de você estar interagindo aí através do nosso WhatsApp, ou ligando, falando com a produção. E o nosso contato aí no Zap é o 33 988 18 88 90. E assim nós estaremos juntinhos a partir de agora, com você até às 4 horas pela Mãe Uaçu. E nesse ritmo, nessa emoção, bom demais, hein? Daqui a pouquinho tem o convidado do dia, não perca, o artista da terra, histórias curiosas de mineiros e mineiras, no destaque ou direto da redação com as notícias atualizadas do tribunadoleste.com.br. E atenção, hein? Às 2, o Igreja Viva, catequese no seu lar, depois tem o Toques e Dicas, tem informações, tem o esporte para você, atualizando aí das competições esportivas. Não perca também às 3 horas a consagração direto de Aparecida, São Paulo. Ah, tem mais, claro que tem, com mais otimismo. A nossa mensagem de hoje tem o fato ou fake e a sua tarde acontece. Como é que está, minha amiga dona de casa? Como é que está você aí no seu comércio? Você que está aí na sua atividade, né? No seu trabalho, aí pelas estradas da vida, na sua comunidade. Conta pra mim. Tem a mensagem que lembra: tenha coragem em todas as circunstâncias da vida. Por piores que lhe pareçam as dificuldades, tenha certeza de que pode superá-las com a persistência e a força que provém de seu íntimo. Então, confie na bondade do Pai, que jamais desampara nenhum de seus filhos. Tenha certeza, tenha fé, realize.
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0: Aí chegando, com muita animação, com você. Olha o Natanzinho Lima aí. Alô, fala comigo.

0: Natanzinho, na primeira do Sintonia com você. Alô, fala comigo.
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Conferindo agora, a hora certinha pra você, 12:35, capital inicial, mais.

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0: Cento e seis ponto nove.

Bom demais, hein? Você no Sintonia. E aí, chegou agora? Como é que está a sua tarde? Como é que está a expectativa para o final de semana prolongado, hein? É, hoje já identifiquei algumas pessoas já, como diz, colocando as malas no carro, chegando um pouquinho mais cedo em casa para poder sair, pegar a estrada ou vai viajar mais à noite ou amanhã para aproveitar aí esse final de semana com o feriado.

0: Feriado da segunda-feira, aí prolongou geral, não é isso? Então, para você que vai ficar quietinho, numa boa, só descansando, aquele alô legal também. Hora certa, conferindo, 12:46. 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

com você, vamos em frente, é neste clima, na sua tarde, meio-dia e 49. Ó, Juliano César, eu aprendi a ouvir a Deus, e você?

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1: E aí, quer conhecer mais as personalidades mineiras? É só ficar ligadinho com a gente que todo dia estamos contando uma história diferente, histórias curiosas de mineiros e mineiras. E hoje vamos falar sobre o Mozart Couto. Mas quem é este mineiro que nasceu em Juiz de Fora? É o ilustrador e quadrinista brasileiro, um dos principais divulgadores do software Timp e Krita, programas de ilustração gratuitos e de código aberto. Mozart Couto iniciou a carreira em 78, após ler uma revista de Curitiba, de uma editora daquela localidade, e descobriu que a mesma estava aceitando novos talentos. Enviou artes para serem analisadas, e o editor-chefe acabou gostando do trabalho do artista e o convidou para trabalhar na editora. Lá ele começou fazendo histórias de faroeste, do cowboy Chacal e também da Kate Apache, essa última uma criação de Cláudio Seto e Zamor. Selvagem, série criada por Franco de Rosa, ambientada na América do Sul pré-histórica, época em que existiria o lendário continente Atlântida. Com um guerreiro forte similar a Tarzan, Conan e tantos outros, usando a faca tecnológica e o bajara sobre um índio brasileiro do subgênero Borduna

0: e termo cunhado pelo escritor Roberto de Souza Causo para uma variante do gênero espada e feitiçaria. E no destaque, além de editoras tradicionais, colaborou com o fanzine Historieta de Oscar Kerr e a revista Mature. E ainda em 90 publicou o álbum O Viajante pela editora Ícone. Em 93 trabalhou para o mercado americano. E assim, ele também em 2001 publicou o manual de Como Desenhar, intitulado Desenhando Arte Fantástica pela editora Ópera Gráfica. E como destaque, no mesmo ano, fez capas de várias revistas, entre elas da série O Fantasma, de Lee Falk, para a editora Ópera Gráfica. E no ano seguinte publicou outra história em estilo mangá na revista Banzai, o melhor do mangá brasileiro, da editora Scala. Entre 2001 e 2011 desenhou vários álbuns da série independente Gilvart. Em 2003, o mineiro Mozart Couto ilustrou o romance gráfico e o cyberdrama, roteirizado pelo seu criador Edgar Franco, publicado na coleção Ópera Brasil da Ópera Gráfica. A ideia da parceria foi de Mozart Couto, após receber o fanzine de Edgar Franco, fez uma capa do livro de RPG Guia de Talentos e Classes de Prestígio. E assim, na sua trajetória, em 2012, publicou o livro Como Desenhar Arte Fantástica. Já em 2013, lançou o álbum Biosaio Drama Saga, pela Universidade Federal de Goiás. Ainda em 2013, ele ilustrou a novela Velozes Vorazes, de Ataíde Brás. 2014, a ilustração álbum Veneno de Deus. Em 2015, publicou pela Atomic um álbum de Bracan, escrito e desenhado por ele. 2017, ele publicou o Hantar, baseado em história de Deodato Borges e seu filho Mike Deodato, roteirizado pelo próprio Mike. Colaborou ainda fazendo capas para fanzine, com destaque o Mercenário, uma narrativa de espada criada por Reis. Em dezembro de 2020, através da editora Universo, lançou a campanha de financiamento coletivo no Catarse. Em 2021, a editora lançou uma campanha de Bracando Mozart Couto. Em 2023, fez a capa da antologia Mitos e Lendas da Era Iboriana. E assim, a trajetória bacana, com várias premiações, vários lançamentos, muitas parcerias e todo o reconhecimento merecido do ilustrador e quadrinista mineiro de Juiz de Fora, Mozart Couto. Para você, histórias de mineiros e mineiras, e nós contamos tudinho aqui. Fique ligado.
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6: Com você na sua tarde e hoje no convidado do dia nós vamos trazer uma dupla muito solicitada, faz sucesso em todo o Brasil, Diego e Arnaldo, 1 e 7.

0: E se hoje, Diego e Arnaldo, destaque aqui pela Manhuaçu FM 106.9 e essa dupla muito querida, o Diego nasceu na cidade de Edeia, em Goiás, e o primeiro contato com a música foi aos 15 anos, quando começou a tocar contrabaixo na igreja. Antes disso, costumava ajudar seu pai na lavoura de soja. Na adolescência, se mudou para Ribeirão Preto, interior de São Paulo, onde começou a tocar com outras duplas em bares. Como é que fala, não? Diego e Arnaldo, no convidado.
1: Essa música é linda.

0: Obrigado, gente.
1: Muito bom. Gostou? Assim, Diego e Arnaldo. Vamos falar um pouquinho da história do Arnaldo, né? Ele, o nome artístico é Leandro, tá? O nome verdadeiro, né? O nome artístico é Arnaldo. Nasceu em Ituiutaba, interior aqui de Minas Gerais, lá na região do Triângulo. E só teve um encontro com a música aos 23 anos. E naquela época trabalhava como vendedor e aí decidiu se aventurar na carreira artística, também lá em Ribeirão Preto. Passou 10 anos em outro projeto musical até se encontrar com o Diego. E aí a formação da dupla Diego e Arnaldo. E agora a participação de Cleiton Romário, o Minas Gerais.

0: tamo junto!
1: Bom demais, hein? Em homenagem ao Minas Gerais. Quem te conhece não esquece jamais, hein? Esse faz parte daquele hino que boa parte do Brasil conhece. Para você, ligadinho agora, 1h16, vamos àquele intervalo comercial breve para a sequência aqui do convidado de hoje, Diego e Arnaldo. E você, tá ligadinho, quer pedir a sua música, quer indicar o seu convidado ou sua convidada? Conta aí para mim, vai, através do nosso WhatsApp, é o 33 988 18 88 90.
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0: com você no convidado aqui pela Manhuaçu, hoje com Diego e Arnaldo. Essa música, hein? Sofri em dobro. 1:20.
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1: E aí você, ligadinho com o Diego e Arnaldo aqui na Mãe Uaçu FM 106,9. E assim o Arnaldo assistiu uma apresentação do Diego, cantou uma música com ele e após o fim do seu projeto anterior, propôs a criação da dupla em 2015.

0: Dá um grau no violão do meninão aqui no, no pé, bem bastante aí.
1: E aí, gostando? Ah, essa dupla toca em todo o Brasil, Diego e Arnaldo. Agora 1h29.

Diego e Arnaldo e Mariana Fagundes, patrão. E a última de hoje com a participação do Murilo Ruf. Diz que recaída. Gostou? Conta pra mim. Vai lá, deixa seu recado. Manda seu alô.

0: barulho pra Diego Arnaldo, vá.
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2: Informação, atualização para vocês, notícias do tribunadoleste.com.br. Vem chegando com a repórter Ana Flávia Domingos. E aí, Ana, tudo bem? Boa tarde.
3: Boa tarde, Moreira. Boa tarde também para os ouvintes do Sintonia da Tarde. Começando mais um Direto da Redação aqui na Rádio Manhuaçu. E nós começamos falando sobre um motociclista que atropelou um pedestre durante travessia na BR-262 em Manhuaçu. Esse fato aconteceu na manhã de hoje, de acordo com a PRF. O pedestre fazia a travessia da rodovia e já estava próximo de concluir o deslocamento quando foi atingido pela motocicleta. A vítima sofreu fraturas nas pernas e foi socorrida para a unidade de pronto atendimento de Manhuaçu, onde permanecia em atendimento médico. O motociclista foi submetido ao teste do etilômetro, que não apontou presença de álcool no organismo. A PRF orienta os motociclistas a reduzirem a velocidade e também evitar ultrapassagens de risco, inclusive pela direita ou entre veículos. A recomendação é que todos os usuários da rodovia mantenham atenção durante deslocamentos, principalmente em trechos urbanos e locais de travessia de pedestres. Então, esse fato acontecendo na manhã de hoje, né? Acabou sofrendo fraturas nas pernas, esse pedestre, e foi atendido para a UPA aqui de Manhuaçu. A gente continua falando sobre a PRF, mas que reforça, né, a fiscalização na BR-262 e outras rodovias também, né? Para esse feriado de 7 de setembro, que é na segunda-feira. Então, essa operação da Independência, né, 2026, ela inicia à meia-noite desta sexta-feira, né, dia 4, iniciou à meia-noite, e segue, né, até às 23h59 de segunda-feira, dia 7, que prevê também o reforço da fiscalização durante esse feriado na 262, importante corredor, né, de ligação para municípios do Caparaó. O principal foco da operação será o combate à embriaguez ao volante e, segundo dados divulgados pela PRF, os sinistros de trânsito provocados por condutores sob efeito de álcool aumentaram 47,6% nos 7 primeiros meses de 2026, em comparação com o mesmo período de 2025. Nas rodovias federais do Espírito Santo, foram registrados 62 sinistros relacionados à ingestão de álcool entre janeiro e julho deste ano, né, contra 42 no mesmo período de 2025. O número de mortes nesses acidentes passou de 4 para 6, enquanto a quantidade de feridos aumentou de 41 para 63. Então, essa ação, né, essa operação, no caso, sendo realizada pela PRF durante esse feriado agora de 7 de setembro, né? Acaba que é um feriado prolongado, porque tem o final de semana e o feriado é na segunda-feira. Toda essa atenção que será voltada principalmente à embriaguez ao volante. Então é super importante todo mundo ter essa atenção, principalmente quem vai trafegar, né, pela rodovia, pela 262. E a gente falando um pouquinho aqui da nossa região, né? É uma ligação importante, até falar na matéria. É ligação para o Espírito Santo, muitas pessoas vão para a praia também. Então, às vezes o número de acidentes com sinistros acaba aumentando também. Então, é importante todo mundo ter essa atenção nas rodovias para evitar qualquer tipo de acidente e transformar, né, esse feriado, que era para ser algo de descanso, de rever familiares também, em uma tragédia. E a gente encerra falando sobre a Prefeitura de Manhuaçu, que realiza a campanha de vacinação antirrábica para cães e gatos de 8 de setembro a 30 de outubro. E eles divulgaram, né, essa mobilização, e a vacinação ela é a principal medida de controle e prevenção contra a raiva, uma doença grave que pode ser transmitida aos seres humanos, né? Se for mordida ali, né, um ser humano for mordido ali por um cachorro ou por um gato, né, acaba transmitindo a doença da raiva. A campanha ela busca nessa conscientização, conscientizar

esses tutores sobre a importância de manter a vacinação dos animais de estimação em dia, garantindo a saúde dos bichinhos e de toda a comunidade. Na zona rural, as equipes da Vigilância Ambiental realizarão atendimento itinerante, visitando os imóveis de casa em casa ao longo de toda a campanha. Já na zona urbana e nas sedes dos distritos, a vacinação ocorre nos chamados dias D, né? Realizados aos sábados, das 8 às 16 horas. O pessoal pode estar conferindo mais informação. Só reforçando, a vacinação antirrábica ela acontece para cães e gatos, começando no dia 8, na próxima terça-feira, seguindo até o dia 30 de outubro. Então, vai ter um período bem extenso aí para você que é tutor levar seu animalzinho lá para estar sendo protegido, né? Então, é super importante toda essa atenção. Lá no nosso site tem mais informações referente a essa vacinação, o pessoal pode estar conferindo, assim como outras informações de Manhuaçu e também de toda a região. Essas foram as informações de hoje, Moreira. Eu volto na semana que vem, na terça-feira, para a gente trazer mais informações lá no nosso site, tribunadoleste.com.br.

0: Deixa eu mandar um abraço aqui.
1: 3398818.
0: Então, através do WhatsApp da Mãe Uaçu, a Vanderlei. Oi, Vanderlei, um abraço pra você. Destaca aniversário, vai ser no domingo, Moreira. Um alusão pra todos que estão aí nos ouvindo. Então, Vanderlei, aniversariante do domingo. Ela que é moradora do bairro Petrino, um abraço pra você. Deixa eu mandar uma alusão ao meu amigo Benoni, grande Benoni da Paixão, um abração, tudo de bom, tá? Ao Paulinho, aqui na região central, no estacionamento, meu amigo Paulinho, lá no Bom Pastor também acompanhando. Grande abraço! E agora tem Alexandre Pires.
2: A canção mais
0: Facas, 1h44.

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10: Sintonia, você ligadinho e nós vamos em frente, é nesse embalo, na sua tarde, sexta-feira.
11: Boa tarde, Moreira Lopes, tarde. É com muito prazer de participar do seu programa pela primeira vez.
10: Oh, satisfação
11: aqui,
10: nossa.
11: Aqui, qual a música nós aí que eu quero ouvir aqui?
10: Sim.
11: É Zé Ramalho, Entre Estrela e Serpente, eu amo essa música demais. Sou Maria aqui de Pedra Menino, um abraço, fica com Deus. Tchau, obrigado.
10: Valeu, é a Maria, lá de Pedra Menino. Um abraço pra você, toda a família aí, tá? Deixa eu mandar um abraço também a Solange Aparecida, tá aí curtindo, Moreira. Manda uma alusão pra nós aqui, então vamos lá. Essa boa mensagem, Zé Ramalho, Entre a Serpente e a Estrela, 1h50.

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1: Instantes, sua Igreja Viva, catequese no seu lar. Tá tudo bem, tá na paz, tá na alegria. E a mensagem de hoje, lembra, tenha coragem em todos os momentos da vida. Por piores que lhe pareçam as dificuldades, tenha certeza de que pode estar superando tudo com sua persistência e a força que provém de seu íntimo. Confie na bondade do Pai, que jamais desampara nenhum de seus filhos. Boa, né? É sempre motivacional, sempre legal, assim é o Sintonia.
2: Ô Moreira Lopes, boa tarde, meu amigo, tudo bem?
1: Boa tarde, você? Tá tudo bem?
2: Deixa eu te falar.
1: Fala, Jim.
2: Passa uma música pra nós aí do Eduardo Costa. Ofereço pra minha esposa Dalva lá na Matinha.
1: Sim.
2: A irmã dela, Lúcia, lá no Corvo do Funil. E toda a família, família dela, minha família, para vocês aí da rádio. E com todos com Deus, uma ótima tarde, um ótimo final de semana para todos, tá bom?
1: Tá certo, um abraço para você, para a esposa Dalva, toda essa galera aí acompanhando. Alusão ao José Carlos da Silva, é o xará do Zé Carlos, né? Opa, esse, hein? Alusão para o José Geraldo Jorge, a Marli da Silva, aí da comunidade Bela Vista, sempre acompanhando, porque agora vem chegando Eduardo Costa. Imagina eu, 1h55.

0: E assim, Fred Fabrício, te amar é meu talento. Daqui a pouquinho, Igreja Viva.
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6: E aí, vamos em frente com você, ligadinho. Agora vem chegando a Igreja Viva, comunicação do Padre Rafael Henrique.
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8: Olá, meu querido irmão, minha querida irmã, está no ar o nosso Igreja Viva. Este momento em que nós nos encontramos para fazer uma leitura de um documento da Igreja, recordar a nossa catequese inicial, também, ao mesmo tempo, aprimorar a nossa catequese permanente. Momento em que nós fazemos a leitura destes documentos da Igreja e também recordamos a tradição da Igreja, a nossa Igreja Católica. Sejam todos bem-vindos a este nosso momento do Igreja Viva. Estamos na leitura da exortação apostólica pós-sinodal Verbum Domini do Santo Padre Bento XVI sobre a palavra de Deus na vida e na missão da Igreja. Nesta exortação apostólica, nós estamos na leitura do número 90 dessa exortação, que vai nos dizer o seguinte: São João sublinha fortemente o paradoxo fundamental da fé cristã. Por um lado, afirma que ninguém jamais viu a Deus. De modo nenhum podem as nossas imagens, conceitos ou palavras definir ou calcular a realidade infinita do Altíssimo. Permanece o Deus sempre maior. Por outro lado, diz que realmente o Verbo se fez carne. O Filho unigênito, que está voltado para o seio do Pai, revelou o Deus que ninguém jamais viu. Jesus Cristo vem a nós cheio de graça e de verdade, que nos são dados por meio dele. De fato, da sua plenitude é que nós recebemos graça sobre graça. E assim, no prólogo, o evangelista João contempla o Verbo desde o seu estar junto de Deus, passando pelo fazer-se carne até o regresso ao seio do Pai, levando consigo a nossa própria humanidade que assumiu para sempre. Muito bem, meu querido irmão, minha querida irmã, nós estamos agora neste número 90 fazendo essa pequena passagem, esse reconhecimento de que São João apresenta no prólogo o próprio Jesus Cristo, que na palavra de Deus apresenta o Pai, que é aquele ser que ninguém jamais viu, mas que se revela pelo próprio Cristo, que é a palavra do Pai encarnada. Então, de algum modo, esta palavra de Deus na vida e na missão da Igreja se revela pelo Cristo, que é o próprio Verbo encarnado. Então, nós temos que ouvir o que o Cristo fala, seguir os seus mandamentos, se nós quisermos verdadeiramente conhecer o Pai, que ninguém jamais viu, como o Evangelho de João assim fala, mas que em algum momento nos é revelado pelo próprio Jesus Cristo. Que Deus abençoe imensamente você, abençoe o seu lar, abençoe a sua família.

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1: Igreja Viva e a comunicação do Padre Rafael Henrique de volta amanhã aqui no Sintonia, no seu Sabadão. É só ficar ligado sempre neste horário.

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3: Sua tarde super especial. Daqui a pouquinho tem toques e dicas, que é uma receita legal para sexta-feira, para colocar em prática no final de semana, já já. E agora, Jean Giovanni, caçador de corações.

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1: E assim chega o momento do Toques e Dicas. Aí você aproveita para curtir a receita, anotar, para estar pedindo a receita. Quem sabe, né? Nem todo mundo consegue anotar ou mesmo gravar. Ou acessar aí as redes sociais da Manhuaçu para ter acesso aos detalhes da receita. Enquanto isso também, você pode aproveitar, deixar seu recadinho, mandar seu alô pelo WhatsApp da Manhuaçu e dizer, está nos ouvindo de onde? E o Pandela está ligadinho também, chegando com a sua receita.
2: Boa tarde, Moreira, e boa tarde, ouvintes do Sintonia da Tarde, aqui na Voz de Pandeles. Eu cheguei nessa sexta-feira com uma receita deliciosa de outro mundo, perfeita para acompanhar aí o seu final de semana, se você quer aí aquele pão quentinho saindo do forno para comer com uma manteiga. Então, vamos anotar os ingredientes dessa receita do meu pão de leite. Então, anota aí os ingredientes. Estou usando aqui 400 ml de leite morno, um pacotinho de fermento biológico seco, um ovo, 3 colheres de sopa de óleo, 3 colheres de sopa de açúcar, 700 gramas de farinha de trigo, 2 colheres de sopa de manteiga, uma pitadinha de sal e uma gema. Então, vamos para o preparo, sem mais delongas. Eu vou começar preparando aqui na minha batedeira, já preparado aí com o gancho, tá? O meu leite morno com o fermento biológico, vou misturar. Se você não tem a batedeira planetária, essa que já vem equipada aí com alguns batedores, e um deles é o gancho para massas pesadas, você vai fazer esse processo todo na mão, tá? Então junta na sua tigela grande aí o fermento e o leite morno. Agora eu vou juntar então o ovo, o óleo e o açúcar e vou misturar bem. Agora eu vou ligar minha batedeira aí na primeira velocidade, no mínimo. Enquanto ela vai misturando, eu vou adicionando a farinha de trigo aos poucos. Depois de adicionada toda a farinha, vou bater essa massa em velocidade média por aproximadamente 4 minutinhos. Até ela começar a formar essa massa mesmo. Depois desses 4, 5 minutos iniciais, vou juntar a manteiga, que já está em temperatura ambiente, e o sal. Aí sim eu vou bater, vou sovar essa massa por 10 minutos. Se você estiver fazendo esse processo manualmente, você pode sovar aí de 15 a 20 minutos. Agora com minha massa pronta, vou transferir para uma bancada já enfarinhada. E com a ajuda de um rolo de massa, vou esticar, vou abrir essa massa em formato de retângulo. Tá? Com essa massa aberta, eu vou enrolá-la como um rocambole. No sentido do comprimento, você vai enrolar essa massa. Agora, com a massa pronta, você pode já colocar direto na forma de pão, né? Aquela forma de bolo inglês. Ou você pode fazer como eu estou fazendo aqui e fatiar essa massa nas fatias aí de mais ou menos 1,5 cm.

0: meio com a massa fatiada. Você junta essas fatias e coloca na forma. Isso vai fazer com que seu pão já saia meio que já fatiado do forno. Fica bem interessante, tá? Depois, então, de colocar a massa na forma, a gente vai deixar essa massa fermentar aí até que ela dobre de volume. Isso pode levar de 40 minutos a uma hora. Depois desse tempo de descanso, vou pincelar sobre a minha massa a gema, que eu vou misturar com uma colher de sopa de leite, e vou levar essa massa aí pro forno pré-aquecido a 200 graus por 40 minutinhos, tá? Então já sabe, já tá dando tempo aí que a massa vai dobrar de volume, já deu uns 40 minutos, já vai aquecendo o forno. Legal o forno aquecer por no mínimo 15 minutos para você colocar o pão no forno já com a temperatura ideal lá dentro, tá? Nada de colocar o pão para assar com forno frio. Então coloca no forno pré-aquecido a 200 graus e vamos assar esse pão aí por uns 40 minutinhos. Depois desse tempo de forno, vou retirar o pão e deixar esfriar aí sobre uma grade de resfriamento. Mas se você quiser comer esse pão quentinho, ele fica uma delícia. E para você ver foto desse pão, de como que ele fica bonitão e corado, vá lá nas minhas redes sociais. Vocês me encontram no Instagram como @opandelis, com LLIS no final. E eu volto na semana que vem com outras receitas deliciosas e de outro mundo. Um bom final de semana para todo mundo. Um abraço, Moreira, e é com você.
1: Valeu, Pandelis, tá aí, boa dica, hein? Essa receita legal para você estar fazendo, né? Aproveitando o final de semana, que vai ser prolongado devido ao feriado de 7 de setembro na segunda-feira. Aí vai receber as visitas, ou vai viajar e você faz a receita lá na casa da pessoa que você vai, se é da filha ou filho, né? Algum familiar aí que você vai visitar, mas o importante é você fazer a receita e falar pra gente se deu certo, tá? É o Toques e Dicas, cada vez melhor.
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0: E a galera, dá um gritão pra nós aí, ó. Tem que respeitar.
1: É o Guilherme Silva, hein? Amor de Jasmin, fala mansa, rindo à toa. Sintonia e você, agora 2h31.
0: Tira o pé. Quem gostou?
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0: 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Ritmo muito especial, tá ligadinho? Conta pra mim, deixa seu recado, seu alô.
1: Boa tarde, Moreira Lopes.
0: Boa tarde.
1: Aqui é a Lucia do Coco da Barreira.
0: Oi, Lucia.
1: Do Campo Granada.
0: Abre campo.
1: Quero pedir você a música de Roberta Miranda, Os Tempos Mudaram, e oferecer para todos os ouvintes dessa rádio maravilhosa. Que você tenha uma ótima tarde e fique com Deus.
0: Amém. Grande abraço para você, aquele final de semana maravilhoso, tá? Deixa eu mandar um abraço também para o nosso ouvinte Fred. O Fred destaca, Moreira, eu acompanho aqui em São Gonçalo. Tá longe, hein? Um abraço para você e para toda a turma aí. Ele acompanha e não perde nada do que rola no Sintonia. Vamos conferindo Roberta Miranda e Marília Mendonça. Os tempos mudaram.

Melhor, daqui a pouquinho nós vamos ter informações de esporte. Toques e dicas, são os ouvintes pedindo a receita de hoje, né? Que realmente surpreendeu muita gente, ao pão de leite, tá? Quer fazer um pãozinho diferente você mesmo, né? Não vai nem precisar ir na padaria, vai poder fazer em casa, tá? E poucos ingredientes e o resultado espetacular. Aí você, quem vai dizer, eu quero fazer. Aí pede a receita, acessa as nossas redes sociais e tem essa oportunidade. Agora são 2 horas e 43 minutos, daqui a pouquinho então informações do esporte. E agora tem a presença da Fátima Leão com o destaque aqui, alusão para a nossa ouvinte Valéria, sempre ligadinha, né? E é fã da Fátima Leão. Um abraço para você, Valéria, obrigado aí pela sintonia. Deixa eu mandar um abraço também para Madalena Fraga. Tá tudo bem, Madalena? Alusão para você, alusão para a Ana Lúcia Domingos, curtindo aí a programação. A Dona Lica, um abraço, obrigado aí pela participação, tá? A nossa ouvinte, a Glória. Oi, Glória! Abraço para a turma lá de Simonésia, do Nossa Senhora Aparecida. E aí, vamos conferindo? 2h44.

0: Fátima Leão, Pecado de Amor. Que legal, hein? 2h47.
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2: E assim nós vamos caminhando juntinhos aqui na Manhuaçu, informações do esporte e a movimentação mercado, hein? Envolvendo as equipes da Série A. Essa movimentação financeira ultrapassou a 2 bilhões de reais em vendas no ano. Isso o que foi apurado, né? Até o momento. O futebol brasileiro segue exportando talentos com as vendas de Gabriel Mack, ex-Grêmio, para o Porto e de Santi Rodrigues, ex-Botafogo, para o Columbus Crew. Os times da Série A superaram então a marca de 2 bilhões de reais em transferências nesta temporada. Ao todo, 67 atletas foram negociados com um montante de 2 bilhões e 42 milhões de reais. E essa marca foi alcançada cerca de 7 meses após o primeiro boom da temporada. Em janeiro, vendas estratosféricas como as de Ryan e Jonjon já haviam levado o mercado brasileiro à casa do bilhão de reais. Para chegar aos 2 bilhões, as cifras foram impulsionadas pela maior venda da temporada no futebol brasileiro, a de Alan, ex-Palmeiras, ao Manchester City. O negócio tornou o meia a 12ª maior venda da história do futebol brasileiro. Ele saiu por 37,5 milhões de euros fixos, cerca de 225 milhões de reais. Além de Alan, o Palmeiras negociou outros 6 jogadores para o exterior na temporada. O Alviverde teve o maior faturamento com atletas negociados em 2026 no Brasil, quase 400 milhões ao todo. Aníbal Moreno e Facundo Torres deixaram o clube no início do ano. Depois vieram as saídas do goleiro Kaique, do zagueiro Naves e dos atacantes Luigi e Riquelme Felipe, todos crias da academia. Pressionado para aliviar as contas, o Grêmio é o clube que mais se aproxima dos números do Palmeiras. O Imortal já faturou mais de 250 milhões de reais em 8 negócios na temporada. Entre eles, Alisson foi vendido a Aston Villa, 10 milhões de euros. Vieri saiu por 15 milhões de euros à Fiorentina. E Gabriel Mack foi para o Porto por 11 milhões de euros. Com apenas 2 vendas na temporada, o Vasco fecha o pódio do ranking de times de maior faturamento em 2026, graças à saída de

e Ryan ao Bermo da Inglaterra, 28,5 milhões de euros fixos. O lateral Leandrinho foi outro jogador negociado, saiu por 1 milhão e meio de euros. E assim, o Cruzeiro se aproxima dos números do Vasco, mas vendeu quase o quádruplo, ou seja, vendeu 7 jogadores no total em relação ao time carioca, né? Fez mais 5 vendas. Cauã Prates foi a principal venda do primeiro semestre. O jovem foi negociado por 12 milhões de euros ao Borussia Dortmund, da Alemanha. Já na segunda janela, Christian saiu para o Krasnodar, da Rússia, por 10 milhões e meio de euros. E assim, nesse ranking, o Palmeiras lidera. Depois vem o Grêmio, com o segundo melhor faturamento em vendas no ano. O Vasco em terceiro, depois o Cruzeiro, o Internacional sexto, o Flamengo em vendas neste ano sétimo colocado, Botafogo oitavo, o Santos o nono e o Bragantino o décimo colocado. Portanto, aí as vendas, né, jogadores e os valores entrando aí para os clubes. E ontem nós tivemos o Grêmio vencendo o Internacional por 3-1, quarta de final da Copa do Brasil, e o Grêmio vai fazer a semifinal enfrentando o Atlético Mineiro. E na outra semifinal nós já tínhamos aí definida esta classificação e assim já com a definição do confronto entre Vasco da Gama e Palmeiras na semifinal aí da Copa do Brasil. Brasileirão Série B, 26ª rodada, ontem o Náutico bateu o Botafogo de São Paulo por 1-0. Hoje vamos ter 3 jogos: Criciúma e Cuiabá às 19h30, Atlético e Vila Nova às 20h30 e o CRB joga com América às 21h30. Portanto, aí a movimentação para você, o futebol.

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3: Com você aqui na Mãe Uaçu FM, vamos em frente. Daqui a pouquinho a consagração. Oi Moreira, aqui é Dorinha. Ô Dorinha, tá tudo bem? Um abraço pra você, Maria das Dores, Silva, ligadinha, né? E a fim de ouvir a música, e gostaria que você mandasse pra gente aqui a receita de hoje. É aquele pãozinho pra você preparar em casa, hein? Essa receita ficou muito legal. Um abraço pra vocês aí, tá? Muito obrigado. E aí, Moreira, sou ouvinte do seu programa, é a Marileide. Ô, Marileide, tá tudo bem? Um abração, muito obrigado, tá? E ela destaca, gostaria de receber a receita de hoje também, que legal, hein? Tenho certeza que vai ser show. Você vai fazer uma receita e oferecer para os seus convidados aí, seus familiares, e vai surpreender com esse pãozinho, hein? A nossa ouvinte é Maria Aparecida Cardoso, do Engenho da Serra, também pediu a receita. Hoje foi com o André Pandeles. Se você também quiser a receita, pode pedir através do WhatsApp da Mãe Uaçu e receber. Olha o João Gomes aí, hein? Endoidecer meu coração.

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6: Vamos agora com a transmissão da consagração a Nossa Senhora Aparecida, direto de Aparecida, São Paulo. Intenção especial a todos os aniversariantes foram lembrados aqui na programação e também todos os enfermos.

0: Louvado seja nosso Senhor Jesus Cristo.
1: Para sempre seja louvado.
0: Salve Maria.
1: Salve Maria.
0: Sagrado coração de Jesus,
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0: Doce coração de Maria,
1: seja a nossa salvação.
0: Boa tarde a todos e todas presentes aqui na Capela do Santíssimo, no Santuário de Nossa Senhora Aparecida. Bem-vindos. Saúdo você, meu irmão, minha irmã, que está ligado conosco na Rádio Aparecida, a Rede Aparecida de Rádio, 65 emissoras unidos. Saúdo algumas emissoras lá de Rondônia, Rádio Calari.

0: Caiari de Porto Velho, de Uberlândia, Rádio América, de Minas Gerais, Manhuaçu, Rádio Manhuaçu, do Paraná, Rádio Alvorada de Londrina, Rádio Brasil de Campinas, São Paulo, Rádio Líder de Ubá, Minas Gerais, Rádio Difusora de Pouso Alegre, Minas Gerais, Rádio Interativa, São José do Rio Preto, Rádio de Brotas, Piraí do Sul, do Paraná, do Espírito Santo, Rádio Cairós, São Mateus e outras. Unidos em oração, na casa da mãe, para receber a bênção e fazer a consagração. Vamos saudar nossa mãe. O anjo do Senhor anunciou a Maria.
1: E ela concebeu do Espírito Santo.
0: Ave Maria, cheia de graça, o Senhor é convosco. Bendita sois vós entre as mulheres, e bendito é o fruto do vosso ventre, Jesus.
1: Santa Maria, Mãe de Deus, rogai por nós, pecadores, agora e na hora de nossa morte. Amém.
0: Eis aqui a serva do Senhor.
1: Faça-se em mim, segundo a vossa palavra.
0: Ave Maria, cheia de graça, o Senhor é convosco. Bendita sois vós entre as mulheres, e bendito é o fruto do vosso ventre, Jesus.
1: Santa Maria, Mãe de Deus, rogai por nós, pecadores, agora e na hora de nossa morte. Amém.
0: E o Verbo de Deus se fez carne
1: e habitou entre nós.
0: Ave Maria, cheia de graça, o Senhor é convosco. Bendita sois vós entre as mulheres, e bendito é o fruto do vosso ventre, Jesus.
1: Santa Maria, Mãe de Deus, rogai por nós, pecadores, agora e na hora de nossa morte. Amém.
0: Rogai por nós, Santa Mãe de Deus,
1: para que sejamos dignos das promessas de Cristo.
0: Infundi, Senhor, nós vos rogamos a vossa graça em nossos corações, para que nós que conhecêndomos pela anunciação do anjo a encarnação de Jesus Cristo, vosso Filho, por sua paixão e morte na cruz, cheguemos à glória da ressurreição. Pelo mesmo Cristo, Senhor nosso. Amém. Amém. Sentados. Primeira sexta-feira, mês da Bíblia, da Palavra de Deus. Que o coração de Jesus seja uma fonte de água viva, de sangue precioso, para nos dar vida e nos dar o perdão de nossos pecados. Coração de Jesus aberto é para a gente entrar dentro dele e pegar o seu sentimento, o seu amor. Coração de Jesus que derrama água e sangue é para trazer salvação para nós. O caminho do amor de Deus deve ser o nosso caminho. Como Jesus quer que a gente viva? Ele deixou os mandamentos, amar a Deus, amar o próximo. E deixou também as bem-aventuranças, que eu trago para vocês. Jesus viveu e ensinou-nos as bem-aventuranças que devemos seguir e viver. Quais são? Felizes os pobres, que têm um coração aberto a todos e desapegado das riquezas, porque Deus já mora com eles. Felizes os que choram por causa do sofrimento, do mal, e lutam para superá-los, porque Deus vai consolá-los. Jesus falando para nós. Felizes os mansos, sem orgulho, nem vaidade, porque são verdadeiros donos da terra. Felizes os que querem a justiça e a paz, e trabalham por elas sem violência, porque serão chamados filhos de Deus. Felizes os que tratam os outros com amor e compreensão, porque Deus lhes dará o seu coração. Felizes os que têm um coração limpo, sem mentira e malícia, porque podem olhar com carinho para Deus. Felizes os que sofrem zombaria, até perseguição, por causa de Jesus Cristo e de seu projeto de amor. Podem alegrar-se, porque já possuem o reino de Deus no coração. O coração de Jesus é assim, que o nosso coração seja semelhante a Ele. Sagrado coração de Jesus, nós temos confiança em vós. Jesus, manso e humilde de coração,
1: fazei o nosso coração semelhante ao vosso.
0: Fiquemos de pé para receber a bênção da água e depois a consagração. Oremos. Deus eterno e todo-poderoso, quiseste que pela água, fonte de vida e princípio de purificação, as nossas almas fossem purificadas e recebessem o prêmio da vida eterna. Abençoai esta água que está aqui no santuário e na sua casa, para que nos proteja, e renovai em nós a fonte de vida de vossa graça, a fim de que nos livre de todos os males e possamos nos aproximar de vós com o coração puro e receber a vossa salvação, e que ela recorde a água do nosso batismo como fonte que jorra para a vida eterna. Por Cristo nosso Senhor. Amém. Agora a consagração a Nossa Senhora. Nossa Senhora nos ensina a amar Jesus. Ela formou o coração de Jesus. Ela aprendeu de Jesus o amor, a doação de vida. Que nós tenhamos em Maria um exemplo de vida, um exemplo de humildade, um exemplo de alegria, porque é amada por Deus, um exemplo de doação de vida, de servir ao irmão, de estar sempre atento às necessidades dos outros. Que Maria nos dê um coração conforme o coração do seu filho. Estenda a sua mão para Maria. Ó Maria Santíssima, pelos méritos de nosso Senhor Jesus Cristo, em vossa querida imagem de Aparecida, espalhais inúmeros benefícios sobre todo o Brasil. Eu, embora indigno de pertencer ao número de vossos filhos e filhas, mas cheio do desejo de participar dos benefícios de vossa misericórdia, prostrado a vossos pés, consagro-vos o meu entendimento, para que sempre pense no amor que mereceis. Consagro-vos a minha língua, para que sempre vos louve e propague a vossa devoção. Consagro-vos o meu coração, para que depois de Deus vos ame sobre todas as coisas. Recebei-me, ó Rainha incomparável, vós que o Cristo crucificado deu-nos por mãe, no ditoso número de vossos filhos e filhas. Acolhei-me debaixo de vossa proteção, socorrei-me em todas as minhas necessidades espirituais e temporais, sobretudo na hora de minha morte. Abençoai-me, ó celestial cooperadora, com vossa poderosa intercessão. Fortalecei-me em minha fraqueza, a fim de que, servindo-vos fielmente nesta vida, possa louvar-vos, amar-vos e dar-vos graças no céu por toda a eternidade. Assim seja.

0: por todas as pessoas que estão sofrendo nos hospitais, nas casas de saúde, nos asilos, nos lares, né, em casa, todas as pessoas que cuidam dos doentes, que o coração de Jesus, cheio de amor, de misericórdia, derrame a bênção, a força, a coragem e a libertação do mal. Ave Maria, cheia de graça, o Senhor é convosco. Bendita sois vós entre as mulheres, e bendito é o fruto do vosso ventre, Jesus.
1: Santa Maria, Mãe de Deus, rogai por nós, pecadores, agora e na hora de nossa morte. Amém.
0: Nossa Senhora Aparecida,
2: rogai por nós.
0: Sagrado Coração de Jesus,
2: nós temos confiança em vós.
0: O Senhor esteja convosco.
2: Ele está no meio de nós.
0: Pela intercessão da Virgem Maria, Mãe de Jesus, Mãe da Igreja, Nossa Mãe, pela intercessão de São José, desça sobre todos a bênção de Deus Todo-Poderoso, Pai, Filho e Espírito Santo.
2: Amém.
0: Permaneçam na paz do Senhor, com a proteção materna da Virgem Maria. Graças a Deus. E palmas para Nossa Senhora. Viva a Senhora Aparecida.
2: Viva!
0: E aquele que é a razão da nossa vida. Viva o coração de Jesus!
2: Viva!
0: Viva o povo de Deus!
2: Viva!
0: Obrigado, fique com Deus.

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1: Na sua existência, escolha ser luz. Ser luz no caminho de alguém é escolher iluminar a vida das pessoas, mesmo quando também enfrentamos nossos desafios. A verdadeira luz nasce de um coração que acolhe, de uma palavra que consola e de atitudes que espalham esperança por onde passa. Todos nós cruzamos o caminho de alguém que precisa de um gesto de bondade, um sorriso sincero, uma escuta atenta, ou mesmo a mão estendida, podem transformar a vida de alguém. Ser luz é compreender que não precisamos ser grandiosos para fazer o bem. As pequenas ações realizadas com amor e humildade brilham intensamente e inspiram outras pessoas a fazerem o mesmo, criando assim uma corrente de solidariedade e paz. Que a nossa caminhada seja marcada pela coragem de iluminar, pela fé que fortalece e pelo amor que nunca se apaga. Afinal, quem escolhe ser luz, deixa rastros de esperança e torna o mundo um lugar mais humano para todos.

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2: E assim vamos destacando para você as informações no fato ou fake. A notícia de hoje é verdadeira, hein? A moradora mais velha do país tem 121 anos, é a idosa mais longeva aqui do Brasil, né? Portanto, ela está morando atualmente em Itaperuna. E segundo consta, notícia verdadeira, ela só gosta de coxinha e guaraná. Já pensou? É desse jeito, hein? No aniversário mais recente, a idosa pediu justamente o lanche e o refrigerante como cardápio especial. E assim, ela, a dona Deolira Glicéria, recebeu o certificado que a reconhece oficialmente como a mulher mais idosa do Brasil. O título foi concedido pelo Ranking Brasil, o livro dos recordes brasileiros, e entregue pelo representante da instituição, Valdeci Carvalho, e pelo médico geriatra Juair de Abreu Pereira, em Itaperuna, noroeste fluminense, onde ela vive já há quase 5 anos. Ela, nascida em 10 de março de 1905, em Porciúncula, também no noroeste do estado. Deolira teve a idade comprovada após uma extensa busca documental. Segundo a família, parte dos registros foi perdida durante uma enchente, o que tornou necessário recuperar e revalidar documentos em cartórios e instituições religiosas. E assim, diante desse cenário, mais de um século de história, ela acompanhou aí o lançamento, né, praticamente da aviação, já que quando nasceu em 1905, a aviação ainda dava os primeiros passos. E desde então ela atravessou acontecimentos como as duas guerras mundiais, a pandemia de gripe espanhola, a chegada do rádio e também da TV, a construção de Brasília, a chegada do homem à lua e a revolução tecnológica provocada pela popularização da internet e dos celulares. E segundo consta, para sua neta Doroteia, a alimentação da avó foi fundamental para que ela pudesse ter uma vida tão longeva. Os modos de vida que ela viveu era tudo natural, não tinha nada de hoje em dia que a gente tem, né? E ela diz que certamente isso contribuiu para que a avó pudesse chegar até essa idade, né? Com seus mais de 120 anos, que coisa, hein? Que longevidade. Mas diante da alimentação natural que ela teve, e assim, atualmente ela gosta de quê? De coxinha e guaraná. Oh, que maravilha, hein? É a Deolira Glicéria Pedro da Silva, que recebeu o título de mulher mais idosa do Brasil, chegando ao

0: os seus 121 anos. Hora certinha, agora são 3h33.
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Sintonia com você, mandando um abraço a Terezinha lá da comunidade Fortaleza, o Luciano Alicate lá em Cândido Salles, Bahia, alusão também para o nosso ouvinte Fabrício Júnior, aí em Santana, ligado. Vamos conferindo porque o Bruno Mars vem chegando. Heart to Heart.

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1: Com você na Mãe Uaçu, voltar no tempo através da música. Bom demais, hein? Conferida agora, Sandra de Sá. Bye, bye, tristeza.

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0: E essa aí, Marina Lima, Fugaz, Sandra de Sá, Bye Bye Tristeza, músicas que marcaram época e tocam no seu coração, de volta amanhã, neste mesmo horário aqui no Sintonia.
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1: Com você na Manhuaçu FM 106,9. Chegou a hora de deixar um abraço, um carinho legal e agradecer bastante a sua audiência, já que amanhã, o bom Deus permitindo, é claro, vamos estar de volta com você. É só ficar ligadinho. Roberto Carlos vem chegando. Depois tem o Jornal das Quatro. A melhor informação aí no seu rádio.
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3: 4h02, muito boa tarde, hoje é sexta-feira, 4 de setembro. Está começando agora a edição 1704 do Jornal das Quatro. E você confere na edição de hoje, Manhumirim recebe fiéis para o Jubileu do Bom Jesus. Atletas de Manhuaçu são destaque na Maratona de Vitória. Câmara de Manhuaçu aprova mudanças em emendas impositivas e projeto de crédito para a saúde. Loja de celulares é alvo de roubo no centro de Durandé. Polícia Rodoviária Federal reforça fiscalização nas BRs durante feriado de 7 de setembro. Mais de 2 mil litros de bebidas são apreendidos em patrocínio do Muriaé. E motociclista atropela pedestre durante travessia na BR-262 em Manhuaçu.
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3: Agora, 4h03, do dia 7 a 14 de setembro, a Paróquia Bom Jesus de Manhumirim realiza o 109º Jubileu do Bom Jesus. O tradicional momento de fé reúne fiéis de Manhumirim e de toda a região em torno da devoção ao Senhor Bom Jesus. A programação foi preparada para acolher os devotos que, durante os 8 dias de jubileu, participam das celebrações e têm a oportunidade de

0: renovar a fé. O pároco da paróquia Bom Jesus de Moimirim, Padre Francisco das Chagas, destaca que o tema escolhido para este ano está relacionado à campanha da fraternidade.
1: O jubileu, ele está profundamente ligado à cidade, à história de Moimirim. A cidade, ela foi edificada, construída em torno da igreja matriz, em torno do santuário do Bom Jesus, em torno dessa devoção do Senhor Bom Jesus. Então, celebrar o jubileu é celebrar uma memória, celebrar uma tradição da fé de um povo que se congrega em torno dessa devoção tão genuína e tão importante que é a devoção ao Bom Jesus. O tema deste ano do jubileu do Bom Jesus está ligado ao tema da campanha da fraternidade deste ano de 2026, que é o tema da moradia. Então, o tema é o Bom Jesus habita entre nós, exatamente para dizer que o Bom Jesus é um dom de Deus, a pessoa de Jesus, ele veio, se encarnou no meio de nós. Então, de fato, ele mora e habita no meio de nós, nos conduzindo, nos perdoando, nos orientando, nos levando para Deus. Então, de fato, Deus habitou e habita em nossos corações, habita na igreja, habita e caminha com o seu povo através de Jesus, o bom Jesus. O seu amor e a sua misericórdia nos atrai e nos conduz. Então, o tema, ele traz essa mensagem de proximidade, de reconciliação, de perdão que Deus nos oferece através de Jesus que está conosco. Né? Lembrando aquela passagem do Evangelho de João, que o Verbo se fez carne e habitou entre nós. Então, o tema do jubileu está ligado a essa mensagem da encarnação do Filho de Deus presente no meio de nós.
0: A programação do jubileu contará com missas e momentos de confissão ao longo de todos os dias, além de outras atividades religiosas.
1: O período do jubileu é 7 a 14 de setembro, e o jubileu é um tempo assim, de muita piedade. De fato, as pessoas vêm a Moimirim para rezar, para fazer sua penitência, deixar lá sua vela acesa, para se confessar e participar da Santa Missa, da Eucaristia. Então, durante todo o dia, nós temos missa, cinco missas, cinco celebrações eucarísticas. Durante todo o dia, nós temos padres, sacerdotes que estão à disposição para o atendimento de confissões. De fato, essa é a programação principal do jubileu, essa programação espiritual, né, para ajudar o fiel que vem com a sua caravana, que vem peregrinando de longe, de perto, a fazerem esse processo de conversão, de mudança de vida, de expectativa, de renovação da fé e da espiritualidade. Então, nós estamos focados nisso, preparando o santuário, nossas celebrações, todo o espaço para que a gente possa acolher o romeiro, para que ele possa, de fato, fazer essa experiência com Deus, com Jesus, com o bom Jesus. Então, missas e confissões, né, a programação principal do jubileu do bom Jesus de Moimirim.
0: Agora, 4 horas, 8 minutos. E quatro atletas de Manhuaçu foram destaque na Maratona de Vitória, que foi realizada no último final de semana no Espírito Santo. A prova foi realizada em 2 dias, no sábado, com provas de 5 e 10 quilômetros, e no domingo, com a maratona de 42 quilômetros e a meia maratona de 21 quilômetros. Os atletas estiveram no pódio da meia maratona e da corrida de 10 quilômetros por faixa etária. Resultados que demonstram o crescimento na modalidade na região. O Leandro Amorim já é um atleta experiente em corridas de longa distância. Ele destaca o bom tempo realizado para conquistar o primeiro lugar na meia maratona na faixa etária de 30 a 34 anos.
2: Em 2024 já corri a meia maratona de Vitória, obtive o terceiro colocado geral também da prova, e este ano resolvi voltar novamente, né, com a expectativa muito boa, né, tentar buscar aí um resultado aí, 1,10, 1,12, para conseguir um índice, né? Em outras corridas maiores, para estar largando na elite, né? Mas acabou nos 12 km aí, senti um pouquinho posterior, né? E vim de várias competições, não treinei especificamente só para meia maratona, como correndo atrás de outras corridas menores, né? Consegui fechar com 1h14 aí. Para mim foi um desafio muito grande esse ano. Teve premiação, né? Valorizando cada uma pessoa que estava ali correndo, seja no 21, 42 km. E só correr contra o vento, nos 12 km, pensei em desistir. Aí deu uma segurada nos ritmos, 3 km, e consegui voltar encaixando os ritmos aí para cruzar a linha de chegada sem desistir da prova.
0: Já Bruno Silva, primeiro colocado na faixa etária de 30 a 34 anos nos 10 quilômetros, conta que saiu satisfeito com o resultado e destaca um ambiente acolhedor que a corrida de rua proporciona.
3: Foi a primeira vez que eu fui numa corrida com uma proporção tão grande assim, igual a Maratona de Vitória, né? Geralmente a gente estava acostumado a correr aqui pela região, aqui na cidade. Então, quando a gente vai nessas corridas com nível mais alto, a gente se prepara, né? Mas a gente não espera alcançar o pódio porque realmente o nível é muito alto. Quando a gente consegue, é uma gratificação muito grande. Como prova-alvo, eu não consegui fazer o tempo que eu planejei. O tempo que eu fiz foi um pouquinho acima do que eu tinha planejado, devido ao desconforto que eu senti no posterior, né? Mas, infelizmente, isso aí, todo atleta está sujeito a passar por esses momentos, né? O importante é a superação, ele conseguir concluir a prova e dar o seu melhor até o final. Para mim, essa conquista significa superação, né? A corrida, ela é um esporte que, se você se dedicar, se empenhar, se você tiver disciplina, você consegue sempre evoluir. Isso que é a parte bacana da corrida, né? A evolução só depende de você. Claro que eu falo muito que a corrida é o esporte individual mais coletivo que existe. Porque ali você conhece amigos, você faz amizades muito sinceras e verdadeiras, né? Amizades que te motivam, te apoiam, te incentivam a evoluir. Quando você percebe que tem pessoas cansadas na corrida, você está lá motivando a pessoa. Esse esporte é muito bacana por conta disso. Eu, como personal e como atleta agora também, eu me sinto honrado em poder trazer esses títulos, né? A cada conquista que eu tenho, eu fico muito feliz, muito honrado.
0: Para a Patrícia Ketlen, terceira colocada na faixa etária de 16 a 20 anos, nos 21 quilômetros, o apoio do pai foi fundamental para o resultado expressivo na sua primeira meia maratona.
4: Eu fui para poder fazer a prova, foi os meus primeiros 21 quilômetros, eu nunca tinha feito uma distância tão longa até então, portanto, o meu último treino ele foi de 18 quilômetros, ou seja, os 21 foi realmente um desafio para poder realizar mesmo. E eu fiz uma prova muito tranquila, eu fui o tempo todo, meu pai me acompanhou em toda a corrida, sou muito grata a ele, então ele foi comigo em todo o percurso. E a gente foi à prova muito tranquila, conversando, rindo, aproveitando cada momento, né? E não tinha intenção nenhuma, né, de ganhar, nem pensei que eu poderia ganhar ou não. Portanto, quando eu cheguei, né, que eu fui ver lá no QR Code pra saber, eu tava em terceiro lugar, foi tipo assim, um baque. Eu falei, gente, uau, fiz a prova tão tranquila e veio um resultado tão inesperado. Eu acredito que, de certa forma, a minha história talvez possa, sim, ajudar outras pessoas a começarem, e eu falo que é muito o poder da disciplina e o poder da mente. Quando a gente é determinado, a gente tenta, a gente consegue. Tipo assim, você não tem que começar hoje querendo correr 21 quilômetros. Você tem que começar hoje do seu jeito, do seu ritmo, no seu tempo. O negócio é você começar.
0: E a Suelen Aparecida, segunda na faixa etária de 20 a 24 anos na meia maratona, detalha o desempenho positivo diante das dificuldades da preparação.
5: Eu estava treinando e estava muito animada para essa prova. Eu finalizei a prova com 1 hora e 38 minutos e fiz um pace de 4h39. Então foi totalmente além das minhas expectativas. Mas eu fiquei completamente feliz, porque para uma prova dessa a gente precisa de uma preparação mais detalhada. Então a gente precisa aumentar o volume, precisa aumentar os treinos e para isso o corpo exige de um descanso, e eu não estava conseguindo descansar tanto, então eu estava com um pouco de receio de não conseguir obter os resultados que eu precisava, mas mesmo assim eu consegui. A minha preparação foi bem difícil, porque eu já treino para corrida, mas eu treino corrida, musculação, e eu trabalho em 2 empregos e eu também curso faculdade. Então quando eu decidi focar na meia maratona de Vitória para ter um bom desempenho lá, foi bem puxado, porque eu precisei aumentar os meus treinos, aumentar o volume, conciliar tudo isso com a rotina cansativa e as poucas horas de sono.
0: 4 horas 13 minutos e a Câmara de Vereadores de Manhuaçu

0: realizou reunião ordinária nesta quinta-feira. Em pauta estiveram projetos de lei, propostas de emenda à lei orgânica e projetos de decreto legislativo. Em destaque esteve a aprovação da Lei Orgânica número 1/202, que altera regras das emendas parlamentares individuais impositivas, buscando adequá-las a parâmetros constitucionais de governança, transparência e rastreabilidade. A matéria seguiu em primeiro turno de votação em regime de urgência. A presidente da Câmara, Rosimere Miranda, comenta a aprovação da lei.
1: Nós tivemos uma reunião bem tranquila, né? Graças a Deus, os vereadores todos ali atentos a todos os projetos, decretos. Inclusive, também hoje nós tivemos aí a votação do projeto de lei das emendas parlamentares, que o controlador do município entendia um valor sobre o orçamento, mas a nossa casa aqui ela é muito transparente em cima das nossas emendas impositivas. E foi feito todo um estudo contábil, alegando que o valor de repasse para nós vereadores de emendas impositivas estão todos corretos. E os nossos contadores aqui em todas as análises verificaram que as nossas emendas elas não têm nenhum acréscimo a mais na porcentagem que é enviada aqui para a gente, para nós os vereadores.
0: Outro destaque, o projeto de lei número 71/2026 autoriza a abertura de crédito adicional especial para o Fundo Municipal de Saúde, em que municípios da região realizam repasse da verba acordada ao HCL para o município de Manhuaçu, que ficará responsável pela destinação da verba ao hospital.
1: O repasse ao César Leite, a gente fala que é uma coisa meio que absurda pelo número de usuários que a gente tem. O hospital tem ali as portas abertas para 23 municípios. E esse repasse, o hospital tem tido muita dificuldade de ter esse recebimento. Então, foi preciso do Ministério Público entrar no meio, começar a agir, fazer várias reuniões aí com esses municípios para poder cumprir com esse repasse. A princípio, nós só tínhamos 3 municípios, junto com o Manhuaçu, né? Mas 4 municípios que estavam fazendo essa contribuição. Ainda faltam muitos municípios, alguns deles aí não aceitaram, né, fazer essa participação, porque tem hospital lá no município deles. E graças a Deus, esse projeto terça-feira teve uma polêmica grande aqui, né, alguns vereadores ficam meio em dúvida, mas entenderam que a gente não está fazendo nada além do que a gente tem que estar fazendo, que é votando para poder começar a ser feito esse repasse que vem aí a partir do município de Manhuaçu.
0: Durante a reunião, também foram aprovados projetos voltados à política municipal de monitoramento eletrônico nas escolas e CMEIs da rede pública, aluguel social e outras iniciativas. Também esteve presente na reunião o presidente do posto de puericultura de Manhuaçu, o Delano Garcia, que reforça que as entidades do município têm diversos serviços disponíveis na instituição.
2: Câmara de Vereadores de Manhuaçu, né, com muita satisfação, para agradecer aos vereadores pela emenda impositiva para a gente desenvolver a incubadora de entidades, que é um projeto do posto de puericultura de Manhuaçu. Já datando 17 de agosto, nós já estamos atendendo as entidades, associações que precisam do nosso apoio, nós estamos aí já à disposição. Atualmente nós temos, né, esse projeto, que é a incubadora de entidades. Nós temos 53 entidades cadastradas conosco lá. E a gente já atendemos 32 no último, a emenda positiva. E esperamos que mais entidades nos procurem, entrem em contato conosco, né? Nós temos um advogado para assessoria na área de fazer o desenvolvimento de atos, de estatuto. Nós temos uma área de marketing, temos um assistente social para nos ajudar. Então, estamos à disposição e o posto aí recebe com muita alegria e satisfação para a gente poder estar desenvolvendo e ajudando mais entidades a se organizarem.
0: Agora 4:19. E no próximo bloco do Jornal das 4, você confere, loja de celulares é alvo de roubo no

0: no centro de Durandé. Polícia Rodoviária Federal reforça fiscalização nas rodovias durante feriado de 7 de setembro. Mais de 2 mil litros de bebidas são apreendidos em patrocínio do Muriaé. E motociclista atropela pedestre durante travessia na BR-262 em Manhuaçu.
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0: O dólar está cotado nesse momento em R$ 5,12. O euro negociado em R$ 5,19. Na região de Manhuaçu, o café Arábica, bebida dura, tipo 6, safra nova, saca 60 quilos, cotado em R$ 1.660. O Arábica Rio, saca 60 quilos, negociado em R$ 1.125. Informações do site agrolink.com.br.
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0: Em Manhuaçu, céu claro na tarde desta sexta-feira, bastante sol neste momento, temperatura está em 29 graus. Previsão do tempo para este final de semana, conferimos agora com o professor Rui Brandos Reis.
7: Previsão de mudança nas condições do tempo neste final de semana em todos os municípios da Zona da Mata. No sábado, a temperatura máxima deverá chegar a 31 graus em Manhuaçu, tempo ensolarado durante o dia. Domingo, com tempo parcialmente nublado pela manhã, chove a partir da tarde. É uma frente fria que vai chegar a Minas Gerais. No domingo, a temperatura máxima deverá chegar a 25 graus, 20 graus na segunda-feira. Segunda e terça-feira, tempo nublado chuvoso na região. Chove também a partir de domingo nas regiões leste, sul, central, Zona da Mata e Triângulo. Capital Mineira, com chuvas a partir de domingo, temperatura máxima em torno de 22 graus. Direto da Clima Tempo, Rui Brandos Reis.
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0: Agora 4 horas 23 minutos e uma loja de celulares foi alvo de um roubo na manhã desta sexta-feira na região central de Durandé. Segundo as informações apuradas, o criminoso chegou ao estabelecimento em uma motocicleta, usando capacete e não mostrando

0: mostrou o rosto. Armado e com uma bolsa, ele rendeu a funcionária e pegou vários celulares que estavam expostos nas prateleiras. Após o roubo, o homem retornou à motocicleta e fugiu. A Polícia Militar de Durandé iniciou as buscas e encontrou a motocicleta utilizada no crime abandonada. O rastreamento continua na região para tentar localizar e prender este autor. E o movimento nas rodovias federais deve aumentar ao longo deste final de semana em razão do feriado de 7 de setembro. Na região, a Polícia Rodoviária Federal reforça a fiscalização e também chama a atenção dos motoristas para o controle da velocidade, as ultrapassagens e o consumo de álcool antes de dirigir. O feriado de 7 de setembro, na próxima segunda-feira, deve aumentar o movimento nas rodovias federais da região. Com a previsão de maior circulação de veículos, a Polícia Rodoviária Federal reforça a fiscalização e orienta os motoristas a adotarem cuidados durante as viagens. Segundo o policial rodoviário federal Tadeu Lima, o aumento do fluxo exige atenção dos condutores, além de respeito aos limites de velocidade e às condições da rodovia.
1: Mais um feriado prolongado. Consequentemente, acontece mais um aumento de trânsito nas rodovias federais, né? Diante desse cenário, a Polícia Rodoviária Federal intensifica a fiscalização, intensifica também os números de policiais na rodovia para garantir a segurança de quem faz uso desse espaço. E a Polícia Rodoviária Federal, ela sempre orienta os condutores e usuário da rodovia, pedestres, ciclistas, que tenham mais atenção, tenham mais cuidado, né, que os condutores andam sempre no máximo de cautela, reduz a velocidade, andam em uma velocidade compatível com o momento, né?
0: Com a retirada de radares instalados em alguns pontos da BR-262, a Polícia Rodoviária Federal alerta que os motoristas não devem aumentar a velocidade.
1: Aí, com a retirada dos radares que estavam colocados em pontos estratégicos, em pontos onde tem um aumento de índice de acidente, o risco é maior, com essa retirada acontece o aumento também de risco, né? Porque os condutores têm a tendência de aumentar a velocidade, mas isso não deve ocorrer. Os condutores devem ter uma ponderação nesses lugares. Chegando próximo à área de cruzamento, independente de ter radar ou não, diminua a velocidade, atravessa com cautela, né? Onde não tem área de cruzamento, ande na velocidade também moderada, evite ultrapassar em local perigoso. Então, esses locais são locais de risco, exige dos condutores uma velocidade moderada, exige uma atenção redobrada, né? Respeita quem estiver atravessando em área de cruzamento, respeita o veículo que estiver passando pelo cruzamento e quem estiver passando cruzamento também, que respeita quem vem pela preferencial, mas que ambos estejam com atenção normal que exige o trânsito.
0: Outro ponto destacado pelo policial rodoviário federal é a combinação entre direção e consumo de bebidas alcoólicas.
1: Os bebidas alcoólicas não devem ocorrer em hipótese alguma quando alguém vai pegar um veículo, né? Então a PRF estará intensificando a fiscalização. Todos os veículos que são abordados, o condutor passa pelo teste de etilômetro, né? Ele deve tomar cuidado, não faça isso, porque se for flagrado com uso de bebida alcoólica, tem as consequências que a lei define. E dependendo da quantidade de álcool que tiver no organismo, o condutor ainda pode ser preso, né? Então, em hipótese alguma, não faça uso de bebida alcoólica. Ainda tem a questão da velocidade excessiva e de ultrapassagem em local proibido. Esses três aí, velocidade excessiva, ultrapassagem em local proibido e uso de bebida alcoólica por parte de quem dirige, são os fatores que mais acontece, que mais tem influência nos acidentes de maior gravidade.
0: Seguindo aqui com informações da Polícia Rodoviária Federal, ela apreendeu cerca de 2,3 mil litros de bebidas e água mineral durante uma fiscalização na BR-356 na noite desta quinta-feira. A apreensão aconteceu no quilômetro 286 em Patrocínio do Muriaé e a suspeita é de que

Parte da carga teria indícios de adulteração. Os policiais abordaram um caminhão conduzido por um homem de 24 anos que estava acompanhado de uma menor de 16 anos. O motorista, ao ser questionado, informou que apenas transportava a carga, mas não apresentou nenhuma documentação. Durante vistoria, foram encontrados 57 engradados de cerveja com 12.

0: confirmando indícios da adulteração. Além da cerveja, foram apreendidos 100 fardos de bebida Guaraviton, 12 litros de uma bebida semelhante a Campari, 6 litros de bebida semelhante a cachaça e 40 fardos de água mineral. Aos policiais, os ocupantes informaram que os produtos foram comprados em Itaperuna, no estado do Rio de Janeiro, e seguiam para um depósito na cidade de Miraí. Também seria, diante da ocorrência, os dois foram encaminhados ao plantão da Polícia Judiciária em Muriaé. Agora, 4 horas 30 minutos e um pedestre foi atingido por uma motocicleta na BR-262 na manhã desta quinta-feira. Quem tem os detalhes sobre o atendimento realizado é o policial rodoviário federal Tadeu Lima.
1: Na manhã de hoje, sexta-feira, já atendemos a um acidente aqui no perímetro urbano de Manhuaçu. Esse acidente ocorreu envolvendo uma motocicleta e um pedestre. O pedestre estava fazendo a travessia da rodovia. Quando já estava no finalzinho, a motocicleta veio a atropelar esse pedestre, né? Nesse atropelamento, o pedestre ele sofreu fratura nas pernas, foi socorrido para a UPA de Manhuaçu. Está em atendimento médico no momento, né? O condutor da motocicleta, ele se submeteu ao teste de alcoolemia, não teve nenhum envolvimento, nenhuma presença de álcool no organismo dele, né? Mas fica o alerta aí, né? Os condutores de motocicleta que andam em velocidade reduzida, evite fazer ultrapassagem de risco, né? Ou pela direita, ou mesmo entre os veículos, né? Que passe com cautela para evitar esse tipo de situação. É muito comum aqui a gente verificar atropelamento de pedestre aqui envolvendo ciclista, né? Então, envolvendo motociclista. Então, cabe aí a cautela por parte de todos que transitam na rodovia, principalmente motociclista.
0: E uma informação complementar sobre esta ocorrência: a motocicleta sofreu danos mínimos e foi liberada ao condutor após o atendimento da ocorrência. Segundo a Polícia Rodoviária Federal, a dinâmica do acidente ficou restrita ao atropelamento, sem outras irregularidades relacionadas ao condutor ou ao veículo. Agora, 4 horas 32 minutos. Termina aqui mais uma edição do Jornal das 4, que volta na próxima segunda-feira. Tenham todos um excelente final de semana.
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1: Alô, Manhuaçu, alô, região, alô, Minas, alô, Brasil, está no ar mais um Sertanejão pelas ondas amigas da Rádio Manhuaçu em 106.9 FM. Você ficou muito bem informado, muito bem informada com o repórter Danilo Alves, agora há pouco na apresentação do Jornal das Quatro, com trabalhos técnicos do cinegrafista João Pedro Amorim e a colaboração de toda a equipe de jornalismo da Rádio Manhuaçu do jornal Tribuna do Leste. Você acompanhou pelas mídias sociais e também pela internet, no radinho tradicional, você ouviu pela Rádio Manhuaçu no radinho tradicional, acompanhou pelas mídias sociais, ouviu também na internet, pelo site, pelo aplicativo e a partir de agora é com a gente. Eu sou Robert Giovanni, com muito prazer te faço companhia aqui.

aqui no Sertanejão, com o melhor da música sertaneja clássica, raiz, tradicional. E nós vamos juntos até logo mais às 18 horas desta sexta-feira, dia 4 de setembro de 2026. A fase da lua é minguante, a estação é inverno. Já se passaram 247 dias de 2026, restando 118 para 2027. Nós estamos na 22ª semana do Tempo Comum e a igreja celebra hoje Santos Moisés, Vitálico e Marcelo. Na liturgia desta sexta-feira tem a seguinte passagem na primeira carta de São Paulo aos Coríntios. Assim todos vejam em nós ministros de Cristo e administradores dos ministérios de Deus. 1 Coríntios capítulo 4, versículo 1. O padre Walter José Brito disse assim um dia: o dízimo será mais eficaz quando nossa mente e nosso coração estiverem voltados para Deus. Vamos juntos, e você participa conosco através do WhatsApp, que é o 33988188890. Você nos ouve pelo radinho tradicional e também pela internet no site manhuaçufm.com.br e pelo nosso aplicativo. 4h35, abrimos o Sertanejão de hoje com João Paulo e Daniel. Rosto Molhado.

0: 4:44. Eu tô doidão, Rio Negro e Solimões, Paula Fernandes Piração e João Paulo e Daniel Rosto Molhado. Assim começamos mais um sertanejão aqui pela Manhuaçu FM 106.9. 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
14: Cinco e um no Manhuaçu FM 106.9, participações por aqui, grande abraço para a Jane de Brito, lá em Batiba, tá pedindo música com o Eduardo Costa, oferecendo para todos os ouvintes e de modo especial para Gilmara. Desejando feliz final de semana para todos nós, né? Um abraço, minha amiga. E a Gilmara também deixou o áudio dela aqui, deixou a mensagem dela.
15: Boa tarde.
14: Boa tarde.
15: Sou Gilmara aqui de Batiba. Estou sintonizado no 106.9, na maior e melhor. Bom final de semana a todos.
14: Obrigado.
15: Quero ouvir uma música, Acanhado e Banda. É Serra do Caparal.
14: Daqui a pouquinho, um abraço, tá, minha amiga?
16: Boa tarde, Giovana, Maricê Paixão, tô atrás na Gilberto Gilmar, da Boca pra Fora. Vejo a Dona Ima da Zé, na Célia, Faca, Rosa, Maga, Cisana, Alô, Mombrinha, Sobida, Faís, Gindigão, Dona Edilim, meu mulher, Vamos, Agosto, Motor, Penezinho, Márcia Sequeira, Gacinha, Célia, Maria Rosa, Marli, Marlene. Todos Paixão, Minha, Boa Vista, todos vocês da Rápida, pra mim e pra você. Ótima tarde. Até amanhã. Fica com Deus, um abraço.
14: Fica com Deus também, um abraço, tá? É, o senhor Ocimar, lá em São João, tá pedindo música. O Alicate tá aqui em Manhuaçu, mandando abraço para todos na região da Baixada ali, os camelôs, os taxistas e todos que estão na região ali do comércio da Baixada. Também aquele abraço especial para Maria Aparecida Cardoso, no Engenho da Serra, deixando aquele abraço especial para todos que estão na sintonia. E ainda o Renato, que tá pedindo música e oferecendo para sua mãe. Oferecendo para sua esposa Gisele. Tá certo. Boa tarde para você, Renato. Obrigado, tá? Mais uma participação por aqui.
17: Boa tarde, Robert. Aqui é a Valéria de Lisburgo. Gostaria de ouvir uma música e a sua escolha, do João Paulo e Daniel. E ofereço para meus filhos Gustavo, Otávio e Gabriel, para o meu esposo Wagner, para você e para todos os ouvintes do programa. Uma ótima sexta-feira para todos.
14: Para todos nós. Um abraço, tá? Fica com Deus, Valéria.

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0: Daniel e José Camilo, meu reino encantado. Mais participações por aqui. Um grande abraço para Joelma Robadel, na sintonia, na escuta, lá em Martins Soares. Eu mando aquele abraço especial também para os pais da Joelma, né? A dona Irani, ela é fã do programa. Obrigado, dona Irani. Beijo para a senhora e para todos aí também, tá? E um abraço para o seu pai, senhor Joel. Beijo, Joelma. Obrigado pela sintonia e pela companhia, tá? Mais participações. Alô, boa tarde.
1: Boa tarde, meu amigo Robert Giovanni.
0: Fala comigo.
1: Aqui é o Fabrício, Laranja da Terra. Toca aí pra mim hoje, Sextou, né, do Adriano Lara, Garçom. Ofereço pra todos aqui de Laranja da Terra, pra vocês da rádio. Tenham todos uma boa tarde, um bom final de semana. Vou começar a tirar leite agora e ouvindo o seu programa.
0: Valeu, bom trabalho para você, meu irmão. Mais uma aqui, ó.
2: Ô, Robson, boa tarde.
0: Boa tarde.
2: Ô, Robson, teu divino, corre Boa Vista, Márcio Soares.
0: Ô, divino.
2: Te peço a música com Lourenço Norival, A Casa da Vovó. Eu ofereço para minha tia lá em Água Limpa, Martins Soares. Minha tia Geraldo, os filhos dela, o Alonso, Jeremias. A nora dela, Denilson, e as netas, Andriela e Yasmin. Para minha prima lá em Brumarim, Aparecido, esposa da Nelinha, os filhos dela, e para vocês aí da rádio.
0: Obrigado.
2: Mais uma boa tarde. Obrigado, fique com Deus.
0: Boa tarde para você, divino. E aquele abraço especial para o Deus Enino Norberto, também está na sintonia, trabalhando e acompanhando o sertanejão. Agora tem Adalberto e Adriano, Me Deixe Só.

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5 horas e 33 minutos, 5 e 33. Um grande abraço para a Luzia, lá de Santo Amaro. Pedindo música e oferecendo para todos que estão na sintonia. Abraço para você, Luzia. Obrigado pela companhia, tá? Nós vamos juntos aqui no Sertanejão até logo mais às 18. A partir das 18, tem Hora do Ângelus na apresentação do Padre Carlos Altué e Luiz Nascimento, a produção do nosso companheiro Marcelo Costa. E logo depois, a Santa Missa em família, direto da Igreja Matriz de São Lourenço. É a programação da Rádio Manhuaçu, sempre feita com muito carinho, especialmente para você. Música.

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0: Leandro e Leonardo, Cheiro da Maçã. Essa música é de 1990 e foi escrita por Zezé de Camargo. Zezé de Camargo, um grande compositor, né? Muita música boa. 5h59 foi a última de hoje do Sertanejão. Obrigado pelo carinho, pela companhia. Na sequência, Hora do Ângelus, na apresentação do Padre Carlos Altoé e Luiz Nascimento. E logo depois, a Santa Missa em Família, direto da Igreja Matriz de São Lourenço. A gente se fala amanhã, a partir das 16h. Terminamos com uma frase de São Pio de Pietrelcina, que disse assim um dia: peça a Deus que ele faça tudo o que você não consegue fazer. Beijo no coração, gente. Até amanhã.
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2: Boa noite, meu amigo, boa noite, meu irmão. Alegria, paz, bênçãos de Deus na sua vida. Agradeçamos a Deus o dia, os trabalhos. Agradeçamos a Deus a presença e a força, a luz e a graça derramada em nossos corações. Que Deus abençoe nossas famílias e nossos lares. Chegando ao final de mais um dia, início da noite, agradeçamos a Deus pelo seu amor infinito derramado em nossas vidas. A partir do trabalho, rezemos pelos doentes, enfermos, famílias enlutadas, idosos. Agradeçamos a Deus as nossas famílias e nossos lares. O anjo do Senhor anunciou a Maria, e ela concebeu do Espírito Santo. Ave Maria, cheia de graça, o Senhor é convosco, bendita sois vós entre as mulheres, bendito é o fruto de vosso ventre, Jesus. Santa Maria, Mãe de Deus, rogai por nós, pecadores, agora e na hora de nossa morte. Amém. Eis aqui a serva do Senhor, faça-se em mim segundo a vossa palavra. Ave Maria, cheia de graça, o Senhor é convosco, bendita sois vós entre as mulheres, bendito é o fruto de vosso ventre, Jesus. Santa Maria, Mãe de Deus, rogai por nós, pecadores, agora e na hora de nossa morte. Amém. E o Verbo se fez carne e habitou entre nós. Ave Maria, cheia de graça, o Senhor é convosco. Bendita sois vós entre as mulheres, bendito é o fruto de vosso ventre, Jesus. Santa Maria, Mãe de Deus, rogai por nós, pecadores, agora e na hora de nossa morte. Amém. Rogai por nós, Santa Mãe de Deus, para que sejamos dignos das promessas de Cristo. Oremos. Infundi, Senhor, a vossa graça em nossos corações, para que, conhecendo pela anunciação do anjo a encarnação de Jesus Cristo, vosso Filho, cheguemos por sua paixão e cruz à glória da ressurreição. Ó nosso Senhor Jesus Cristo, vosso Filho, que é Deus, na unidade do Espírito Santo. Amém. Glória ao Pai, ao Filho e ao Espírito Santo, como era no princípio, agora e sempre. Amém. As almas dos fiéis, pela misericórdia de Deus, descansem em paz. Amém. Anjo de Deus, que por divina piedade sois minha guarda e proteção, iluminai-me, guardai-me, dirigi-me, governai-me. Amém.

Boa noite, queridos ouvintes da Rádio Manhuaçu, da Rádio Nova. Estamos de volta com mais reflexões sobre Maria Santíssima, encerrando essa semana de reflexões. Em 8 de dezembro de 1854, o bem-aventurado Papa Pio IX, do qual nós falamos ontem aqui, declarou verdade de fé a Conceição Imaculada de Maria. O dogma soa assim: pela inspiração do Espírito Paráclito, pela honra da Santa e Indivisa Trindade, para a glória e adorno da Virgem Mãe de Deus, para a exaltação da fé católica e para a propagação da religião católica, com a autoridade de Jesus Cristo, Senhor nosso, dos bem-aventurados apóstolos Pedro e Paulo e nossa, declaramos, promulgamos e definimos que a bem-aventurada Virgem Maria, no primeiro instante de sua conceição, foi preservada de toda a mancha de pecado original por singular graça e privilégio do Deus Onipotente, em vista dos méritos de Jesus Cristo, Salvador dos homens, e que essa doutrina está contida na revelação divina, devendo, portanto, ser crida firme e para sempre por todos os fiéis. Palavras do Papa Pio IX, bem-aventurado, São Pio IX, naquele dia 8 de dezembro de 1854, declarando Maria Imaculada Conceição.

0: a Imaculada Conceição de Maria Santíssima. Mas a devoção à Imaculada é muito antiga. Basta lembrar que a festa é conhecida já no século VIII. Desde 1263, a Ordem Franciscana lembrou com muita solenidade a Imaculada Conceição, no dia 8 de dezembro de cada ano, e costumava cantar a missa em sua honra aos sábados. Em 1476, o Papa Xisto IV colocou a festa no calendário litúrgico da Igreja. Em 1484, Santa Beatriz da Silva, filha de pais portugueses, fundou uma ordem contemplativa de mulheres, conhecidas como Irmãs Concepcionistas, para venerar especialmente e difundir o privilégio mariano da Imaculada Conceição de Maria, Mãe de Deus. E desde a proclamação do dogma, a festa da Imaculada Conceição passou a ser dia santo de preceito. Em Roma, na Praça Espanha, para perenizar publicamente a declaração do dogma, levantou-se uma belíssima e trabalhada coluna encimada pela estátua da Imaculada Conceição. Todos os anos, no dia 8 de dezembro à tarde, o Papa costuma ir à praça e com o povo romano e os peregrinos reverenciar o privilégio da Imaculada Conceição da Santíssima Virgem, privilégio que deriva de seu título maior, ser a mãe do Filho de Deus Salvador. E aí está, né, toda essa semana de reflexões sobre a Imaculada Conceição de Maria. Não podemos esquecer, para encerrar, que a estátua de Nossa Senhora Aparecida é uma Imaculada Conceição e, por isso mesmo, seu título oficial é Nossa Senhora da Conceição Aparecida. Como é bonito, piedoso e comovente escutar o povo brasileiro cantando numa só voz, em uníssono: Viva a Mãe de Deus e Nossa, sem pecado concebida, salve Virgem Imaculada, ó Senhora Aparecida. Desejo para você um santo final de semana. Na próxima segunda-feira estaremos de volta, nesse mesmo horário, com mais reflexões sobre Maria Santíssima. Fiquem todos com Deus e até lá.
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2: Louvado seja nosso Senhor Jesus Cristo.
3: Para sempre seja louvado.
2: Queridos irmãos e irmãs, transmitimos ao vivo, diretamente da Igreja Matriz de São Lourenço de Manhuaçu, a Santa Missa em Família, pela Rádio Manhuaçu FM 106,9, pelo aplicativo de nossa rádio, em vídeo pelo YouTube da Paróquia de São Lourenço. Celebramos em comunhão com a Igreja a sexta-feira da 22ª semana do tempo comum. A presença de Jesus inaugura nova mentalidade religiosa que supera os esquemas envelhecidos pelo legalismo. Como amigos do esposo e seus servidores, somos convidados para a festa das núpcias eternas, hoje prefigurada na Eucaristia. Com alegria celebremos, pois Cristo está no meio de nós. Rezemos por todas as famílias, por todos os vocacionados, por todos os enfermos, doentes e idosos, por todos os consagrados e consagradas, pelo Papa Leão, pela paz mundial, pelo aniversário de Débora da Silva Nora, Henry Guiton, Maria Laura Eringer Medeiros, Padre Odésio Magno da Silva, pelos casais aniversariantes, pela saúde de Celita Batista de Andrade Lopes, pela família enlutada que perdeu o ente querido Leandro de Oliveira, sepultado hoje. Sétimo dia de Maria Regina Soares Rodrigues. Trigésimo dia de Yolanda Pires Pimentel. Um ano de Deusiana Florenço de Souza.

Ivone Dias Pires, Edilce Guiduce, e em ação de graças, e ainda pelas intenções pessoais que trazemos em nosso coração, e por aquelas intenções que cada família apresenta neste momento, e as intenções depositadas na caixa em frente ao altar. Elevemos o nosso coração a Deus e participemos intensamente dessa celebração eucarística. Essa celebração será presidida pelo Padre Rafael. Na alegria do ressuscitado, com entusiasmo e muito fervor, cantemos.

0: Louvado seja o nosso Senhor Jesus Cristo.
1: Para sempre seja louvado.
0: Queridos irmãos e irmãs, nos reunimos com alegria nesta sexta-feira, 22ª semana do tempo comum. O Senhor que nos convida a participar da sua misericórdia. Deus misericordioso nos olha com compaixão, não nos olha com um olhar de condenação, mas nos convida a participar do caminho de salvação. Que a sua misericórdia nos envolva e que a sua piedade possa nos acolher. Que possamos participar intensamente dessa celebração eucarística. Em nome do Pai, do Filho e do Espírito Santo.
1: Amém.
0: A graça de nosso Senhor Jesus Cristo, o amor do Pai e a comunhão do Espírito Santo estejam convosco.
1: Bendito seja Deus que nos reuniu no amor de Cristo.
0: Reunidos no amor de Cristo, reconheçamos os nossos pecados, as nossas faltas, as nossas misérias, diante deste Deus misericordioso, deste Deus grandioso, deste Deus que deseja a nossa salvação, deste Deus que deseja nos perdoar. Abramos o nosso coração, reconheçamos os nossos pecados e imploremos a sua misericórdia cantando o ato penitencial.

0: Deus Todo-Poderoso, tenha compaixão de nós, perdoe os nossos pecados e nos conduza à vida eterna.
1: Amém.
0: Oremos, irmãos e irmãs, oremos. Deus onipotente, fonte de todo dom perfeito, semeai em nossos corações o amor ao vosso nome e, estreitando os laços que nos unem convosco, fazei crescer em nós o que é bom e guardai com amorosa solicitude o que nos destes. Por nosso Senhor Jesus Cristo, vosso Filho, que é Deus e convosco vive e reina na unidade do Espírito Santo, por todos os séculos dos séculos.
1: Amém.

0: Leitura da primeira carta de São Paulo aos Coríntios. Irmãos, de todo o mundo, nós considerem como servidores de Cristo e administradores do ministério de Deus. A este respeito, o que se exige dos administradores é que sejam fiéis. Quanto a mim, pouco me importa ser julgado por vós ou por algum tribunal humano. Nem eu julgo a mim mesmo. É verdade que a minha consciência não me acusa de nada, mas não é por isso que eu posso ser considerado justo. Quem me julga é o Senhor. Portanto, não queirais julgar antes do tempo. Aguardai que o Senhor venha. Ele iluminará o que estiver escondido nas trevas e manifestará os projetos dos corações. Então, cada um receberá de Deus o louvor que tiver merecido. Palavra do Senhor.
1: Graças a Deus.

0: O Senhor esteja convosco.
1: Ele está no meio de nós.
0: Proclamação do Evangelho de Jesus Cristo segundo Lucas.
1: Glória a vós, Senhor.
0: Naquele tempo, os fariseus e os mestres da lei disseram a Jesus: os discípulos de João e também os discípulos dos fariseus jejuam com frequência e fazem orações, mas os teus discípulos comem e bebem. Jesus, porém, lhes disse: os convidados de um casamento podem fazer jejum enquanto o noivo está com eles? Mas dias virão em que o noivo será tirado do meio deles. Então, naqueles dias, eles jejuarão. Jesus contou-lhes ainda uma parábola: ninguém tira retalho de roupa nova para fazer remendo em roupa velha, senão vai rasgar a roupa nova, e o retalho novo não combinará com a roupa velha. Ninguém coloca vinho novo em odres velhos, porque senão o vinho novo arrebenta os odres velhos e se derrama, e os odres se perdem. Vinho novo deve ser colocado em odres novos, e ninguém, depois de beber o vinho velho, deseja vinho novo, porque diz: o velho é melhor. Palavra da salvação.
1: Glória a vós, Senhor.

Caríssimos irmãos, queridas irmãs, a liturgia desta sexta-feira, 22ª semana do tempo comum, nos apresenta uma liturgia que nos convida a uma autorreflexão e alguns questionamentos. A autorreflexão começa com a primeira leitura. São Paulo faz um questionamento. Olha, nós como administradores da palavra de Deus, precisamos agir como tal. Dos mistérios de Deus, precisamos agir como tal. Fazer com que estes mistérios alcancem as pessoas. E a inquietação de São Paulo está relacionado ao julgamento em que recebia dos outros. E este julgamento, às vezes, é o julgamento paralisante, aquele julgamento que coloca a pessoa em um estado de paralisia. Daqui eu não consigo sair, não consigo avançar na minha missão, porque estou sendo muito julgado, muito questionado. E a resposta de Paulo à comunidade de Corinto: pouco me importa ser julgado por vós ou por algum tribunal humano. Ora, se a missão me foi confiada, eu tenho o dever de cumprir essa missão. Nós somos servidores do mistério de Cristo. Somos anunciadores da palavra de Deus. Se o mundo nos julga, pouco importa o julgamento do mundo. A nossa missão precisa ser realizada. E aqui ele fala de modo muito singular: pouco me importa ser julgado por vós ou por algum tribunal humano. A minha missão será realizada. Ah, padre, eu não vou realizar a minha vocação na igreja, a minha missão na igreja, eu não posso assumir o meu ministério, eu não posso vir participar da missa, não posso, porque as pessoas vão falar. Ora, Paulo enfrentou exatamente esse julgamento, as pessoas falando, e falando muito mal, mal demais de Paulo, mas ele não deixou de agir conforme a sua missão e a sua vocação. Ele não deixou de contribuir com a expansão do Evangelho, com a palavra de Deus. Além disto, há uma verdade. Ele diz, e o Salmo confirma: a salvação de quem é justo vem de Deus. Do mesmo modo em que a salvação do que é justo vem de Deus, o julgamento de quem é justo vem de Deus, a orientação daquele que é justo vem de Deus. Paulo diz que é verdade que a minha consciência não me acusa, mas não é por isso que eu posso ser considerado justo. Olha, a minha consciência não me acusa. Às vezes a consciência nossa não nos acusa de certos atos, mas certos atos também não são considerados justos. E aí não basta tão somente a nossa consciência, exige um exame de consciência. Será que estou agindo conforme a vontade de Deus? Pois bem, quem me julga é o Senhor. E por que essa introdução é importante? Porque o Evangelho de hoje trata exatamente disto. Jesus, ele está diante dos fariseus, dos mestres da lei, que vão dizer ao Senhor sobre a lei do jejum, das orações. E nós nos encontramos com Jesus depois de ser questionados pelos fariseus, de comer com os publicanos, de comer com os pecadores, e agora é cobrado de Jesus a observância do jejum e das orações rituais.
Jesus rompe com a tradicional piedade da lei. Aqui, Jesus ele não está sendo um revolucionário, não. Ele simplesmente rompe com a ritualidade, ou seja, a maneira vazia de lidar com o jejum e com a oração. Jejum por jejum, oração por oração, não faz sentido. Sem espiritualidade, não há motivo de fazer o jejum e de viver a oração. Somente por ritualismo, isto se torna vazio. Então Jesus, além de se sentar-se à mesa com

companhias pouco recomendáveis segundo os critérios legalistas religiosos comem e bebem segundo o Evangelho? Seus discípulos, eles comem e bebem, e não fazem jejuns e orações, mas comem e bebem, desprezando os jejuns rituais. Jesus, como

alguma comparação aqui teológica. No Evangelho de Lucas e no Evangelho de Marcos, o questionamento a Jesus é feito por um sujeito indeterminado, eles. Já em Mateus, de modo próprio, atribui a pergunta aos discípulos de João. O jejum, ele era praticado tendo-se em vista o perdão dos pecados diante de um Deus vingativo para com os homens e mulheres, o qual devia ser aplacado com sacrifícios. Jejum e oração, ele precisa ser, porque um Deus vingativo só perdoaria o pecado para aquele que vivesse de modo com que sofresse muito para ser perdoado. Deus é muito vingativo, muito mau. E é por isso que deveria viver o jejum, a penitência, a oração, de modo ritualístico. Jesus vem desmitificar, desfazer essa ideia de ritualismo legalista e complementa com a parábola do remendo em Lucas, que é revestido de um colorido muito especial. Não se corta um pedaço de uma roupa nova para colocá-la como remendo em roupa velha. Por quê? Além de estragar a roupa nova, repuxa a roupa velha e ainda mais não vai combinar. Vai ficar feio. A sentença final é uma alusão aos judeus que, apegados à sua antiga tradição, rejeitam a novidade que é Jesus Cristo. Então, o novo é Jesus, o velho é os judeus, que está apegado à antiga tradição, rejeitando Jesus. Se coloca Jesus ali, não combina, fica repuxado, não encaixa. Jesus, ele não vem para condenar, ele vem para salvar, libertar e acolher. A sua presença entre os discípulos, expressa pela imagem do noivo em casamento, é um motivo de alegria e festa, não de luto e jejum. As duas parábolas que se seguem exprimem bem a novidade de Jesus, que não combina com a prática legalista da tradição do Primeiro Testamento. A frase final que termina a expressão "o vinho velho é melhor" é estranha no texto, indica inserções que se cristalizaram na tradição. O que na verdade Jesus quer salientar é uma prática que saia do fundo do coração. É esta proposta que Jesus nos apresenta para as nossas ações. Diante de Deus, todos os nossos atos terão valor proporcional ao que o nosso coração lhes confere. Fazer apenas por fazer não nos edifica, nem nos ajuda na caminhada para Deus. Padre, eu vou fazer jejum. Meu filho, para que você vai fazer jejum? Por que você vai fazer jejum? Qual o objetivo? Tem um porquê e um para quê? Padre, eu quero crescer espiritualmente. Faça. Faça esse jejum. Vale a pena. Padre, é porque eu vi na internet que é bom. Você não sabe ainda o que é jejum. Estude. Avalie. Padre, eu vou fazer jejum para emagrecer. Não é jejum, então. Você vai fazer dieta. Esse é um outro caminho. É outra coisa. Padre, eu vou aumentar as minhas orações. Por quê? Eu quero estar mais próximo de Deus. Reze mais. Isso é bom. É bom demais. Nós não podemos fazer o fazer, porque não nos edifica e não nos ajuda na caminhada para Deus. Mas se fizermos com objetivo, fizermos com
o crescimento espiritual em rumo

0: santidade vale muito a pena, e é disso que se trata a liturgia de hoje. Não precisamos ser julgados pelos fariseus, pelos doutores da lei, por aqueles que nos julgam através de suas práticas tradicionalistas e legalistas, mas precisamos viver a nossa tradição, mas a tradição que nos leve a conhecer verdadeiramente a palavra de Deus e os ensinamentos de nosso Senhor Jesus Cristo. Que Deus nos faça crescer em sabedoria e em santidade, acolhendo a sua palavra e os seus ensinamentos. Sejamos aqueles que acolhem a novidade, que é Jesus Cristo, que veio não para nos condenar, mas para nos salvar e nos libertar das amarras e do mal. Louvado seja o nosso Senhor Jesus Cristo.
1: Para sempre seja louvado.
0: Elevemos ao Senhor nosso Deus as nossas preces, pedidos, orações e agradecimentos.
2: Senhor, abre nossos corações para vós.
3: Senhor, abre nossos corações para vós.
2: Pelos padres que assumem a missão do pastoreiro paroquial, a fim de que sejam verdadeiros servidores de Cristo e fiéis administradores dos mistérios de Deus, rezemos.
1: Senhor, abre nossos corações para vós.
2: Pelos fiéis leigos e leigas de nossa comunidade, a fim de que sejam protagonistas da novidade do Evangelho em coerência na interpretação dos ensinamentos de Cristo, rezemos.
1: Senhor, abri nossos corações para vós.
2: Por uma gestão justa e sustentável da água, a fim de que todos tenham água, acesso a ela, especialmente nos lugares que sofrem com a seca, rezemos.
1: Senhor, abri nossos corações para vós.
0: Escutai, Senhor Deus de bondade, as preces elevadas em alta voz, também aquelas que se encontram no coração de cada um e cada uma nesta noite, por Cristo nosso Senhor.

0: Orai, irmãos e irmãs, para que o meu e o vosso sacrifício seja aceito por Deus Pai Todo-Poderoso.
1: Receba, ó Senhor, por tuas mãos este sacrifício, para a glória do teu nome, para o nosso bem e de toda a Santa Igreja.
0: Este santo sacrifício, Senhor, nos traga a perene bênção da salvação e vosso poder leve à plenitude o que celebramos no sacramento. Por Cristo nosso Senhor.
1: Amém.
0: Nós rezaremos o prefácio do tempo comum e a oração eucarística segunda. O Senhor esteja convosco.
1: Ele está no meio de nós.
0: Corações ao alto.
1: Nosso coração está em Deus.
0: Demos graças ao Senhor nosso Deus.
1: É nosso dever e nossa salvação.
0: Na verdade, é digno e justo, é nosso dever e salvação dar-vos graças sempre e em todo lugar, Senhor Pai Santo, Deus Eterno e Todo-Poderoso. Em vós vivemos, nos movemos e existimos, e ainda em nossa condição corporal, não só sentimos todos os dias as provas de vosso amor de Pai, mas também já possuímos o penhor da eternidade, pois tendo recebido as primícias do Evangelho, pelo qual ressuscitaste Jesus dentre os mortos, esperamos a plena realização do mistério pascal. Por isso, também nós vos louvamos, com todos os anjos, cantando em alegre celebração a uma só voz.

0: Na verdade, ó Pai, vós sois santo, fonte de toda santidade. Santificai, pois, estes dons, derramando sobre eles o vosso Espírito, a fim de que se tornem para nós o corpo e o sangue de nosso Senhor Jesus Cristo.
1: Enviai o vosso Espírito Santo.
0: Estando para ser entregue e abraçando livremente a paixão, Jesus tomou o pão, pronunciou a bênção de ação de graças, partiu e o deu a seus discípulos, dizendo: tomai todos e comei, isto é o meu corpo que será entregue por vós.

Do mesmo modo, no fim da ceia, ele tomou o cálice em suas mãos e, dando graças novamente, o entregou aos seus discípulos, dizendo: Tomai todos e bebei. Este é o cálice do meu sangue, o sangue da nova e eterna aliança, que será derramado por vós e por todos para a remissão dos pecados. Fazei isto em memória de mim.

0: Celebrando, pois, o memorial da morte e ressurreição do vosso Filho, nós vos oferecemos, ó Pai, o pão da vida e o cálice da salvação, e vos agradecemos porque nos tornastes dignos de estar aqui na vossa presença e vos servir.
1: Aceitai, ó Senhor, a nossa oferta.
0: Suplicantes vos pedimos que, participando do corpo e sangue de Cristo, sejamos reunidos pelo Espírito Santo num só corpo.
1: O Espírito nos una num só corpo.
0: Lembrai-vos, ó Pai, da vossa Igreja, que se faz presente pelo mundo inteiro, que ela cresça na caridade, em comunhão com o Papa Leão, com o nosso Bispo Juarez de Lorto, os bispos do mundo inteiro, os presbíteros, os diáconos e todos os ministros do vosso povo.
1: Lembrai-vos, ó Pai, da vossa Igreja.
0: Lembrai-vos também, na vossa misericórdia, dos nossos irmãos e irmãs que adormeceram na esperança da ressurreição. Leandro de Oliveira, sepultado hoje, sétimo dia de Maria Regina Soares Rodrigues, trigésimo dia de Yolanda Pires Pimentel, um ano de falecimento de Deusiana Florenço de Souza, pela alma de Ivone Dias Pires e Edilce Guiducci, os nossos parentes, amigos, familiares, entes queridos, e de todos os que partiram desta vida, acolhei-os junto a vós, na luz da vossa face.
1: Concedei-lhes, ó Senhor, a luz eterna.
0: Enfim, nós os pedimos, tende piedade de todos nós, rezando pelos nossos irmãos aniversariantes, Débora da Silva Nora Henri Guiton, Maria Laura Eringe Medeiros, Padre Odésio Magno da Silva, por todos os casais aniversariantes, pelas nossas famílias, por nós, e dai-nos participar da vida eterna com a Virgem Maria, Mãe de Deus, São José, seu esposo, os apóstolos, São Lourenço e todos os santos que neste mundo viveram na vossa amizade, a fim de vos louvarmos e glorificarmos por Jesus Cristo, vosso Filho. Por Cristo, com Cristo e em Cristo, a vós, Deus Pai Todo-Poderoso, na unidade do Espírito Santo, toda honra e toda glória, por todos os séculos dos séculos.
1: Amém, amém, amém.
0: Rezemos com amor e confiança a oração que o Senhor Jesus nos ensinou. Pai nosso que estais nos céus,
1: santificado seja o vosso nome, venha a nós o vosso reino, seja feita a vossa vontade, assim na terra como no céu. O pão nosso de cada dia nos dai hoje. Perdoai as nossas ofensas, assim como nós perdoamos a quem nos tem ofendido. E não nos deixeis cair em tentação, mas livrai-nos do mal.
0: Livrai-nos de todos os males, ó Pai, e dai-nos hoje a vossa paz. Ajudados pela vossa misericórdia, sejamos sempre livres do pecado e protegidos de todos os perigos, enquanto aguardamos a feliz esperança e a vinda do nosso Salvador, Jesus Cristo.
1: Vosso é o reino, o poder e a glória para sempre.
0: Senhor Jesus Cristo, dissestes aos vossos apóstolos: eu vos deixo a paz, eu vos dou a minha paz. Não olhei os nossos pecados, mas a fé que anima a vossa Igreja, dá-lhe, segundo o vosso desejo, a paz e a unidade. Vós que sois Deus com o Pai e o Espírito Santo.
1: Amém. Amém.
0: A paz do Senhor esteja sempre convosco.
1: O amor de Cristo nos uniu.

0: Provai e vede como o Senhor é bom, feliz de quem nele encontra o seu refúgio. Eis o Cordeiro de Deus que tira o pecado do mundo.
1: Senhor, eu não sou digno de que entreis em minha morada, mas dizei uma palavra e serei salvo.

0: Oremos. Revigorados pelo pão da mesa celeste, nós os pedimos, Senhor, que este alimento da caridade fortifique os nossos corações e nos leve a vos servir nos irmãos. Por Cristo nosso Senhor.
1: Amém.
0: Ave Maria, cheia de graça, o Senhor é convosco.
1: Bendita sois vós entre as mulheres. Bendito é o fruto do vosso ventre, Jesus. Santa Maria, Mãe de Deus, rogai por nós, pecadores, agora e na hora de nossa morte. Amém.
0: O nosso agradecimento a toda a equipe de liturgia, hoje a Legião de Maria, nosso muito obrigado. Agradecemos as nossas ministras extraordinárias da Eucaristia, a equipe de cântico, o nosso agradecimento, William, Priscila, que Deus os abençoe imensamente. Queremos agradecer a todos que vieram participar conosco desta celebração eucarística. Agradecemos também a todos que nos acompanharam pelas mídias sociais, os que nos acompanham pela rádio Mãe Uaçu FM 106,9, também pelo aplicativo de nossa rádio, em vídeo pelo YouTube da paróquia de São Lourenço, pelo Instagram de nossa paróquia. Agradecemos nossa parceria com a Fundação Expansão Cultural, que Deus abençoe imensamente a todos que trabalham na Fundação Expansão Cultural. De modo muito especial, agradecemos ao João Pedro, que hoje está aqui conosco, fazendo com que essa transmissão chegue às famílias que nos acompanham hoje nessa transmissão. As nossas orações pelas famílias enlutadas, hoje rezamos pela alma do Leandro de Oliveira, sepultado hoje, sétimo dia de Maria Regina Soares Rodrigues, trigésimo dia de Yolanda Pires Pimentel e um ano de falecimento de Deusiana Florenço de Souza. Que Deus conforte e console todas as famílias enlutadas. Hoje também nós rezamos pelos nossos irmãos aniversariantes, Débora da Silva Nora, Maria Laura Eringe Medeiros e Padre Odésio Magno. Nós temos aniversariantes aqui na igreja. Está cochilando? Está acordado? Vem aqui à frente. Chamar à frente os nossos aniversariantes. Se algum aniversariante estiver aqui e o nome não estiver na lista, pode vir aqui à frente também. Maria Laura está aqui.
2: Quantos anos?
0: 6 anos? Maria Laura completando 6 aninhos. Vamos cantar os parabéns para os nossos irmãos aniversariantes?

Estender a nossa mão em direção à nossa irmã aniversariante, pedindo a intercessão de São Lourenço, a intercessão de Maria, nossa mãe, para que possa crescer cada vez mais em sabedoria, em graça e santidade. Ave Maria, cheia de graça, o Senhor é convosco. Bendita sois vós entre as mulheres, bendito é o fruto do vosso ventre, Jesus. Santa Maria, Mãe de Deus, rogai por nós, pecadores, agora e na hora de nossa morte. Amém.

0: O Senhor esteja convosco.
1: Ele está no meio de nós.
0: Pela intercessão de São Lourenço, pela intercessão de Nossa Senhora da Eucaristia, desça sobre a sua casa, sobre a sua família, o seu fim de semana, sobre todos vós, a bênção de Deus Todo-Poderoso, Pai, Filho e Espírito Santo.
1: Amém.
0: A alegria do Senhor seja nossa força. Ide em paz e o Senhor vos acompanhe.
1: Graças a Deus.
0: Saudai-vos uns aos outros na paz de Cristo.
2: Nossa próxima missa transmitida amanhã às 19 horas. Uma boa noite a todos.
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4: A sociedade e as vítimas. O ministro da Justiça e Segurança Pública, Wellington César Lima e Silva, falou sobre os efeitos esperados para mudanças para o sistema de justiça.
5: Todo o sistema de justiça da União, o Judiciário, o Ministério Público e a Defensoria têm condições efetivas de se reestruturar para prestar melhor o serviço.
4: A nova legislação também muda o valor das custas dos processos na Justiça Federal. A cobrança passa de 1% para uma faixa entre 2% e 3% do valor da causa. O valor mínimo será de R$ 193,20 e o máximo de R$ 107.332,80. O advogado-geral da União, Jorge Messias, fala sobre os impactos das mudanças.
6: Estes recursos novos da atualização das custas permitirá que estas instituições ampliem o seu parque tecnológico, invistam em inteligência artificial, ampliem o seu planejamento.
4: Quem não tem condições de pagar, continua podendo pedir a gratuidade da justiça. Pessoas com renda de até R$ 5.000 por mês passam a ter presunção de hipossuficiência, sem impedir a análise de cada caso. Reportagem Pablo Mundim.
7: Tecnologia aliada ao aprendizado na sala de aula.
8: Mais de 108 mil escolas de todo o país contam atualmente com estrutura adequada de internet para o ensino.
7: Os dados foram divulgados pelo Ministério da Educação, que realiza monitoramento nacional e avalia as condições de acesso à conexão banda larga nas redes públicas de ensino.
9: O Ministério da Educação atualizou os dados sobre as condições de conectividade das escolas públicas em todo o país. As informações são resultado do painel de monitoramento da Estratégia Nacional de Escolas Conectadas, realizado pelo MEC. 108.658 escolas públicas estão conectadas dentro dos parâmetros adequados, que envolvem o acesso à energia elétrica adequada, o serviço de conexão à internet para uso pedagógico e a cobertura de Wi-Fi. Ao todo, foram 138.086 escolas públicas monitoradas. Os dados do painel de monitoramento do MEC apontam que quase 137 mil delas em todo o país estão com condições adequadas de energia elétrica para suporte de conectividade. O monitoramento também aponta que cerca de 80% desse total de escolas tem velocidade de internet adequada para atividades pedagógicas, enquanto quase 81% tem cobertura de rede Wi-Fi dentro dos parâmetros estabelecidos.

0: Para avaliar as condições de conectividade das instituições, o Ministério utiliza o indicador Escolas Conectadas. A metodologia classifica as escolas em 6 níveis, a partir da análise conjunta das condições de energia, internet e Wi-Fi. Locução, Leôncio Almeida. Reportagem, Flávia Fernanda de Souza.
1: Uma rede vai monitorar a situação da educação especial inclusiva no Brasil.
2: O observatório será criado a partir de um edital que já está aberto.
1: A ideia é produzir indicadores e pesquisas para apoiar a criação de políticas públicas na área.
3: O edital vai criar o Observatório da Educação Inclusiva, rede que vai reunir universidades públicas de todo o país para estudar e acompanhar como está sendo oferecida a educação especial para estudantes com deficiência, transtornos e altas habilidades. Segundo Zara Figueiredo, secretária de Educação Continuada, alfabetização de jovens e adultos, diversidade e inclusão do Ministério da Educação, existe hoje uma lacuna no monitoramento da educação especial brasileira e o observatório vem para cumprir essa função.
4: Hoje, nós não temos nenhuma base nacional atualizada com as informações sobre organismos e secretarias de políticas para as mulheres nos estados nem nos municípios. Logo, nós temos uma lacuna de informação no que se refere à estrutura destes organismos, à sua capacidade de gestão, às dificuldades que são enfrentadas no cotidiano da atuação destes organismos.
3: Na prática, o observatório vai reunir pesquisadores de diferentes regiões do Brasil para produzir informações sobre a educação inclusiva. A ideia é que, com esses dados, as políticas públicas sejam mais efetivas e direcionadas. As inscrições no edital estão abertas até o dia 5 de outubro. As instituições de ensino devem submeter as propostas para integrar o observatório. A coordenadora geral de formação docente e valorização das licenciaturas da CAPES, Lorena Lins, dá mais detalhes de como vai funcionar a rede.
5: Essa rede de instituições, ela vai ser selecionada pela CAPES por meio do edital que está aberto, e depois que essa rede tiver aprovada, né, em edital, então ela será a rede que vai monitorar, criar esses indicadores e fazer a avaliação dessas políticas.
3: Segundo Francisco Moraes da Costa Marques, coordenador-geral de avaliação, monitoramento e fortalecimento da política de diversidade do MEC, as instituições interessadas não devem deixar para enviar a proposta na última hora.
6: Porque as instituições interessadas têm que apresentar a proposta já com a rede formada. Então tem todo um trabalho prévio que tem que ser feito agora, durante o período de inscrições, para construir essa rede.
3: O edital prevê 8 milhões de reais em bolsas e os projetos poderão durar até 36 meses. Mais informações sobre o edital, as inscrições e os valores das bolsas podem ser obtidas pelo e-mail obeduc.ei@caps.gov.br. Reportagem, Luciana Colares de Holanda.
2: E uma dica para quem quer abrir o próprio negócio e foi estudante do FIES, o Fundo de Financiamento Estudantil.
1: Está disponível uma linha de crédito especial para financiar atividades profissionais de quem se formou e está em dia com o pagamento do fundo.
2: O financiamento deve estar na fase de amortização há pelo menos 3 anos ou ter sido quitado a partir de janeiro desse ano.
1: A coordenadora-geral de Política Fiscal do Ministério da Fazenda, Ana Paula Garcia, explica que o crédito funciona como incentivo a quem está com o pagamento em dia.
7: Quando essa pessoa, ela terminou a graduação, está pagando direitinho, ela já mostrou que ela é uma ótima pagadora e está querendo dar um apoio para ela. Muitas das pessoas que estavam se formando no FIES e eram adjuntas, já eram empreendedoras.
2: O limite da linha de crédito para pessoa física é de R$80 mil, com até 60 meses para pagar e 6 meses de carência.
1: Já no caso de pessoas jurídicas, o crédito pode chegar até R$180 mil, com prazo de até 96 meses.
2: As contratações podem ser feitas pelo Banco do Brasil ou pela Caixa Econômica Federal.
1: Os gabaritos das provas do Exame Nacional para a Certificação de Competências de Jovens e Adultos, o INSEJA 2026, já podem ser consultados pelos participantes.
2: Os arquivos estão disponíveis no portal do Instituto Nacional de Estudos e Pesquisas

0: Educacionais Anísio Teixeira, o INEP, e organizados por área de conhecimento.
1: Os resultados individuais serão divulgados em 14 de dezembro.
0: O Enseja é destinado a jovens e adultos que não concluíram os estudos na idade apropriada, com participação voluntária e gratuita.
1: Para conferir, acesse ensejanacional.inep.gov.br.
0: Começa hoje nova etapa do Censo de Políticas para as Mulheres.
1: A iniciativa vai levantar a estrutura, o funcionamento, a capacidade e a atuação de órgãos públicos para o público feminino.
0: E as informações coletadas vão apoiar o planejamento, o monitoramento e o fortalecimento das políticas para as mulheres.
1: É o que explica Vanessa De Bortoli. Ela é secretária de Avaliação, Monitoramento e Gestão da Informação do Ministério das Mulheres.
2: Hoje, nós não temos nenhuma base nacional atualizada com as informações sobre organismos e secretarias de políticas para as mulheres nos estados nem nos municípios. Logo, nós temos uma lacuna de informação no que se refere à estrutura destes organismos, à sua capacidade de gestão, às dificuldades que são enfrentadas no cotidiano da atuação destes organismos. Logo, o censo, ele vem com o objetivo de cobrir essa lacuna e, para isso, serão convidados mais de 2 mil organismos e secretarias de políticas para as mulheres no Brasil.
0: O link para preenchimento está sendo enviado pelo Ministério das Mulheres. Quem não recebeu, pode solicitar um novo envio para o e-mail censo@mulheres.gov.br.
1: O prazo para preenchimento do questionário vai até 5 de outubro de 2026.
0: Este mês é conhecido como Setembro Amarelo, uma campanha nacional de valorização da vida e de proteção à saúde mental.
1: Quem precisa de cuidados pode acessar diferentes serviços no Sistema Único de Saúde.
0: É o que vamos ouvir agora na reportagem de Márcia Fernandes.
3: Na região da Ponte Alta, no Gama, a 40 minutos do centro de Brasília, uma fila de pessoas aguarda atendimento no CAPS, Centro de Atenção Psicossocial. Esses locais reúnem diferentes serviços voltados para a saúde mental. Além de psicólogos e psiquiatras, também contam com o trabalho de enfermeiros, terapeutas ocupacionais e assistentes sociais. Essa unidade do Gama disponibiliza ainda outras atividades, como crochê e pintura. A gerente do CAPS, Adriana Câmara, explica que a avaliação de cada paciente é feita de forma individual.
4: O paciente chega e ele é avaliado por uma equipe multi. Né? E dessa avaliação a gente vê a demanda dele, se realmente é demanda para CAPS ou se ele pode ser referenciado para a rede. Então a gente vai avaliando. Né? Se ele deixou de ter a vida dele minimamente, né, fazer as coisas básicas, então a gente começa a construir um plano terapêutico com ele.
3: Pacientes com problemas relacionados a jogos e apostas e dependentes químicos também encontram acolhimento nos CAPS. Esses centros fazem parte de uma rede de cuidados de promoção da saúde mental, que funciona de forma articulada, de acordo com o diretor do Departamento de Saúde Mental, Álcool e Outras Drogas, do Ministério da Saúde, Marcelo Quimatti.
5: A área de saúde mental, hoje, é a maior preocupação de saúde do brasileiro. Ela envolve muitos fenômenos diferentes, muitas formas de expressar. Então, a rede de urgência e emergência, ela tem um componente de atenção à saúde mental. Os consultórios na rua têm um campo forte de atuação de saúde mental junto à população em situação de rua. De uma forma geral, todo o Sistema Único de Saúde, os dispositivos, eles têm um componente de atuação na saúde mental e que funcionam de uma forma articulada esses serviços que têm uma especificidade maior.
3: Quando o sofrimento psíquico for persistente, prejudicar a rotina, os estudos, o trabalho ou as relações, é importante buscar atendimento nas unidades básicas de saúde ou direto no Centro de Atenção Psicossocial. O atendimento pode ser iniciado por escolha própria ou por meio de encaminhamento de outros serviços da rede. Lembrando que o SUS também oferece consultas por teleatendimento em saúde mental para mulheres em situação de violência, mães atípicas e cuidadoras de pessoas com deficiência ou doenças raras. Reportagem, Márcia Fernandes.
1: Serviços mediados por aplicativos e plataformas digitais já mobilizam 2 milhões de pessoas no mercado de trabalho.
0: É o que apontam dados da Pesquisa Nacional por Amostra de Domicílios Contínua, divulgados hoje pelo IBGE.
1: Os números mostram um crescimento de 17% desse ramo no terceiro trimestre de 2025.
0: A pesquisa considera trabalhadores que usam plataformas para oferecer serviços profissionais e também os chamados serviços gerais, como pequenos reparos e limpezas domiciliares.
1: Desse total, mais da metade atua no transporte particular de passageiros. O técnico da pesquisa PNAD Contínua, Gustavo Fontes, destaca essa expansão.
6: No Brasil, em 2025, havia aproximadamente 2 milhões de pessoas que realizavam trabalho por meio de plataformas digitais de serviços. Analisando por tipos de aplicativos de serviços, o maior contingente, né, de plataformizados exercia o trabalho por meio de aplicativos de transporte particular de passageiros. Em seguida, vimos aplicativos de entrega, né? Observamos que houve um importante crescimento de 9,1% em comparação a 2024. Observa-se um predomínio, né, de trabalhadores por conta própria, né? Quase 87% dos plataformizados. E analisando o perfil sociodemográfico, né, dos ocupados plataformizados no trabalho principal, observa-se que mais de 80% desses trabalhadores eram homens, enquanto as mulheres eram apenas 15,6%.
0: No mês de agosto de 2026, o Brasil vendeu para fora um volume maior do que comprou.
1: O saldo da chamada balança comercial ficou em 7 bilhões e 394 milhões de dólares e registrou um crescimento de 23,8% em relação ao mesmo mês do ano anterior.
0: O desempenho foi impulsionado pelo crescimento das exportações no mês, que avançaram quase 12,2%, com destaque para agropecuária, indústria extrativista e de transformação.
1: De janeiro a agosto, a balança apresentou um superávit de mais de 55 bilhões de dólares, com um aumento de 28,2%.
0: Vacine o seu bichinho contra a raiva.
1: Campanha tem como foco as regiões de fronteira, em cooperação com os países vizinhos.
0: A vacinação contra a raiva em cães e gatos é obrigatória por lei no Brasil.
1: A meta é imunizar 28 milhões de animais em todo o país.
7: O objetivo da mobilização é vacinar cães e gatos contra a raiva, principalmente na região de fronteira. De acordo com o diretor do Departamento de Doenças Transmissíveis do Ministério da Saúde, Francisco Edilson Ferreira, a campanha está em andamento em 23 estados, mas com atenção especial ao Acre, Rondônia e Mato Grosso do Sul.
8: A região da fronteira é uma região mais vulnerável para que a gente possa ter reintrodução do vírus, da variante canina, que a gente chama, que é o vírus da variante 1 e 2 da raiva, e que circula ainda em países vizinhos como Bolívia e Peru. Então, o objetivo dessa mobilização é a gente garantir uma cobertura vacinal boa nos nossos municípios de fronteira e, ao mesmo tempo, também mobilizar os países vizinhos a também manter essas coberturas altas.
7: O diretor Francisco Edilson lembra que a meta é imunizar 28 milhões de animais em todo o país e que a vacina é a melhor forma de proteção.
8: Para que evite que eles possam adoecer, e a raiva é uma doença praticamente 100% letal após a manifestação dos sinais clínicos, então o animal morre, então a gente protege a saúde dos animais e, consequentemente, também a gente protege o ser humano, para que, caso um ser humano entre em contato com um animal e seja agredido, esse animal, a gente tem um risco bem menor dele estar infectado e poder também provocar a doença no ser humano.
7: Há 10 anos, o Brasil não registra a circulação da variante canina da raiva. Os 37 casos de raiva humana ocorridos na última década estão associados a variantes silvestres e grande parte deles tem o envolvimento de morcegos. Mesmo assim, é importante manter em dia a vacinação de cães e gatos e a vigilância de animais suspeitos, como explica o veterinário Márcio Bicalho.
9: É muito comum fazendas, cidades muito próximas a áreas ambientais onde você tem esses animais. Aí as pessoas têm a mania de deixar o animal solto, né? Criar o cão e o gato à vontade, livre no ambiente. E se os animais entram na área de mata, têm contato com os animais doentes e trazem o vírus para casa. Ou com o morcego e trazem o vírus para casa.
7: A raiva pode ser letal se não for tratada imediatamente. Em caso de mordida, arranhão ou contato de risco com a saliva de mamíferos, a orientação é lavar o local com água e sabão e procurar um serviço de saúde o mais rápido possível, mesmo que o ferimento pareça pequeno. Reportagem Graziele Bezerra.
0: 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Hoje vamos viajar pela Estrada Real, que tem 1.630 quilômetros, passando por Minas Gerais, Rio de Janeiro e São Paulo.
1: Ela é muito mais do que um caminho antigo, é um pedaço da história do Brasil que continua vivo.
0: Reconhecida como Monumento Nacional em 2023, a rota guarda as marcas do período colonial, do ciclo do ouro e dos momentos importantes da formação do país.

0: E às vésperas do 7 de setembro, a Estrada Real também ajuda a contar a história de caminhos por onde passaram riquezas, pessoas, ideias e movimentos que ajudaram a transformar o Brasil.
1: Antes do carro, do ônibus e das estradas asfaltadas, era por aqui que viajantes tropeiros e aventureiros cruzavam as montanhas de Minas. Símbolo do auge da mineração, a Estrada Real passa por mais de 180 cidades de Minas Gerais, Rio de Janeiro e São Paulo. Hoje, esses antigos caminhos formam uma das grandes rotas de turismo histórico do Brasil. São mais de 1.600 quilômetros divididos em 4 caminhos: o velho, o novo, o dos diamantes e o do Sabarabuçu. Reconhecida pelo governo federal em 2023 como Monumento Nacional, a Estrada Real nasceu ainda no período colonial. A coroa portuguesa oficializou os caminhos usados para levar o ouro e diamantes das regiões mineradoras até os portos. Séculos depois, o que era caminho de exploração virou roteiro de descoberta. E tem até passaporte para quem quiser registrar a viagem. Gratuito. O passaporte Estrada Real pode ser usado nas versões física ou virtual. Pelo caminho, o viajante coleciona carimbos nas cidades da rota. A influenciadora digital Graziela Guimarães fez a viagem com o marido e, segundo ela, depois do primeiro carimbo, fica difícil parar.
2: Nós nos cadastramos, né, no site da Estrada Real para ter direito ao passaporte, para experiência ser bacana mesmo. A Estrada Real, ele disponibiliza, né, o PDF mostrando todas as cidades que você consegue pegar esse carimbo. A gente conseguiu 21 carimbos passando nas cidades.
1: Mas é só deixar os centros históricos para perceber que a Estrada Real não é apenas uma viagem ao passado. É o que conta o guia Felipe Bezerra sobre a Serra do Espinhaço.
3: E a gente tem uma aula de geografia a céu aberto nessa viagem o tempo inteiro. Porque o que o Espinhaço faz? O Espinhaço, ele divide tudo que está à direita da cordilheira do Espinhaço, é a Mata Atlântica. No alto da serra são os campos rupestres. E à esquerda da serra começa o Cerrado Brasileiro. Então, no mesmo dia, você consegue sair do Cerrado, atravessar um campo de altitude e descer para a Mata Atlântica.
1: Há coisas que não aparecem no mapa. Pertinho de Diamantina fica a Ervanaria de Marcos Guião. Há 25 anos, ele recebe curiosos pelos aromas e propriedades medicinais de espécies da região.
4: Eu costumo dizer que lá é um jardim de delícias, né? Porque você experimenta uma planta, você sente o cheiro de outra. Ah, essa é doce, essa é azeda, essa é amarga, essa é salgada. E aí você vai, né? Uma viagem, né? De que a gente chama de testes dos sentidos, né? Você vai ver o cheiro, você vai ver a cor, você vai ver o gosto. Então, o tempo todo é uma área pequena que você faz um passeio que termina no pé da cachoeira da cidade.
5: Ei, trembão!
1: Na Estrada Real, cada um pode escolher o caminho, o ritmo e a experiência. Pode ser de carro, a pé, de bicicleta, uma trilha, uma mesa com comida mineira. Talvez seja essa a melhor lembrança que o viajante leva da Estrada Real, que alguns caminhos não servem apenas para levar a um destino. Segundo o guia Felipe Bezerra, servem para a gente descobrir o que existe pelo caminho.
3: Os principais atrativos que eu brinco, que são os diamantes do caminho e o ouro do caminho, são as pessoas. São as pessoas com quem a gente convive, com quem a gente apresenta, porque acaba que elas são tão atrativas para quem recebe, quanto quem recebe é atrativo para elas, sabe?
1: Com sonorização de Reinaldo dos Santos, reportagem Karine Melo.
6: Na próxima sexta-feira, a gente continua a nossa viagem pelo Brasil. Nossa parada será no Parque Nacional da Serra da Capivara, no Piauí.
0: Criado em 1979, o local foi reconhecido como Patrimônio Cultural da Humanidade pela Unesco em 1991.
6: E essas foram as notícias do governo federal.
0: Fique agora com as notícias do Poder Judiciário e do Congresso Nacional. Boa noite, um bom fim de semana.
6: A gente volta segunda-feira. Boa noite.
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0: Confira agora notícias do Poder Judiciário.
1: Presidente do Supremo participa de cerimônia no Planalto de criação de fundos para a Justiça Federal e STJ.
2: Justiça barra candidatura de José Roberto Arruda ao governo do Distrito Federal.
1: Patroa que mantinha empregada doméstica em regime de trabalho escravo volta a ter o nome na lista suja do governo.
2: Boa noite, eu sou Arthur Filho.
1: E eu sou Walter Lima.
2: O presidente do STF, do CNJ, ministro Edson Fachin, participou na manhã de hoje de uma cerimônia no Palácio do Planalto para a sanção de leis que criam e reestruturam fundos especiais do sistema de justiça, com destaque para o Fundo Especial da Justiça Federal e o Fundo Especial do Superior Tribunal de Justiça.
1: Ao final do discurso que fez durante evento no Planalto, o ministro Edson Fachin fez um pronunciamento sobre o momento vivenciado pelo Supremo Tribunal Federal. Vamos ouvir.
3: As instituições da República precisam ser preservadas. Nenhuma autoridade está acima da Constituição. Nenhum poder está acima da lei. Não haverá precipitação, mas tampouco omissão. A resposta institucional será firme, proporcional e rigorosa. Os acontecimentos recentes demonstram o acerto e a urgência de três metas de nossa gestão: a adoção de um código de ética, o fim do inquérito das fake news e a modernização do sistema de justiça.
2: Sancionada hoje a nova lei de custas da Justiça Federal e do Superior Tribunal de Justiça.
1: O presidente do STJ, ministro Luiz Felipe Salomão, participou da cerimônia com outras autoridades dos três poderes. Fátima Uchoa.
4: Segundo o ministro Salomão, a nova lei atualiza um modelo vigente há mais de duas décadas e contribui para ampliar o acesso da população à justiça federal, inclusive estabelece critérios para a gratuidade da justiça. Ele ainda destacou que a mudança busca ampliar o acesso aos serviços oferecidos, por exemplo, ao aposentado, à mãe que pede o benefício para o filho com deficiência, ao agricultor familiar e ao pescador artesanal. Ainda segundo o presidente do STJ, a nova lei protege os mais vulneráveis, estabelece a cobrança proporcional das custas processuais para causas de maior valor e transforma os recursos arrecadados em serviços para a sociedade.
2: Após acolher pedido do Ministério Público Eleitoral, Justiça barra candidatura de José Roberto Arruda ao governo do Distrito Federal.
1: O candidato foi considerado inelegível em razão de 6 condenações por improbidade administrativa. Vanessa Pereira.
5: A decisão do Tribunal Regional Eleitoral do Distrito Federal considera 6 condenações do ex-governador por atos dolosos de improbidade administrativa. Segundo o tribunal, as condenações são sucessivas e autônomas, por isso foi aplicada a regra que limita a restrição dos direitos políticos a até 12 anos. O tribunal apontou que a inelegibilidade pode ser contada a partir de 2018 ou da condenação mais recente, de junho de 2026. A defesa ainda pode recorrer ao TSE. Até uma decisão definitiva, Arruda pode continuar em campanha, inclusive no horário eleitoral.
2: Patroa que mantinha a mulher em condição análoga à escravidão volta a ter nome na lista suja do trabalho escravo.
1: A decisão é do Tribunal Superior do Trabalho. Marla Lacerda.
6: A empregadora, esposa de um desembargador em Santa Catarina. Ela mantinha em casa uma empregada doméstica que não recebia salário nem tirava folga. Essa situação fez o nome da patroa parar na lista suja do governo federal, mas o Tribunal Regional do Trabalho retirou. Diante disso, a Advocacia Geral da União acionou o TST, que anulou o processo do TRT, fazendo o nome da patroa voltar à lista suja.
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2: A você, uma boa noite.
1: Tenha um ótimo fim de semana.
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8: Eu sou Paulo.

Camila Groba. E estes são os destaques de hoje do Jornal do Senado, que começa agora. Senado aprova a proposta que reduz juros do seguro rural. Avançam novas regras para publicidade.

0: para produtores em operações de crédito. A medida também muda as regras de acesso ao seguro. Repórter Pedro Pince.
1: O custo do seguro será bancado por um fundo com recursos públicos, chamado de Fundo Catástrofe. Ele está previsto em lei desde 2010, mas nunca funcionou por falta de recursos contínuos e de regulamentação. Agora, o projeto busca suprir essa lacuna e prevê a administração do fundo por pessoa jurídica, da qual poderão participar, na condição de cotistas, as sociedades seguradoras, as sociedades cooperativas de seguros, as sociedades resseguradoras, empresas da cadeia produtiva do agronegócio e cooperativas da produção agropecuária. O texto também cria novos benefícios para as operações de crédito rural que têm a proteção do seguro. As mudanças feitas pela Câmara foram principalmente para detalhar as regras do seguro quando ele for usado como garantia em empréstimos rurais. A autora da proposta, a senadora Tereza Cristina, do Progressistas de Mato Grosso do Sul, lembrou que os produtores rurais esperavam a aprovação da proposta.
2: Ou seja, o seguro rural, com certeza, ele vai contribuir para a estabilidade da renda agrícola, e é isso que nós precisamos. E para também a segurança alimentar do nosso país, reduzindo a vulnerabilidade do produtor, estabilizando as cadeias produtivas e fortalecendo a resiliência do setor frente às mudanças climáticas.
1: Para contar como garantia de empréstimo do setor rural, o banco poderá exigir que a apólice de seguro contenha algumas cláusulas específicas, como cessão fiduciária, em que o devedor transfere temporariamente a titularidade de um direito ou crédito ao credor até que a dívida seja paga. O texto segue agora para a sanção presidencial.
0: Senadores também aprovaram regras mais claras para a regularização de propriedades embargadas por crime ambiental. Pelo projeto, se o órgão ambiental não se manifestar sobre o acordo de regularização em 60 dias, o proprietário pode voltar a produzir. Repórter Raíssa Abreu.
3: A proposta teve como relator o senador Zequinha Marinho, do Podemos do Pará, e prevê que o órgão ambiental informe os proprietários infratores sobre a possibilidade do acordo de regularização logo na notificação da irregularidade. Com 60 dias sem resposta do órgão ambiental, o produtor volta à atividade. O autor, senador Sérgio Petecão, do PSD do Acre, disse que a medida vai beneficiar especialmente os pequenos produtores.
4: Hoje, os órgãos dão-lhe um embargo de gaveta de 3, 4, 5 anos, essa pessoa fica totalmente impossibilitada de fazer qualquer coisa. Porque, da forma que nós estamos hoje, é uma luta desigual com os nossos produtores.
3: O projeto foi enviado à Câmara dos Deputados.
0: Na Amazônia, chegar até uma escola pode ser um desafio. Grandes distâncias, transporte difícil e falta de infraestrutura são alguns dos obstáculos enfrentados pela educação na região. Para levar em conta essas diferenças, a Comissão de Assuntos Econômicos aprovou a criação do Fator Amazônico para a Educação Básica. A proposta prevê que a distribuição de recursos federais considere as particularidades da Amazônia Legal. Repórter Marcela Cunha.
5: A proposta cria um índice, o Fator Amazônico, para que a distribuição de recursos federais leve em conta características como as grandes distâncias, a baixa densidade populacional e as dificuldades de transporte e infraestrutura. Durante a discussão, o senador Oriovisto Guimarães, do PSDB do Paraná, questionou se o aumento dos recursos destinados à Amazônia poderia reduzir o que é aplicado em outras regiões. Relator do projeto, o senador Eduardo Braga, do MDB do Amazonas, afirmou que a proposta pretende considerar os custos específicos sem prejudicar os demais estados.
6: Imagine o transporte escolar em um estado que tem 1,5 milhão de quilômetros quadrados e com um vazio demográfico tão grande. Isso, obviamente, não tirará recurso de outras regiões.
5: O índice será aplicado ao Fundeb e a programas federais de alimentação e transporte escolar, transferência direta de dinheiro às escolas, educação infantil e infraestrutura, entre outros. A proposta segue agora para a Comissão de Educação, onde será analisada em decisão final.
0: Elas estão nas redes sociais, nos uniformes de times e até em propagandas com influenciadores, as apostas online. Mas esses tipos de jogos podem ganhar novas regras de publicidade e de proteção aos cidadãos. A Comissão de Ciência e Tecnologia aprovou um projeto que proíbe propagandas e patrocínios de bets e cria mecanismos para limitar perdas e evitar o jogo compulsivo.

0: Informações com Patrícia Oliveira.
1: O texto proíbe propaganda de apostas em rádio, televisão, redes sociais e outras plataformas, além do patrocínio a clubes, competições esportivas, atletas e influenciadores. A proposta também prevê mecanismos de proteção, como autoexclusão, limites de depósitos e perdas e alertas sobre os riscos do jogo compulsivo. Outra novidade, destacada pelo relator senador Alessandro Vieira, do MDB de Sergipe, é a classificação de jogos considerados de risco excessivo à saúde, que terão a oferta proibida, como os de ciclos rápidos e repetitivos e de resultados aleatórios que estimulam o jogador a continuar apostando.
2: Consiste no deslocamento do foco regulatório da mera comunicação comercial para o desenho do produto.
1: O projeto também cria um novo tipo de crime para quem divulgar apostas de operador que não seja autorizado. Para influenciadores, atletas e pessoas famosas, a pena poderá ser maior. A proposta segue para análise da Comissão de Assuntos Sociais.
0: Afinal, quem é que pode exercer a psicoterapia no Brasil? Essa é a discussão que chega agora ao Senado. Uma sugestão apresentada por um cidadão, que restringe a prática a psicólogos e psiquiatras, foi transformada em projeto de lei pela Comissão de Direitos Humanos e Legislação Participativa. A reportagem é de Márcio Maturana.
3: A psicoterapia só poderá ser praticada por psicólogos e psiquiatras, segundo uma sugestão de cidadão que virou projeto de lei e começa a ser discutida agora no Senado. A sugestão legislativa apresentada no portal E-Cidadania em 2024 por Ícaro de Almeida Vieira foi aprovada na Comissão de Direitos Humanos com parecer favorável da senadora Mara Gabrilli, do PSD de São Paulo.
4: Restringir o exercício de tais práticas a esses profissionais contribuirá para garantir que as intervenções que não são isentas de riscos aos pacientes sejam balizadas pelos pressupostos científicos da psicologia e da psiquiatria.
3: Qualquer cidadão pode apresentar ideia legislativa no portal senado.leg.br/e-cidadania. Se receber pelo menos 20 mil apoios em 4 meses, vira a sugestão legislativa e é analisada pela Comissão de Direitos Humanos. Se aprovada, se transforma em projeto de lei.
0: Trabalhos técnicos de Eliseu Caires, o Jornal do Senado fica por aqui. Acompanhe agora as notícias do Tribunal de Contas da União e da Câmara dos Deputados. Boa noite e um bom fim de semana.
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6: O Tribunal de Contas da União avaliou a oferta e a demanda profissional nas áreas de ciência, tecnologia, engenharia e matemática no Brasil. A auditoria mostrou que o país tem dificuldades para formar e aproveitar esses profissionais. A fiscalização apontou baixa qualidade da formação básica, pouca procura pelo ensino técnico e altas taxas de evasão em cursos de nível superior. O TCU também identificou que a formação oferecida pelas instituições de ensino nem sempre atende às necessidades do mercado de trabalho. Outra falha é a falta de coordenação entre as políticas de educação, trabalho e inovação. O tribunal recomendou que o governo crie um grupo para coordenar as áreas e elabore plano estratégico para a formação de profissionais. Saiba mais em tcu.gov.br.
5: 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Jornal Câmara dos Deputados. Câmara institui política para incentivar a produção de alimentos orgânicos.
7: Parlamentares ratificam um acordo internacional para impedir a pesca ilegal.
5: Plenário cria universidades federais no Amapá, no Rio e em Minas Gerais.
7: Boa noite. A Câmara aprovou a criação de 3 universidades federais. O repórter Marcelo Lascher traz mais informações sobre as novas unidades de ensino superior.
8: A Câmara dos Deputados aprovou projetos do governo que criam 3 novas universidades federais. Um dos projetos aprovados transforma os Centros Federais de Educação Tecnológica de Minas Gerais e do Rio de Janeiro, respectivamente, na Universidade Federal de Ciência e Inovação de Minas Gerais e na Universidade Federal de Ciência e Inovação do Rio de Janeiro. As duas novas instituições

0: vão atuar no nível superior e na formação profissional técnica de nível médio. As novas universidades vão aproveitar a estrutura já existente. Tanto o Cefet de Minas Gerais quanto do Rio de Janeiro têm unidades em 8 municípios. De acordo com o governo, transformar Cefetes em universidades favorece parcerias, obtenção de recursos e novos programas de pós-graduação. O relator, deputado Rogério Correia, do PT de Minas Gerais, resumiu os objetivos da proposta.
1: A proposição lista os objetivos das instituições e reafirma o compromisso em atuar ao nível superior, mas também na formação profissional técnica de nível médio.
0: O plenário também aprovou o projeto que cria a Universidade Federal da Fronteira Norte. A instituição será criada a partir do desmembramento da Universidade Federal do Amapá, a Unifap, e será sediada no município de Oiapoque. A justificativa do governo ao propor o desmembramento da Unifap e criação da Universidade Federal da Fronteira Norte é a necessidade de expandir as atividades acadêmicas que contribuam para o desenvolvimento da região. A proximidade da fronteira com a Guiana Francesa também foi apontada como importante para fortalecer a cooperação acadêmica e científica entre Brasil e França. Outra justificativa é a demanda por profissionais capacitados para pesquisa de petróleo na costa do Amapá. De acordo com o governo, a criação da nova universidade não terá impacto orçamentário este ano, já que vai aproveitar a estrutura já existente. Já para o ano que vem e 2028, os gastos são estimados em 20 milhões de reais por ano, recursos que serão previstos no orçamento. A criação das três universidades foi criticada pela oposição, como o deputado Luiz Carlos Raule, do Podemos do Paraná.
2: Evidentemente, meu partido não vai ser contra a criação de uma universidade. Mas cá entre nós, né? O projeto chegou dia 10 de agosto, dentro do período eleitoral. É evidente um projeto eleitoreiro.
0: Já deputados da base do governo defenderam a necessidade de criação de novas universidades federais, principalmente no interior. Foi o que disse o deputado Chico Alencar, do PSOL do Rio de Janeiro.
3: Então é muito importante tomarmos essas medidas nesse sentido, de constituir uma universidade que opere nos ditames constitucionais, ensino, pesquisa e extensão e gestão democrática.
0: Os projetos que criam a Universidade Federal da Fronteira Norte e as Universidades Federais de Ciência e Inovação de Minas Gerais e do Rio de Janeiro seguiram para análise do Senado. Da Rádio Câmara de Brasília, com informações de Antônio Vital, Marcelo Larcher.
4: Depois de passarem na Câmara, os projetos que criam as universidades federais também foram aprovados pelo Senado e enviados à sanção presidencial.
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6: Saúde.
7: Dr. Fernando Máximo, do PL de Rondônia, repudia restrições da Anvisa ao uso da polilamina, desenvolvida pela cientista Tatiana Sampaio após 30 anos de pesquisas. Produzida a partir de uma proteína extraída da placenta, a substância tem potencial para regenerar a medula espinhal.
4: De acordo com o Dr. Fernando Máximo, a Anvisa limitou a aplicação da molécula a 72 horas após o trauma e a certas lesões. O parlamentar cita casos de recuperação após meses do acidente e defende o acesso ao tratamento experimental.
6: Previdência.
7: A Comissão de Previdência Social e Família aprovou o projeto que cria o Auxílio Mãe Atípica e estabelece um benefício de R$ 600 mensais. Carla Dixon, do PL do Rio Grande do Norte, comemora a aprovação, mas defende que o valor seja elevado para um salário mínimo.
4: A deputada quer garantir ainda o acesso à assistência e a outros benefícios sociais, ampliando a proteção a famílias com casos de neurodivergência. Carla Dixon observa que as mães atípicas precisam de apoio efetivo, já que enfrentam abandono, perda de emprego e falta de terapias.
6: Trabalho.
7: A Câmara aprovou dois projetos que fortalecem a estrutura da Justiça do Trabalho nos estados do Ceará e do Rio Grande do Sul. O repórter Antônio Vital acompanhou a votação.
8: A Câmara dos Deputados aprovou dois projetos que ampliam a estrutura da Justiça do Trabalho. Os dois foram enviados ao Congresso pelo Tribunal Superior do Trabalho. Um deles autoriza a criação de 51 cargos no Tribunal Regional do Trabalho da 7ª Região, sediado em Fortaleza, no Ceará. A proposta prevê 5 vagas de juiz do trabalho substituto, 31 de analista judiciário e 15 de técnico judiciário. As despesas são estimadas

0: em 12 milhões de reais. O segundo projeto aumenta o quadro do Tribunal Regional do Trabalho da 4ª Região, com sede em Porto Alegre, no Rio Grande do Sul. O texto prevê a criação de 16 vagas para juízes do trabalho substitutos, 7 cargos em comissão e 165 funções comissionadas. A medida também transforma 48 cargos de chefia de gabinete em cargos de assessor. O custo anual é de 18 milhões de reais. Nos dois casos, a justificativa é de que as varas do trabalho apresentam déficit de pessoal e enfrentam aumento constante de ações judiciais. As duas propostas renderam debate no plenário. O deputado Kim Kataguiri, do Missão de São Paulo, criticou o aumento de gastos.
1: A gente está falando aqui de criar mais cargos dentro da justiça trabalhista, que é o ramo da nossa justiça, dos mais ineficientes que nós temos hoje. E, mais uma vez, eu acho que este plenário tem de se comprometer a não criar mais nenhum cargo no judiciário brasileiro, considerando que nós temos o judiciário mais caro do mundo.
0: O governo defendeu a aprovação dos dois projetos, como explicou o deputado Bongás, do PT do Rio Grande do Sul.
2: Se trata de estruturação das varas do trabalho. O que nós temos ouvido muitas vezes, e quando essa casa votou a reforma trabalhista, ela tratou de anular proteção para os trabalhadores. Então, nessa situação, nós defendemos para que a estrutura da Justiça do Trabalho, ela seja forte para garantir direitos.
0: Os dois projetos serão encaminhados para análise do Senado. Da Rádio Câmara de Brasília, Antônio Vital.
3: Talíria Petroni, do PSOL do Rio de Janeiro, defende o fim da escala 6x1 como parte da luta histórica pela redução da jornada de trabalho. A deputada lembra que a Constituição reduziu a jornada semanal de 48 para 44 horas, apesar das previsões de que a mudança provocaria desemprego.
4: Talíria Petroni avalia que os ganhos de produtividade e os avanços tecnológicos devem permitir mais tempo livre aos trabalhadores sem redução salarial. Ela cita acidentes, mortes e afastamentos por transtornos mentais relacionados ao trabalho para reforçar a necessidade de combater a sobrecarga.
3: Reginaldo Lopes, do PT de Minas Gerais, acredita que a redução da jornada de trabalho para 40 horas semanais trará mais qualidade de vida e produtividade. O deputado ressalta que o descanso é fundamental para prevenir afastamentos e permitir o convívio familiar e a qualificação.
4: De acordo com o Reginaldo Lopes, a medida beneficia principalmente trabalhadores vulneráveis e sem força sindical. O parlamentar também afirma que não há estudos técnicos que comprovem que a redução da jornada trará prejuízos econômicos ao país.
5: Relações Exteriores.
3: O plenário da Câmara aprovou acordo internacional voltado para impedir a pesca ilegal. Confira os detalhes com a repórter Ana Raquel Macedo.
6: A Câmara dos Deputados aprovou o texto do acordo internacional assinado pelo Brasil, destinado a impedir a pesca ilegal. É o primeiro acordo internacional sobre o assunto, com foco específico no controle dos portos como ferramenta de combate à pesca ilegal, não declarada e não regulamentada. Esse tipo de atividade ilegal prejudica os ecossistemas marinhos e os meios de subsistência das comunidades que dependem da pesca. O acordo foi assinado em 2009, na Conferência da Organização das Nações Unidas para a Alimentação e a Agricultura, a FAO, na Itália. De acordo com o organismo internacional, a pesca ilegal é responsável pela captura de 11 a 26 milhões de toneladas de pescados por ano, com perdas econômicas anuais entre 10 e 23 bilhões de dólares. Os países que assinaram o acordo se comprometem a impedir que embarcações envolvidas em pesca ilegal utilizem portos ou desembarquem suas cargas, o que dificulta a entrada do pescado de origem ilícita nos mercados nacionais e internacionais e reduz os incentivos econômicos à continuidade dessas operações. Se houver prova suficiente da atividade ilegal, o país deve não só recusar a entrada ou o uso do porto, mas também comunicar aos demais países e organizações competentes sobre o ocorrido. De acordo com o relator do texto, o deputado Alencar Santana, do PT de São Paulo, a adesão ao acordo é estratégica para o Brasil. Do ponto de vista ambiental, fortalece os instrumentos de conservação dos recursos marinhos. E do ponto de vista econômico, protege a pesca artesanal e industrial nacional da concorrência desleal. O acordo foi aprovado de maneira simbólica pelo plenário. sem votos contra.

0: contrários. Para a deputada Érica Cocai, do PT do Distrito Federal, o Brasil se une à comunidade internacional para impedir esse tipo de atividade.
1: Esse é um acordo internacional para a preservação dos biomas, preservação da pesca e eliminação da pesca ilegal. E esse acordo possibilita esta unidade internacional, ou o Brasil se inserir numa unidade internacional para impedir que haja a pesca ilegal. E o dano da pesca ilegal é absolutamente concreto.
0: O texto do acordo internacional destinado a impedir a pesca ilegal seguiu para a análise do Senado. Da Rádio Câmara de Brasília, com informações de Antônio Vital, Ana Raquel Macedo.
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3: Justiça. Para Bia Kicis, do PL do Distrito Federal, as investigações da Polícia Federal apontam o envolvimento do gabinete do ministro Alexandre de Moraes em contratos de prestação de serviços para o Banco Master. No entendimento da deputada, a gravidade das denúncias ultrapassa limites legais e morais.
4: Bia Kicis argumenta ainda que as denúncias de censura e de perseguição contra opositores evidenciam a crise de credibilidade da cúpula do Judiciário. Na visão da parlamentar, há um enfraquecimento do devido processo legal no país.
3: Sargento Faur, do PL do Paraná, pede o afastamento do ministro Alexandre de Moraes e do procurador-geral da República, Paulo Gonet, para a investigação de possíveis conflitos de interesse no caso envolvendo o empresário Daniel Vorcaro e o Banco Master.
4: Para Sargento Faur, os serviços descritos pelo escritório da mulher do ministro Alexandre de Moraes a Daniel Vorcaro não justificam os mais de 129 milhões de reais cobrados. Sobre Gonet, o deputado diz que o procurador deveria ser impedido de analisar casos nos quais seu nome esteja envolvido.
3: Jandira Fegali, do PCdoB do Rio de Janeiro, cobra a instalação de uma CPI para investigar o Banco Master. A deputada afirma que parlamentares governistas assinaram um requerimento, mas apontam que um acordo político na Câmara impediu a abertura da investigação.
4: Jandira Fegali pede que as apurações sobre o Banco Master alcancem de forma isonômica autoridades e parlamentares citados no caso. Ela também questiona a atual relatoria do processo no STF diante de informações sobre encontros com dirigentes da instituição financeira.
3: Na avaliação de Ranieri Paulino, do Republicanos da Paraíba, o STF precisa resgatar a neutralidade e o devido distanciamento das partes. O congressista cobra postura imparcial e integridade dos magistrados superiores para preservar a credibilidade do judiciário.
4: Ranieri Paulino ressalta a importância de defender a imagem das instituições democráticas acima de divergências partidárias ou ideológicas. Para o deputado, o Congresso e os tribunais devem manter uma atuação firme na apuração de desvios e no resgate da confiança da população.
3: Aloysio Mendes, do Republicanos, acusa o ministro do Supremo Tribunal Federal, Flávio Dino, de interferir na política do Maranhão. O parlamentar alega que o magistrado atua indevidamente em processos judiciais contra seus adversários políticos.
4: Aloysio Mendes aponta o que considera abusos judiciais, como o afastamento de um conselheiro do Tribunal de Contas do Maranhão e o descumprimento do sigilo da fonte jornalística. O deputado defende o respeito ao devido processo legal para assegurar a estabilidade no estado.
3: Agricultura. Os deputados aprovaram um projeto que estimula a produção de alimentos orgânicos. O repórter Antônio Vital acompanhou a votação.
5: O plenário da Câmara aprovou o projeto que cria uma política nacional de agroecologia e produção orgânica, com a previsão de preferência

0: as compras públicas para produtos orgânicos da agricultura familiar, linhas de crédito e mecanismos de garantia de preços. O projeto foi apresentado pelo deputado Valmir Assunção, do PT da Bahia, e recebeu parecer favorável do relator, deputado Padre João, do PT de Minas Gerais. O projeto define princípios e diretrizes para o plano, propõe as fontes de financiamento e cria um sistema de certificação de produtos de base agroecológica. Entre os objetivos da proposta estão a oferta e o consumo de alimentos sem resíduos químicos danosos à saúde e o desenvolvimento de sistemas agrícolas sustentáveis. A Política Nacional de Agroecologia e Produção Orgânica também prevê outros instrumentos para expandir a produção agroecológica. Entre eles estão o seguro rural para a agricultura familiar, subsídios para os produtos, monitoramento de agrotóxicos e fertilizantes sintéticos na água e nos alimentos e a oferta de cursos técnicos de nível médio e superior de agroecologia. O projeto prevê ainda que regulamento do governo vai estabelecer um sistema participativo de certificação da produção agroecológica, com selo destinado prioritariamente aos agricultores familiares, povos e comunidades tradicionais. O projeto foi criticado pela deputada Adriana Ventura, do Novo de São Paulo.
1: O projeto, ainda que bem intencionado, uma vez que reconhece a agroecologia para a produção sustentável, incentiva pesquisa e inovação, os instrumentos que ele usa para chegar nesse projeto é intervenção estatal excessiva, compras públicas que são dirigidas porque exige prioridade e não se baseando em preço e eficiência, dá incentivo fiscal sem análise de custo.
0: De acordo com a proposta, o plano para estimular a agricultura orgânica receberá recursos do orçamento e será implementado pelo governo federal com a cooperação de estados e municípios. O governo fica ainda autorizado a criar linhas de crédito para financiar a produção, beneficiamento e comercialização de alimentos orgânicos ou agroecológicos e do extrativismo sustentável, bem como para a implantação de projetos de geração de energia alternativa e renovável. O relator da proposta, deputado Padre João, falou da importância de ter uma política articulada para estimular a produção de alimentos saudáveis.
2: Eu venho acompanhando há mais de 20 anos a questão da produção do nosso país e com estudos de várias universidades, a gente tem acompanhado a importância que é ter essa política mais estruturante, que incentive de fato um alimento que garanta saúde e vida para o nosso povo. De entender que a segurança alimentar, alimentos saudáveis, é muito importante.
0: O projeto que cria uma Política Nacional de Agroecologia e Produção Orgânica seguiu para análise do Senado. Da Rádio Câmara de Brasília, Antônio Vital.
3: Habitação.
4: Nildo Rocha, do MDB do Maranhão, afirma que a meta de contratação de 50 mil moradias rurais previstas para este ano não vai se concretizar. Ele propõe a criação de um novo cadastro de reserva com a possibilidade de outras entidades já aprovadas serem chamadas.
5: Segundo o deputado, nesta nova etapa do Minha Casa Minha Vida Rural, apenas 20 mil contratos foram contemplados. E o do Rocha espera que o governo federal aceite a proposta da Federação das Entidades de Habitação Social do Norte e Nordeste do Brasil para beneficiar outras 20 mil famílias rurais ainda neste ano.
4: Termina agora o Jornal Câmara dos Deputados, produzido pela Rádio Câmara, com trabalhos técnicos de Everson Urani e a apresentação de José Carlos Andrade e Luciana Vieira. Uma boa noite para você e um bom fim de semana.
5: Uma ótima noite e um excelente feriado também. A Voz do Brasil volta na terça-feira.
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5: Olá pessoal, aquele abraço, ótima noite a você sintonizado, sintonizada aqui pela 106,9, programa Ritmos da Noite, chegando, começando no seu rádio, no seu aplicativo, nas mídias digitais. Hoje é sexta-feira, 4 de setembro de 2026. Eu sou Giovanni Amorim, a partir de agora quero fazer companhia para você. Até logo mais às 11, com muita música, bate-papo, interação. Você ligado, ligada com a gente em toda a região. Seja muito bem-vindo, bem-vinda. Aquele abraço, Giovanni Amorim. Uma ótima noite para você. Nós vamos agradecendo a Deus, claro, por mais essa oportunidade de estarmos juntos por aqui. E até às 11 com muita música. A partir das 11, após o nosso programa, a Rede Aparecida de Rádio chega para ali fazer companhia até às 5 da manhã. Pessoal, 8h04, o programa de hoje começa assim, ao som de Roberto e Jennifer Lopes. Chegaste, boa noite.

Primeira de hoje no programa, Roberto e Jennifer Lopes, chegaste. 8 e 7, minha gente, programa começando aqui na Manhã com a Sua FM. Até às 11 juntos por aqui com muita música. Agora tem Jorge e Matheus.

0: Legal demais essa música, hein? Jads e Jadson com Paula Fernandes, Linda Senhorita. Minha gente, 8h14, programa só começando na sua noturna, rápido intervalo, já já voltamos com muito mais pra você aqui.
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2: Muito bem, minha gente, 8h16, programa do Sol está começando aqui na Manhã Sua FM, até logo mais às 11h, vamos juntos, né? Abraçando você, ligado, ligado, interagindo, curtindo o nosso programa em toda a região, você de Manhã Sua, bairros de nossa cidade, seja muito bem-vindo, bem-vinda, é um prazer ter você ligado, né? Também de toda a região de Minas, do Brasil e do mundo, né? Na internet, nos ouvindo. Abraço, Giovanni Amorim, tá legal? Deixa eu abraçar a Isabel Luiz, do bairro Santa Terezinha, está interagindo com a gente. Oi, Isabel, boa noite.
3: Boa noite, Giovanni. É Isabel Luiz, do bairro Santa Terezinha. Eu gostaria de ouvir a música com o Padre Ezequiel, Minha Alegria, oferecer para meus filhos, para minhas netas, para minhas colegas, para todos os ouvintes. Muito obrigada, tchau, fica com Deus.
2: Tá, joia, Isabel. Ótima noite, bom final de semana, minha querida. Fica com Deus também. Valeu mesmo. Obrigado pela sintonia. Padre Ezequiel, sempre pedido, né, aqui no programa Ritmos da Noite, na programação da Manhã Sua.

0: Música mensagem no programa Minha Alegria, Padre Ezequiel. 8h22. Quem tá ligado com a gente? Nosso amigo ouvinte Silvio. Oi, Silvio, boa noite.
1: Fala, Giovanni Morim. Tudo beleza? Aqui é o Silvio de Lisburgo. Tô indo embora do trabalho, ouvindo seu programa. Toca pra nós aí Castelo de Sonhos, de Rio Negro e Solimões, aparecendo para minha esposa Maria Célia, meus filhos Augusto e Emanuel, meu pai José, minha mãe Ana, meu irmão Cristóvão, minha cunhada Maria Aparecida, toda a minha família, para todos vocês da rádio aí. Um abração. Fico com Deus.
0: Tá joia, Silvio. Um abraço, meu amigo. Fico com Deus também. Bom final de semana. Um abraço a toda a família em Luisburgo. Obrigado pela sintonia, pela participação e um bom descanso, meu querido. Valeu mesmo. 8h22. Chegando Rio Negro Solimões com Emílio Eduardo.

0: Eu Grisol Limões com Emílio Eduardo Castelo de Sonhos. 8h26, deixa eu seguir abraçando o pessoal, tá interagindo, ouvindo amanhã um Açor Ritmos à noite. A Maria de Luisburgo, Giovanni, boa noite. Roda pra gente o Guilherme Silva. A música ela manda pro esposo Lafayette, também para os filhos. Para você, Giovanni, abençoado final de semana. Para você e toda a família. Para todos nós, minha querida. Deus abençoe. Obrigado pelo carinho, tá bom, Maria? Abração para você, para o esposo, né, Lafayette, aí em Luisburgo. Um abraço, bom final de semana. Bom, quem tá ligadinho comigo também é o Itamar do Bar. Só que hoje ele tá fora do bar, né? Tá no corre bem posto, nos ouvindo. E aí, primo, boa noite. Fala comigo, meu querido.
1: Ô, Giovanni Amorim, boa noite. Aqui estamos aqui no Código Bem Posto aqui, você me abandonou, manda uma música pro Daniel, rapaz, Daniel Peroba aí, pro Luiz Tampinha. Nós temos que curtir o seu programa aqui hoje aqui. Um abraço pra você, uma boa noite. Um abraço pra você, opa, meu primo.
0: Bacana, valeu, Itamar. Um abraço pra você e pro Daniel, né? Pra os amigos, né? Todos que estão ligados aí com a gente, ouvindo o nosso programa. Um abraço, Giovanni, tá bom? Bom final de semana. Tá aí o Guilherme Silva.

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1: Muito bem, minha gente, 8h32, hora certa. Programa Ritmos da Noite vai seguindo até às 11 com você. Deixa eu abraçar aqui, vamos lá, né, pessoal? Tá interagindo, curtindo a programação. Quem tá ligado com a gente é a Maria da Glória, tá lá no Rio de Janeiro, nos ouvindo através da internet no aplicativo. Ela mandou aqui uma mensagem: Giovanni Mourinho, boa noite, tudo bem? Tudo jóia, minha querida. Bora ouvir música boa, Giovanni. Tá bacana, minha querida. Valeu, obrigado pelo carinho. Valeu, Maria. Maria da Glória tá no Rio de Janeiro, nos ouvindo. Aqui em São João do Manhuaçu, o Thiago. Oi, Thiago, boa noite.
2: Olá, boa noite, Giovanni Mourinho. Eu, Thiago Polinário, São João do Manhuaçu. Coque Santana. Gostaria de ouvir uma música com o Chico, com o Milionário Zé Rico, Carreteiro Amigo, pereço minha esposa Raquel, minha filha Lara, minha filha Larissa, meu filho Michel e todos os ouvintes aí do Coque Santana e do São João do Manhuaçu e todos os ouvintes da rádio. Falou, Thiago, obrigado, com Deus.
1: Tá joia, Thiago, com Deus, meu querido, um abraço a toda a família. A nossa amiga ouvinte Sandra, bairro Jean da Serra, mandou aqui a mensagem: ótima noite, Giovanni, cheguei. Bacana, né? Tá bom demais, Sandro. Um abraço, meu querido. Obrigado por ter chegado aqui para fazer parte da nossa programação do Ritmos da Noite. Tá bom, minha querida? Da nossa família, não é? Um abraço, Giovanni Mourim. Deus abençoe, um bom final de semana e obrigado por ouvir a Mãe Mansu no nosso programa, tá bom? Esqueci da Dona Nicinha não, Sandra. É, a Dona Nicinha também no Joinha da Serra. Perde programa não, né? Tá ligada com a gente. Oi, Dona Nicinha, um abraço pra senhora, minha amiga. Deus abençoe, bom final de semana. Obrigado também por ouvir o nosso programa, tá bom? Valeu mesmo. Milionário José Rico, sonho de um caminhoneiro. Ô, modão, hein, Thiago?

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0: Aí no programa Milionário José Rico, sonho de um caminhoneiro. Minha gente, 8h37, o programa vai seguindo por aqui até às 11 com você. Mais participações, nosso amigo ouvinte João, tá com a gente, né? Oi, João, boa noite.
1: Ô, boa noite, Giovana Mourinho, beleza, irmão? Tô ouvindo a rádio aqui também, moro em Moaçu, bairro São Francisco de Assis. O programa tá muito bom. Manda a música pra nós aí.
0: Tá joia, João. Um abraço pra você, meu querido. Toda a família, bom final de semana. Obrigado aí pela audiência, tá bom, João? Valeu, meu querido. Vamos lá, né? Mais participações no programa. O Luciano tá com a gente também, lá em Cândido Salles. E aí, Luciano, boa noite.
2: Boa noite, Giovanni. Aqui é o Luciano. Pediu uma música pra nós aí. Bruno Marrom, José Camargo Luciano. Qualquer um aí. Recebo os camelô aí. Tô aqui em Cândido Salles, Bahia. Fico com Deus. E boa noite, bom trabalho.
0: Obrigado, valeu, meu querido. Bom final de semana, Luciano. Obrigado pela participação de Cândido Salles na Bahia. Que bacana, né? Que legal. 8h38. Bruno e Marrone cantam no programa Coração de Pedra.

0: Aí, Bruno Marrone no programa Coração de Pedra, minha gente, 8h42, mais participações. Jandir, boa noite.
1: Boa noite, é o Jandir, Coqueirão. Boa noite para você, bom companheiro de trabalho. Novamente, eu pedi de música, se você puder passar. Não, né? O Rei que Senhor, você é minha. A gente agradece para todos os ouvintes, para todas as rádios, Giovanni. Muito obrigado, bom fim de semana para vocês, tá bom?
0: Beleza, Jandir, um abraço para você, meu amigo. Essa aí a gente rola para você na hora da saudade. Logo mais a partir das 10, tá bom, Jandir? Um abraço, meu querido. O Paulinho do Pinheiro 2 tá com a gente. Oi, Paulinho.
2: Boa noite, meus ovos, Giovanni Amorim. Que prazer falar com você. Quanto tempo? Parece que uns 10 anos que eu entro em contato com você, né? Aqui gostei de uma música, falou? Peço essa música para todos os motoristas da Agutu, né? Todo motorista da Agutu. Por quê? Porque todos são motoristas da Agutu, todos são bonzinhos, né? Lembrando, né, que de hoje há 5 meses nós estamos indo para a partir do Norte. Deus quer e Deus quer, falou? E peço essa música para todos os meus companheiros que vão com nós e também para o pessoal do Colo da Raiz, que é o primo da minha esposa e meus cunhados, Colo da Raiz e Vida Mereira. Falou? Aqui abraço, meu amigo. Fique com Deus, meus ovos, Alvaro Mourinho.
0: Tá bom, Paulinho. Com Deus, meu querido. Falando em Aparecida, eu me lembro do meu amigo Geraldino, né? Sempre tá viajando para lá, mandando mensagens pra gente. Giovanni, tô aqui em Aparecida, tô chegando em Aparecida, tá chovendo aqui, Giovanni. Tô aqui descansando, ouvindo o programa. Hoje ele tá aqui em Manhuaçu, né? Mas tá ouvindo a gente. Bacana demais, Geraldino. Um abraço, meu querido. Deus abençoe sua vida, tá bom? Um bom final de semana e obrigado aí pelo carinho de sempre, pela audiência do nosso programa. Tá bom, Geraldino? É, bacana. O Geraldo de Caratinga tá com a gente também. Oi, Geraldo, boa noite.
3: Boa noite, Giovanni Amorim. Passa a música pra mim aí de Paulo e Paulinho, Nada Mudou. Oferecer pra todos que estão te escutando.
0: É, muita gente, hein? Com certeza, Geraldo. Um abraço, meu querido, aí em Caratinga. Aqui em Manho Mirim, o nosso querido José Maria de Paula. É, do Córrego do Lessa, Chácara São José. Um abraço, Zé Maria. Boa noite, meu querido. Bom final de semana. Obrigado pela audiência. De Paulo e Paulinho cantam pra gente.

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1: Muito bem, minha gente, 8h50, por aqui a hora certa, na noite da 106,9, por aqui até às 11, lhe fazendo companhia. Vamos lá, né? Seguimos com mais participações do programa. A garota Adriele de Luisburgo tá com a gente, né? Ligadinha, que bacana. Oi, Adriele.
2: Boa noite, Giovanni, aqui é a Adriele de Luisburgo. Eu gostaria de ouvir uma música, foi da Marília Mendonça, foi por conveniência, ofereço pra minha família e pra você e da rádio. Tchau.
1: Tá joia, Adriele. Um abraço, querida. Ué, um bom final de semana pra você, toda a família. Obrigado pela participação aqui no programa. Tá bom, Adriele, aí de Luisburgo. Marília, canta pra gente.

0: Tá bom, né? Marília Mendonça no programa foi por conveniência. Tá certo, hein? 8h54. O programa vai seguindo, né? Mais participações, claro, sempre. A Nilta Fontoura tá com a gente em São João do Manhuaçu. Não é, Nilta? Boa noite.
1: Oi, Giovanni. Boa noite. Tudo bem com você?
0: Tudo jóia?
1: Aqui. Gostaria que você mandasse uma música pra mim. Pra ser sua escolha, tá bom? Obrigado. Fique com Deus. Bom fim de semana. Oi, Giovanni. Boa noite. Eu queria ser Itamar.
0: Tá joia, Nilton. Um abraço pra você, pro Itamar, aí em São João do Manhuaçu. Obrigado pela participação, tá bom, Nilton? Também em São João do Manhuaçu, Osimar Pereira.
2: Boa noite, Giovanni Murinho. Aqui é Osimar Pereira, São João do Manhuaçu. Queria ouvir uma música com Vitor e Léo Borboletas e oferecer a todos que estão na sintonia da FM 106.9, maior e melhor. Um abraço a todos vocês. Fiquem com Deus. Um ótimo final de semana a todos.
0: Beleza, Osimar. Fica com Deus, meu querido. Bom final de semana. Vitor e Léo cantam pra gente.

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7: Agora 9:01. Seguimos aqui na noite da Manhuaçu FM. E aí, chegando agora a programação? Que bacana, que legal, né? Seja muito bem-vindo, bem-vinda. Até às 11, faço companhia para você. E claro que com toda a região participando, interagindo, ouvindo o nosso programa, não é? Bacana, né? Sempre bom ter você ligado, sintonizado, conectado com a gente. Olha, vou mentir para você não, tá? Pensei que com a propaganda política... As...